0: nesse período. Então tem sido, acho que, na minha opinião, o mérito do trabalho do Leonardo Jardim, mesmo rodando muita equipe e conseguindo ter bons resultados nessa fase de grupos.
1: É, tá fazendo um grande trabalho o professor português Leonardo Jardim. E a gente debatia muito, Lucas, lá nas primeiras rodadas, principalmente naquele segundo jogo da Libertadores contra o Medellín, em relação ao que o Flamengo poderia ter, em caso de boa produção, entre os jogos contra o Palmeiras. Porque o Flamengo tem, antes do jogo contra o Palmeiras, desafio contra a equipe do Estudiantes, e depois do jogo contra o Palmeiras, desafio contra o Cusco. E até fazendo uma comparação, todo mundo sabe que o jogo do Campeonato Brasileiro mais importante nessa reta final antes da pausa para a Copa é o confronto direto contra a equipe do Palmeiras, já 23 de maio, no estádio do Maracanã, 9 da noite. Claro que você precisa vencer os outros dois para chegar numa grande condição, mas o jogo mais importante é o jogo contra o Palmeiras. E aí a gente faz uma comparação com o Palmeiras na Libertadores. Palmeiras já jogou nessa rodada, teve o resultado de vitória contra o Sporting Cristal, mas ainda não está classificado não, cara, né? O Cerro Porteño ainda vai enfrentar o Palmeiras. Se o Palmeiras perder para o Cerro e perder para o Júnior Barranquilla, o Palmeiras vai babar. O Palmeiras vai dançar na Libertadores. Então, provavelmente, o Flamengo vai ter a condição de poupar os seus atletas contra o Estudiantes, como tem feito em todos os jogos da Libertadores. Poupar os jogadores, principalmente, também contra o Cusco, que, para mim, é essa baba do grupo, até pode trazer um certo perigo, mas na altitude o Flamengo já foi muito bem, a tendência é que a nível do mar, o Flamengo consiga um resultado ainda melhor, mesmo com um time alternativo, e aí o Flamengo, em tese, pode chegar mais descansado para esse jogo contra a equipe do Palmeiras. Dá para dizer que essa vitória, ela é muito importante, não somente para já se classificar, mas também para trazer essa tranquilidade visando esse time mais tranquilo, mais mesclado antes do jogo contra o Palmeiras e também no pós-jogo contra a equipe que hoje lidera o Campeonato Brasileiro, Lucas?
0: É, eu já imaginando que o último confronto contra a equipe do Cusco, Sidão, vai ser com uma equipe muito mexida. O Flamengo joga no dia 23, sábado, às 9 horas, contra o Palmeiras e depois enfrenta o Cusco, terça-feira. E óbvio que são duas partidas no Maracanã, mas é um tempo curto de preparação, apenas de 2 dias de janela. Então eu imagino que o Flamengo contra o Palmeiras deva ir com o seu melhor time possível, até imaginando, o torcedor pode escrever no chat qual a escalação titular, qual o time ele mandaria para campo no jogo contra o Palmeiras. Eu acho que o Jardim colocaria contra o Palmeiras Rossi, Varela, Léo Ortiz, Léo Pereira, Alexandro, Jorginho, Everton Araújo, Paquetá, na direita o Plata, na esquerda o Samuel Lino e o Pedro no ataque. Lembrando que o Flamengo não tem o Arrascaeta. E é claro, Sidão, pode ser que ele tire o Everton Araújo para colocar outro volante. Pode ter a volta do Eric Pulgar até o jogo contra o Palmeiras. Deve voltar já na semana que vem contra a equipe do Vitória no Barradão. Talvez até no domingo contra o time do Grêmio. Então o Eric pode ganhar essa vaga do Everton Araújo. O Saúl, o Nico de la Cruz. Ele pode colocar o Paquetá para jogar ao lado do Jorginho e colocar talvez o Carrascal de 10. Eu acho que talvez tenha a maior incógnita tá ali nessa decisão no segundo volante no 10. Mas deve ser mais ou menos esse time de titular contra a equipe do Palmeiras. E na terça-feira contra o Cusco, eu já vejo um time completamente mudado. Porque aquilo, já classificado, talvez até em primeiro, o último jogo contra o Cusco vira só uma partida para cumprir tabela. E aí o Flamengo pode mudar bastante a equipe, trazendo até outros jogadores de rotação diferente, como ele já tem feito nessa Libertadores. Emerson Royal, Danilo, Luiz Araújo, o próprio Ayrton Lucas na esquerda. Mas para isso é fundamental vencer o jogo de hoje, para que você consiga ter uma mescla contra o Estudiantes, que já a vitória hoje e o empate contra o Estudiantes já garante o Flamengo na primeira colocação do grupo, Sidão.
1: Daqui a pouco bola rolando, galera chegando com a gente, você ligado no canal da Litoral News, você ligado na Ondas, você ligado na Manchete. Mengão pode se classificar. Flamengo vai em busca da terceira vitória na competição e em busca de manter a invencibilidade. Pode chegar a 10 pontos e se chegar aos 10 pontos, hoje mesmo, antes de completarmos essa quarta rodada da Copa Libertadores da América em toda a América do Sul, Flamengo já poderá estar classificado para a próxima fase. A gente debatia muito, Marcelo, foi até o meu tema de pergunta para o Leonardo Jardim, antes do jogo contra a equipe do Cusco, naquela primeira rodada, se era possível imaginar um Flamengo que tivesse uma fase de grupos mais tranquila, né? Diferente do que muitas vezes o Flamengo teve. E aí o Jardim me disse, não tem como a gente, né, projetar jogos fáceis, todos os jogos vão ser difíceis. Mas vamos dar o máximo dentro do gramado para vencer todos os compromissos. O Flamengo faz uma bela Copa Libertadores até esse momento.
2: A Libertadores não é fácil. O grupo, eu concordo com o Lucas. Ele não é fácil, não. Ele é casca de banana.
1: É aquilo. Difícil. Se você tivesse que escolher, sendo torcedor rubro-negro, estaria no grupo. Isso antes do sorteio, antes do início, no sorteio. Você escolheria o grupo do Fluminense, do Palmeiras ou do Flamengo? Tenho certeza que ia falar um dos outros dois, não falaria do Flamengo.
2: É bom que se destaque, né, Cidão? A gente não pode ficar com essa impressão que Libertadores é fácil, muito pelo contrário. A Libertadores, ela é difícil. A Libertadores, ela é desafiadora. Agora, cabe a quem tem um elenco forte tentar tornar as coisas mais tranquilas. Não foi fácil vencer a Libertadores do ano passado, não foi. Não foi fácil vencer
1: a batalha 2019. De La Plata, a batalha de Avejaneira mostraram isso.
2: 2022 também, talvez 2022 tenha trazido a impressão que ganhar a Libertadores é fácil, mas não é. Mesmo o elenco tão estrelado como é o do Flamengo, ainda segue perdendo mais do que ganhando. E olha que ganha muito. Porque ganhou 19, perdeu 20, 21, ganhou 22, perdeu 23, 24, ganhou 25. Então uma média aí, seguindo essa média, uma a cada três temporadas, basicamente. E esse ano o Flamengo quer o bi, mas não pode ficar aquela impressão que o Libertadores é fácil. Com o Brasileirão também não é fácil, é desafiador. Você tá aí lutando por todas essas taças, lutando por todos os títulos. Esses dias eu vi alguém falando algo que eu concordei, se dão até em certo ponto. O pessoal fala assim, poxa, será que a Bundesliga é fácil mesmo? Ou o Bayern de Munique leva todo o jogo com a seriedade que ele merece? Porque era pro Real Madrid também sobrar nos jogos contra os times mais fracos lá de La Liga. Mas você vê a seriedade que a equipe do Bayern de Munique leva. Quando não leva, acaba perdendo o campeonato. Mas lá a exigência é muito grande para o time dar o máximo dentro do gramado também no campeonato alemão. Então, não dá para achar que Libertadores é fácil. A Libertadores é um grande desafio que está aí para ser vivido. Você tem a casca de um time que foi campeão. Isso é muito importante, então o Flamengo sabe os caminhos para levantar essa competição mais uma vez.
1: Cidão. E o Mengão definido, o Mengão escalado para o jogo de hoje. Vem a campo com Rossi no gol, Emerson Royal pela direita, Danilo e Léo Pereira na linha de zaga. Pela esquerda, a presença do Alexandro. Meio de campo tem Everton Araújo, Jorginho e Carrascal. Na frente, Flamengo conta com Luiz Araújo, Samuel Lino e Bruno Henrique. Já, já, a gente vai trazer aqui a tabela de classificação. O Arilson tá pedindo para a gente falar da classificação geral, possibilidades. Já, já, vamos trazer todos esses números para o torcedor que se liga com a equipe líder de audiência aqui no canal do Litoral News, na Ondas e também na Manchete. Diga, Lucas.
0: Não, Cidão, só uma constatação. Eu acho que é uma coisa que a Conmebol poderia dar uma olhada nas temporadas seguintes em relação a essa... quem fica no pote 1 e aonde vai decidir em casa e fora nos jogos da fase de grupos. Eu sou um pouco crítico de os times do pote 1 começarem jogando fora de casa. Eu acho que isso é uma coisa que não faz sentido algum. Esse ano deu certo em relação ao Flamengo, começou ganhando o seu jogo. Ano passado também venceu o jogo na Venezuela, por mais que tenha se enrolado um pouco depois no grupo. Mas eu acho que a Conmebol deveria rever isso, porque eu vou até dar um exemplo. Por exemplo, no basquete, onde uma equipe é bem classificada no ranking da tabela geral. Olha, o primeiro jogo no mata-mata dela sempre vai ser dentro da sua casa. Porque não faz sentido ela começar uma série jogando fora de casa. Quem lembra, por exemplo, quando o Flamengo começou aquela Libertadores de 2017, atuando contra o São Lourenço no Maracanã? Eu acho que o fundamental pro Flamengo e pros times do pote 1, que são os melhores times da Libertadores, seria começar a primeira rodada atuando dentro de casa. Então, por exemplo, o Flamengo foi campeão da Libertadores de 2025, seria o ideal começar a Libertadores de 2026 jogando em casa. Que tem a sua torcida, que é um favorito por ter tido um ranqueamento melhor. Então eu sou um pouco crítico nesse critério da Conmebol para fazer com que os times do pote 1 decida os jogos dentro de casa, sendo os dois últimos jogos da fase de grupos. Eu acho que isso mais prejudica os times do pote 1 que tiveram um bom ranqueamento do que realmente ajuda eles, Cidão.
2: É de fato, né? Quando você abre em casa a fase de grupos em bala, sei lá, duas vitórias, você poderia até passar os outros três jogos fora para depois decidir em casa. Mas já tem um tempo que a Conmebol tem adotado, é aquilo. Você tem que somar, você obrigatoriamente tem que somar bons pontos fora, senão, e vencer o primeiro jogo em casa. Senão traz muita pressão para as rodadas finais, hein, senão.
1: Isso aconteceu com o Flamengo ano passado. Perdeu para o Central Córdoba jogando no Maracanã, aquela segunda rodada. E aí sofreu, porque não venceu a LDU fora. Empatou com a Liga de Quito, jogando na altitude do Equador. E aí foi para os dois últimos jogos no Maracanã desesperado pelas vitórias, desesperado para conseguir se classificar na fase de grupos para a fase de mata-mata. Coisa que nesse ano o Flamengo, teoricamente, não vai ter. Já pode hoje se classificar.
2: Só de não ter aquele drama, porque eu tenho certeza que o torcedor... Eu lembro direitinho daquela defesa do Rossi. Não, para mim, foi a defesa mais importante, mais até do que os pênaltis. Para mim, aquela defesa foi a mais importante da temporada. Senão
1: o Flamengo ia para a Sul-Americana,
2: mais,
1: né?
2: Mais importante. Ia numa crise pro Mundial de Clubes. Acho que o Flamengo veio um momento espetacular naquele jogo contra o Chelsea. Eu vi o Jorginho dizendo que foi o jogo mais legal da carreira dele. Bruno Henrique falou que foi o gol mais importante da carreira dele contra o Chelsea. Então, cara, se toma aquele gol, o Tetra seria só um sonho. Então, o Rossi foi talvez o grande personagem, um dos grandes personagens da Copa Libertadores da América do ano passado. Confesso, toda vez que eu vejo replay, parece que a bola vai entrar. Senão foi um milagre.
1: Vem aquele frio na espinha.
2: Maracanã respirou fundo, cara. Só de pensar que não vai ter essa agonia na fase. Porque, convenhamos, não. Coisa muito 2017. Essa coisa de cair na fase de grupos da Libertadores da América. É passado. Era um fantasma. O Flamengo exorcizou e desde 2018. Tá sempre aí passando pro mata-mata Libertadores. Lembra que o torcedor do Flamengo cantava? Chora, vascaíno, sonho acabou. Libertadores sou eu quem vou. Agora é meio que obrigação. É pro forma.
1: Classificar pra Libertadores agora é obrigação. Você falou muito bem. Pro Flamengo que era no passado, né, o canto em direção ao rival, nesse momento se não vai pra Libertadores é crise. Pelo nível que o Flamengo tem atingido.
2: A garotada de 10 anos, de 11 anos, de 12 anos, tá mal acostumada, né?
1: Sim, sim.
2: Tinha eliminação de 2017, essa garotada novinha, 2014 era muito novinha também.
1: Não se estressaram, não se estressaram com o Rodinei.
2: Agora, a galera que lembra da fase, Emelec, Leon, passados, né?
1: Passado. E também em fase mata-mata, aquele drama contra o América do México.
2: Esse aí traumatizou muita gente, muito. Mas que foi uma ferida curada com o tetracampeonato, o tri... O Bi. E o Mengão quer mais, o Mengão quer o Penta, Cidão.
1: Mengão malvadão, o terror dos adversários, o terror do futebol sul-americano. Daqui a pouco entra dentro do gramado e a galera se liga com a equipe líder de audiência.
2: Você viu o estádio do Cusco ontem, Cidão?
1: Diga.
2: Vazio.
1: Vazio, vazio.
2: Enquanto o Flamengo tava cheio, tava vazio.
1: Quase lotado.
2: Aí quando falam que a discussão na semana... mas que o Flamengo recebe mais. Meu amigo, é o time que dá mais audiência, o time que traz mais visibilidade. Muita gente não percebe um detalhe no futebol brasileiro. Eu sei que a gente tem muita gente que nos acompanha aqui na nossa transmissão, que gosta do futebol. Tem torcedor de São Paulo, torcedor do Palmeiras, torcedor do Vasco. Mas a maioria dos brasileiros não gosta de futebol. Você já percebeu isso? Gosta de torcer.
1: Então, ou de torcer ou de secar.
2: Muita gente gosta de... Não, assista o jogo do Flamengo, que é o time que eu torço. Então, isso precisa ser levado em consideração na hora do ratatá das verbas. E para mim, claro, você pode encontrar um equilíbrio, mas você não pode levar isso fora da consideração. Tanto é que inventaram uma assinatura do Flamengo lá com a Libra, que não teve. O Grêmio precisou entrar na jogada para dizer, não teve essa assinatura. O Flamengo recebeu 150 milhões e até vai dar um pouquinho pro Grêmio, Cidão, cerca de 20 e poucos milhões. Pro Grêmio, justamente, até em gratidão, porque o Grêmio foi lá. Não, gente, o combinado não era esse.
1: Então, coisa de clube grande, né? Coisa de clube grande.
2: E é bom lembrar, Cidão, quando tentaram criar uma liga no futebol brasileiro lá em 1987, deu a porcaria que deu de um monte de gente querer dizer que o Flamengo não é campeão daquele tetracampeonato do Campeonato Brasileiro. Então, se tem alguém que tem que ter o pé atrás com o Flamengo, com essa questão de liga, é o Flamengo. E tem que assegurar o que é dele, de propriedade. E não tem nada de errado nisso, Cidão Marinho.
1: E tem dirigente que está observando o trabalho para uma equipe, mas já de olho em outra equipe, e até de olho em interesse da próxima equipe.
2: Tem uma questão importante, porque a questão da isenção de receita para as SAFs, né? E aí os clubes associativos vão acabar recebendo rojão. Vão ter que pagar mais caro.
1: Tu tá indicando que o Palmeiras vai votar a favor. Pra quê?
2: Então,
1: pra que
2: o Papa tá indo pra Brasília pra tentar resolver essa solução. Então são passos importantes para o futebol brasileiro, mas é importante que o Flamengo defenda os direitos dele, Sidão.
1: Essas intrigas extra-campo, mas o presidente BAP, muito correto dentro da equipe do Flamengo. Diga, Lucas.
0: Um detalhe, Sidão, a gente falava anteriormente sobre

0: foram embora. Tem torcedores ainda nos setores, sem ser o setor da confusão. Mas no setor da confusão, já está ficando mais restrito aos torcedores que estão envolvidos diretamente no protesto. Ou seja, isso teoricamente vai facilitar para que esses torcedores sejam contidos, sejam encaminhados a uma delegacia e, por isso, a polícia ainda não entrou para esse embate. Falta contingente, né? São poucos policiais presentes no gramado, que sim, tem ali seus equipamentos, tem ali, né, os seus escudos, as suas armas, mas num embate contra os torcedores, o número de torcedores é maior. Situação de momento, Lucas, uma situação que não tem como a bola rolar. Já temos aí 50 minutos, que o apito inicial foi dado, 46 minutos que os jogadores já estão no vestiário, Lucas Mol.
1: É, tanto no sistema de som do estádio quanto no telão, a mensagem é pedindo para que os torcedores deixem o estádio, porque a partida, por enquanto, está suspensa. Porém, os torcedores do Independente Medellín, boa parte ali da torcida organizada que fica localizada na parte norte, não foi embora e continua fazendo algazarra, continua colocando fogo na arquibancada. Vejo também eles retirando o banco da arquibancada e jogando em direção ao gramado. Então, partida por enquanto está suspensa. Pede que os torcedores evacuem o estádio para que talvez a partida volte caso os torcedores saiam do estádio. A questão é que os torcedores do Medellín ainda não deixaram o estádio, principalmente a organizada ainda continua fazendo todo o protesto e a manifestação por ali.
0: É, tem muito protesto, muita manifestação no setor à nossa esquerda, que é o setor da organizada no Medellín. O setor já está bem mais vazio, né? O estádio já está bem mais vazio. Mas agora, fica a expectativa para vermos se teremos ou não um jogo. Essa resposta tinha que vir logo, né, Marcelo? A Comebol está postergando
2: não
0: demais essa resposta.
2: Não há nenhum posicionamento oficial, esse que é o problema da Comebol. Não há nenhum posicionamento oficial. Até agora, já tem 50 minutos que o jogo foi paralisado. Então, é uma questão muito complicada. Então, praticamente só quem está no estádio são os torcedores lá do protesto, da organizada, da resistência lá do Independente Medellín. Então, é uma questão extremamente complicada. É uma questão que não é simples. O que espanta é a Comebol não fala nada. E a Comebol simplesmente ficar em silêncio a essa altura do campeonato. Tá esvaziando, mas é aquilo, ainda tem muitos vândalos. Na arquibancada ainda tem muitos vândalos por lá. Então, até agora, nenhum posicionamento oficial da Comebol. Então a gente fica na dúvida, vai ter jogo? Não vai ter jogo? É pra esperar? Não é pra esperar? É muita coisa envolvida. As questões de segurança, elas precisam ser prioridade, fica justamente essa grande questão, se teremos a sequência do jogo ou não. Se tivermos, vai ser praticamente só com a torcida do Flamengo, porque a torcida da equipe do Medellín, quem não veio para protestar, tá indo embora, hein, Cidão Marinho?
0: É, quem não veio para protestar tá indo embora. Agora tem muitos torcedores nesse setor ali da organizada, da resistência, que estão sentados na arquibancada. Tem alguns pontos de fogo dentro dessa arquibancada, muitos torcedores olham para a parte externa também, né? A gente não tem como trazer aqui a confirmação do que está acontecendo na parte externa, mas existe muita confusão neste momento, né, dentro de tudo aquilo que circula o jogo.
2: É porque não causou um incêndio, graças a Deus, mas eles claramente estão querendo causar um incêndio. É porque eles não trouxeram coisas pra tornar a arquibancada pegar fogo, né? Não botaram coisas inflamadas. Só botou papel, o papel uma hora apaga. Ele não passa pra arquibancada ali. É que tem alguns assentos de plástico, mas eles não estão pegando fogo, não. São só as faixas que estão sendo tendo fogo ateado. Então, é exatamente isso que eles seguem fazendo. Eles estão queimando várias faixas. Eles estão queimando várias faixas ali no gramado do estádio, na arquibancada do Atanasio Girador.
0: Até para trazer um panorama para o torcedor ligado com a gente, a nossa esquerda, no setor das organizadas do Independente Medellín, agora os caras que estão de preto, né, estão todos encapuzados ali, calça preta, camisa preta, touca preta, boné preto, só aparece o olho, né? Nem o olho dá para ver direito. Eles estão mais recuados neste momento e aí fica esse temor. O que será que eles estão planejando? Que a gente está vendo.

0: dizendo que eles tiraram todas as faixas, agora todos eles estão concentrados na arquibancada inferior, abaixo da arquibancada superior. Não é ali no momento de
1: aberto, tava fechado. Aí é aquilo, você vai deixar os marginais saírem do estádio pra liberar os times?
0: Exatamente.
1: Libera logo os times pra irem embora, porque senão vai dar merda. Com esses caras indo pra rua pra pegar o ônibus.
0: E aí, cara, eles estão planejando alguma coisa. Já deram um
1: recado. Começou a correria, olha lá.
0: Começou a correria. A polícia nesse momento... Tenta alguma intervenção.
1: Pedras
0: sendo atacadas na direção do gramado. É o que eu falei, cara. Eles estavam planejando. Eles estão com pedaço de pau, eles estão com pedaço de alumínio, eles estão com escudo, estão com espada, estão com tudo. Agora o confronto, hein? Confronto da polícia contra a torcida. A torcida faz ali o atiramento de placas de alumínio. A polícia tenta responder com bombas de efeito moral. Situação fica tensa e a correria começa.
2: O confronto vai para os corredores de acesso à arquibancada, na parte inferior, onde a Barra Brava se concentrou. E o confronto agora sai do nosso campo visual e vai para o acesso à arquibancada. Barulho de explosão, barulho, tem bombas de efeito moral sendo lançadas ali atrás do gol, já fora da arquibancada. A maioria do confronto se dá fora da arquibancada e aqueles caras que estão de roupa toda preta, inclusive alguns estão mascarados, né? Vários mascarados de roupa preta vão subindo ali para tentar esse confronto. O confronto já vai para os corredores, naquele acesso à arquibancada inferior do estádio Atanásio Girardot. O jogo está parado há praticamente uma hora. O jogo começou 10h31 no horário de Brasília, parou 10h32 e os jogadores desceram 9h35, perdão. 9h31 começou o jogo, 9h32 o jogo parou, 9h35 os times desceram para o vestiário. Portanto, praticamente uma hora. E agora voltam a ser lançadas bombas em direção ao gramado, pedras são atiradas na direção dos policiais que estão dentro do campo, atrás do gol. Os policiais completamente com o escudo, com a viseira, com o capacete, uma espécie quase de uma armadura, sendo alvejados por pedras lançadas pelos caras que estão todos de preto e mascarados na arquibancada do estádio. E claro, né, embaixo da cabine a maioria já foi embora e o torcedor que veio para ver o jogo já se mandou. O estádio está ficando praticamente vazio porque o torcedor queria só ver o jogo, já está indo embora. Agora a polícia vai subir a arquibancada atrás do gol. A polícia sobe a arquibancada atrás do gol. A maioria da galera que protestava já está nos corredores de acesso para a saída. E os policiais colombianos, todos eles com escudos, com capacetes, com verdadeiras armaduras. Parecem robocops ali, né? Estão em direção ao corredor onde a galera se concentra, na direção da saída do estádio, onde o conflito está se concentrando nesse momento. Alguns estão fugindo.
0: Torcedores que estavam no setor superior à esquerda estão vindo aqui para perto do centro do campo, a galera que quer sair da confusão. Tinham que ter ido embora. A polícia pediu, sai. Quem não tem nada a ver com isso, sai. Vai embora do estádio, porque agora a polícia, claramente, já com o estádio vazio, vai atrás dos criminosos.
1: Claro que a polícia estava esperando ter melhores condições para não envolver inocentes ali na confusão e na tentativa de frear o protesto. O estádio vaziou, gente. Tem mais ninguém no estádio. É a torcida do Flamengo.
0: Tem 200 pessoas no estádio neste momento, Marcelo. 300, 400, 400.
1: A orientação foi os torcedores todos saírem do estádio, exceto a torcida do Flamengo. Então a orientação foi para que os torcedores deixem o estádio. E vamos ver. Parece que a Conmebol vai forçar uma barra para ter um jogo sem torcida.
0: É inadmissível. A Conmebol já tinha que ter determinado a suspensão do jogo, W.O. a favor do Flamengo. Que as equipes já tivessem saído. Ó, mais policiamento, hein? Policiamento agora chega também aqui pelo setor mais central. Eles não querem deixar com que os vândalos, com que esses criminosos saiam do estádio. Então a polícia está cercando. Neste momento a polícia faz uma operação, o efetivo chegou. A polícia está cercando para pegar todos
1: esses vândalos. Olha os clarões que vêm dos corredores. E ainda tem várias faixas pegando fogo na arquibancada. Se tem 1.000 torcedores no estádio, é muito. Não tem isso. Torcedor no estádio mais. O estádio ficou completamente vazio. Não tem. É porque tem uma galera do Flamengo. Mas da galera do Medellín, se tiver 500 torcedores no estádio, é muito. Galera do Flamengo ficou. A torcida do Medellín foi embora para casa. Ninguém pagou para ver. E a confusão está acontecendo nos corredores. A polícia tá tentando levar todo mundo pra cadeia, Cirão.
0: É, a polícia faz essa operação, esperaram pra que a arquibancada fosse esvaziada e apenas esses criminosos ali ficassem, que atiraram fogo em faixas, invadiram gramado, atiraram pedras em direção a jornalistas, em direção à própria polícia, em direção a jogadores, atiraram fogos no gramado, por isso a polícia esperou. E agora vai atrás desses criminosos para que todos sejam presos. Existe uma correria, inclusive agora, de alguns torcedores invadindo o gramado, hein? Teve um torcedor que entrou ali, até pegou uma bola.
3: Roubou uma bola.
0: Pegou a bola, né? Pegou a bola e levou pra casa. Aproveitou que o portão estava aberto, é até um risco. É até um risco, porque nesse momento não tem segurança para impedir que os vândalos adentram o gramado.
2: A polícia passou, deixou o portão aberto, um torcedor entrou, pegou a bola e volta a pintar uma fumaça aqui atrás do campo. Sim. Jogaram uma bomba, né? Lá da arquibancada. E as faixas foram queimadas, sobrou uma. Roubaram ilusões. Conseguiram, aí tá dobrada a faixa, não dá pra identificar, mas como se conseguiram o objetivo de eliminar o Independente Medellín. A bronca da galera é pela eliminação no Campeonato Colombiano no torneio Apertura. Passavam os 8 primeiros, o Medellín foi o 10º colocado, alguns torcedores voltam para incendiar as outras faixas.
0: Essa fumaça é o pessoal do estádio.
2: Ah, os extintores,
0: eles estão indo, né? Com extintores para cessar o fogo, para apagar todo o fogo, todo o foco de incêndio que tenhamos neste momento no estádio. Então é o pessoal com os extintores presentes neste momento.
2: A arquibancada está vazia, né? A galera já está no confronto, na parte externa, no acesso ao estádio. Agora lembra bem o Sidão, são os funcionários do estádio com os extintores de incêndio, né, e o confronto todo se localiza.
0: Flamengo traz aqui
2: no acesso ao estádio, hein, Marcelo?
1: Vamos lá, Flamengo não se posiciona oficialmente, mas a gente recebe o comunicado da assessoria que o jogo encontra-se temporariamente suspenso e a delegação do Flamengo guarda a decisão da Conmebol. Então nem o Flamengo sabe o que vai ser feito. Nem o Flamengo sabe, não é um posicionamento oficial. Pessoal da assessoria do Flamengo só tá passando pra gente, Flusão, que ainda não sabe o que vai ser feito. A gente tem imagens da parte externa pra mostrar pro torcedor. Depois a nossa produção vai colocar também com o nosso Patrick Alegre pra gente trazer pra galera. Olha as imagens. Imagens da parte externa da correria que tá sendo armada nesse momento. Vamos lá. É tiros, bomba, muita correria na parte externa. Muita correria na parte externa, imagem que a gente está trazendo para você que está ligado com a gente. Então a confusão já vai tomando a parte externa do estádio em Medellín. Muita correria, muita confusão, uma situação extremamente complicada nesse momento em Medellín, Sinal Marinho.
0: É, situação complicadíssima. A gente traz nesse momento as imagens na parte externa para o torcedor acompanhar. A situação que tomava conta no confronto ali dentro do estádio, agora é uma situação de confronto na parte externa. A polícia contra esses nomes que estão envolvidos nesse protesto, na parte externa do estádio Atanásio Girardot, neste momento em confronto. Policiais contra os marginais desta torcida organizada da equipe do Independente Medellín. Fica até agora a preocupação em relação a como vai ser a saída do Flamengo do gramado.
1: Dentro do estádio não há mais torcedores do Medellín. Dentro do estádio não há mais torcedores do Medellín, apenas tem um ou outro ali. Mas apenas a torcida do Flamengo já tem uma hora agora, que a partida foi interrompida. Uma hora que a partida foi interrompida. Então, até agora, o próprio Flamengo acabou de nos comunicar. Não foi um comunicado oficial da equipe do Flamengo, mas apenas uma atualização da confusão toda acontecendo e que até agora a Conmebol não foi capaz de ser o Flamengo. Olha, Flamengo não vai ter jogo, a gente está esperando para retirar vocês do gramado. Olha, Flamengo, estamos esperando para ver se vai ter jogo ou não. É uma situação extremamente complicada. É uma situação extremamente delicada. A confusão acontecendo agora na parte externa. Nós mostramos as imagens para o torcedor que está nos acompanhando. A confusão foi para a parte externa do estádio. Mas você precisa ter todo o perímetro de segurança para não correr o risco de ter uma invasão, para ter a certeza que os caras foram contidos. Mas a verdade é que parece que a Conmebol está forçando a barra para ter jogo, Cirão.
0: É, e aí a atitude lamentável por parte da Conmebol, né? Conmebol faz um protocolo antes de cada jogo dizendo que o respeito é titular. E o respeito aos jogadores profissionais de alto rendimento, o respeito aos torcedores do Flamengo, o respeito ao torcedor que está no Brasil, o respeito ao torcedor colombiano de Independiente Medellín, que nada tem a ver com isso. Então a Conmebol precisava, pelo menos, comunicar alguma coisa. A Conmebol não comunica. A Conmebol, ela tem veículos oficiais hoje nas redes sociais, no seu site. Poderia, né, ter comunicado sobre as decisões e não comunica. Então a Conmebol faz um protocolo antes do jogo, respeito a titular. E agora falta respeito para a Conmebol, é o protesto que fica em relação a essa falta de pronunciamento por parte da entidade máxima do futebol sul-americano. Tenho certeza que agora está o presidente da Conmebol, Alejandro Domingues, está os nomes fortes da Conmebol, todo mundo reunido em chamada para ver o que vai fazer. Porque isso já está girando o mundo inteiro. Claro que na Europa agora é madrugada, mas já repercute também no velho continente. Já repercute na América do Norte. Já repercute em outras partes do futebol mundial, nos veículos de imprensa mundiais. Então, tem que tomar uma decisão. Não dá para você manter os jogadores do Flamengo sem saber se vai ter jogo ou não. É o comunicado que a assessoria de imprensa rubro-negra acabou de passar para a gente, que não é um comunicado oficial, mas que o Flamengo neste momento encontra-se temporariamente com o jogo suspenso e a delegação aguarda uma decisão da Conmebol. Então tudo depende agora da Conmebol. E a Conmebol não toma a decisão. Se vai esperar, tinha que comunicar, estamos esperando para ver se teremos condições de jogo ou não. Beleza, aí daqui a pouco você vem e traz outro comunicado. Mas a Conmebol, desde 9h30 da noite, 9h31, que foi o momento que começou o tumulto na arquibancada, não se pronuncia. A Conmebol não traz uma declaração. Então, falta transparência também, na minha visão, para a entidade máxima do futebol sul-americano. E aí, explosão, se o jogo for retomado, o jogo de domingo tem que ser postergado, porque o Flamengo joga 7h30 da noite domingo contra o Grêmio em Porto Alegre.
2: Bom, o Flamengo está aguardando, né? Aguardando uma definição oficial, uma posição oficial da Conmebol para deixar o estádio. Por enquanto, o Flamengo espera no vestiário, vai tomar a decisão de esperar no vestiário até que haja uma definição da Conmebol.
0: O Flamengo não pode tomar a decisão de sair, porque se o Flamengo sai, o W.O. é a favor da equipe do Medellín. Até porque foi o Flamengo que não estava presente para o jogo. Então, nesse momento, o Flamengo fica no vestiário aguardando, exatamente pelo motivo, exatamente pelo fato de não correr nenhum risco do jogo ser retomado e o Flamengo não estar presente.
2: Bom, não está descartada a hipótese do jogo acontecer sem torcida. Só a torcida do Flamengo ficaria no estádio. Não está descartada ainda a hipótese da bola voltar a rolar. É claro que o clima, né, seria muito complicado da parte externa, a polícia teria que garantir o acesso ao estádio, todos os acessos, né, bloqueados para que não houvesse tentativa de invasão, para que a bola pudesse rolar sem a galera do Medellín. A torcida do Medellín foi praticamente toda embora. Só está no estádio a galera do Flamengo, como a gente já destacava aqui na Litoral News, aqui na Manchete, aqui na Ondas, desde cedo. Torcedor do Flamengo em absoluta segurança, os jogadores do Flamengo em absoluta segurança. O Flamengo tem um jogo domingo à noite contra o Grêmio em Porto Alegre, um jogo 7h30 da noite domingo. Tem que se observar também o intervalo mínimo de 66 horas entre o final de um jogo e o início do outro. O jogo é 7h30, porque se tudo corresse normalmente, o jogo terminaria, né, por volta de 11h30, meia-noite, no horário de Brasília. E aí você pode jogar ali 8 horas da noite, 7h30 da noite, no intervalo mínimo de 66 horas. Agora já não dá. Se o jogo começar agora, a CBF vai ter que empurrar o jogo do Flamengo contra o Grêmio para 8h30, 9 horas da noite, no domingo. Essa é a grande realidade, porque tem que ser observado o intervalo de 66 horas. Agora, o Flamengo não sairá do estádio antes de uma posição oficial da Conmebol. O Flamengo só deixará o estádio se vier uma posição oficial da Conmebol cancelando o jogo. Aí sim o Flamengo se prepara para ir para o aeroporto e voa direto para Porto Alegre. O voo fretado do Flamengo está previsto para sair na madrugada, logo no iniciozinho da madrugada no horário colombiano. E num voo de aproximadamente 8 horas e meia, 9 horas, o Flamengo vai até Porto Alegre, onde treina amanhã e treina também no sábado na capital gaúcha para enfrentar o Grêmio no domingo pelo Campeonato Brasileiro. Portanto, o Flamengo e Sidão aguardam um posicionamento posicionamento oficial da Conmebol, e a Conmebol, por sua vez, está aguardando um posicionamento da Polícia Militar, porque não basta fazer o jogo com o estádio vazio, só com a torcida do Flamengo. Há de se ter segurança para impedir eventuais tentativas de invasão ao estádio do torcedor que está nesse confronto que a gente está acompanhando com as imagens da parte externa do estádio Atanásio Girardot em Medellín. Cidão.
0: Na parte externa tem muita confusão ainda, o torcedor ligado no canal da Litoral News no YouTube está acompanhando essas imagens da parte externa do estádio Atanásio Girardot. Tem muita confusão nesse momento, né, no confronto de policiais colombianos contra os torcedores, né, manifestantes aí do Independente Medellín. Então, a Conmebol, ela espera o aval positivo das autoridades de segurança colombianas, que diga o seguinte, ó, tem condição para o jogo voltar a acontecer, pode reiniciar o jogo, que a gente garante a segurança. Não vai ter nenhuma tentativa de invasão. Já está tudo controlado. E se a confusão ainda acontece na parte externa, muito provavelmente essa confusão só vai ser apaziguada daqui a 30 minutos, ou então daqui a 40 minutos. Nesse momento a gente observa o helicóptero da polícia colombiana sobrevoando, né, os arredores do estádio Atanásio Girardot, para com certeza ver também essa situação, para onde fugiram esses manifestantes, que eles fizeram protesto e se mandaram. Né, fizeram protesto e se mandaram. Agora, Lucas, não me parece de bom tom a realização do jogo. Até porque, se o jogo for acontecer ainda hoje, tem todo um período de aquecimento para os jogadores voltarem ao gramado, aquecerem. Aí é um aquecimento que vai ter que ser longo, porque os jogadores estão completamente frios. Entraram em campo 9h30, já são 10h41. Mais de 70 minutos já que eles estavam em campo prontos para a batalha. Então, me parece que não é o melhor caminho agora a realização do jogo. Mas se por acaso a Conmebol fizer opção pela realização, pela continuação do jogo, nós teremos a bola rolando para lá de meia-noite, porque vamos colocar aí pelo menos mais 20 minutos para que a confusão seja cessada. Aí mais 10 para que a Conmebol possa dizer que vai ter jogo. Mais 15 para você preparar os jogadores para voltarem a campo. 10 minutos de aquecimento e depois a bola rola. Então, caso tenhamos jogo, vai varar a madrugada, Lucas Mão.
3: O detalhe, ano passado, quando a partida do Colo-Colo e a equipe do Fortaleza foi suspensa, não impediu ela ter sido suspensa, pois foi no segundo tempo aos 20 minutos. Então só tinha mais meia hora para a bola rolar. Aqui, Cidão, é uma situação acho que é ainda mais delicada. Na verdade, até talvez mais fácil, porque ano passado tinha pouco tempo que faltava para a partida acabar. Cidão, ainda tem a partida inteira. O jogo praticamente mal tinha começado e tem que começar ele praticamente desde o início, com 4, 3 minutos de jogo. Outra informação que outros colegas aqui da imprensa brasileira noticia que a Conmebol ainda quer a realização do jogo do Flamengo e pretende esperar até o último minuto antes de suspender de forma definitiva.
0: Vamos ver como vai ficar essa situação. Conmebol esperando, Marcelo, para ver se vai suspender ou não de forma definitiva o jogo. Muita enrolação, né? Muita demora para ser tomada essa decisão.
1: E aí já dá para até pensar, senão pode se tornar um efeito cascata, né? Porque, vamos combinar, né? O jogo, se for retomado, vai ser com 2 minutos. Então tem 90 minutos para serem jogados. O jogo terminaria por volta, senão não vai voltar em menos de 30 minutos o jogo. Porque tem que ter 15 minutos para os jogadores aquecer. Então vamos lá. Se voltar,
0: os jogadores agora já tiraram chuteira, já tiraram uniforme.
1: Tudo bem
0: já
1: que na Colômbia você tá com o relógio duas horas
0: a menos. Agora 8h44.
1: Mas pensando que o Flamengo no horário de Brasília pode ser de campo 2 horas da manhã. Então se gera um jogo feito cascata, o jogo do Grêmio teria que ser segunda. O jogo do Vitória teria
0: quinta-feira,
1: que ser...
0: Quinta-feira, já é quinta-feira.
1: Já é quinta. Então daria para ajustar. Mas é uma questão importante. Estádio está vazio, só quem fica é a torcida do Flamengo. Estádio está vazio, não tem mais nenhum torcedor do Independente Medellín no estádio. O que parece é que justamente o Flamengo e a CBF vão pedir, e o Flamengo tem direito disso, né, Cidão, de alegar falta de segurança para não entrar em campo. Ele não pode simplesmente dizer, ó, não vou entrar em campo. Mas ele pode dizer, ó, Conmebol, não tem segurança para entrar em campo. Há uma punição... Tem,
0: Marcelo,
1: que ser aplicado e grave.
0: Informação, a gente recebe agora muitas bombas do lado externo, confusão generalizada na parte externa do estádio Atanásio Girardot, Muita bomba, partida cancelada. Informação de agora, partida cancelada. Para você, torcedor, que se liga com a gente, a partida está cancelada. Vamos ver se a Conmebol vai se pronunciar. É a expectativa agora, se teremos o W.O. a favor do Flamengo. Se o W.O. for dado, o Flamengo está classificado para as oitavas de final da Copa Libertadores. Partida cancelada neste momento e fica a expectativa para vermos se o W.O. será aplicado ou não. Porque se o W.O. for aplicado, o Flamengo estará classificado para as oitavas de final da Copa Libertadores, duas rodadas antes do fim. Então, é a informação de agora, a gente fica apenas esperando para vermos o comunicado oficial da Conmebol se teremos o W.O. ou se teremos, né, uma outra maneira que a Conmebol vai achar.
2: É, não, a consequência normal é o W.O. Não tem como fazer o jogo, não tem data para fazer o jogo, né? É impossível manter o Flamengo na Colômbia até amanhã, é impossível reprogramar esse jogo. Semana que vem tem Copa do Brasil, Flamengo e Vitória. Na outra semana, Libertadores, Flamengo e Estudiantes. Na última semana de maio, Flamengo e Cusco, pela Libertadores do Maracanã, numa terça. E aí vamos antecipar o jogo do brasileiro para sexta, Flamengo e Coritiba, porque a seleção joga domingo no Maracanã. Então não tem data. Esquece data, né? E o sorteio Explosão. Da próxima fase da Copa Libertadores já é no início de junho. Vão sortear a repescagem da Sul-Americana e a próxima fase da Copa Libertadores da América. Então não há data, essa é a realidade. Quais são os precedentes? Quais são os precedentes? Fortaleza e Colo-Colo ano passado no Chile, a mesma situação. Jogo cancelado por falta de condições. O Fortaleza ganhou o jogo por W.O. 3-0 Fortaleza. Aquela confusão Independente de Avejaneda e Laú, Universidade do Chile, 2 anos atrás. O jogo em Avejaneda. A confusão foi do Independente. Ah, mas a torcida da Laú também brigou. O mando é que define a punição. O mando é que define a punição. Punido foi o Independente. Laú ganhou os pontos. Então a tendência, Marcelo, é que o Flamengo ganha os pontos do jogo. O jogo está cancelado, o jogo não será retomado, mesmo com o estádio vazio. Dentro do estádio já há tranquilidade. Fora do estádio é que as bombas seguem estourando, explodindo na parte externa do estádio. O torcedor do Flamengo ficará no estádio até que as condições externas permitam a saída do torcedor do Flamengo. Tem cerca de 200 torcedores, né? Não mais que isso, 200. Pouquinho menos, talvez, de torcedores do Flamengo na arquibancada. Eles só sairão quando houver condição externa. E o mesmo vale para a delegação do Flamengo. O Flamengo vai direto para o aeroporto. O Flamengo não espera remarcação do jogo, até porque não há prazo, né? E a Conmebol não tem por prazo remarcar jogo para o dia seguinte. O regulamento não prevê isso. O tribunal vai avaliar daqui a uma, duas semanas no máximo, creio eu, que antes do jogo Flamengo e Estudiantes, o Flamengo já saberá que tem os 3 pontos desse jogo contra o Independente Medellín, que acaba de ser cancelado. Marcelo?
4: Tem uma diferença em relação à questão do Colo-Colo e à questão da Laú, é que o Colo-Colo ele tomou o W.O. e não foi excluído da Copa Libertadores da América. Ele seguiu jogando. Agora, é ver se vai ser aplicada, por exemplo, uma punição de pontos também, se vai ter exclusão. O Colo-Colo, ele, naquela Copa Libertadores da América, ele também não perdeu pontos. Ele chegou até o final com 5 pontos, conquistou, mas tomou esse W.O. Ele perdeu os pontos do jogo, né? Ele não somou pontos na partida e os 3 pontos foram para a equipe do Fortaleza, que acabou se classificando. Então, a informação de momento que o jogo está cancelado, não vai ter jogo, a gente espera até para ver se a Conmebol vai se pronunciar, se algum membro do Flamengo vai se pronunciar, que é importante no momento. Marcelo. Então, o jogo está cancelado, o W.O. deve ser aplicado e o Flamengo deve somar os 3 pontos na competição, Lucas Mol.
3: Ano passado, na partida do Fortaleza e Colo-Colo, foi realizada no dia 10 de abril. A partida foi cancelada algumas horas depois e a decisão da Conmebol por W.O. em direção à equipe do Colo-Colo, e acabou que o Fortaleza venceu por 3-0, só saiu 20 dias depois, só saiu no dia 30. Então a Conmebol demorou em torno ali de 2 semanas, um pouco mais de 2 semanas, quase 3, para ter uma decisão final em relação ao cancelamento daquela partida entre Fortaleza e Colo-Colo.
4: E é bom que se fale, né? Não, a Conmebol não tá, acaba de se pronunciar oficialmente. Não tá adiado, tá cancelado.
0: Jogo cancelado.
4: Tá cancelado o jogo, Cirão.
0: Jogo cancelado. A Conmebol acaba de se pronunciar oficialmente, dizendo que o encontro entre Independente Medellín e Flamengo foi cancelado. Foi cancelado, então, é o anúncio neste momento feito pela entidade máxima do futebol sul-americano, a Conmebol, afirmando que o jogo está cancelado. Informação que a gente já confirmava para o torcedor que se liga aqui com a equipe da Litoral News. Agora, né, o Flamengo voltará a campo no próximo domingo para jogar contra a equipe do Grêmio. Não vai ter, né, a questão de desgaste, vai ter apenas desgaste da viagem, mas desgaste físico dos jogadores, esse não vai acontecer, já que o Flamengo jogou apenas um minutinho desde o compromisso de hoje. Foi, de fato, algo atípico que a gente viu, pelo menos para nós do futebol brasileiro, mas eu estava até aqui pesquisando, são recorrentes, né? Esses protestos no estádio Atanásio Girardot, ano passado, inclusive, espancaram um ser humano, espancaram uma pessoa no gramado.
2: A violência no futebol colombiano é característica, né? Lembra do Escobar, que acabou perdendo a vida depois de ter falhado na Copa de 94? Onde a Colômbia até era uma das favoritas para ser campeã. Então a violência é uma das marcas do futebol colombiano. Agora, pro Flamengo, apesar do psicológico que pode ficar, né, mais afetado, embora os jogadores não tenham em nenhum momento corrido riscos. Parabéns ao árbitro, né? O Jesus Valenzuela imediatamente tirou o Rossi lá do gol, onde a confusão estava acontecendo.
0: Acho que muito graças ao Jorginho também, explosão. Jorginho e Danilo.
2: É.
0: Dois dos nomes mais experientes do Flamengo chegaram perto do Jesus Valenzuela, conversaram com ele, não estava lá para saber o que era, mas provavelmente orientando essa questão. Não,
2: essa conversa aconteceu, o Jorginho foi o primeiro a chegar, o Danilo veio ao lado, né? São jogadores de rodagem de seleção, Jorginho na Itália, o Danilo no Brasil, jogadores experientes, mas não houve risco para os jogadores do Flamengo, né? Isso que é mais importante. E para o Flamengo, Sidão, não ter 90, 100 minutos de um jogo duro, claro que teve a viagem, o Flamengo chegou terça-feira em Medellín, mas deu tempo de descansar, o Flamengo treinou ontem, né, fez aquele treino no dia do jogo, aquele, digamos assim, aquela ativação, que é o nome certo, né, no dia do jogo hoje de manhã, vai viajar agora para Porto Alegre, mas vai pegar o Grêmio, por mais que hoje o time estivesse bastante rodado, mudado, né, pela escalação que o Leonardo Jardim trouxe para o campo, o Flamengo tem uma vantagem, né, de pegar o Grêmio no domingo sem ter jogado no meio de semana. O Jorginho, o Everton Araújo, o Carrascal, que deve ser titular domingo também, o Samuel Lino, o Léo Pereira, o Alexandre, quer dizer, o Rossi vão para um jogo do brasileiro. Teria um intervalo maior, né?
0: Sim, o Grêmio teria um intervalo maior, jogou terça-feira contra o Deportivo Riestra na Argentina, né? Em relação a Porto Alegre é pertinho, né? Muito perto. Mas teria um intervalo maior de descanso do que o Flamengo, que teria apenas sexta e sábado para se preparar para o jogo de domingo. Então o Flamengo, claro, hoje não treinou, mas fez uma ativação de manhã com o Leonardo Jardim. Claro que perdeu um dia de treino, mas a nível de desgaste, o Flamengo vai chegar a kit junto ao Grêmio para esse jogo de domingo.
2: Se a comissão técnica entender que vale fazer uma movimentação no gramado, agora a condição é total, a confusão está toda do lado de fora. O torcedor do Flamengo continua na arquibancada esperando a ordem de saída. Deve demorar um pouquinho, eu prevejo aí projeto pelo menos meia hora para o torcedor do Flamengo poder sair da arquibancada no estádio em condição, até que cesse. Ainda tem barulho de bomba lá do lado externo, cada vez mais distante, né? A confusão vai se afastando do estádio. Então é possível até que a comissão técnica daqui a pouco resolva fazer algum trabalho no gramado para que os jogadores se movimentem. Fizeram ativação cedo, mas não tiveram atividade hoje. Para o jogador é ruim não ter um dia de atividade. Então é bem provável que, como está serenado o clima dentro do estádio, só tem a torcida do Flamengo, o pessoal da segurança já vai se desmobilizando, porque o jogo está cancelado, e é provável até que o Flamengo faça alguma movimentação, porque tem o horário do voo mais tarde, o voo, são 8h54 ainda no horário da Colômbia, né? O voo do Flamengo estava previsto para mais tarde, a ideia era decolar com o avião por volta de 1h no horário da Colômbia. Então ainda tem aí 4 horas até o horário do voo previsto, hein, Sidão?
0: E a CBF foi importante nesse cancelamento do jogo. O Flamengo contatou a CBF junto com o Gabriel Skinner, junto ao presidente Luiz Eduardo Batista, o próprio José Boto, e a CBF entrou em contato com a Conmebol e cancelou o jogo. Então a Conmebol cancelou o jogo partida cancelada e os 3 pontos dados para o Flamengo, né? A Conmebol vai oficializar em instantes 3 pontos, mas como a gente já falava, Flamengo classificado para as oitavas de final.
2: A praxe é o tribunal decidir, né? Toda a informação do árbitro, do delegado, dos representantes da Conmebol vai para o tribunal e quem sacramenta é o tribunal. O departamento de competições é quem bate o martelo para dar os 3 pontos para o Flamengo. A gente vai ver na tabela, por enquanto o Flamengo não terá esses 3 pontos.
0: Somente depois da oficialização.
2: É, o Lucas lembrava ainda há pouco que naquele Fortaleza e Colo-Colo houve um intervalo de 20 dias entre o cancelamento do jogo e a atribuição efetiva dos pontos. Não tem 20 dias de prazo, né? Porque essa fase da Conmebol Libertadores vai terminar no dia, para o Flamengo termina no dia 26
0: contra o Cusco. Isso,
2: 26 é o jogo do Flamengo contra o Cusco. Então eles podem até bater o martelo dia 28. É, o Flamengo, se ganhar do Estudiantes, se ganhar do Cusco, esse jogo aqui não vai fazer a menor diferença, a não ser para a campanha.
0: O Medellín não joga mais em casa nessa Libertadores.
2: Né? Eu acho que o Medellín, salvo por essa questão de não jogar mais em casa, né, se tivesse jogo em casa ele seria banido.
0: Joga mas como o Peru contra o Cusco na última rodada em La Plata contra o Estudiantes.
2: O Medellín vem da pré-Libertadores, vem do pote 4, então faz os 2 últimos jogos fora. Se tivesse algum jogo aqui, a Conmebol afastaria o Medellín da competição. Mas como não tem, ele pode ser mantido, né? Pode ser mantido, né? A punição vai ser aplicada, vai ter multa, vai ter provavelmente uma punição para o ano que vem. Agora, o Medellín, a essa altura, tem pouca chance. O problema é o terceiro lugar da chave, né? Que vai ser disputado entre o Medellín e o Cusco. Para o Flamengo, tá tudo lindo. Esses 3 pontos vêm. O Flamengo vai para 10 pontos. Se ganhar do Estudiantes e se ganhar do Cusco, o Flamengo termina com 16. E tem tudo até, Sidão, para ser a melhor campanha da Copa Libertadores, nesse momento com os 3 pontos atribuídos.
0: Junto do Rivadavia, do Corinthians, do Rosário Central, o Flamengo tem a melhor campanha.
2: São os 3 times. Agora imagino que o saldo do Flamengo seja melhor, né?
0: O saldo do Flamengo é, claro que não teve gol no jogo de hoje,
2: não,
0: né?
2: Não, mas vai ter 3.
0: Vai ter, é verdade, no WO tem 3, né? Então, com os 3 gols que serão dados para o Flamengo por conta desse WO, Flamengo vai a 10 gols marcados, sofreu 2, vai ficar com saldo 8. Na comparação com as outras equipes, o Rivadavia tem saldo 5, o Corinthians tem um saldo 6 e o Rosário Central tem saldo 5. Então o Flamengo nesse momento tem o melhor saldo da Libertadores. Neste momento, o Flamengo tem a melhor campanha da fase de grupos da Copa Libertadores, Marcelo.
4: É, então o Flamengo vai vencer o jogo de WO. É raro, né? É raro. Foi a última vez que o Flamengo venceu um jogo Flamengo de Galo,
0: eu já tô até vendo.
4: Na Copa Libertadores da América, o Atlético ficou com menos jogadores no gramado, a partida precisou ser cancelada, porque tivemos muitos expulsos. E foi o outro WO da história que o Flamengo venceu na Libertadores.
0: Eu já tô vendo os antes-rubro-negros dizendo lá em 2059... que em 2026 o Mengão foi penta porque deram 3 pontos
4: que
0: pro Mengão.
4: Aquele jogo era fase de grupos, né? Querem meter que era semifinal, mas era fase de grupos, sabe disso, né?
0: Vai ser a mesma história. Ô, Lucas, já tô vendo, né? Daqui a alguns anos, lá em 2065, lá em 2070, os rivais do Flamengo dizendo que o Flamengo só foi pentacampeão da Liberta porque teve esse jogo no WO, Lucas Mão.
3: E aí, a torcida do Flamengo brinca de volta, Sidão, porque a última vez que o Flamengo venceu uma Copa Libertadores tendo um jogo vencido por WO, o Flamengo na mesma temporada também foi campeão do mundo. Então, quem quiser pegar esses sinais, o Flamengo pode acabar pintando campeão do mundo no final da temporada, caso ganhe essa Libertadores.
0: É, tá em busca do pentacampeonato e classificado, né? Classificado para as oitavas final, claro que não foi da maneira que a gente queria. O Flamengo ia vencer esse jogo, ia ser uma goleada, ia ser um chocolate. Primeiro lance do jogo já mostrou isso, né? Se o Luiz Araújo faz aquele gol, aí seria até pior, que aí a torcida do Independente Medellín ia ficar completamente revoltada, iam ficar furiosos ali na beira do campo.
4: Teve um WO em 2001, né? Entre Flamengo e Olímpia, Flamengo 2, Olímpia 0. São os as vitórias por WO do Flamengo que eu tô buscando aqui no histórico. Mas é raríssimo, né? É raríssimo isso acontecer ainda mais hoje em dia. Ainda mais hoje em dia. Então o jogo tá cancelado. Foram cenas, assim, muito tristes que a gente viu no estádio Atanásio Girador. Pra galera da Manchete, cola com a gente no YouTube da Litoral News pra seguir a repercussão do jogo cancelado. A gente vai seguir movimentando informação. Então, pra galera da Manchete, cola com a gente na Litoral News, da Manchete. A gente volta amanhã com o Agito Esportivo. Pra galera da Manchete, jogo cancelado. Flamengo vence W.O. Cola com a gente na Litoral News no YouTube pra seguir a repercussão. Valeu! Sidão, ainda nenhuma nota do Flamengo, né? O Flamengo só repassou a informação que o jogo de fato foi cancelado, hein, Sidão?
5: É, exatamente, Marcelo. O Flamengo ainda não trouxe uma nota oficial, só repassou a informação da Conmebol que o jogo foi cancelado. Agora, o detalhe que o Lucas trazia, né, pra gente, a última vez que o Flamengo venceu um jogo por W.O. na Libertadores, sabe como terminou o ano, Marcelo? Com o mundo colorido de vermelho e preto.
4: É, vamos ver, né?
5: 1981, naquele jogo contra o Atlético Mineiro na primeira fase, né? Você falava dessa questão, o jogo foi encerrado aos 37 minutos por conta de excessiva disciplina do adversário. Teve 5 atletas expulsos e no fim daquela ocasião, Flamengo terminou como campeão mundial. A galera já grita que o PSG vai pagar, né? Que ninguém morre nos devendo. Agora, não era o que a gente queria, não era o que a gente esperava, até me parece, né, fazendo uma análise, não tivemos jogo, mas fazendo uma análise de tudo que aconteceu.
4: O jogo mais rápido que eu já vi na minha vida, né?
5: Um minuto
4: e quase pouquinho.
5: Quase gol do Luiz Araújo. Agora, ô Lucas, me parece que os nomes da organizada, da Barra Brava, do time colombiano, eles vieram com, claro, né, Cidão, com a clara intenção, diga Marcelo.
4: A torcida do Flamengo ainda não saiu do estádio. A torcida do Flamengo
5: esperando
4: ainda
5: acalmar tá tudo na parte externa,
4: esperando a liberação para poder
5: mas
4: deixar
5: estão
4: o
5: seguros, até seguro, para quem seguro. Tem torcedores na Colômbia, tem familiares, amigos na Colômbia. Nesse jogo de hoje, a informação que a gente traz é que todos os torcedores do Flamengo estão seguros e dentro do estádio, com segurança privada, segurança da Polícia Nacional Colombiana. Então, neste momento, torcedores do Flamengo seguros dentro no interior do estádio. Agora, Lucas, me pareceu que o intuito dos, né, nomes ali, dos organizantes desse protesto, era de invadir o campo e ir pra cima, né? Os organizadores desse protesto era de partir pra cima dois jogadores do Independiente Medellín, dois diretores devido à eliminação que aconteceu no campeonato colombiano no último compromisso, onde gerou aquela cena toda dos um dos acionistas, né, visivelmente embriagado, né, xingando torcedores, mandando, né, o dedo do meio para a arquibancada. Pareceu que a intenção era muito clara. Isso eles não conseguiram, porque a Polícia Nacional da Colômbia rapidamente fez uma intervenção para evitar que 10 torcedores que tinham invadido o campo voltassem para a arquibancada. Mas eles conseguiram cancelar o jogo e isso, obviamente, repercute mundialmente. Cena triste, né, da gente observar quando queríamos aproveitar para trazer a emoção de um jogo de futebol, Lucas Moll.
3: É, e o clube, o Independiente Medellín, já tinha essa informação. A polícia perguntou para o Independiente Medellín antes, na verdade sugerindo, falando, olha, é melhor talvez a partida ser realizada com portões fechados, porque depois da manifestação e o protesto que a torcida do Medellín teve no último final de semana após não conseguir a classificação para o mata-mata do Campeonato Colombiano, a polícia já tinha noção que ia dar M, já tinha noção que a torcida do Independiente Medellín iria para o estádio querendo arrumar confusão. Só que o clube não quis acatar com a decisão, com a sugestão da polícia. Ela quis que... O clube quis continuar que fosse um jogo com torcida. A polícia falou, ok, tudo bem. Só que viu que era uma decisão incorreta. A polícia era pra ter ido junto com a cidade, com o município de Medellín, junto com o governo, talvez, ter feito um comunicado mandando que o jogo fosse de portões fechados, porque não tinha a menor possibilidade da partida ser realizada em portões fechados, como você falou, Sidão. Lá no ano de 2022, quando o Flamengo enfrentou o Sport em Cristal no Peru, por conta de problemas que estava havendo no Peru, o jogo foi realizado de portões fechados, porque não havia cabimento, não havia segurança para realizar a partida. E o Independiente Medellín, mesmo assim, quis que a partida fosse realizada com portões abertos. A gente viu a situação da torcida do Independiente Medellín, que não ia deixar a bola rolar. Provavelmente, se os times voltassem a campo, a torcida do Independiente Medellín ia retomar com todos os fogaréus em direção ao gramado, ia continuar atacando pedra, fogos de artifício, ia atacar fogo, pedra. Ia ser uma situação talvez até pior. Então, foi uma boa decisão da arbitragem de ter mandado os jogadores em direção ao vestiário, não ter retomado o jogo. Teve uma demora, sim, para o cancelamento definitivo da partida, mas eu acho que melhor a decisão foi feita. Não à toa que não tinha como a bola voltar a rolar mesmo com o estádio vazio, porque a maior parte do policiamento está do lado de fora nesse momento na Colômbia, fazendo toda a questão de afastar os torcedores, tirar os torcedores do Independente Medellín da rua. Está tendo, é claro, um conflito no lado de fora do estádio com esses torcedores que foram para o jogo justamente para tumultuar. Então, a maior parte do policiamento que estava dentro do estádio já não estaria mais dentro do estádio. Não tem como rolar uma partida sem policiamento. Então, justamente, teve que ser realizado esse cancelamento. Outro detalhe só, no ano passado, quando houve o cancelamento da partida entre o Colo-Colo e o Fortaleza, e aí teve essa janela de 20 dias, mais ou menos, até sair a decisão do WO, é porque também aquela partida foi na segunda rodada da fase de grupos. Flamengo, Independente e Medellín já é valendo a quarta rodada. Então, talvez a decisão seja até um pouco mais rápida, porque já está um pouco mais próximo a finalização da fase de grupos, enquanto no ano passado, Colo-Colo e Fortaleza só foi ainda pela segunda rodada na fase de grupos da Copa Libertadores.
4: Essa é a realidade. Agora, o Lucas tocou num ponto importante, não. Que, cara, era pro jogo estar acontecendo, era só a diretoria do Independente Medellín agir com a razão. A polícia recomendou. Lembra uma vez que o Flamengo foi jogar no Peru? Foi 21?
5: Início
4: foi
5: da Libertadores de 22. Estava tendo protesto, eu citei agora há pouco. 22, início da Libertadores.
4: Então, foi com o portão fechado aquele jogo?
5: Foi com o portão fechado, então, tava com protesto.
4: Então, era pra ter sido com o portão fechado,
5: o jogo, gente, inclusive, nem tinha confirmação de acontecer. Lembro que era 8 horas da noite, equipe chegando no estádio, ainda não tinha confirmação do jogo acontecer, Marcelo, naquela ocasião.
4: Isso parece que foi meio que abafado pelo Independente Medellín. Ou uma tentativa do Independente Medellín de abafar o caso e não, tá tudo bem. E, cara, claramente, eu até acho, Cidão, que foi o quê? Uma hora e pouquinho que demorou? Acho que foi até um bom senso. Um bom senso foi utilizado. Acho que não poderia mais passar por isso, depois de 45 minutos é o bom senso. Então acho que o bom senso foi utilizado, se esperou uma hora. Os times vão sair basicamente na hora que sairiam do estádio. Então acho que, ainda que a gente não tenha tido informações, a Conmebol conseguiu agir até de uma maneira, eu não vou dizer tão rápida, mas de uma maneira para garantir a segurança dos jogadores,
3: Marcelo, e
4: das pessoas. O estádio foi, as pessoas foram recomendadas, o Flamengo acabou de trazer uma informação. Vamos lá,
5: que o Flamengo tá vídeo trazendo do José Boto. Trouxe um vídeo do José Boto. Vamos ouvir o que fala José Boto após essa partida. Fala José Boto, nós vamos acompanhar a fala do dirigente José Boto daqui a pouco.
4: Vamos lá, pra gente colocar na tela pro torcedor que tá nos acompanhando. O Flamengo acaba de divulgar um posicionamento do diretor de futebol José Boto, pra gente trazer pra você que tá nos acompanhando esse posicionamento do diretor de futebol do Flamengo, falando sobre os acontecimentos dessa noite de hoje. Vamos lá para a gente poder ouvir o que fala o José Boto, com 11 horas e 7 minutos no horário de Brasília. Vamos lá para ouvir o José Boto.
6: Comunicar que a Conmebol decidiu suspender o jogo. O jogo está suspenso, vai ser aberto um expediente. Como é óbvio, nós esperamos que ganhar estes 3 pontos, porque a responsabilidade não é nossa, os regulamentos são claros, a equipa mandante não conseguiu garantir a segurança, o próprio presidente, que a princípio queria jogar à porta fechada, fazendo sair todos os torcedores, reconheceu a nós que não havia condições de segurança nem dentro nem depois fora do estádio. Dizer também que nós quisemos sempre jogar, que era a nossa vontade de jogar, mas que queríamos que fossem reunidas todas as condições de segurança para os nossos jogadores, para os nossos adeptos, para nós fora do estádio quando fôssemos para o aeroporto, e essas condições de segurança não foram reunidas, e por isso a decisão da Conmebol, que parece a mais correta, porque acima de tudo está a segurança e a integridade física das pessoas. Tá?
5: Bom, tá então, acompanhamos a fala do José Boto, diretor de futebol do Flamengo, que traz esse pronunciamento também para falar que os 3 pontos têm que ser do Flamengo, né? Naquela questão que o tribunal vai julgar, mas provavelmente o W.O. vai ser concedido.
4: É curioso que ele fala que o presidente do Medellín defendeu que o jogo fosse portas fechadas. Por que que não fechou a porta do estádio antes, gente? Sei que já tinha ingresso vendido, mas ressarcia quem comprou.
5: Eu não sei se traria um efeito.
4: Era pra gente estar começando o segundo tempo agora.
5: Eu não sei se traria um efeito, Marcelo, né, tão grande assim. Em relação à segurança.
4: Tempo, já estaria quase acabando o jogo,
5: já estaria,
4: né?
5: Na metade do segundo tempo, sim. Agora, eu não sei se traria um efeito tão grande em relação à segurança, porque eles vieram preparados para fazer o que fizeram dentro do estádio, fariam fora do estádio também. Então, o policiamento teria que estar presente, né? Porque eles viriam, mesmo com a situação, né, de portões fechados, viriam para fazer na parte externa. Mas me pareceu que foi uma falta de responsabilidade também por parte das autoridades de segurança colombianas, que já sabiam de tudo o que ia acontecer, e por parte do próprio Independiente Medellín. Checou, falou com a Conmebol, falou com o pessoal da segurança colombiana, a polícia nacional colombiana, e mesmo assim não tomaram a atitude de fazer com portões fechados.
4: Agora, imagina se o Flamengo faz o gol, Cidão.
5: Não, aí seria um desastre.
4: Ainda bem que aquela bola não entrou,
5: Cidão. Ainda bem
4: que aquela bola não entrou. Porque se o Flamengo faz o gol no início do jogo, ia ser um desastre completo. Já foi. Imagina se o Flamengo faz o gol. Foi por Deus que aquela bola não entrou. Acho que nunca uma bola não ter entrado foi tão importante. Porque os caras, é aquilo que você falou, se sai um gol, os caras iam querer invadir. Eles já estavam com tudo armado para assim que tivesse a oportunidade armar a confusão, senão.
5: E a informação que a gente já trazia, ainda não está confirmada pela Conmebol, mas a informação que a gente já traz desde o momento do cancelamento do jogo é que o Flamengo vai receber os 3 pontos do jogo, né? O Flamengo receberá os 3 pontos da partida com o W.O. sendo dado a favor da equipe do Flamengo. Diga, Lucas.
3: Só trazendo uma atualização, por enquanto ainda a torcida do Flamengo continua no estádio esperando toda a confusão do lado de fora acabar para conseguir se locomover tanto para casa, para o hotel que tiver, ou até voltar para o Rio de Janeiro ou qualquer outro lugar. E outra informação também, só o José Boto vai falar. Tanto o zonamista quanto a coletiva de imprensa não ocorrerá no estádio Antanásio Girardotti.
5: Então não teremos a fala do Barros, que é o auxiliar do Jardim, que hoje está suspenso. O Flamengo nem teve, né, um jogo sem o Jardim na beira do campo, porque ele já cumpre nesse compromisso, já vai estar de volta contra o Grêmio, na Libertadores volta no jogo contra a equipe do Estudiantes, e o Flamengo está classificado. Claro que ainda não de forma oficial, mas já trazemos aqui a informação, o Flamengo vai ganhar os 3 pontos, e se classifica tranquilidade para o jogo contra o Estudiantes e para o jogo também contra o Cusco, Marcelo.
4: Dois jogos
5: entre o jogo do Palmeiras, e o Palmeiras está complicado na Copa Libertadores.
4: O Flamengo está um empate de se classificar na liderança do grupo, né? 10 pontos.
5: Porque empata com o Estudiantes, o Estudiantes para também.
4: Pode até perder para o Estudiantes.
5: E vencer o Cusco.
4: E ganhar o Cusco. Sim. Até porque o Cusco não alcança mais. Vai para a última rodada só
5: É até um jogo perigoso esse jogo do Estudiantes. Na Argentina os caras entraram para bater. Hoje a guerra foi na arquibancada.
4: Não precisa ganhar do Estudiantes, não precisa ganhar do Cusco.
5: Precisa ganhar do Cusco. Hoje a guerra foi na arquibancada.
4: Aliás, na
5: semana passada a guerra foi em campo. O Estudiantes entrou para bater.
4: Se o Medellín for expulso, vamos lá, tá 10-6-4-1. Próximo jogo é Medellín-Cusco. Eu não sei se o Medellín vai ser expulso. Me parece que não.
5: Não vai, sabe por quê? Porque os 2 jogos são fora de casa. Então, para não trazer uma consequência para o grupo, da W.O. para todo mundo, creio eu que a Conmebol vai manter o Medellín e aí vai suspender após a fase de grupos. Se for para uma Sul-Americana, por exemplo.
4: Vai ser uma punição
5: pesada. A vaga na Sul-Americana vai ser para o Cusco, não vai ser para o Medellín. Mesmo que o Medellín atinja a Sul-Americana, porque não vai poder jogar em casa.
4: Então, o Medellín, por exemplo... Mas é aquela coisa, o Medellín estaria numa competição. Se ele passa para as oitavas...
5: Se passa para a Sul-Americana...
4: Então, mas ele iria para as oitavas, porque senão o Flamengo está numa condição muito simples até no grupo. Vamos esperar para ver qual vai ser essa posição da
5: Conmebol. Mas tem a questão.
4: Existe a possibilidade do Medellín ser expulso da Libertadores? Existe. Essa questão existe.
5: Agora, se o Medellín não for expulso da Libertadores e por acaso entrar em campo, o grupo fica tranquilo para o Flamengo. Mas por acaso o Medellín foi expulso da Libertadores e o W.O. for aplicado, Flamengo tem que empatar com o Estudiantes para garantir o primeiro lugar. E depois...
4: Não necessariamente.
5: Não, isso para não ter que depender de uma vitória contra o Cusco. Porque o Estudiantes não vai entrar em campo na última rodada se isso acontecer.
4: Independente de qualquer coisa, o Estudiantes ele vai no máximo a 12. O Flamengo já tem 10. Então o Flamengo tá uma vitória, desclassificar na primeira colocação,
5: até dois já empates, classificado
4: até pra dois empates, fase.
5: Até dois empates que tem um confronto direto. E o confronto direto do Flamengo, empate contra o Estudiantes, empate também contra o Estudiantes da volta, o Estudiantes é o saldo.
4: Já garante.
5: Porque o saldo do Flamengo é melhor.
4: Não, mas se empatar com o Estudiantes vai a 11, Estudiantes cara em 6. Aí vamos supor que seja W.O., vai a 9.
5: Sim.
4: Então o Flamengo tá numa condição muito boa no grupo. E é claro, tem um aspecto psicológico, você tá no meio dessa situação toda, mas pelas informações que a gente tem, em todo momento, os jogadores do Flamengo estavam em total condição de segurança no vestiário do Atanásio Girador, Cirão.
5: É, e aí agora fica a expectativa, né, do deslocamento do Flamengo. Como vai ser esse deslocamento do Mengão, do estádio Atanásio Girador até o aeroporto de Medellín e também dos próprios torcedores, né? Essa é a preocupação de momento. Creio eu que a polícia só vai liberar a saída do Flamengo e a saída dos torcedores rubro-negros no momento em que tiver completa segurança, estabelecida a segurança máxima, mas fica a expectativa agora. Diga, Lucas.
3: O detalhe que eu ia trazer é justamente sobre essa questão que teve no ano passado o W.O. em direção ao jogo do Colo-Colo e do Fortaleza, só que a Conmebol foi um pouco inteligente. Só teve a decisão do W.O. quando acabou a fase de grupos. Aconteceu essa anulação da partida, o cancelamento da partida na segunda rodada. Até a sexta rodada, o Fortaleza e o Colo-Colo jogaram os jogos com uma partida menos. E quando acabou toda a fase de grupos, saiu a decisão que o Colo-Colo tinha perdido o jogo de 3-0 e o Fortaleza tinha vencido de 3-0. Então a Conmebol esperou todos os jogos na fase de grupo acontecer para justamente tomar uma decisão.
5: É bem lembrado pelo Lucas, né, que naquela ocasião a Conmebol esperou a finalização da fase de grupos para aí sim tomar a decisão de W.O. a favor da equipe pro Fortaleza. Talvez seja o que a Conmebol utilize, né, de precedente nesse momento, vai esperar a condução final dessas duas últimas rodadas. Creio eu que o Medellín não vai nem, né, somar pontos para se classificar. Talvez se classifique para uma Sul-Americana. Mas aí se por acaso o Cusco, né, tiver com pontuação para se classificar, como é bom dar o W.O. e tira a equipe do Independente Medellín. Diga, Lucas.
3: Então, completando a informação, até para trazer o detalhe, ano passado a decisão saiu no dia 30 de abril. E o último jogo no grupo do Fortaleza na Libertadores, foi até o último jogo naquela fase de grupos da Libertadores, foi dia 29. Então, logo no dia seguinte que foi finalizada a fase de grupos, teve a decisão. E o Colo-Colo, ele tinha até então 5 pontos no grupo, terminou na última colocação. E o Fortaleza, se não fosse pelo W.O., seria eliminado na fase de grupos. Ficaria até atrás do Colo-Colo. Mas, com o W.O. que a Conmebol acabou concedendo para o Fortaleza, a equipe cearense até conseguiu a classificação em direção às oitavas. Então, até o último jogo da fase de grupos, o Fortaleza não sabia se estava classificado ou não, só depois da decisão do tribunal da Conmebol.
5: É, bem lembrado aí pelo nosso Lucas Moll. O Marcelo, o Boto já se pronunciou, agora fica a expectativa pela saída do Flamengo do estádio. Flamengo voltará a campo domingo contra a equipe do Grêmio, provavelmente às 7:30 da noite mesmo, até porque, né, o horário que o Flamengo sairia do estádio seria mais ou menos ali por volta de 1 hora da manhã, talvez saia até mais cedo em direção ao aeroporto. Planejamento do Flamengo divulgado na manhã de hoje, tinha uma previsão de saída do estádio às 10:40, no horário de Medellín, ou seja, meia-noite e 40, no horário de Brasília. Então, provavelmente, o Flamengo vai sair até antes disso. A decolagem está prevista para 00:50, no horário de Medellín. 2:50 da manhã, no horário de Brasília.
4: Beleza, então, vai direto para Porto Alegre, né?
5: Direto para Porto Alegre.
4: Tem pouco tempo para descanso, né? Eu não imagino no jogo do Grêmio sendo adiado.
5: Não vai ser, até porque não tem razão para ser adiado, até porque o Flamengo não entrou em campo. Só será adiado caso o Flamengo encontre dificuldade para sair do estádio. E aí o voo tem que ser postergado. Mas o Flamengo vai chegar 2 dias antes da partida, né, em Porto Alegre. Então, até que Flamengo e Grêmio estão, né, convivendo bem no extracampo, soltaram uma nota oficial juntos naquela questão da Libra, mas não acredito em adiamento do jogo, não. O jogo será domingo às 7:30 da noite. No máximo, um atrasozinho ali, né, em 1 hora do compromisso para começar 8:30, 1:30, mas nem isso. Eu tô acreditando que o Flamengo não entrou em campo. Então, provavelmente, com tudo correndo da maneira como já era previsto, Flamengo chega a Porto Alegre às 9h10 da manhã dessa sexta-feira.
4: Já há informação que, de fato, a Conmebol dará os 3 pontos do Flamengo por conta do W.O. Vamos aguardar mais um pouco para ver se essa confirmação será feita hoje ou, de fato, mais à frente, como já foi feita em outros momentos. Como a gente trouxe o exemplo do ano passado do Fortaleza enfrentando a equipe do Colo-Colo na Copa Libertadores da América. Mas até o momento, é como se o jogo fosse cancelado. O Flamengo está seguindo com os 7 pontos na tabela de classificação. Mas não vai ter em outro momento a partir. Então, o próprio Flamengo já está defendendo a tese que os pontos têm que ser de fato da equipe rubro-negra, e isso é o que diz o bom senso, hein, Cidão?
5: É o que diz o bom senso e o que provavelmente vai ser feito após essa partida, até porque o Flamengo estava pronto para jogar. E quem não trouxe segurança para o estádio foi o time da casa, que é responsável por contratar segurança privada, né, chamar também o efetivo de polícia da Colômbia, Polícia Nacional Colombiana, da mesma forma que fosse no Maracanã. Se essa confusão fosse no Maracanã, né, caso o Flamengo tivesse protesto...

0: 5 jogos de portões fechados em competições oficiais da Comebol e também uma multa de 80 mil dólares, que na época custava 453 mil reais. Então foi essas punições que a Comebol deu em direção ao Colo-Colo no ano passado.
1: Muito bem, Flamengo volta a campo no próximo domingo, jogo contra o Grêmio. Escalação de hoje, será que tinha alguma consequência para a escalação de domingo? Que, querendo ou não, dependendo daquilo que o Jardim estava observando, ele pode colocar jogadores que estavam escalados para o jogo de hoje para jogar domingo. Domingo Carrascal volta, né? E provavelmente vai ser titular, vai chegar descansadinho o colombiano para esse jogo contra a equipe do Grêmio em Porto Alegre, Marcelo.
2: É mais tirar o peso da viagem. Tudo bem que o Flamengo não viaja de avião.
1: Aquela função, né? Do jet lag, né?
2: Que a Avianca é complicado, né?
1: Sim, óbvio. E a viagem de madrugada, então, teoricamente, os jogadores vão dormindo. Claro que dormir no avião
2: não é a mesma coisa. Mas amanhã vai descansar. Tem que tirar um pouquinho o peso da viagem, mas vai descansar. E vai ter aí sexta pra... Não é nem o regenerativo, né, Cidão? É treinar mesmo.
1: Treinar, vai ser treino.
2: Todo treinar mundo, mesmo, então. Sexta, sábado, pra se treinar e domingo pra ir a campo. Então, sei que vai ter gente reclamando, mas, cara, é uma situação que o Flamengo não controla.
1: Infelizmente pode acontecer com qualquer um. Nas redes sociais, já vejo torcedores palmeirenses reclamando que o Flamengo vai ter tempo pra descansar. Cara, qual é a culpa do Flamengo que se apresentou pra jogar, iniciou o jogo... E os manifestantes ali começaram
2: a tumulto. A viagem gera um desgaste. Sim. Claro que a maior parte dos desgastes é a bola rolando, é o jogo. Você não treinou hoje, então tem um desgaste. Então vamos ver se essa... A tendência de amanhã o treino em Porto Alegre,
1: 4:30 da tarde no CT do Internacional.
2: Então você chega, vai ter tempo para descansar. Sim,
1: vai ter tempo. O Flamengo vai chegar 9:10 da manhã. E aí vai ter tempo para descansar, jogadores depois acordam, vão almoçar. Depois, 4:30, o treino no CT do Internacional. No sábado, 4:00 da tarde, outro treino também no CT do Internacional. O jogo domingo, às 7:30 da noite, na Arena do Grêmio. E domingo de manhã, o Flamengo ainda faz aquela ativação. Diga, Lucas.
0: Acho que no final de tudo, quem se deu bem foi o Everton Araújo, né? Ganhou uma semana cheia
1: para descansar. Bem lembrado. Tava aí há 9 jogos seguidos o Everton Araújo, cara. Tava no 10º jogo. Chegou a entrar em campo pelo 10º jogo. Ganhou um tempinho de descanso, né, Marcelo? O garoto Everton Araújo que... Tá bem demais em campo e pode descansar um pouquinho.
2: Você poderia até dizer que se não, a bola não tivesse rolado, tinha entrado, mas teve quase um outro Flamengo. Foi o quê? Eu nunca vi um jogo tão rápido na minha vida, senão. Tão rápido assim,
1: jogo de lance rolando, só. Foi, né? Um lance só, né?
2: Foi um lance só. Literalmente, né? Sim. Literalmente um lance só. Deixa eu pegar aqui pra ver se tem estatísticas do jogo. 59% de posse de bola do Flamengo, 41% pro Medellín. Flamengo trocou 9 passes e o Medellín trocou 7 passes. 1 chute do Flamengo, chute do Luiz Araújo. É rir pra não chorar, como diria o poeta, Cidão.
1: Realidade, jogo cancelado, os 3 pontos serão dados para a equipe do Flamengo. 11:24, caminhando a reta final da nossa jornada. Felizmente não tivemos o jogo, mas trouxemos para o torcedor todas as informações, minuciosamente, todos os detalhes. E domingo, convite para a direto de Porto Alegre acompanhar com a gente, toda a galera, o jogo entre Flamengo e Grêmio. Grêmio e Flamengo, 7:30 da noite. Antes a informação, diga, Marcelo. Não,
2: ainda deu para ter um passe errado aqui nas estatísticas do jogo. Mas são estatísticas mais bizarras de um jogo de futebol que eu já vi.
1: Esse não. Jogo é aquele jogo bom para pedir a camisa do jogador, que nem suou, né? Nem suou, então
2: é
1: bom.
2: O que mais me incomoda nessa história é que a diretoria do Medellín sabia que isso iria acontecer, tentou abafar o caso. É o que mais me incomoda. Eles tentaram, de fato, abafar o caso sabendo que ia acontecer. E alguém deixou entrar. Alguém deixou entrar com pedra, alguém deixou entrar com faixa, alguém deixou entrar com tudo ali dentro do gramado, Cidão.
1: Com facilidade, né? Facilidade. Chegaram a entrar no gramado também, facilidade. Então, tá aí pra Comebol também, que muitas vezes quer proibir que os brasileiros estejam com bandeiras, até instrumentos na arquibancada. No futebol colombiano, no futebol venezuelano, no futebol equatoriano, muitas vezes é muito fácil, né? Você entrar com as coisas dentro da arquibancada, ingressar ao estádio com objetos que você utiliza pra tudo menos futebol, menos pra torcer. Então fica também esse alerta em relação à Comebol, para que cobre, porque como o Renato Gaúcho diria, Comebol tem muita regra. Se você não cumprir a regra, você vai ser multado. Então que cobre ainda mais também desse efetivo de segurança no estádio, para que tudo possa ser feito de maneira segura e não tenhamos a

0: repetição do que aconteceu hoje no estádio Atanásio Girardot, na partida que seria realizada entre Independente, Medellín e Flamengo. Jogadores estiveram em campo, com um minuto de jogo, o árbitro, depois de um chute do Luiz Araújo, quase a bola foi para o fundo da rede, parou o jogo. Inicialmente parecia que a coisa ia ser cessada, mas a confusão tomou uma proporção ainda maior. O Jesus Valenzuela, árbitro do jogo, mandou que todos os jogadores fossem para o vestiário. E aí, com 4 minutos, o campo ficou vazio. E o que tomou conta, né, das câmeras, tomou conta dos microfones, dos relatos, foi a baderna que os torcedores do Independente Medellín fizeram. 11:26, Lucas Mol, seu recado final. Domingo tem o Mengão em campo, teoricamente descansado, para enfrentar esse jogo pelo Campeonato Brasileiro. Valeu, Lucas!
1: Pá, valeu toda a galera. Finalização com Flamengo e Grêmio no domingo. Bom jogo pro Flamengo descansar alguns jogadores que acabou não atuando na partida de hoje. Pode ir com força máxima para enfrentar a equipe do Grêmio e continuar na batalha pela primeira colocação do Campeonato Brasileiro.
0: Valeu, Lucas Mol. 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Tem Copa do Mundo também. Só um detalhe, Flamengo acaba de confirmar que a delegação janta em Medellín e embarca para Porto Alegre ainda nesta madrugada. É a informação que o Flamengo traz. Então a delegação vai jantar em Medellín e vai embarcar para Porto Alegre ainda nessa madrugada. Previsão de chegada no sul do país para 9 horas e 10 minutos da manhã dessa sexta-feira. Marcelo, novo encontro marcado com o torcedor da Litoral News da Ondas para o próximo sábado, com muita emoção no Campeonato Brasileiro. E é claro, domingo, direto de Porto Alegre, tem Grêmio e Flamengo. Valeu, Marcelo!
2: É importante agora pro Flamengo manter a concentração, tá classificado para a próxima fase da Copa Libertadores. Agora a prioridade se torna a classificação na Copa do Brasil, a busca pela liderança no Campeonato Brasileiro. Agora os dois grandes objetivos do Flamengo. É claro, você tem um outro objetivo, que é terminar a fase de grupos na liderança, mas dá um empate no jogo contra o Estudiantes ou uma vitória contra o Cusco. Terminar na liderança do grupo, a equipe do Flamengo em busca do pentacampeonato da Copa Libertadores da América. A Conmebol ainda não confirmou, mas a tendência é que o Flamengo receba os 3 pontos. Da partida, isso vai acontecer, certamente não há data para esse jogo acontecer de novo, isso inclusive está previsto no regulamento e há o precedente aí do ano passado também, então o Flamengo receberá. A Conmebol não confirmou, mas o Flamengo receberá os 3 pontos, então o Flamengo está classificado para a próxima fase da Copa Libertadores da América, 3-0 WA, Cirão.
0: Muito bem, fim de trabalhos, nem de jogo, no estádio Atanásio Girardot, Medellín na Colômbia, 0 para o Medellín, 0 para o Flamengo. O jogo aconteceu durante apenas 1 minuto, o Flamengo criou uma grande oportunidade com o Luiz Araújo. O WO será dado para o Flamengo, mas isso ainda será oficializado pelo Tribunal da Conmebol, mas o Flamengo com esse resultado, né, se for de fato dado, será dado, está classificado para as oitavas de final da Copa Libertadores da América. Um grande abraço para toda a galera que ficou com a gente até agora. Infelizmente, não pudemos trazer a emoção do futebol, mas sempre trazendo todos os detalhes, todas as informações, como manda o jornalismo para quem nos acompanha, para o torcedor ligado do outro lado aí do seu aparelho televisivo, do seu celular, do seu rádio. E a gente segue na caminhada junto à equipe do Mengão. Encontro marcado para o próximo sábado com muita emoção no Campeonato Brasileiro. Tem Brasileirão, você vai acompanhar com a gente as emoções de Fluminense e Vitória no sábado. Domingo tem Galo e Botafogo, Grêmio e Flamengo também, Vasco da Gama e Atlético Paranaense direto do estádio São Januário, jogo do Flamengo direto da Arena do Grêmio. Por aqui, hora de dizer tchau, um bom trabalho para você que vai trabalhar agora na madrugada, bom descanso para você que vai descansar, novo encontro marcado para o final de semana. Valeu, galera, até a próxima, estamos juntos!

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0: Muito obrigado, Gê.
1: Obrigado.
2: Obrigado, Léo.
3: 27,7.

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1: Imagina se o seu ex-amor deixa uma carta pro próximo amor da sua vida. Isso é mais ou menos assim.
2: Pesado, pesado.

0: Que missão, companheiro.
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0: 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Bom dia, amigo ouvinte. Bom dia, amiga ouvinte. Querido irmão, querida irmã, feliz e abençoada manhã com Jesus. Você está acompanhando o Café com Cristo na Ondas 97,7 em toda a região dos Lagos, ondasfm.com.br e ainda pelo aplicativo da Ondas. Seja feliz e abençoado o seu dia. A partir de agora é o Café com Cristo por aqui até às 8 horas da manhã. Eu, Leandro França, em sua companhia, ao lado do pastor Neemias Lima. Bom dia, pastor Neemias.
1: Bom dia, meu amigo Leandro França. Que alegria estar aqui. Que bom. Deus nos concedeu esta oportunidade e nós desejamos que o seu dia seja abençoado. Nós estamos aqui para levar até você uma palavra de fé, amor e esperança. Vamos juntos, não fique aí prostrado, desolado. Não, está com problema, vamos encarar, vamos lutar. Deus nos abençoará e este programa trará para você mensagens que ajudarão você a continuar sua caminhada. Deus te abençoe e fique com a gente.

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4: Lançai fora o velho fermento, para que sejais nova massa, como sois de fato sem fermento. Pois também Cristo, nosso Cordeiro Pascal, foi imolado. Por isso celebramos a festa, não com o velho fermento, nem com o fermento da maldade e da malícia, e sim com os asmos da sinceridade e da verdade. Já em carta vos escrevi que não vos associeis com os impuros. Refiro-me com isto não propriamente aos impuros deste mundo, ou aos avarentos, ou roubadores, ou idólatras, pois neste caso teríeis que sair do mundo. Mas agora vos escrevo que não vos associeis com alguém que, dizendo-se irmão, for impuro, ou avarento, ou idólatra, ou maldizente, ou beberrão, ou roubador. Com esse tal, nem ainda comais. 1 Coríntios 5, 7. Curiosidades na Bíblia. Você sabia que o fermento era excluído da maior parte da vida religiosa judaica? Sim, porque o processo de fermentação sugeria desintegração e corrupção. Qualquer coisa que estivesse em estado ativo de decomposição era considerada imunda, implicava em contaminação cerimonial. No sentido figurado, o fermento na Bíblia representa o pecado. Esse era o sentido comum no ensino rabínico da época. O fermento era como um símbolo do mal e da corrupção humana. No Novo Testamento, Jesus usa a figura do fermento para se referir à terrível influência negativa da hipocrisia e do falso ensino dos fariseus, dos saduceus e dos herodianos. Mateus 16, 6 e 12, Marcos 8, 1 e 5. O apóstolo Paulo usa por duas vezes a ideia do fermento como símbolo da falsa doutrina. 1 Coríntios 5, 6 e Gálatas 5, 9.
5: E agora, uma trova, de Ângela Rodrigues. A mentira contada como verdade destrói a paz e a confiança, trazendo dor e infelicidade, onde antes havia amor e esperança. E para abençoar seu dia, uma promessa do Senhor. Há 6 coisas que o Senhor odeia, 7 coisas que Ele detesta: olhos altivos, língua mentirosa, mãos que derramam sangue inocente, coração que traça planos perversos, pés que se apressam para o mal, a testemunha falsa que espalha mentiras e aquele que provoca discórdia entre irmãos. Provérbios 6, de 16 a 19.
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8: Bom dia, Cabo Frio, bom dia, região dos Lagos, bom dia! Estamos começando por aqui mais um programa, Essas Mulheres Maravilhosas. E o meu bom dia muito especial vai para você, maravilhosa, que está aí saindo de um plantão. Essas enfermeiras maravilhosas que passaram a noite trabalhando, cuidando da nossa população em Cabo Frio, em Rio das Ostras, em São Pedro da Aldeia e Iguaba. Essas mulheres incríveis. Bom dia, querida. Vai para casa descansar, tenha um dia de descanso, você merece. Eu também quero dar um bom dia para todas as nossas ouvintes que estão nesse momento nos ouvindo e orando por nós e agradecendo por mais um dia de vida que o Senhor nos deu. Muito obrigada pela tua audiência. Bom dia, Pastor Neemias. Bom dia, Leônidas. Bom dia, Leandro. Obrigada por vocês me ajudarem a fazer esse programa, Essas Mulheres Maravilhosas. Eu quero aproveitar logo agora no comecinho do programa e mandar um beijo muito, mas muito especial para minha querida Alcimar, da RX Lagos. Alcimar, um beijo, querida. A RX Lago fica aqui em São Cristóvão, em frente ao HCE. A RX Lago fica em Casimiro de Abreu. A RX Lago fica em 9 municípios do nosso estado. Então, Alcimar, muito obrigada pelo trabalho lindo que vocês têm executado. Eu tenho mandado pacientes aí para RX Lago, tenho falado com as pacientes oncológicas e tenho tido feedback delas, sabe, Alcimar? Elas têm compartilhado que o atendimento tem sido maravilhoso, maravilhoso. Então, minha linda, muito obrigada e muito bom dia por você cuidar tão bem de todas nós. E nós estamos aí esperando a nossa sala rosa, que está quase pronta, né, Alcimar? Logo, logo nós teremos novidade aqui no Essas Mulheres Maravilhosas. Também quero mandar um beijo muito especial para Ladijane. Ladijane é essa maravilhosa que faz bolsas, sapatos, brinco, tudo, sabe de quê, gente? De crochê. Ela tem um ateliê ali na Rua Rondônia, número 11, ao lado da Igreja Metodista de Palmeiras. E ali ela tem um ateliê. E você vai lá que você vai ter um atendimento maravilhoso, né, Lade? E olha só, tanto a Alcimar da RX Lago quanto a Ladijane você encontra no Instagram do Essas Mulheres Maravilhosas. Também quero mandar um beijo muito especial para minha querida Josiane Borges, ali da Farmácia Icia, farmácia com PH, farmácia de manipulação em São Pedro da Aldeia. A farmácia Icia fica ao lado do Colégio da Missão. E aí, amadas, no fundo da farmácia Icia, nós temos as nossas queridas amigas da mama. Então, você de São Pedro da Aldeia, está precisando de um lugar de apoio para que você tenha um apoio nesse momento difícil que é um diagnóstico de câncer? As amigas da mama funcionam ali, atrás da farmácia Icia, farmácia com PH, farmácia que produz as minhas vitaminas, não é só as minhas não, as vitaminas de todo mundo, porque ela é perfeita na qualidade. Então, Josi, vai o meu bom dia para você. Também quero mandar um bom dia muito especial ali para Sara Borges. Sara Borges é a nossa querida que faz grandes transformações usando o Botox, faz transformação, sabe aonde? Na face. E a Sara tá com um consultório novo. O consultório dela agora tá ali na Nova São Pedro e é uma casa linda. É eu falo de casa porque é onde a gente mora, né? Mas é um consultório, é um apartamento lindo e ali você vai ser muito bem atendida. Entra lá, gente, nos stories do Essas Mulheres Maravilhosas. É ali que você encontra o caminho para todas essas dicas que eu dou todos os dias quando eu abro o programa. 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E falando de Igreja Metodista Central, vai aí um beijo todo especial para a pastora Débora, para a pastora Jane Mary, para a pastora Silvia, mulheres maravilhosas, mulheres incríveis, que cuidam da gente com muito amor. Lá também tem pastor homem, tá? É o pastor Dimas, é o pastor Luiz Eduardo, é o queridíssimo pastor Aloísio. Eu sei de uma coisa, a Igreja Metodista Central tem um trabalho muito especial chamado Um Dia de Cada Vez. E o projeto Um Dia de Cada Vez é uma dica muito importante porque ele é para você, maravilhosa, que está vivendo o diagnóstico do câncer e não está sabendo o que fazer. Dá um pulinho lá, dá um pulinho lá. Toda quarta-feira, às 15h, tem um culto da vitória. E logo em seguida, nós temos o nosso encontro, Um Dia de Cada Vez, onde a gente tem uma roda de conversa e aí a gente produz o acolhimento tanto para paciente oncológica quanto para sua família. E ali, amadas, a gente não fica lambendo câncer, não. A conversa é outra. Pastora Jane Mary, ela tem nos levado a um caminho muito delicioso dentro da palavra, onde a gente fala sobre parábolas. E a pastora Jane Mary, ela é psicoterapeuta, ela nos acompanha nessa jornada incrível. Eu também quero dar mais uma dica, mulher maravilhosa, eu quero dar uma dica sobre uma experiência que eu vivi com a psicoterapeuta Jane Mary. Ela me deu de presente uma sessão de identidade. Eu participei de um momento onde ela me mostrou a minha identidade. Sabe coisas que a gente fica deixando para lá? Eu não me lembro a palavra correta, não vou falar para não falar errado. Mas a gente deixa para o dia seguinte, deixa para lá. Algumas coisas na minha vida eu estava deixando para lá. Não conseguia fazer, tentava e não conseguia e deixava para lá. Mas no fundo tinha um motivo, porque eu não conseguia fazer. E pastora Janimere me conduziu até eu encontrar dentro da minha mente, do meu coração, por que eu não desenvolvia determinada tarefa que tanto queria fazer. Então eu quero dizer para você, pastora Janimere também está lá no nosso Instagram, essas mulheres maravilhosas, entre em contato com ela, pergunta para ela, conversa com ela, marca a sua hora para que você também tenha uma experiência e possa cada dia mais melhorar na sua vida, não é isso? Agora nós vamos passar por um momento muito especial, que foi o momento do encontro que nós tivemos no último dia 17. No último dia 17, agora de abril, nós tivemos um encontro ali na quadra do Colégio Pinheiro Reveles. Beijo, Janaína! Janaína é ali a dona, é a maravilhosa dona do Pinheiro Reveles, uma escola renomada. Minhas filhas estudaram no Pinheiro Reveles e tá aí. Eu tenho uma nutricionista e eu tenho uma podóloga. Ambas estudaram no Pinheiro Reveles e foram muito bem educadas. Então, assim, Pinheiro Reveles é uma escola de altíssimo padrão que você deveria conhecer. Vai mais uma dica do Essas Mulheres Maravilhosas. Pois é, no último dia 17, nós vivemos na nossa cidade um momento político onde foi lançada na nossa cidade a pré-campanha da deputada federal. E ela nos deu uma entrevista. Ela já é deputada, ela veio a Cabo Frio e ela nos deu uma entrevista. E eu, depois da entrevista dela, eu quero compartilhar com vocês o que eu percebi dessa mulher maravilhosa. Amadas, nós voltamos aqui agora, nós estamos no café que eu conversei com vocês e agora eu vou conversar com ela, a maravilhosa Daniela de Vaguinha. Deixa eu descrever ela para você. Tem um olhar profundo, tem um olhar de mulher que ora. Isso é uma coisa tremenda. Tem um sorriso sincero, um cabelo lindo, gente, olha isso. Minha querida, muito prazer em conhecê-la.
9: Luísa, prazer é todo meu. Olá vocês, mulheres maravilhosas. Deputada Daniela aqui falando. Estou encantada com tudo que eu ouvi aqui nessa manhã, nesse café da manhã, essa troca de experiência, a oportunidade de ouvir todas as mulheres, delas também poderem me ouvir, de poder contribuir com o desenvolvimento aqui da cidade. Falamos muito sobre saúde da mulher, falamos sobre empoderamento feminino, falamos sobre o respeito que nós mulheres precisamos conquistar cada dia, porque o machismo ainda impera, infelizmente. Falamos que a gente não pode, como que se diz, romantizar a política, mas estar nos conquistando um espaço de poder e decisão é muito importante, porque nós temos um olhar diferenciado, nós temos um olhar sensível para várias pautas e eu estou aqui, firme, forte e unida com essas mulheres maravilhosas para poder ser farol na vida de vocês também, de poder abrir portas para vocês, para poder estender as mãos para vocês e sempre com Deus no comando, porque Deus tem propósito na vida de cada uma de nós e eu creio que eu não estou na política, nós não estamos na política por acaso, nós estamos aqui em missão, nós estamos aqui com um chamado muito forte para poder ajudar as pessoas, para poder transformar a vida das pessoas.
8: Que bênção! E aí, maravilhosas, a gente já está em oração por esse ano eleitoral, um ano importante. E ela é a minha pré-candidata, tá? Tô conversando com vocês porque vocês sabem o nível da minha transparência e a luta pela oncologia é o que me move. Vocês sabem que são 12 tumores vencidos no nome de Jesus, uma imunoterapia que eu faço caríssima, mas que eu tenho um anseio que chegue na vida de toda mulher que precisa, que o plano de saúde paga, mas lá no SUS é complicado.
10: E eu conto com você, minha amada, para abrir essas portas, tá bom? Pode contar comigo, tá? Em oração. E esse povo lindo que está ouvindo você, tá bom, minha
9: amada? Eu agradeço
10: linda?
9: Muito essa oportunidade, agradeço as orações. Unidas nós vamos muito mais longe. E o que a gente busca é dar oportunidade a essas mulheres, é cuidar dessas mulheres, cuidar das pessoas, né? Como um todo. Me siga na rede social, que é importante. Na rede social estou como Daniela Carneiro, mas também conhecida como Daniela do Vaguinho, que é meu nome político.
10: Eita.
9: Vamos juntas.
10: Vamos juntas. E a gente está aqui no Nova Onda Hotel, que é um patrocinador desse programa. Obrigada, meninas. Obrigada, seu Gilberto, por tanto carinho. Beijo!
9: Beijo!
10: E...

empresa, você vai receber uma proposta e o Senhor manda dizer para você aceitar. E aí, amados, passado algum tempo, acho que 2 semanas, o Jefferson Vidal, meu amigo, meu filho espiritual, tenho acompanhado ele e a sua família, ele me convidou para participar da pré-campanha da Daniela para deputada federal. E aí me lembrei que o Senhor disse que eu receberia uma proposta e que era para aceitar. E eu então aceitei a proposta e aí fomos conversar. E eu vi uma mulher muito especial. Eu olhei o Instagram dela, vi ali todas as ações dela que ela tem lá na Câmara de Deputado Federal. A Daniela, ela é do Partido Republicano, número 10, né? Partido que é do nosso querido Crivella. Então, eu fiquei muito feliz de poder estar junto com ela nessa caminhada. Tenho tido uma experiência muito agradável na superintendência da pessoa oncológica, porque nós conseguimos, temos aberto as portas, né? Deus tem nos abençoado muito e a gente tem conseguido abrir as portas, né, para as pacientes oncológicas. E eu quero dar uma notícia logo de primeira mão para vocês. Talvez quando essa notícia chegar, outros já tenham dado, né? Mas nossa cidade está zerando a fila de biópsia, zerando. E isso é muito importante, maravilhosa, porque o câncer ele não espera. Quando o médico chega a pedir uma biópsia, a gente não está dizendo que a pessoa tem alguma coisa. Mas existe uma preocupação para que aconteça rapidamente, porque se ele está querendo ver alguma coisa, porque ele viu alguma coisa que precisa de um olhar mais apurado. E a biópsia, ela faz isso. Ela dá um olhar mais apurado para o médico então poder dar o diagnóstico e começar o tratamento. Não é um bicho de 7 cabeças. Eu costumo dizer que o câncer, para quem recebe o diagnóstico, ele é um terror noturno, mas o nosso Deus, ele veio acabar com todas as armas inflamadas do diabo. Nosso Deus é varão de guerra, leão da tribo de Judá. E é somente isso que nos interessa. É somente nesse olhar, olhando para o alvo, é que nós devemos caminhar, certo? Então deixa eu compartilhar com as minhas amadas uma palavra. Antes da gente já está quase chegando no último bloco, mas eu quero dividir com vocês uma palavra que o Senhor tem nos dado e Ele tem sido muito maravilhoso conosco, um dia de cada vez, né? E Ele tem aí nos abençoado. E o Senhor tem nos falado sobre esperar nele todos os dias, esperar nele, porque ele satisfará o desejo do nosso coração. E o Senhor fala dessa maneira no livro de Provérbios 3, ele fala lá assim: filho meu, não te esqueças da minha lei e o teu coração guarda os meus mandamentos, porque eles aumentarão os teus dias e te acrescentarão anos de vida e paz. Não te desampararei, a benignidade e a fidelidade atas ao teu pescoço, escreve-as na tábua do teu coração, e acharás graça e bom entendimento aos olhos de Deus e dos homens. Confia no Senhor de todo o teu coração e não te estribes no teu próprio entendimento. Reconhece-o em todos os teus caminhos e ele endireitará as tuas veredas. Não seja sábio aos teus próprios olhos. Teme ao Senhor e aparta-te do mal. Isso será remédio para o teu umbigo e medula para o teu osso. Sabe, amados, é Deus purinho na terra, nos aconselhando a amá-lo. E o nosso

coração é enganoso, a começar em mim. Às vezes a gente se ira com coisas tão pequenas e entristecemos talvez quem mais nós amamos. E muitas vezes do lado de fora da nossa casa a gente é tão gentil. Filho, nós temos que ser assim o tempo todo. O tempo todo nós não podemos esquecer a lei do Senhor. Temos que colocá-las amarradas no nosso pescoço. Escrever na tábua do nosso coração. Porque quando Ele diz que não nos desamparará a benignidade, ou seja, sempre haverá bondade de alguém para conosco, e a fidelidade sempre haverá, porque nós vamos achar graça aos olhos do Senhor e aos olhos dos homens, quando a gente vive uma vida diante dEle. Então, maravilhosa, eu sei que não está fácil, mas o Senhor chama você hoje a viver um novo tempo. Um tempo na presença dEle. Um tempo crendo nele. Um tempo com Ele. Um tempo para Ele. Um tempo que coloque o seu coração e toda a sua estrutura diante dEle. Porque Ele é fiel. Eu não me canso de falar isso, maravilhosa. Ele é fiel. E é por isso que no dia de hoje, de uma maneira muito especial, eu quero ouvir um louvor com você. Eu quero ouvir um louvor com você, porque o Senhor é fiel.

0: Eita, que louvor lindo, que louvor lindo. É um louvor mais antigo, né? Mas é um louvor lindo. Quando o Senhor fala, quando a gente fala no louvor, né? Sonda-me, Senhor, que me conheces. É exatamente isso. Nós precisamos viver uma vida tão de intimidade com Deus, maravilhosa, que Ele pode nos sondar à vontade, porque Ele vai encontrar o que tem de melhor em nós. E quando Ele encontrar também aquilo que não é bom, Ele vai nos mostrar. E nós precisamos ter a humildade, o desejo de nós sermos corrigida por Ele. Porque Ele ama quem Ele corrige. É igual a gente com os nossos filhos. A gente ama os nossos filhos e aí a gente corrige os nossos filhos. Então, minha amada, eu estou ficando por aqui, agradecendo a Deus esses momentos maravilhosos que Ele tem nos dado na presença dEle. E deixo o programa para você aí, Pastor Neemias. Obrigada, querido, por essa oportunidade de estar aqui com vocês. Beijo e até o nosso próximo programa. Vai daí, pastor.
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4: Olá, queridos, olá, queridas. Chegamos com mais um Café com Cristo, série Famílias Saudáveis, que sustenta o casamento. Este café não é sobre a responsabilidade de provisão na família. Trata-se da seguinte provocação: é o amor que sustenta o casamento ou o casamento que sustenta o amor? Comumente ouvimos: acabou o amor entre o casal. Foi o amor que acabou e, como consequência, terminou o casamento? Ou o casamento acabou e, como consequência, acabou o amor? Sei que não é tarefa fácil, mas partilho da ideia de que o casamento é que sustenta o amor. Dois jovens que decidem se unir como casal o fazem, via de regra, movidos pelo amor. Os votos diante de Deus e dos presentes têm como fundamento o amor. Duas histórias diferentes, buscando uma caminhada que implica unidade de propósitos, e as aflições provocam em muitos a decisão de desistirem. O amor diminui, esfria, congela e morre. Caso renovassem os votos da aliança cada dia e buscassem vencer juntos as lutas, o amor ganharia contornos diferentes. E o que era no início recheado de paixão amadurece e o amor cresce. Com a maturidade acontece a retroalimentação. O casamento sustenta o amor e o amor sustenta o casamento. Seu casamento passa por turbulência, renove a aliança e persista. O amor vai crescer e, quando menos perceber, mercê da graça de Deus, você comemorará bodas de ouro. Com a bênção do Eterno, Neemias Lima, pastor da Igreja Batista no Braga, Cabo Frio!
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4: Vamos ler a Bíblia, a Palavra de Deus. Eu abro Mateus capítulo 9, a partir do verso 35, diz assim: E percorria Jesus todas as cidades e povoados, ensinando nas sinagogas, pregando o Evangelho do Reino e curando toda sorte de doenças e enfermidades. Vendo ele as multidões, compadeceu-se delas, porque estavam aflitas e exaustas, como ovelhas que não têm pastor. E então se dirigiu a seus discípulos: A seara, na verdade, é grande, mas os trabalhadores são poucos. Rogai, pois, ao Senhor da seara, que mande trabalhadores para a sua seara. Olha só que texto maravilhoso, e eu quero pensar com você nesse momento, de maneira muito especial, sobre três marcas no ministério de Jesus. O que é que a gente pode identificar como marca do ministério de Jesus? Aqui, por marca, eu quero o sentido de aquilo que impacta as pessoas, aquilo que impactou o mundo, aquilo que impacta as pessoas até hoje, mesmo depois de 2000 anos. Então, que marcas são essas? Como melhor podemos representar ou apresentar Jesus? Que esperam as pessoas de nós, os cristãos, como representantes, reprodutores dessas marcas? Eu quero então pensar com você sobre isso, porque nós hoje somos os reprodutores das marcas de Jesus, ou então não somos. Eu quero convidar você agora a pensar se você tem sido um reprodutor dessas marcas, um compartilhador, um replicador dessas marcas do ministério de Jesus. A primeira marca que eu quero destacar é a humildade. Olha como Jesus era humilde. Como Jesus reconhecia em sua humanidade a sua limitação ao Pai, na sua humanidade, porque ele também era divino, mas ele sempre dependia do Pai, ele sempre se mostrava humilde, ele podia, em algumas situações, resolver na força, mas ele dizia: eu não vim para isso, eu vim para dar a minha vida em resgate das pessoas. Um dia, eles estavam caminhando e queriam passar por Samaria. Aí mandaram um recado para Jesus: não, não pode passar por aqui, não. Aí, Tiago e João, eles são chamados de filhos do trovão. Eles disseram assim: Senhor, vamos mandar fogo e derrubar essa gente toda? Matar essa gente toda? Vamos incendiar essa cidade toda? Aí Jesus disse assim: não, meu filho, eu não vim para isso, eu não vim para brigar, eu não vim para colocar fogo, não, eu vim para apaziguar, eu vim para trazer paz. Olha só que atitude humilde de Jesus. Ele é o Criador de todas as coisas, ele é o Senhor absoluto, ele podia destruir tudo, mas ele disse: não, eu não vim para isso. Quando Pedro, lá no Getsêmane, arrancou a espada e quis cortar a cabeça do soldado chamado Malco, e ele então deu um pulo e acertou apenas a orelha, né? O soldado Malco deu um pulo, e Jesus falou assim: Pedro, guarda essa espada, meu filho. Não, nós cristãos não resolvemos com armas, não. A nossa arma é o amor, a nossa arma é a humildade. Eu poderia mandar aqui descer uma legião, não é? Eu podia mandar descer muita gente aqui, né? Mas não vou fazer isso, uma legião não, 12 legiões, cada legião tinha 6 mil soldados, ele podia mandar descer 72 mil anjos para lutar por ele, mas ele não fez. Então a humildade é a primeira marca que eu quero destacar. A segunda marca do ministério de Jesus é o serviço. Olha, diz o texto que a gente leu, que Jesus andava, percorria todas as cidades, povoados, vilas, não é? Curando toda sorte de enfermidades e doenças. Jesus percorria todos aqueles lugares, servindo as pessoas. Serviço aqui não é apenas uma atividade obrigatória de cumprir uma agenda. Não. O que eu quero destacar aqui, serviço como uma agenda de servir as pessoas, uma agenda de ser servo das pessoas. O mundo está precisando hoje de marcas em nós de serviço, marcas de serviço. Né? As pessoas estão precisando serem servidas por nós e Jesus nos ensina essa marca preciosa. Ah, mas há uma terceira marca também, é a marca da compaixão. Diz o texto bíblico que, olha, Jesus, vendo as multidões, teve compaixão delas, porque estavam aflitas e exaustas, como ovelhas que não têm pastor. Ah, que compaixão de Jesus! Ah, o nosso coração está muito petrificado. A nossa mente está muito materializada. Não é? O nosso raciocínio está muito voltado para, não é, as questões filosóficas. Nós não temos compaixão mais, não choramos pelas pessoas, não nos emocionamos com situações tão difíceis. Jesus compadeceu-se daquela multidão ou daquelas multidões, teve compaixão no coração, porque ele percebia que aquele povo estava perdido. Então, a terceira marca é a compaixão. Diz que teve um menininho que um dia ele chegou para o pai foi apanhá-lo na escola, e ele falou: papai, vamos correndo, porque eu estou com muita fome. O pai disse: mas que é isso? Você traz um lanche bem grande e nunca fica com tanta fome assim. O que houve hoje? Aí ele disse assim: papai, um amiguinho meu estava lá chorando porque ele não tinha nada para comer. Eu peguei o meu lanche e reparti, dei a metade para ele. Aí o pai disse: tá vendo? Por isso que você está com fome. Você deu a metade para ele. Quem dá a metade para o outro fica com fome. Você está com fome agora. Então você não devia ter dado a metade para ele. Aí o garotinho falou assim: papai, a fome que eu estou agora não me faz chorar. A fome do meu amiguinho na hora do recreio o fez chorar. Ah, que compaixão! Marcas de Jesus: humildade, serviço e compaixão. Você tem essas marcas? Sua vida tem essas marcas? A sua caminhada tem essas marcas? As pessoas podem ver essas marcas na sua vida e na sua caminhada como cristão? Ou as pessoas estão vendo outras coisas? Olha o que Jesus fez de milagre, o que Jesus fez de multiplicação de pães, o que Jesus fez abençoando aquelas vidas. Olha, nada disso perdurou. Aquilo teve um tempo limitado, acabou. Agora a humildade, o serviço e a compaixão de Jesus permanecem até hoje. Eu quero convidar você agora a abrir o coração para Jesus e dizer assim: Senhor Jesus, coloque essas marcas em mim e eu vou lutar para que essas marcas estejam presentes na minha vida. Então diga isso para Jesus agora. Você vai ouvir uma música. Enquanto você ouvir a música, você vai dizer para Jesus: é agora, Senhor, que eu quero entregar a minha vida, eu quero entregar a minha família, eu quero entregar os meus negócios, eu quero entregar a minha caminhada, eu quero entregar os meus problemas, tal qual estou. Eu venho a Ti agora, Senhor Jesus, eu quero entregar a minha vida. Faça isso agora, eu vou orar por você daqui a pouco. Deus te abençoe. Amém e amém.
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16: Agora eu falo com a repórter Maiara Hernandes.
18: Oi, Jefferson.
16: Maiara, conta pra gente.
18: Hoje a gente vem com um recado importante pra você, morador de Búzios. Especialmente para o morador do bairro de Sem Braços. Isso porque a Prolagos já deu início à segunda fase das obras da nova rede separativa de esgoto na localidade. As intervenções, em parceria com a prefeitura, iniciaram na semana passada com as avaliações das ruas Itajuru e Dourados. Nessa quinta-feira, foram iniciadas as interdições dessas ruas, começando pela Itajuru.
16: Muito bom, Maiara!
2: Prolagos Búzios.
18: O coordenador de engenharia da Prolagos, Adgelson Lopes, explica o que está sendo feito.
19: Estão sendo implantados cerca de 5 quilômetros de rede em todo o bairro de Sem Braças. Esse sistema visa separar a água da chuva do esgoto. Isso significa que haverá redes diferentes para coletar e conduzir cada tipo de efluente. Este tipo de sistema é um avanço importante, contemplando outras soluções de saneamento.
18: Durante as obras, as ruas vão precisar ficar fechadas para o trânsito entre 7:30 da manhã e 6 da tarde. Ao todo, 19 ruas vão receber as intervenções até dezembro, atendendo a mais de 270 famílias. Volto com você, Jefferson.
16: Valeu, Maiara.
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16: As informações estão com Débora Santos.
20: Oi, Jefferson.
16: Oi, Débora.
20: Temos um recado importante também para os moradores do Jardim Esperança. Neste mês, a Prolagos vai estar com atendimento itinerante nos condomínios Mônaco e Monte Carlo.
21: Ei, a Prolagos já chegou.
20: Desta sexta-feira até o dia 14, a nossa loja de atendimento móvel vai estar estacionada na rua Américo Gomes da Fonseca, no Mônaco 1. Do dia 15 ao dia 20, ela vai para o Mônaco 2. E entre os dias 21 e 29 deste mês, o atendimento itinerante vai funcionar na Praça do Crais, do condomínio Monte Carlo.
16: Que legal, Débora!
21: Nossa equipe tá na rua.
20: Fernanda Castelo, supervisora comercial da Prolagos, conta como será este trabalho.
22: Nossa equipe vai estar à disposição para aqueles atendimentos que são de rotina nas nossas 6 lojas comerciais, como pedido de nova ligação de água, troca de titularidade, esclarecimento sobre a tarifa social e renegociação de débitos. Aliás, teremos condições especiais para quem tiver pendências conosco, sendo avaliado caso a caso. É um atendimento itinerante que nos coloca cada vez mais perto da população.
20: A ação prevê descontos de até 80% no valor do débito e possibilidade de parcelamento em até 100 vezes. Os atendimentos na van itinerante acontecem de segunda a sábado, das 9 da manhã às 4 horas da tarde.
16: Muito bom, Débora.
20: Eu volto com você, Jefferson.
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16: Amanhã tem mais Prolagos da gente. Até lá.
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0: minha gente querida. 8 horas e 19 minutos e nós estamos começando o nosso dia. Aliás, o dia, a sexta-feira, meu irmão. Bom dia mesmo, hoje já é dia 8 de maio do ano de 2026. Isso, e o sol tá bonito. Amanhã começa o dia, começa muito bonito. Tem o nordestezinho fresquinho, gostoso. E a gente te convida para que você nos dê o privilégio da sua companhia até às 11 horas e 15 minutos. A gente vai estar por aqui. Programação da Rádio Ondas, depois com Leandro França, depois tem Eduander Silva, depois tem Catherine de Avanessa, nossos companheiros sempre trazendo para você as informações, tá bom? Então se liga, a Rádio Ondas é muita informação para você todos os dias, o dia todo. Valeu!
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0: Muito bem, deixa eu mandar um beijo, um abraço aqui pro meu amigo Milton Alencar Júnior, nosso vereador. Milton aí, um beijo imenso, meu irmão, tudo de bom pra você, tá? A gente tem hoje uma sexta-feira, Milton deve estar passeando por aí. Um beijo, Milton Alencar Júnior. Olha só, quero aproveitar e mandar um beijo pra Naná também. A Naná tá ali no Santa Helena, tá sendo muito bem cuidada, nossa querida irmã, nossa Nanazinha da Aveco Chocolate, se recuperando aí. Valeu, meu amorzão, um grande beijo, tudo de bom. De manhã cedo ela bota lá no YouTube pra ver a gente lá no quarto lá do hospital, rapaz. Um beijo, Nanazinha, força, minha véia. Vamos embora, 8 horas e 21 minutos, meu querido irmão. Olha, daqui a pouco a gente vai conversar, o Gideão tem as informações sobre aquele corpo encontrado aqui no Tangará. Isso, olha, e você vai acompanhar também o vídeo que mostra o momento da prisão do Bruno, do goleiro Bruno. Ele foi preso aqui em São Pedro da Aldeia. A gente vai já trazer aí os detalhes também desta notícia. Olha só que doideira. Ó, e falando de polícia e falando de prisão, ontem em Búzios a Polícia Federal esteve aí também apreendendo drogas, cumprindo ordem, mandados, né, de busca e apreensão. Galera que mandava cocaína para a Europa, né? Como café. Eita, a gente vai já trazer essas informações também. Valeu! E olha, Joaí Reis, o presidente da Associação dos Blocos Carnavalescos de Cabo Frio, vai estar trazendo para a gente aí, porque a associação está promovendo um workshop, Saberes e Práticas de Carnaval de Cabo Frio, viu? Vai ser ali no Cáritas e a gente vai falar sobre isso, que é exatamente para preparar as pessoas. Por exemplo, a gente não tem músicos suficientes para atender a demanda do carnaval, dos blocos de carnaval de Cabo Frio. Não tem. O músico que toca aqui no Que Merda É Essa é Azarinho, que toca lá no outro, é o do Paróquia, que toca lá no É Mole Mas É Meu. Aí o Mongô, que toca num, toca no outro, vai tocar. Entendeu? Então a gente precisa. A gente tinha a Escola Vila Lobos aqui, lembra, William? Lá no Cáritas. Era um laboratório de música, né? Vila Lobos, meu irmão, aqui a gente já teve, ensinando músicas, sopro, percussão, canto. É tudo. E hoje, pimba na chulimba, a gente não tem mais nada, perdemos isso. Por isso que a gente está falando, Cabo Frio parece que está andando para trás, cara. A gente já teve tanta. A gente já teve isso, já teve aquilo, caramba. Vamos lá, vamos voltar, vamos reassumir aí essa situação de iniciativa, de crescer sempre, não é não? Vamos lá, vamos aqui, olha, hoje também tem o Yuri Oliveira, ele vem cantar pra gente aqui, já pra gente fazer as homenagens do Dia das Mães. E hoje, eita, ô Patrícia, É hoje que tem, rapaz, o nosso sorteio de uma televisione. Ontem eu aumentei o tamanho da televisão. Ontem eu falei que era 36. Não é. Nem tem. Tem televisão de 36? Não tem, né? Eu não conheço. 32 polegadas. Ok? A televisão aí, né? Que o Gramachê com o programa Mauri Valério sorteia. Oh, hoje, Patrícia. Bom dia, dona Patinha.
1: Bom dia, Mauri. Bom dia a todo mundo que está acompanhando a gente aí pela Rede Canal 10, nossa tradicional Rádio Ondas FM 97,7 e, claro, pelo YouTube. Isso mesmo, Mauri. A gente está aqui juntinho da redação, lendo todas as mensagens. Vou falar, foram mais de 100 mensagens que a gente recebeu para as mães concorrerem a essa televisão. E a gente vai
0: tá
1: escolher...
0: Tá valendo ainda ou já encerrou?
1: A Mauri, a gente vai receber até umas 9 horas da manhã, tá bom? Então, quem não participou, mamãe que não participou, manda agora.
0: Última chance.
1: Isso daí, ó. O almoço do Dia das Mães fica muito mais gostoso com as compras que eu faço no Gramachê. Por quê? Né? O próprio Fábio, gerente do Gramachê, até deu umas dicas lá para vocês, mamães, poderem participar, tá bom? Então fiquem ligadinhos, tá, pessoal? Vai sair hoje o resultado e amanhã a equipe do programa Mauri Valério vai estar juntinho lá no Gramachê para essa entrega desse presente maravilhoso. Mas, pessoal, não é só a televisão que a gente está fazendo aí a promoção.

0: Mauri, mamãe assim, precisa
1: como
0: aproveitar.
1: Como é que fala?
0: Eu quero o meu Vale Day.
1: Eita, pedindo assim, quem não dá, né?
0: Verdade, né, mãe? Pô, todas, quem dera, a gente podia presentear todas.
1: São
0: as
1: quantos?
0: Mamães. Um par de ingressos.
1: Mais um, né?
0: Hoje ontem, é um par de ingressos.
1: Mais um par.
0: É. Legal. Isso aí. Então,
1: beleza.
0: Mamães, aproveitem. Então, manda as mensagens para poder estar interagindo com a gente. E a Mauri, olha só, vou trazer uma matéria para vocês durante a programação. Os 62 anos da Biblioteca Municipal Walter Nogueira, que foi emocionante.
1: Né? Foi emocionante,
0: ai,
1: né?
0: A Mauri,
1: muito legal,
0: lindíssimo.
1: Né? E muitos estudantes tiveram presentes também,
0: isso,
1: né? Bem legal.
0: Foi o pessoal de Arraial do Cabo, Mauri, vindo aqui para Cabo Frio. Olha só que coisa boa. Então, pessoal, continua acompanhando com a gente. E, ó, não se esquece, se inscreve e ativa o sininho lá no YouTube, programa A Mauri Oficial. Estamos juntinhos.
1: Eba! Vamos conferir na hora, 8 horas e 27 minutos. Olha só, a gente, isso, a Patrícia aí, pronto, Patrícia, já pode desmontar. Aqui, não, fim de semana, a gente sempre deve... Eu tô com umas imagens, eu já mandei a imagem para Léo, já mandamos, a gente recebeu, tá na imagens, o Léo, vê aí. Eu vou mostrar para vocês, né, como se dança o baião, não, como diz o Luiz Gonzaga. Eu tô com uma imagem que o morador dali da Praça de São Cristóvão mandou pra gente. O William, quem é que teve lá na praça, na revitalização, falou com o... Teve ação lá na Praça de São... Revitalização da praça. Tem um trailer da polícia. Tem... Tá tudo iluminado. Tava... A central de monitoramento. Tem as coisas lá na praça, né? Deu uma revitalizada, né? A gente ontem, por exemplo, tinha uma feira de motos. A galera lá, moto Harley Davidson, aquelas motos potentosas, né? E feiras de artes artesanais, um monte de coisa. A galera dos carros amigos antigos faz a exposição ali, né, toda quinta-feira. E olha o estado, as quadras, todas elas foram teladas. Teladas, telas novinhas, novinhas, novinhas mesmo. E olha o estado que as telas já estão. Olha só. Já tá assim, Patrícia. A Patrícia foi, ih, já tá assim, já tá assim. Olha só, essa tela, ela é super nova. Ela ainda tá brilhando até de tão nova. E a gente tá vendo nesse momento, olha só, já totalmente rasgada. Não é a bola. Todas essas entradas aí tem portão. Eu gostaria de entender, você morador daqui de São Cristóvão, você é cidadão. A gente grita, a gente esculacha a autoridade. Pô, não tem isso, não tem aquilo. E quando coloca, tá aí, olha, que doideira. Isso foi uma família que estava passando ontem aí na praça. E filmou e tá mandando pra gente. Olha lá, a galera aí, pessoal, as crianças andando de bicicleta, se divertindo. E a gente já vê, olha, não é brincadeira não, rapaz. A gente mandou essa imagem pro Rafael Bernardo, pro secretário de... Ele mesmo teve aqui, a gente teve cobrando dele. Pô, e a praça? Ontem tava lá, galera do futebol, hein? Galera da quadra batendo aquele futebolzinho. Depois tinha outra quadra que tinha as crianças. Depois tinha gente, tinha as pessoas, estavam na Praça de São Cristóvão. Aí vem lá o morador e flagra essa situação aí. É realmente inexplicável. Deu para se assustar, Patrícia. Você foi uma que falou, ué, já tá assim. Já tá assim, Patrícia. Já
0: exatamente,
1: tá assim,
0: Mauri. É um absurdo, né?
1: Que
0: acho
1: doideira,
0: que, acho que não chegou nem a 15 dias que foi revitalizado. Poxa, tá tendo música ao vivo. O pessoal tá se reunindo ali, tá tendo feira de artesanato, economia criativa. Poxa, a gente se pergunta, o pessoal reclama tanto.
1: Mas não preserva.
0: E aí, como é que
1: olha
0: fica?
1: Olha só, olha o estado disso, cara. Não são buraquinhos, não. Olha lá, são buracos aqui para as pessoas entrarem, saírem.

0: Pra que que rasgam a tela desse jeito? Pra quê? Caramba, pelo amor de Deus. Fala sério.
1: É muito triste, Mauri. A gente vendo ali que tava cheio de crianças ali interagindo, brincando ali bastante. E fica desse jeito. E depois a gente fica sem saber o que fazer, né? Às vezes até a própria prefeitura fica assim, poxa, vocês reclamam
0: tanto. Não, doideira. Até ela tem que mandar nomear. Você é o gerente da praça. Você é que vai...
1: Pô,
0: será que tem que...
1: Pô,
0: a gente não sabe o que é preservar um bem público? Isso, olha lá, rasgar a tela desse jeito. Fala sério, cara.
1: Essa quadra é nossa, a gente tem que cuidar, né, Mauri? Igual os outros lugares, né? Igual o pessoal joga lixo, suja,
0: quebra
1: isso tudo.
0: Lixeira.
1: Exatamente, né? E fica impossível.
0: Bom, vamos lá, já eu falo com... Volto a falar com a Patrícia. Vamos seguindo por aqui, meu amigo. Agora são 8 horas e 32 minutos. Muito bom dia. 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
2: É sexta-feira eu aqui no meu trabalho, mas amanhã não quero ver a cara do patrão.
3: Eu
2: no supermercado,
0: tá,
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0: O patrão convidou a gente pra ir pro almoço num passeio de uma lancha. Comeremos frutos do mar fresquinhos na hora. Não adianta agora retroceder, não, meu irmão. Que saiu de cocô, já saiu agora. Não tem papel que limpe a la excrescência. Epa, é isso, meu irmão. Você já tá no barco aí, você que tá passeando, um grande abraço. Você que tá pegando a estrada aí, um grande abraço, boa viagem. Cuidado, tá? Por favor, muito cuidado. O Alisson Rodrigues. O Alisson Vasconcelos. Bom dia, Alisson. Tá tudo bem? Tranquilo?
4: Bom dia, Mauro. Bom dia a todos.
0: Sextou,
4: rapaz.
0: Sextou.
4: Isso aí. Até que enfim, chegamos à sexta-feira. Mais um dia aí.
0: A sexta-feira é sexta-feira mesmo?
4: Sim, é a verdadeira.
0: É a verdadeira.
4: É que nem a verdinha. Tá, é a única.
0: É a única. Essa aí é a original.
4: Isso aí, é original. Olha, mas a gente...
0: Conta.
4: Muito bom, Zé Mauro. Ontem a gente tivemos bastante reclamação sobre a área da saúde aqui no nosso programa. E hoje, infelizmente, é mais uma. Olha só, a Dona Maria, ela é moradora aqui do Jardim Esperança. Ela está reclamando de uma consulta que ela marcou há quase um ano e ainda não foi chamada. Aliás, ela está esperando ainda para ser chamada nessa consulta. É boca no trombone, né, Mauro? Vamos ouvir a Dona Maria?
0: Você sempre... Sabe como é que o pessoal já está te apelidando?
4: Como?
0: É, alto-falante de necrotério, só que tem notícia ruim. É.
4: Isso,
0: é verdade. Pô, aquele cara só dá notícia ruim.
4: Não, vamos. Acho que eu sou a voz da boca no trombone. Então.
0: Da boca no trombone, vamos lá. Mas vamos aí. Boca no trombone, a gente tá aqui pra isso, meu irmão. Pode estar junto contigo. Quem é que tá falando com a gente aí? Maria, bom dia, Maria.
5: Bom dia a toda a equipe. Aqui é Maria dos Anjos, do Caiçara. Eu estou ouvindo, claro, né, como sempre, o programa. E eu ouvi agora esse seu Luiz reclamando que está 2 meses, né, sem poder fazer o exame de sangue. Eu já estou 1 ano e meio, desde o ano passado, esperando a minha consulta para o endócrino, para poder mostrar um exame que também já perdeu a validade, né? É uma biópsia da minha garganta. Perdeu a validade já, e agora? Né? Já tem 1 ano e meio. Tá assim, desse jeito, parece assim que o PAN tá parado, sabe? Não faz nada, não chama ninguém, tá demais. Um beijaço e um bom dia, que tudo se resolva, né? Em nome de Jesus.
0: Amém.
5: Bom dia pra todos.
0: Amém.
5: Maria dos Anjos do Caiçara, beijos.
0: Beijo, Maria dos Anjos, um beijo, obrigado aí. Já mandou pro pessoal?
4: Aí, já mandamos, já estamos aí informados aí. Vamos esperar aí pra ver se marcam logo essa consulta pra ela, né? Ficar quase um ano esperando, não.
0: Poxa.
4: Dá. Olha, Maria, pra você dizer que eu não trago notícias ruins, eu ia deixar pra falar depois.
0: Não, notícia ruim ou notícia
4: mas
0: boa?
4: Eu vou falar logo agora, tá? Uma notícia boa pra quem tá precisando de uma vaga de emprego.
0: Ah,
4: tá?
0: Muito bem.
4: Pra quem tá precisando de um
0: bem.
4: Serviço novo aí, acordar já segunda-feira aí com uma esperança. Olha só, um hotel lá em Búzios está disponibilizando algumas vagas e todo mundo pode se inscrever, olha só. Vamos só lá. Precisa ter experiência, né?
0: De
4: claro.
0: Quê?
4: Olha só, camareira, auxiliar de cozinha, atendente, auxiliar de serviços gerais.
0: Devagar. Camareira.
4: Camareira, auxiliar de cozinha, atendente, auxiliar de serviços gerais e manutencionista, tá bom? Pessoal,
0: manutencionista.
4: Isso aí, pra fazer manutenção, né? Uhum. Olha só. O pessoal pode se inscrever e mandar suas vagas pelo número 2299-279-2856. 2299-279-2856, tá bom? Você que tem essas áreas aí disponíveis, essas funções aí, realiza também, tá precisando de uma vaga de emprego, vai lá e manda seu currículo, tá certo?
0: Muito bem. Valeu, obrigado, Alisson.
4: Valeu,
0: mais alguma coisa?
4: Até daqui a pouquinho.
0: Valeu, vamos aí. Cadê aqui? Olha, o Otelo já tá aqui, hein, ô Patrícia? O Otelo já tá aqui no YouTube, a gente tá vendo por aqui. A gente, aqui quem é que tá? O Celton, o Amorim. Tá, tô moderno, tô vendo vocês na TV aqui na oficina. Aí ele tem, né, falando sobre essa...
1: essa situação
0: da praça,
1: ali das,
0: né?
1: Da quadra ali, ó. Caraca. Com a grade ali toda arrebentada. Ele tá falando assim, a Mauri, ó, o Celton Nuncir. O povo reclama de Serginho, que não faz nada, mas olha só, tudo onde ele reformou está horrível, pessoal. Suja, quebra, destrói. Então fica difícil nessa situação. E tem também aqui, ó, o Danilo falando assim, ó, a Mauri, que absurdo, o povo reclama. E o povo mesmo que reclama, destrói, não sabem o que quer. Que coisa ridícula, hein, meu povo?
0: Caramba, doideira mesmo, né?
1: Ó, e a gente também tem aqui, ó, o Dionísio, ó. Bom dia, Mauri, tô aqui em São Paulo, na Vila Madalena. Tô só aguardando aí fim de maio pra ir pra Cabo Frio.
0: Epa, beleza, Dionísio. Onde é que é? Madalena?
1: Vila Madalena,
0: Vila
1: em São
0: Madalena.
1: Paulo.
0: Pô, legal, um grande abraço, Dionísio. Obrigado pelo privilégio, hein, rapaz?
1: Ó, e a gente tá recebendo aquele bom dia abençoado da Kátia Mariano de sempre. Gratidão, Kátia, por estar aí juntinho com a gente. O Sérgio Santos, continuem comentando aí com a gente, pessoal, que a gente vai acompanhar tudinho. E lembrando, tem reclamação, denúncia, mensagem, já sabe. Manda sua mensagem pro WhatsApp do programa Amauri Valério, anota aí. 22.
0: E se liga que tem sorteio de uma televisão hoje aqui no programa para uma das mais de 100 mães que se inscreveram, mandaram a resposta para a pergunta.
1: As compras que eu faço no Grand Marché ficam mais gostosas por quê?
0: Por quê? Cadê? Tem o Fábio? Cadê? Tá com o Fábio aí? Tem um vídeo você e Fábio? Tem? Depois
1: eu ver,
0: daqui a
1: vamos
0: pouquinho.
1: Ver com o Leozinho aí se tem esse vídeo aí, porque ó, o Fábio vai escolher juntinho com a gente hoje, hein?
0: Beleza.
1: Então, mamães, continuem aproveitando que ainda dá tempo.
0: Vamos lá, até as 9 horas, até temos 20 minutos pra você ainda. Tá bom, mamãe? Tá bom, se liga por aí, uma bela de uma televisão. 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
6: Olha, a gente está vindo lembrar vocês que nessa sexta-feira vai sair o resultado da frase mais criativa, mamãe mais criativa, que responder a pergunta que pode fazer você ganhar uma televisão de 32 polegadas. 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
6: né?
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6: 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Tchau, Amaury.
0: Beleza. Tchau. Valeu, Fábio. Então, daqui a pouquinho, se liga, mamãe. Ainda pode, tá? Não é o filho, não é a neta, não é a filha, não é a nora, não é a... Não, é a mãe que tem que falar com a gente, tá bom? É para mamãe exclusivamente, tá? Porque aí se escreve, vamos lá, o Gideão, bota o nome da mãe dele, aí ganha o nome da mãe dele, mas é o Gideão que vem buscar. Não, é a mãe, tá? A gente quer você, mamãe, em contato direto conosco. Valeu? Então, até as 9 horas ainda dá para você se inscrever. São 8h41. Vamos embora, vamos lá. 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Eita, tem feira quilombola amanhã. É, aqui no Horto de Cabo Frio, mais uma edição de uma feira quilombola. E a gente vai falar daqui a pouquinho com Pedro Paulo, ele que é um dos organizadores aí da feira, tá? Junto com a galera aqui do quilombola. E isso é muito importante. Vamos lá então. Quem é que tá aí? Vamos lá, o William tá aí, tá direto no vídeo, tá direto aqui, nosso William Rodrigues já tá conferindo o movimento aqui na Samuel Agenora Geninski, tá conferindo, hoje é sexta-feira, mas essa hora já começa. O que é? Você tá botando música pra ele? Não, eu nunca sei quando é que você tá falando, tá bulinando o William, não, cara. Para, porque você me tira do sério toda vez que eu vou chamar o cara pra falar sério. Você entra com a gracinha, cara. Por que o povo do Cabo é assim, hein? Até na tragédia faz sacanagem, rapaz. Não, vamos lá, William Rodrigues, vamos aí.
8: Dança,
0: vamos
8: gatinho,
0: direto.
8: Dança.
0: Vamos lá, direto aqui da Avenida Júlia Kubitschek, ao vivo, nosso William Rodrigues. Alô, alô, William, muito bom dia. Como é que tá a movimentação por aí, William?
9: Oi, Maurício. Bom dia. É, antes só quero falar que o Luciano vai conhecer meu advogado, tá? Assim que eu também conhecer ele, porque eu ainda não tenho advogado, mas assim que eu conhecer meu advogado, ele vai ser o primeiro que eu vou apresentar.
0: Tá bom.
9: Maurício. Eu tô um pouquinho triste porque o cara do malabarismo foi embora, rapaz. Eu ia mostrar aqui ele fazendo malabarismo aqui na frente dos carros, mas ele foi embora. Ou ele já faturou o dinheirinho do café de hoje, ou tá ruim a esquina. Ele foi pra outra esquina. Eu tava olhando ele dali em cima da janela, mas quando eu desci ele já tinha ido embora. Aí não vai dar pra gente mostrar o malabarista hoje. Vamos deixar pra segunda-feira.
0: Tá bom, não quer ganhar uma graninha, não quer, você não quer ganhar uma graninha não ali na esquina, substituindo?
9: Eu tô sem meus malabares hoje, amor. Se eu tivesse trazido, eu ia pra lá. Mas segunda-feira, se o cara estiver ali, eu vou pedir emprestado. E vou mostrar minhas habilidades malabarísticas.
0: A musiquinha,
9: todo mundo.
0: Circo, a musiquinha de circo que fala agora. É mole. Luciano, chega de brincadeira. Vamos pro sério.
9: Chega.
0: O William Rodrigues, meu querido, me fala. Olha só, a gente está trazendo informações aí. A gente teve a Polícia Federal aqui em Búzios, rapaz. É, fazendo uma operação grande, hein?
9: É, uma grande operação ontem, Amaury. Aqui na região, né? Aliás, um desdobramento aí dessa operação. Aqui na nossa região, essa operação está sendo feita em 3 estados, Rio de Janeiro, Minas Gerais e São Paulo, tá bom? Esses estados estão aí, operação da Polícia Federal, e aqui ela foi chamada de Off-Grade Coffee, Off-Grade com hífen, tá? Sem hífen dá uma diferença, uma leve diferença na tradução, mas Off-Grade com hífen, Coffee, significa café fora de qualidade. Por que isso, Amaury? As investigações começaram a partir de uma apreensão de cerca de 1,2 tonelada de cocaína que estavam escondidos dentro de um container carregado com sacas de café. Isso aconteceu em junho do ano passado. Essa carga saiu do porto do Rio de Janeiro e tinha como destino a Alemanha. Em Búzios, dois endereços foram alvo dos agentes federais. No total, a operação cumpriu 3 mandados de prisão preventiva, 7 mandados de busca e apreensão, 2 aqui em Búzios, né? É isso no Rio de Janeiro, Espírito Santo também, tá? Rio de Janeiro, Espírito Santo, Minas Gerais e São Paulo. Segundo a Polícia Federal, essa quadrilha utilizava aí empresas de fachada, laranjas e negociações simuladas para esconder a droga em meio a cargas de café exportadas ilegalmente. As apurações apontam ainda para e cada integrante, né, tem uma função específica, ou tinha uma função específica aí dentro dessa organização, atuando em áreas como negociação internacional, movimentação financeira, logística de containers, enfim, a Polícia Federal também investiga um esquema de lavagem de dinheiro feito através de transferências bancárias e outras operações financeiras aí para dificultar o rastreamento desses valores. Além das prisões e buscas, alguns investigados foram submetidos aí a medidas cautelares, entre elas monitoramento eletrônico, restrição de deslocamento e proibição aí do contato entre os envolvidos. Os suspeitos poderão responder por tráfico internacional de drogas, organização criminosa, lavagem de dinheiro, falsidade ideológica, entre outros crimes que ainda podem ser identificados aí no decorrer das investigações. A operação faz parte da Missão Redentor 2 e tem como objetivo enfraquecer financeiramente as organizações criminosas envolvidas com o tráfico internacional de drogas, Amaury Valério.
0: Caramba, rapaz, é isso aí. Agora, William, vamos dar uma boa notícia para quem tem animal aí, né? Animal assim, não um, dois, porque a gente tem uma vacinação antirrábica. Onde é que é? É em Búzios que o povo está indo na casa, é isso?
9: Exatamente, Amaury. A Prefeitura de Búzios está querendo ampliar, aí essa vacinação, que é tão importante, né? Porque ajuda a manter a raiva erradicada aqui em nosso país. Então, para isso, a Prefeitura lançou agora a vacinação a domicílio, tá? Mas presta atenção, só para aqueles tutores que têm mais de 5 animais.
0: Por razões quantos? Óbvias, né? Peraí, eu não entendi o número de animais. Para tutores que têm quantos animais?
9: Mais de 5 animais, de 5 para cima. 5? Né? Isso, exatamente. Por razões óbvias, Amaury, a situação do deslocamento, né? Você sai com aquele monte de animais para levar no posto de vacinação, ou ser obrigado a ir várias vezes, né? Levando um animal de cada vez, enfim. Então, para facilitar a vida desses tutores que têm mais de 5 animais, a Prefeitura de Búzios lançou aí essa vacinação antirrábica domiciliar, tá bom? O pessoal pode fazer aí esse agendamento pelo telefone. Anote aí, tá? 22-2633-6069. Repetindo aí, 22-2633-6069 é o telefone da Secretaria da Causa Animal e Agricultura de Búzios. A boa notícia aí, então. Que vai facilitar, né, a vida dos tutores que tem mais de 5 animais em casa. E tem muita gente que tem, tá, Amaury?
0: Pois é, gente que tem mais de 5. E quem tem 3 já é um sacrifício também. Porque 5, poxa, quem tem 4 não pode levar, não pode chamar também. Vamos lá, vamos então fazer isso de 5 para cima, aí depois a gente vem para quem tem menos, né? Porque realmente é um trabalho danado levar tudo para vacinar. Parabéns pela iniciativa aí da galera de Búzios aqui.
9: Perfeito. Amaury, uma última notícia policial aqui, bem rapidinho. Ontem foi presa, né? Um homem foi preso, uma moto foi apreendida e uma substancial, digamos assim, quantidade de drogas foi apreendida, tá? Eu vou dizer mais ou menos como aconteceu. O pessoal do PROEIS, né, e da PATAMO, né, o pessoal da Polícia Militar lá de Arraial do Cabo, recebeu informações de que um homem estaria saindo de Cabo Frio em direção a Arraial, numa moto vermelha, e dentro de uma mochila azul estavam drogas, substâncias, né? relacionadas aí ao tráfico de drogas escondidas nessa mochila. E, inclusive, a placa da moto foi até divulgada também para os policiais. Eles fizeram um cerco ali na altura do bairro Vila Industrial, né? E ao abordar esse homem, a dar a ordem, né, para que ele parasse essa motocicleta, ele não obedeceu, acelerou a moto. E aí aquilo, né, Mauri? Nem todo mundo é um Valentino Rossi, né? Um campeão do motociclismo. O cara acabou perdendo o controle da moto, caiu, e aí a polícia foi, prendeu ele e constatou essa quantidade de drogas que estava dentro da mochila dele. Olha, em sacos plásticos, os policiais encontraram 740 pinos de cocaína, R$ 20, 280 pinos... Aliás, 280 pinos e R$ 30 também. Mais 280 pinos no outro saco e mais R$ 30. Eram sacos que estavam dentro da mochila dele. Então é isso, esse homem foi encaminhado à delegacia, a ocorrência foi feita e ele está à disposição da justiça. E o material foi apreendido. E essa foi a história desse homem.
0: Estou vendo aqui, é uma moto vermelha, não é?
9: Exatamente, Amor. Uma moto vermelha e uma mochila azul. Dentro dessa mochila, as drogas estavam. E ele estava levando aqui de Cabo Frio para o município de Arraial do Cabo.
0: Caramba,
9: é isso.
0: Tá aí, beleza. Já você volta.
9: Já eu volto. Olha, sabe quem está passando aqui? De bicicleta aqui? Baiano, meu amigo.
0: Baiano.
9: Baiano, mostra o Baiano aqui. Vem cá, Baiano.
0: Mostra aí,
9: Baiano, nosso grande compositor, treinador de goleiro da Cabo Friense, autor do hino da Cabo Friense. Bom dia, meu amigo Baiano. Oh, que bom te ver. A Mauri está te ouvindo.
8: Fala, meu amigo, a Mauri, Valério. Um bom dia para você, bom trabalho aí. Fico satisfeito, feliz, né, em saber que você está bem. Seu programa eu estou sempre assistindo, né?
9: Eu vou chegar um pouquinho para cá, Mauri, para o Baiano ficar mais de frente aqui para o sol. Chega mais para cá, Alisson, para você
0: isso,
9: conseguir vê-lo com mais clareza. A Mauri está te ouvindo, está te vendo.
8: Pois é, meu velho, fica com Deus aí, bom trabalho, bom final de semana também. E dizer para você que eu estou sempre te ouvindo aí. Vira e mexe, eu estou no YouTube.
9: A Mauri, tem uma novidade, olha só. Eu conversei com o Baiano esses dias e ele me disse que compôs uma música para o Dia das Mães, para a mãe. Canta um pedacinho, pelo menos o refrão, Amaury. Olha só, em homenagem ao Dia das Mães em primeira mão, hein? Baiano, grande compositor.
8: Obrigado, minha mãe, por dar luz à minha vida. Obrigado, minha mãe, por eu ter chegado aqui. Obrigado, minha mãe, por me dar tanto carinho, me ensinar qual o caminho que eu teria que seguir. Quantas vezes no seu colo, mãe, eu me deitei. Nos meus sonhos mais profundos, mãe, eu mergulhei. Obrigado, minha mãe querida, a minha flor mais preferida. 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
9: Olha só, Maurício.
8: Oh, minha mãe, obrigado por tudo que fez. Oh, minha mãe, agora é a minha vez. E te agradecer, mamãe, por tudo que um dia você me ensinou. Obrigado, meu eterno e grande amor, mamãe. Obrigado, meu eterno e grande amor.
9: Ei, cadê as palmas do Céu? Que coisa linda, Maurício. Sem arranjo, sem fonograma. Olha só aí, a gente já fica emocionado só com a melodia, com
0: e
9: a letra.
0: Pra coisa ele, linda, e vai. Fala pra ele que
8: muito
0: a gente...
8: Muito obrigado, fica com Deus aí, meu amigo, Maurício.
9: Ele tá falando aqui.
0: Valeu.
9: Você tá ouvindo ele ou não, né?
8: Não.
0: Bota aí.
9: Bota o fone.
0: Aqui, calma, deixa aí, não, o Baiano, deixa
9: ele vai, ele vai colocar o fone aqui.
0: Isso.
9: Pra te ouvir melhor. Põe aí, Baiano.
0: Fala. Aí, grande, Baiano.
9: Grande Baiano.
0: Baiano, que prazer te ver, meu irmão. Eu sempre vejo o Baiano de bicicleta ali por São Cristóvão, ali pelo Correão, pela Joaquim Nogueira. E, meu irmão, e olha, um grande beijo, é um imenso prazer. O Baiano é um cara que faz uma feijoada, a feijoada da Liga. Era ele que fazia, e quando ele está falando de feijoada daqui, do quintal do Zeca, ó, esse homem aí faz uma feijoada maravilhosa. Baianão, grande beijo, prazer te ver, irmão.
8: Prazer é todo meu, fica com Deus aí. E a semana que vem eu devo fazer uma feijoada lá em casa, e eu vou levar um pouco para vocês aí.
0: Tá bom. Falou. Opa, beleza, valeu, Baiano, vai com Deus, meu irmão.
8: Um abraço.
0: Obrigado.
8: De nada, meu amigo.
0: Tá aí, ó, e a gente vai tocar, e a gente vai colocar essa música no final do programa de hoje. Obrigado, e a gente vai fazer a nossa homenagem às mães. Valeu. Obrigado, grande, tá vendo, William?
9: Que maravilha, né, Maurício? Uma pessoa muito querida, muito carismática. E um grande compositor, né? Autor do hino da Cabofriense, autor de várias canções, vencedor de vários carnavais com sambas maravilhosos aqui na nossa cidade. E a gente fica feliz aí. A única coisa que eu acho que o Luciano deve ter ficado triste, porque ele falou que ia levar um pouco da feijoada, porque a palavra pouco para Luciano não soa muito bem, assim, não é muito agradável, né? Ele tinha que ter falado assim, vou levar muita feijoada aí para vocês, aí eu tenho certeza que ele ia
0: tomar. Luciano é guloso?
9: Você vê aí pelo pão, o pão acaba rapidinho, o queijo, o café, só misericórdia.
0: Tá bom, você não esquece do Leonardo não, que o Leonardo já viu como é que tá também, né? Aqui, vamos lá, para de dedurar os outros, vamos embora, vamos trabalhar. Agora,
9: 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Daqui a pouquinho a gente volta. William Rodrigues para o programa. Maurinho Valério, notícia o tempo todo.
0: Beleza, valeu, obrigado, William. É isso, a notícia o tempo todo, meu irmão. 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Isso, chama aí, a gente tá chamando agora, é o nosso Gideão Souza. Vamos às informações, rapaz, a gente tá trazendo aí essa informação de que o goleiro Bruno, ele estava considerado foragido da justiça e ele foi preso ontem aqui em São Pedro da Aldeia.
10: Repórter.
0: Vamos lá, maiores detalhes agora com Gideão Souza. Alô, alô, Gideão, bom dia, queridão.
11: Bom dia, Mauri. Bom dia a todos que nos acompanham na rádio, no YouTube, programa Amaury Valério. Isso mesmo, Amaury. O goleiro Bruno, ex-jogador do Flamengo, foi preso ontem no bairro do Porto, em São Pedro da Aldeia, e foi encaminhado aí para a 127 DP de Búzios. Ele não resistiu ali à prisão, ele até colaborou com os policiais, né? De acordo com o registro de ocorrência aí, o serviço de inteligência da PM de Minas Gerais e do Rio foram ao endereço onde o ex-goleiro estava, e no ato da prisão não demonstrou ali nenhuma resistência, colaborou com as equipes, e após consulta no Portal, foi confirmado o mandato de prisão, ele foi levado ali para a DP de Búzios. O mandato de prisão expedido pelo Tribunal de Justiça do Rio está, na verdade, em aberto desde o dia 5 de março. No final de abril, a primeira Câmara Criminal do TJRJ negou o habeas corpus impetrado aí pela defesa contra a decisão que revogou o livramento condicional do goleiro. Na terça-feira, o Bruno voltou a apresentar o recurso contra a decisão. O juiz Rafael Estrela Nóbrega, da Vara de Execuções Penais, aí, o VEP, recebeu o recurso sem suspender e ainda vai analisar os pedidos aí dos advogados do Bruno, E um dos motivos, eu acho que talvez seja o maior motivo para a prisão do Bruno, Mauri, era suas viagens. O Bruno estava viajando aí para outros estados, jogando bola. Quem acompanha o Bruno, eu não sou um grande acompanhante aí da carreira dele, mas procurei me informar, ele estava indo jogar aí, futebol em outras equipes, sendo que a justiça tinha determinado que ele não poderia sair do estado, mas ele não cumpriu isso. Então aí, meu amigo, está voltando para a prisão aí para fazer em regime semiaberto. Mauri?
0: Tá aí, olha, essas são as informações, os detalhes aí. Agora me fala, o Gideão, aí olha o momento que o Bruno entra na... Tá aí, olha, sendo conduzido para a viatura, Não, aí ele já vai sendo conduzido para a delegacia, Ele foi preso, tá aí, olha, algemado. E essas são as informações aí. Agora fala, aqui no Tangará também encontraram o corpo daquele rapaz que estava desaparecido, Gideão?
11: Isso mesmo, Amauri. Na quarta-feira nós noticiamos aqui um corpo que foi encontrado próximo ali ao Minha Casa Minha Vida, um corpo já em estado avançado de decomposição. Temos o vídeo onde mostra urubus por cima do corpo do rapaz. A Polícia Militar e o IML conseguiram aí identificar este homem, e este homem se chama Marlon Teixeira, morador ali de Unamá, que estava desaparecido, Mauri, desde o dia 1º. O corpo já foi localizado em estado avançado, A notícia causou comoção entre familiares e amigos, moradores da região ali que conheciam o Marlon, Marlon era procurado desde esse final de semana. O caso segue sendo aí investigado pela 126 DP de polícia, que busca esclarecer as circunstâncias deste crime. Não se sabe ainda o que foi que ocasionou a morte desse homem, a autoria ou até mesmo a motivação. Segundo a Polícia Civil, as investigações seguem sob sigilo. E qualquer outra informação a respeito desse caso, Amaro?
0: Espera aí que eu vou trocar o microfone aqui, que a pilha sempre, claro, sempre quando a gente está sem ela dá o sinal, a pilha daí o sinal, mas a gente está vendo aí, a comoção, dessa situação, desse rapaz aí, hein? Já pode falar, Gideão?
11: Já, vamos. Sim, já estou pronto para falar, Amauri. Só para retomar aqui, inicialmente não havia uma confirmação oficial aí sobre a identidade da vítima. O corpo foi encaminhado ao Instituto Médico Legal, IML, onde exames periciais foram realizados. Devido às condições do cadáver, familiares precisaram ali aguardar, os procedimentos técnicos para identificação definitiva. Confirmada posteriormente pelos peritos, como eu ia falando, essa notícia causou ali uma enorme comoção entre a família, entre moradores da região de Unamá, já que esse jovem estava desaparecido desde o dia 1º, O caso está sendo investigado pela 126 DP de Cabo Frio, que busca esclarecer as circunstâncias da morte, além da autoria e também a motivação do crime. Vou continuar acompanhando este caso e qualquer nova informação que a polícia nos passar, estarei trazendo aqui, Amauri, para todos os nossos ouvintes.
0: Beleza. Agora, rapidinho, por favor, Gideão, fala fala pra gente aí sobre um veículo que foi recuperado aqui em Tamoio. Que veículo foi esse? Estava roubado?
10: Sim, é, na região ali da sinagoga, né, os policiais receberam uma denúncia de tráfico numa localidade, foram até a pé por uma zona de mata, onde conseguiram, além de um veículo ali, uma Spin branca, prata, perdão, conseguiram prender também, apreender 175 frascos de loló. Ninguém foi preso, mas os policiais continuam na localidade fazendo outras buscas, Amauri. Essas foram todas as notícias de momento. Logo mais trazemos muito mais informação. Gideão Souza para o programa Amauri Valério, notícia o tempo todo.
0: E é isso, meu amigo. Só o começo, viu? A gente tem uma televisão para sortear daqui a pouquinho. A gente tem par de convites para o quintal do Zeca no Dia das Mães, meu irmão. Se liga, porque a gente aqui também está ligadaço.

meu querido irmão, minha querida irmã. Olha que imagem linda, rapaz. Isso aí são os golfinhos, né? Nariz de garrafa. Olha, espetáculo ali na frente da Gruta Azul. Olha que coisa maravilhosa, são imagens, a gente está trazendo essas imagens aí, rapaz, do arroba Arraial Vibe. É, olha lá, Gruta Azul, galera mostrando bem onde é que está aí esse espetáculo, Arraial, olha lá, pulando aí, são golfinhos, nariz de garrafa. Beleza, meu irmão, e é com a natureza que a gente tá juntinho, a gente começando o nosso programa, agradecendo o privilégio da tua companhia, um grande beijo, um grande abraço, uma grande sexta-feira abençoada para todos nós, e aquele nosso pedido para que Deus Pai Todo-Poderoso esteja sempre conosco.

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0: Agora são 9 horas e 16 minutos. 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Bom, pessoal, vamos lá, olha, eu tô com a Rose... Quem? O Pedro Paulo tá aí? Então tá, deixa eu só dar um bom dia pra Rose. A Rose tá aqui. Ó, amanhã tem um aulão num dos cenários mais maravilhosos da nossa região. Amanhã tem um aulão, rapaz, aqui no Canto do Forte. E quem tá promovendo, ó só, a intrépida Rose. A Rose Fit tá por aqui. E aí, dona Rose, como é que você tá? Tudo bem?
1: Bom dia, melhor
0: bom
1: agora.
0: Dia. Bom dia. Prazer te ver. Quando a gente vê a Rose, a gente sempre fala, meu Deus, eu queria ter essa disposição.
1: Temos que ter, né? Temos que tirar de dentro essa disposição, a decisão.
0: Verdade, meu amorzão. Amanhã, então, temos um aulão, é só pra mulher?
1: Só pra mulheres. E dessa vez, as mulheres podem levar os filhos, né? Até mesmo porque vai ser um aulão Mães em Movimento.
0: Ah, por causa das mães.
1: Sim, dia das mães
0: quando
1: domingão.
0: Você fala filho, é filha ou filhos?
1: Filhos.
0: Filhos.
1: Menina e menino.
0: Meninos e meninas. Sim. Então tá bom, mas a aula é só pra mamãe.
1: Só pra mamãe, só pra mulheres.
0: Se liga aí que já já a Rose vai contar tudinho pra gente sobre esse aulão que rola amanhã, tá bom? Agora deixa eu, amanhã também rola a feira, né? A feira quilombola aqui no Horto Municipal. E nós estamos com o Pedro Paulo, ele que é agrônomo, ele que está junto com a organização aí, está aqui junto conosco, rapaz. Pedro Paulo, bom dia, meu irmão, tudo bem?
2: Bom dia, Mauri, bom dia, tudo ótimo.
0: Aqui, amanhã, mais uma feirona daquela com produtos fresquinhos, com comida gostosa, com mel, aquele mel delicioso do Assis, é isso? Tudo pronto?
2: Tudo prontinho. Amanhã, 9 horas, estaremos lá, né? E também comemorando, né, o Dia das Mamães. Essa feira vai ser dedicada a elas, com muito carinho.
0: Muito bem. Aqui, tem alguma novidade para amanhã? Qual é o produto do momento na área rural, hein, Pedro Paulo?
2: Então, Lei, nós estamos com uma produção boa de aipim, né? A abóbora vai ser daqui uns dias, mas assim, a maior novidade amanhã é que vai ter lá alguns sorteios, né, para as mamães. Então nós convidamos todas as mamães de Cabo Frio e região para estar lá na Feira Quilombola, que amanhã você vai receber, né, uma homenagem muito bacana nesse dia especial.
0: Beleza, vai ter sorteio. O que é que vocês vão sortear? Ah, mamãe que está aqui, que tiver isso, vai ganhar. Ai, como é que é? Aquelas bolotinhas, rapaz, de... Hein? Não, brigadeiro
2: então,
0: de batata doce.
2: Nhoque de batata doce.
0: Seu criminoso, não era pra lembrar disso. Meu Deus, Rose, um nhoque de batata doce, cara.
1: Maravilhoso, né?
2: Nhoque de batata doce, nhoque de aipim, né? Nós vamos colocar lá no sorteio pra mamãe fazer aquele almoço especial no domingo. Né? A mamãe fazer, não, os filhos fazer pra mamãe.
1: Ah,
2: né?
1: Eu gostei dessa parte, gostei.
2: Ela tem que estar lá só recebendo.
0: Mamãe não tem que fazer nada, meu irmão. Mamãe tem que sentar e ser tratada como a rainha que ela é. Não é não?
1: Vocês estão ouvindo, né, filhos?
2: Com certeza, mãe.
0: É isso
2: então,
0: aí.
2: E nós teremos outras novidades lá, né? De sorteio, muita coisa bacana, legal. Tenho certeza que as mamães vão adorar.
0: Ô Pedro Paulo, que horas começa a feira e vai até que horas?
2: A feira começa, Mauri, às 9 horas e vai até às 3 horas da tarde, entendeu? Uhum. É um dia com música, né? Nós temos lá o nosso Júnior Carriço, né, com voz e violão, né, aquela maravilha, aquela doçura. E né, amanhã as músicas vão também ser especiais para as mamães. Então estaremos lá de 9 às 3 da tarde.
0: Muito bem. É a Feira Quilombola que acontece todo segundo sábado de cada mês. Pedro Paulo, um grande abraço, meu irmão. Muito obrigado. Está na hora de você vir aqui ensinar a gente a fazer aquela hortinha caseira, tá bom?
2: Vamos sim, Amauri. Vamos marcar uma hora aí para a gente aparecer. Elisa, muito obrigado. E povo de Cabo Frio e região, é amanhã a Feira Quilombola. Contamos com vocês.
0: Beleza, valeu. Obrigadão, Pedro Paulo. Um abraço, meu irmão. Fica com Deus.
2: Amém.
0: Tá aí, olha, o Pedro Paulo é agrônomo, ele ensina a gente a fazer horta. Você tem alguma coisa de horta em casa?
1: Não,
0: tem,
1: não tenho.
0: Né? Pois é, a gente não tem esse hábito. Lá em casa eu tenho, como é que fala? Manjericão, boldo, que mais? Erva cidreira.
1: Eu tinha quando eu morava em casa, depois que fui morar em apartamento.
0: Apartamento fica meio... Mas ele ensina a gente a fazer aqueles canteirinhos.
1: Sim,
0: com aquelas...
1: verdade.
0: Rose, comida é essencial para ter uma boa alimentação, é essencial para manter o corpo saudável, né?
1: Com certeza, o que a gente nutre o nosso corpo responde, né?
0: Você come o quê para ter esse corpo desse jeito? Além
1: na
0: da
1: verdade,
0: academia, óbvio.
1: Na verdade, eu não sou uma pessoa muito regular dentro dos padrões nutricionais, né? Mas eu já entendo a mecânica de alimentação saudável, então eu trabalho dentro da carboidrato, proteína, eu trabalho dentro das características primordiais para o corpo e eu consigo fazer um equilíbrio. Porém, sem um padrão muito específico, porque eu sou uma pessoa mais normal, né? Não
0: feijoada.
1: Sou atleta. Não curto a feijoada porque não. Eu não gosto de feijão. Mas, assim, lá em casa todo mundo come feijoada.
0: Salada todo dia tem que ter, né?
1: Salada é muito importante. Sim, salada, frutas, né?
0: Beleza. Ô Rosi, você um dia desse estava em cima de um reboque com um aparelho
1: Deus.
0: Da academia. Outro dia você estava correndo lá na... E agora está no aulão.
1: Outro dia
0: você...
1: no jet ski.
0: No jet ski.
1: Tem que estar em movimento, né, Maurinho? Não pode parar.
0: De a intrépida, né?
1: Essa foi boa, gostei.
0: Como é que tá? E agora? Amanhã vai ter o quê? Vai rolar amanhã?
1: Na verdade, esse é um projeto social, né? Junto com o Respeita as Minas, da cidade de Cabo Frio, que está sendo incrível. É um projeto gratuito. Então, assim, a gente já está com uma mecânica de movimento na cidade durante... Toda semana a gente tem atividade física, terça e quinta, às 19h30. Não sei se você já viu, mas provavelmente já viu. Muitas mulheres correndo pela cidade. Então, esse movimento é o nosso projeto da Respeita às Minas de Cabo Frio. E, assim, é um projeto que está abrangendo muitas mulheres.
0: Semana passada eu estava passando ali na Praça da Cidadania. Aí vi um monte vindo de lá, outro vindo de cá, todo mundo para se encontrar, eu imagino.
1: E é muito legal, e assim, mesmo ponto de encontro,
0: muita mulher,
1: acima de 300 mulheres.
0: É verdade.
1: E as pessoas estão se chegando cada vez mais, que é um projeto novo, está iniciando agora, então assim...
0: O que acontece nesse dia?
1: Você se reúne e corre até a bola? Às 19h30 a gente se reúne, às 19h30.

0: movimento. Então, assim, além da corrida, a gente tem agregado novos valores. É um aquecimento. Ontem a gente teve um aquecimento com Fit Dance. É, no final, a gente aconteceu um louvor lindo que uma mulher do nosso grupo, a Geilane, inclusive, ela trabalha vendendo paçoca nos sinais.
1: Olha,
0: ela falou, Rosa, eu posso levar o violão? No final, teve um louvor, foi muito legal. Foi um momento, assim, de muita conexão ali entre mulheres. E levar a palavra de Deus também é muito importante, né? Porque não somos só um movimento ativo. A alma grita também pedindo ajuda, né?
1: Quando
0: estamos juntas, é algo incomparável, é algo muito tremendo.
1: Tá vendo? Mulher não se junta só para fazer fofoca, não. Que coisa machista.
0: Na verdade,
1: né?
0: No nosso espaço nem tem fofoca, porque a gente nem tem tempo para isso. Ou a gente corre, ou a gente ouve. Ouve louvor, tá, gente?
1: Já é uma coisa machista, né? E preconceito. Ó, a mulher se reúne para fazer fofoca. Que coisa mais ridícula.
0: Não, na verdade, vocês homens que adoram falar muito, né?
1: Também, né?
0: Eu que vivo no mundo feminino, os homens falam mais, na minha opinião. Quando eles começam a falar, eles não param.
1: Mó fofoqueiro, né, cara?
0: Não é?
1: Verdade. Ô, Rose, quem é que você tá convidando para ir lá?
0: Então, já tem toda a nossa mecânica de movimento, dois profissionais, está bem abrangente pela cidade inteira, né? Tem um polo no Jardim Esperança, em todos os lugares a gente tem profissional, e a gente convida todas as mulheres da cidade de Cabo Frio, todas, gente, simplesmente todas, porque é um projeto gratuito também. Então, quanto mais mulheres, mais conexão, mais entrega, mais união.
1: Mas e aquela mulher
0: também,
1: que não tem essa
0: não faz atividade.
1: Que não faz atividade?
0: Então, na verdade, porque é para todos? A gente, além de estar com uma equipe que a gente vai conseguir organizar isso, é cada uma no seu tempo. Venha do jeito que você está, só não deixe de vir, que a gente inicia. É óbvio que a atividade física tem que trabalhar com uma organização e segurança, porque isso se diz a respeito de saúde. Então, a gente tem que respeitar a individualidade biológica e a pessoa também se entender. Ela sabe o limite até que ponto ela pode ir. Então, assim, não extrapolar o seu limite é muito importante. Quem sabe o seu limite? Só você. Então, assim, quando você for praticar uma atividade física, seja uma corrida, porque quando a gente também fala da corrida, as pessoas também caminham, não só correm. Ali não tem atleta que corre, que está praticando.
1: Disputar a Olimpíada.
0: Não, né? A gente até pode realmente vislumbrar daqui a pouco a gente corremos juntas, porém é engatinhar, andar e até correr. Então, esse é um processo natural do movimento. Então, também amanhã vai acontecer a mesma coisa, tanto que a gente vai ter funcional, fit dance, hit boxing. Então, assim, é uma atividade bem inclusiva, a própria dança ela é inclusiva de forma natural, né? A gente já dança, já é algo natural. E o funcional vai ser algo bem simplista, até mesmo porque a gente vai estar trabalhando com sol, areia fofa. Então, a gente tenta gerenciar da melhor...
1: Que horas vai ser, Rose?
0: Às 7h. Se quiser chegar mais cedo, eu agradeço, porque eu sou extremamente pontual. Então, a gente vai iniciar às 7h, acaba às 9h. Então, algumas pessoas têm que sair para trabalhar, mas não deixa de ir. Vai naquele momento que você pode ir para somar e unir forças com a gente.
1: Isso aí, beleza. E só repete o trajeto? Ficar lá mesmo?
0: Não, esse é de amanhã, Mães em Movimento, porém a gente tem essa ação mecânica maior, uma vez por mês, a gente vai fazer um calendário para que a gente possa colocar nas mídias, enfim, venho aqui de novo, falo para você, porque vai fazer parte de um cronograma anual, né? Então vai ficar bem bacana, porque as pessoas vão conseguir entender como que vai estar funcionando. Como ainda é muito novo, nem todo mundo ainda está entendendo, né? Mas assim, toda terça e quinta eu já convido todas as mulheres para estarem participando com a gente, porque já é sólido esse momento e esse horário da corrida. Então é lá na Praça do Guta, atrás dos quiosques de vidro. E amanhã é o Mães em Movimento, em comemoração ao Dia das Mães, que é no Domingão.
1: Maravilha! E o que você... Atenção, filhos da Rose.
0: Olha, meus filhotes.
1: O que você gostaria de ter de presente no Dia das Mães?
0: Eu não queria só um dia, porque Dia das Mães é todos os dias, na minha opinião. Eu queria viver em paz e que eles fossem grandes homens, porque a gente começa desde a infância, né? Os princípios vêm desde pequeno. Então, quanto mais a gente valorizar esses princípios, a gente consegue criar homens fortes para que sejam realmente homens que façam a diferença na sociedade. Porque nós, mulheres, precisamos de homens que nos honrem.
1: Muito bem, beleza, dona Rose.
0: Gostou, né?
1: Muito bom, legal. Rose, então tá aí, pessoal. Amanhã, 7h, para movimentar o corpício, para ficar daquele jeito, tá bom? É o convite da Rose aí. Rose, estão te dando muito trabalho? Quem tá contigo lá é o Alisson e o Léo, né?
0: Não, eles não me dão trabalho, não. Você que me dá trabalho, que só fala que vai e não vai. Eles estão bem, estão ativos, estão fazendo, gostaram, né?
1: Eles gostam quando o pessoal me esculacha, não faz isso comigo.
0: Entendi, mas eu não estou esculachando, eu quero colocar você numa vida saudável.
1: Na linha, né?
0: É, exatamente. É isso aí.

0: se um dia, se eu ver isso, eu vou ficar muito feliz.
1: Eu vou lá. Eu vou marcar um dia que você esteja lá pra gente recomeçar.
0: Até mesmo porque a gente precisa de você bem, tá? A cidade inteira precisa de você. Você faz muita falta, você faz falta na nossa cidade. Você é uma pessoa que agrega muito valor a gente. Então, se você tiver saúde, imagina a quantidade de tempo que você ainda vai poder estar com a gente.
1: Eita,
0: nos ajudando.
1: Vamos lá. Valeu, Rose. Eu vou lá. Você.
0: Dessa agora
1: vez
0: você vai,
1: eu vou,
0: né?
1: Vou. Agora eu vou. depois desse chamamento aqui. Um beijo, queridona. Tudo de bom.
0: Beijo grande.
1: Espero que amanhã umas 300 mulheres por lá.
0: Espero 300 para mais, que venham todas.
1: E a mulher que está com o filho, com a filha?
0: Então, leva, que a gente vai estar gerenciando isso, vai ter uma equipe também, o pessoal do CNA vai estar nos ajudando também, vai ter os professores, até homens vão estar me ajudando da academia, vão estar lá comigo também. E a gente vai ter açaí do Forte também, com o açaí deles lá com a gente. É muito legal. A gente ganhou água, a gente ganhou bastante coisa. E assim, as mulheres também, se quiser, a gente vai ter depois no final um café da manhã e uma roda de conversa. Uhum. Então, se você, mulher, puder levar alguma coisa para agregar no nosso café da manhã, vai ser muito importante também. Até esquecer de falar isso.
1: Ou um omelete?
0: Ah, e você tá querendo demais, né?
1: Leva uma fruta.
0: Uma fruta,
1: leva
0: um cafezinho, um suco, iogurte.
1: Aí, algo mais saudável, tá?
0: É.
1: Meu amor, omelete é bom pra caramba.
0: É muito bom. Só que não dá pra levar assim pra praia.
1: É verdade. Rose, um beijo, meu amorzão. Prazer imenso te ver.
0: Beijo grande. Prazer meu. Obrigado pela oportunidade mais uma vez.
1: Tá? Patrícia vai estar correndo amanhã lá, Patrícia? Me chama.
0: Não, mas eu já chamei. Na verdade, já chamei todas, né?
1: É, vamos lá, Patrícia. De repente a gente vai estar por lá fazendo uma bela de uma matéria. Obrigado, Rose.
0: Beijo, obrigada.
1: Pessoal, agora vamos conferir a hora, 9:33. Aliás, eu faço o horóscopo daqui a pouquinho. Vamos conferir, Léo, vamos conferir a matéria da biblioteca. A biblioteca completou 62 anos. E teve uma comemoração muito linda, uma comemoração com estudantes, o Lenca, galera maravilhosa. E a Patrícia foi conferir. A Patrícia estava lá na comemoração e ela nos traz uma matéria que a gente apresenta agora para vocês, tá bom? Vamos lá então, vamos para a festa de 62 anos da Biblioteca Pública Walter Nogueira.
2: Cabo Frio celebrou um marco histórico na cultura. Isso mesmo, a população se reuniu para comemorar os 62 anos da Biblioteca Pública Municipal Professor Walter Nogueira. O evento ocorreu na última quarta-feira, dia 6, na sede da instituição, localizada aqui na Praça Dom Pedro II, no centro de Cabo Frio, em uma tarde dedicada à literatura, música e à preservação da memória local. Fundada em 1º de maio de 1964 pelo professor e escritor Walter Nogueira, a biblioteca consolidou-se como principal polo de pesquisa da região dos Lagos, com um acervo de aproximadamente 30 mil obras. O espaço abriga realidades dos séculos XVIII e XIX e atende a mais de 5 mil leitores cadastrados.
3: Oi, Amauri, que coisa boa, uma felicidade estar aqui. Eu estive aqui em Cabo Frio para fazer o primeiro pré-lançamento do meu livro O Modé e Curumim, Infâncias Afro-Brasileiras e Indígenas, nos 62 anos da Biblioteca Municipal de Cabo Frio. E escolher Cabo Frio para fazer esse primeiro pré-lançamento, exatamente nesse momento tão importante da cultura do município, tem a ver exatamente com a valorização das infâncias dos povos e comunidades tradicionais. Cabo Frio é uma cidade histórica que possui, né, nas suas origens, não somente os povos indígenas, né, o Sambaqui aqui da Fazenda Campos Novos é a testemunha viva disso, mas também quilombos, né, as comunidades de pescadores, as comunidades caiçaras, as marisqueiros e também as comunidades de terreiro. E o livro O Modé e Curumim fala exatamente, né, de como da importância dessas comunidades para a manutenção não somente da cultura local, das culturas locais, mas também das tecnologias.
2: E olha só, Mauri, estou com ele, a Gilson Garcia. Ele que é pesquisador, memorialista, a ser vista, e a gente pode considerar ele como um grande guardião da história de Cabo Frio. E ele é responsável por essa exposição, os 62 anos da biblioteca. A Gilson, fala aqui pra gente.
4: Essa exposição é homenagem aos 62 anos da biblioteca. Aqui eu mostro várias etapas, várias épocas diferentes, né, sobre a biblioteca, desde a fundação, que é essas fotos daqui, ó, com o professor Walter Nogueira, o pessoal que trabalhava antigamente, né? Uhum. E a escola começou no prédio do Colégio Osmar Gomes, depois foi para o Cáritas, né, no governo José Bonifácio, e logo após veio para cá, para esse prédio, em 94. Que inclusive, nesse lado de cá, ó, ainda continua a exposição, ó, que já é a inauguração nesse prédio aqui, que é o Solar dos Massas, aqui com o ex-prefeito José Bonifácio. Aqui é o professor Walter Nogueira, né? Aqui é o José Bonifácio, jovem, com 17 anos. Aqui, ó, é, sem barba, ainda sem barba, não tinha pelo no corpo, né? Aqui, novinho, só era alto, já era alto na época. Com a professora Ione Nogueira, o professor Walter Nogueira, entendeu? Diante do povo lá, no dia da inauguração. Na época, o Zé era um estudante, né? Depois se tornou como prefeito, prometeu ao professor Walter Nogueira que um dia daria um prédio para a biblioteca, que era uma sala emprestada aqui no Osmar Gomes. E ele realizou o sonho, levou para o Cáritas primeiro, depois comprou um prédio próprio, que é aqui. Aqui ele já como prefeito, no segundo mandato, inaugurando a biblioteca oficialmente no prédio, e que levou o nome do professor Walter Nogueira.
5: Tudo bem, eu sou Vinícius, eu sou professor de Sociologia e História da Escola Frederico Villar, em Arraial do Cabo. Eu venho hoje do lançamento do livro da autora Rosiane Almeida Rodrigues e também trazer os meus alunos, né, como uma atividade interdisciplinar.
6: É uma experiência muito boa, né, da gente poder colecionar novos interesses, né, e poder conhecer a história do local e as tradições, e é muito importante isso.
7: Cara, hoje em dia, é a nossa geração, né, prefere mais o telefone do que os livros. Mas se você parar para pensar, o livro te dá, tipo assim, e faz você descobrir tantas coisas, tantas descobertas, tanta coisa do passado, que é tão lindo de se ver, tão lindo de se ler, né? E, tipo assim, você acaba que conhece mais coisas do que o telefone. O telefone te mostra coisas, tipo assim, coisas de nada a ver. Hoje em dia tudo é IA. Então te mostra coisas com nada a ver. Então eu recomendo bastante ler o livro. Se você que não gosta, comece a ler. Eu, por exemplo, não gostava de ler. Eu não gostava. Depois que eu comecei a ler livros, tá, gente, não paro. É livro atrás do outro.
8: Ler livro é bom, que você tem um certo conhecimento das coisas que acontecem.

0: beleza, que beleza, olha só que legal. É, tô vendo o maestro ali, né, o maestro Francisco, galera toda aí, que bom. Hã? É o coral Despertar, ele que é o maestro, né, do coral lá. Que legal, que beleza. E quando a gente fala do coral, né, eu tô, já tô aí com o Yuri Oliveira, tá por aqui. Ele vai cantar a música, tá, a mamãe dele tá aí, a gente vai cantar em homenagem às mães, tá bom? Beleza. Tô com o Joí também, Joí Reis já chegou, presidente da Abacaf, devidamente mal acompanhado, né, pelo... pelo nosso bongolé. É isso, já já a gente vai bater um papo, porque vai rolar um workshop, viu? E a gente vai falar sobre isso já já. 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
1: Isso mesmo, Amaury, a gente está em contato diretamente ali com a gerência e a presidência do supermercado Grand Marché e a gente já escolheu as 5 melhores.
0: Temos então 5 para tirar uma.
1: Isso, e já já Eita. A gente vai estar anunciando, então, mamães, cruzem os dedos, que ó... Daqui a pouco vamos anunciar a sorteada com a televisão de 32 polegadas oferecida pelo supermercado Grand Marché em parceria com o programa Amaury Valério e vai alegrar bastante esse domingão, hein? 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E daqui a pouco, ó, Gideão vai estar juntinho com a gente, vendo aí, ó, o que o pessoal vai comprar de presente de Dia das Mães, né?
0: É, pelo amor de Deus, nada que dê trabalho não, hein? Ah, vou comprar que fogão, rapaz?
1: Liquidificador, batedeira.
0: Compra um carro pra tua mãe.
1: Isso.
0: Compra um quê? Um ar-condicionado.
1: Dá um dia de spa, é.
0: Isso, uma semana pra ela viajar pra qualquer lugar do mundo que ela queira.
1: Mas além do ar-condicionado, Amaury, também tem que pagar a conta do ar-condicionado. Isso aí, ó. E ó, vamos anunciar aqui agora, ó. William Rodrigues está no Grand Marché, olha que alegria.
0: Será que ele foi fazer compras? Ô, William, o que você tá fazendo aí, William Rodrigues? Você, tem que pagar as contas aí, rapaz. Vai comprar pernil, essas coisas não.
2: Pois é, Amaury. Ué, como assim? Tem que comprar as coisas pro...
0: Não, tem que comprar,
2: mas... Esse almoço.
0: Aham, mas não é isso que... Você compra o pernil, tem que ser pronto, já gostoso, pra não dar trabalho pra mãe de ninguém, tá bom?
2: Isso. Pois é, Amaury, a gente tá aqui, a gente veio aqui no Grand Marché, a gente tá procurando o Valci. Cadê o Valci, nosso gerente? A gente tá aqui, Amaury, com várias pessoas já preparando aí, fazendo as compras para esse Dia das Mães. Bom dia, tudo bom? Meu nome é William, eu sou do programa do Amaury Valério. Tudo bem? A senhora já tá comprando as coisas pro Dia das Mães? Como é que tá o sinal aí, Amaury?
0: Tá bom.
2: É bem rapidinho. A Maria, nós estamos aqui com algumas pessoas fazendo... Como é que é o nome da senhora?
3: Eu sou Maria da Luz.
2: Maria da Luz. Está fazendo as comprinhas aí para o Dia das Mães?
3: Para minha mãe também.
2: Para sua mãe, mas você é mãe também?
3: Sou.
2: Oh, que maravilha. Então, está levando alguma coisa para você também?
3: Sim, com certeza.
2: Como é que vai ser o almoço? Você sabia que nós estamos sorteando uma televisão lá no programa do Amaury Valério? Daqui do Grand Marché. É, o pessoal mandou as frases para lá. A pergunta era a seguinte: por que é que o Dia das Mães fica melhor, né? Fica mais gostoso quando você compra produtos aqui do Grand Marché? O que você diria aqui sobre o Grand Marché? Você gosta dos preços?
3: Eu gosto, sempre gostei do Grand Marché, né?
2: E sempre faço as compras aqui?
3: Sempre faço. Eu passo aqui, entro aqui, faço as compras e é maravilhoso. O atendimento daqui é maravilhoso.
2: Maravilha, como é que é seu nome?
3: Maria da Luz.
2: Maria da Luz. Amaury, dona Maria da Luz aqui de Cabo Frio mesmo, né?
3: Sim, sim.
2: Tá aqui fazendo as compras dela no Grand Marché.
3: Oi.
2: Ela mora no Peró, Amori. E vem fazer compra aqui, olha só que maravilha.
0: Caramba, que legal.
3: Bom dia aí pra vocês, tudo de bom.
0: Valeu.
2: Obrigado, tá, dona Maria? É isso, Amorim, nós estamos aqui no Gramachê, bastante movimento, bem movimentado agora nesse momento. O Valci, que é o gerente aqui, a gente tá, o mercado é grande, né? E eu tinha acabado de chegar aqui quando você me chamou, mas ele tá vindo já conversar um pouquinho
0: Beleza,
2: com a gente sobre
0: tá
2: essa movimentação.
0: Daqui a pouquinho eles estão aí, o Fábio, a galera toda aí, a gente já tá em contato aqui para escolher a frase, né? A mãe que vai ganhar uma televisão de 32 polegadas. Beleza?
2: Perfeito. Daqui a pouquinho a gente está de volta, então, aqui pelo centro da cidade. A gente vai dar uma volta aqui no comércio, saber como é que está a movimentação aí para o Dia das Mães. Né? Muita gente comprando já aí o presente, muita gente se preparando para esse dia tão especial. Daqui a pouquinho eu estou de volta, então. Tá bom, Amori? 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Daqui a pouquinho eu volto, William Rodrigues, para o programa. Mauri Valério, notícia o tempo todo.
0: É isso aí, notícia o tempo todo. Bom, e deixa eu aproveitar, já estou aqui, olha, com o Joí Reis, já estou com o Jorge Bongô. A galera vai ter um workshop né, aqui no Caritas. Joí, tudo bem, Joí? Primeiro pela hierarquia, né, Bongô?
4: Perfeito, isso aí.
0: Pela hierarquia, né? Tudo bem? Tudo bom, Joí? Como é que você está?
4: Bom dia, Mauri. Bom dia a todos os amigos ouvintes da Rádio Onda FM, programa do Amauri na Cabo Frio TV. É um prazer grande estar aqui, Mauri. Tudo bem? Tudo na paz? Trabalhando sempre.
0: Seja bem-vindo, Jorge Bongô, querido Jorjão. Como é que você está?
5: Maravilha. Tudo bem? Bom seja dia, Rádio Ondas, programa Mauri Valério. Bom dia, família maravilhosa. Aí, vamos para mais um desafio.
0: É verdade, e a gente tem, inclusive, um vídeo que a gente está mostrando do Jorge Bongô, ele Rick Costa, né, falando aí da arrecadação. Mas olha só, Joí e Bongô, eu queria, antes de falar do assunto que vocês vieram falar, eu quero mostrar para vocês uma imagem, assim, de vocês como cidadãos. A gente como cidadão, o que vocês acham disso? Praça de São Cristóvão, vamos lá, Léo. Essa tela, ela tem umas 2 semanas, 3 semanas que o prefeito entregou a reforma na praça. O futebol, a quadra ali, galera jogando aquele futebolzinho, né? A outra das crianças lá, as crianças correndo para lá. Você está vendo criança aqui também, ó. Essas imagens são de moradores, olha lá, criancinha dançando, criancinha. Essa tela, ela não tem 2 semanas que foram entregues. Olha como é que tá. Olha só. São buracos abertos, não sei por quem. Olha o tamanho desse buraco, meu irmão. A gente ficou gritando aqui, eu lembro que o Preto, do basquete que fazia, dava treino ali. Pô, a quadra tá largada, tararau, arrumaram a quadra, olha, iluminada, Praça do São Cristóvão tá toda iluminada, tem um trailerzinho lá da Polícia Militar lá, tem a guarda, tá uma beleza. Ontem tinha muita gente, e olha o estado da tela, cara, tem duas, a tela chega a estar brilhando ainda, ela é nova, novíssima. O que é que explica isso, Joinha?
4: A Mauri, é triste, né? Eu só tenho uma palavra para definir isso aí, que é a falta de educação. Eu acho que o povo precisa se apropriar do espaço público.
0: É dele.
4: É dele. Então, assim, a gente também não adianta só com a força, não vamos resolver. Eu acredito que a gente tem pessoas com sabedoria para conduzir esse processo e saber que um local que estava abandonado há tanto tempo, há tantos anos,
0: um
4: né?
0: Aparelho desse.
4: Abandonado por algumas vezes até tomada pelo poder paralelo, enfim, por as coisas que a gente sabe, que a gente ouve falar. Então a gente precisa agora fazer um trabalho de pertencimento daquele espaço para aquela população. Porque a hora que uma criança que não é da faixa etária, uma criança maior, sobe no brinquedo da criança menor, o pai da criança menor que mora ali perto vai chamar atenção. Mano. Na hora que o professor que dá aula de basquete vê um cara rasgando a rede, ele não vai deixar rasgar a rede. Então a gente precisa fazer a entrega, o envolvimento, tornar um sentimento de pertencimento daquilo
0: meu,
4: ali.
0: É meu, é nosso, é teu, é exatamente. Dele, é nosso. Parece que esse sentimento do coletivo não existe, porque aquilo ali é para entrar. Tem portão, todas elas têm uma porta.
5: Mas esse pertencimento, Amaury, essa sensação de pertencimento, ela está sendo construída.
0: Caraca,
5: pelo menos aparentemente está sendo construída. Por causa de quê? Porque hoje nós temos um evento toda sexta-feira lá, a questão da música, essa retomada, né? E temos as câmeras também. Então agora é a hora, mais uma vez, das câmeras funcionarem de fato.
0: Mostrar o que foi. Né?
5: Porque isso, o que acontece? Eu acredito que é uma minoria, eu tenho certeza absoluta, cara, que é uma minoria, dois ou três, que está fazendo isso aí.
0: O que
5: é
0: que tem na cabeça de uma pessoa que
5: exatamente
0: rasga? Talvez essa coisa nova, cara.
5: Então, talvez essa sensação de pertencimento está sendo nova agora, né? Porque é um verdadeiro absurdo esse tipo de coisa, pois que a praça realmente é a praça do povo. Então, volta a falar. Independente de política que for, o trabalho está sendo feito, está sendo muito bem feito. Agora é a hora, infelizmente, como o Joey bem colocou, né, a questão da educação, a educação do povo. Mas vai chegar um tempo, eu acredito, né, com essa questão dessa manutenção desse lindo projeto, eu acredito que a galera vai tomar consciência de fato e tomar a praça, exatamente como o Joey falou.
0: Que doideira, rapaz.
5: Absurdo.
0: E olha só, uma das coisas que assim que a gente recebeu, assim que o morador mandou isso para nós, olha só o tamanho disso. A gente mandou esse vídeo para o Rafael Bernardo, ele que já esteve aqui e eu cobrei dele. Pô, Rafael, a quadra de São Cristóvão, como é que é? Então, não, Maurinho, a gente está fazendo e tararão. E entregaram a Praça de São Cristóvão, linda, bonitona, cara. Tá aí, olha, todo iluminado. Vocês estão vendo na imagem. Essa mesma imagem a gente enviou para o Rafael. Ele já viu isso. E, Rafael, ele está aqui na linha conosco. Secretário de Esportes de Cabo Frio. Como é que a gente reage a uma imagem dessas, hein, ô Rafael? Bom dia, meu irmão. Seja bem-vindo.
6: Fala, Mauri. Bom dia. Confesso que a gente fica bem chateado porque é o dinheiro do cidadão que é empregado ali, né? Nós temos na Secretaria de Esporte uma equipe que cuida justamente dessa manutenção quando acontecem esses problemas em primeiro escalão. A gente tinha passado com essa equipe esse mês ainda, passamos esse mês lá na Praça de São Cristóvão, fazendo todo o reparo nessas grades que estavam assim, e fui pego até de surpresa. Tenho passado lá semanalmente e fui pego de surpresa com o tamanho desse buraco. A gente vê que é um sinal de vandalismo. E é triste, né? Porque um trabalho que já tinha sido feito, a gente tem um planejamento de chegar em mais praças com esse trabalho, aí vamos ter que retornar para refazer um trabalho e diminuindo a velocidade do planejamento da recuperação de algumas praças.
0: Caramba, que doideira, né? Agora, o Rafael, não está na hora da gente falar, porque a gente está vendo pelas imagens, né? Ontem tinha a galera do futebol, tinha a galera daí da quadra, da onde essa tela aí, tava a meninada lá, tinha um time que saía, o outro já entrava, tinha uns quatro times lá brincando. Lá, tá vendo a outra quadra que a gente tá vendo, criancinhas lá, ó, tá vendo, jogando a bolinha. Quer dizer, o equipamento que a comunidade utiliza mesmo, mas a gente infelizmente tem... Olha o tamanho desse buraco, cara. É um absurdo, é uma doideira. E essas imagens são de ontem à noite, tá? Que tava rolando lá na praça uma exposição de motos. Com som, com show, com tudo isso, e a quadra desse jeito aí. Triste, né, Rafael?
6: Muito triste, mas é bom lembrar que aquela praça está passando por uma recuperação, ela está sendo instalado monitoramento nele, inclusive para espantar esses vândalos, né? A gente sabe que é uma minoria, a maior parte da população, a maior parte das pessoas que frequentam aquela praça ali, vão para se divertir, vão para praticar esporte, vão para fazer atividades de lazer, de recreação. E a minoria é um vandalismo, você fica bem claro, mas é uma minoria que quer fazer o mal ali, mas é até uma determinação do nosso prefeito, doutor Serginho, a gente ser muito forte e firme com quem não quer evolução, quem não quer o crescimento da cidade. Isso aí vai ser recuperado e vai ser apurado.
0: Perfeito. Tá aí, Rafael, então. E acima de tudo, meu irmão, vamos ver, e a gente, o programa Rádio Ondas, se coloca à disposição para a gente fazer uma campanha. Eu estou aqui com o Joí Reis, estou com o Jorge Bongô, eles estão falando dessa, de uma coisa do pertencimento, de ter a praça como uma coisa minha, nossa, coletiva, e a gente proteger. Será que vai ter que botar um xerife para a praça? Por falta de educação, porque o cidadão, quem frequenta, quem usa a praça por lazer, não sabe preservar, meu irmão. Caraca, é muito doido. Muito doido.
6: É muito triste, mas eu acredito que a gente está num processo de recuperação e de trazer para a população a importância do sentimento de pertencimento. A partir dessa denúncia que nós recebemos aí, através do programa, a gente já vê a preocupação da sociedade com aquilo ali. Até o denunciar, o alertar, o cobrar mesmo um cidadão que de repente está usando a praça de forma indevida. A criança às vezes passa ali e algumas delas nem sabem a forma correta. Então às vezes você está ali orientando seu filho, ou até uma pessoa que você conhece está usando. A gente tem um programa que em breve vai ser lançado, que é um programa justamente que é isso. É conscientizar a população sobre o uso correto. Porque um dinheiro gasto nessa recuperação poderia ser empregado em outra praça, em outro local. No final das contas, quem acaba perdendo é a população.
0: Beleza. Bernardo, meu irmão, mãos a obras e vamos partir para uma campanha aí de educação, né? Acima de tudo, né? Para a galera preservar os equipamentos públicos. Um abraço, tudo de bom, meu irmão.
6: Um abraço, Mauri, fica com Deus, tamo junto.
0: Ah, olha só, deixa só para... não esquece da praça de skate quando tiver com o Serginho, não, tá? A galera tá aí.
6: Não, eu vi essa informação ontem mesmo. Ontem eu fui fazer uma visita em Maria Joaquina. E hoje mesmo eu já tenho monitorado a praça ali. A gente sabe que precisa de uma intervenção maior. Tá no planejamento fazer uma intervenção maior. Mas já deixar ela apta e segura para o uso, a gente, com a secretaria, vai resolver esse problema.
0: Beleza, tá? É porque a galera do skate estava pedindo uma ação, porque tem competição aí já programada, enfim. Tá bom, sei que vocês vão dar atenção aí. Um abraço, obrigado, tá. Rafael.
6: Fica com Deus.
0: Valeu, tá aí, olha, o secretário de... É muito triste, né? Eita, fala sério. Bongô, quando você era criança, você era da pá virada, Bongô?
5: Era um tempo diferenciado, né?
0: Era outro.
5: Carrinho de rolimã.
0: Se arranhava
5: tudo. Exatamente, pique-esconde, carniça. Você lembra coisa agora, de carniça, Mauri?
0: Agora não...
5: Ah, nunca brincou de carniça?
0: Não, não me lembro.
5: Apenas um menino.
0: Aqui, então a gente está vivendo isso. Essas imagens que a gente acabou de mostrar... São imagens horrorosas, imagens que realmente mostram uma incivilidade terrível de quem usa a praça para o lazer, cara. É uma doideira. O morador mandou isso revoltado. Eu falei, pô, você é morador. Pô, Maurinho, mas eu vou me meter com aqueles pessoas que... Então, até tem certa razão, né, de se meter na confusão. Então, vamos convocar. Tem um posto, tem um trailer da polícia agora ali, do lado. A Guarda Municipal, então, vamos lá.
5: Utilizar o monitoramento eletrônico, definitivamente. Monitoramento eletrônico, inibe. Há tempo nós estamos falando isso.
0: Inibe, né?
5: Inibe, não tenha dúvida, é para ser usado, gente. O monitoramento eletrônico é para ser usado, é uma ferramenta que tem que ser usada. Já acabou esse tempo da sociedade, fica claro, tem situações que você tem que intervir, até por questão de humanidade. Mas tendo questões do monitoramento eletrônico, é para ser utilizado e pronto, acabou. Ué, é para quê? É só para multar a gente, por exemplo, agora, mais quase 200 radares nas nossas rodovias?
0: Mostra até se você está com cueca e sem cueca, sabia?
5: Não tenho dúvida. Ah, os radares, né?
0: Os radares.
5: Ah, tá.
0: Eles batem foto agora.
5: Não vou nem comentar sobre isso.
0: Cinto, absurdo. Telefone, celular, tudo agora você... Enfim, vamos lá. Pessoal, deixa eu apresentar para vocês, Joí. Deixa eu te mostrar aqui esse cidadão aqui, ó. Este cidadão aqui é um homem responsável, né, por promover aí o Quintal do Zeca Pagodinho, cara. Vocês não entendem nada de samba, né? Esses dois. Esse Joí Reis, presidente da Associação de Blocos Carnavalescos de Cabo Frio. Jorge Bongô, o criador do bloco Família Mole, Mas É Meu. tá? E um dos grandes músicos daqui também. E você, domingo agora, temos aí o quintal do Zeca Pagodinho aqui no Calibrado, né, meu amigão? Como é que tá, Leandro? Deixa eu falar contigo aí, bota pra cima esse botãozinho.
7: Bom dia.
0: Como é que você tá, Leandro? Tudo bem?
7: Tudo bem, graças a Deus. Acho que a gente se falou de manhã, a não ser se foi alguém da sua rede social.
5: Da Bacaf, eu peço ter o pessoal da diretoria que trabalha lá.
7: Convidou para uma reunião sábado.
5: Isso, amanhã.
7: Sim. É, mais uma edição que nós vamos fazer ano passado.
0: Animado?
7: A gente já tinha feito no Calibrado, né? Foi um sucesso. E agora a gente vai repetir, né? Tivemos aí a festa de São Jorge, com apoio também da Abacap, dos Brameiros. Foi maravilhoso, um evento bem familiar. Eu acho que tudo que a gente propôs em fazer, a ideologia, deu certo, que é ter ali as famílias, música boa, um evento de dia, não incomoda o morador. Então, a gente atingiu o objetivo e estamos dando continuidade, né?
0: Eu tenho... Ô, Léo, cadê o Cosminho aí, falando aí com a gente, Léo? A gente quer... É o de menor que comanda, né, sim, o quintal, sim, com convidados.
7: É o anfitrião do projeto.
0: Ele é o anfitrião. E o convidado é Cosminho?
7: Cosminho, ex-Alosson, fez muito sucesso nos anos 90.
0: Beleza? Vamos ver o convite de Cosminho, ele mandou um vídeo pra gente sobre esse evento aí, em comemoração no Dia das Mães, a feijoada aqui no quintal do Zeca Pagodinho. Olha lá, Cosminho convidando.
8: Vieram me contar que você vai mudar daqui. Alô, minha patota de Cabo Frio, especialmente para os meus amigos do programa do meu parceiro Amaury Valério. Cantou Cosmin na área, tô passando para convidar todos vocês, domingo agora, atenção ouvinte, domingo agora, lá no Calibrado Lounge Bar, vai acontecer a feijoada do Dia das Mães, aquele quintal do Zeca Pagodinho especial com o Leandro de Menor e o Cosmin ao vivo e a cores, cantando todos os meus sucessos dos anos 90, e você é nosso convidado. Amaury Valério, estarei esperando por você lá, meu amigo. Grande beijo e até lá.
0: Beleza, tá aí. Que horas que vai começar, Leandro?
7: A casa vai abrir a partir do meio-dia para o almoço. Uhum. Às 14 horas, o samba começa a pegar fogo.
0: E o almoço está a partir de meio-dia?
7: Meio-dia.
0: É. E o que é que eu tenho direito? Eu compro. Quanto é que está custando lá o convite? Ó?
7: O convite ou antecipado.
0: É mesa?
7: Nós temos as duas opções. Temos o convite antecipado, que é R$20. A mesa para duas pessoas, R$60. E a mesa para quatro pessoas, R$120.
0: Muito bem.
7: Para quem já quiser deixar reservado.
0: E como é que faz para reservar? Como é que faz para comprar? Como é que eu tenho
7: ou
0: acesso?
7: Pelo nosso Instagram, ou no próprio Calibrado, ou no nosso WhatsApp, que é 229-8100-9098.
0: Uhum. Agora, o de menor, pô, aquele que foi feito lá no Peró, lá, pô, bombou, hein, cara?
7: Ah, foi um sucesso, graças a Deus. Tivemos muitas parcerias também, né? Na verdade, fomos convidados dos Brameiros,
0: uhum,
7: né, para a feijoada deles, a própria Abacafe. Pô, a prefeitura também nos ajudou, então, só agradecer a Cabo Frio, ao programa Amaury Valério.
0: Tamo junto,
7: também nos amigo. Apoiou lá, fez a cobertura, entrevista maravilhosa. Inclusive, eu já estou trabalhando para vocês, né? É, o pessoal anda me procurando, eu quero reclamar, eu quero não sei o quê. Olha, tá acontecendo isso aqui. Eu falei, Amaury Valério tá é esse vendo? Aqui. Aí manda o telefone da Patrícia.
0: É isso aí, tá vendo como é que é, né, meu irmão?
7: Mas é isso
0: aqui,
7: aí.
0: Então, olha só. É legal, né, esse projeto Quintal do Zeca Pagodinho, né? Trazendo ainda mais o de menor que tem como padrinho, o Zeca. Zeca, né, o Joi? É sempre bom, é um reforço pra gente aí, ter o quintal sempre presente na região, na cidade, né?
5: Sim, sim, Amaury, muito bom, a gente parabeniza, né, já temos visto essa movimentação desde o ano passado aqui na nossa região dos Lagos,
7: sim.
5: E é algo que vem acrescentar muito, porque traz nomes da cultura do samba, né, do nosso vizinho, Rio de Janeiro, para dentro do que a gente entende como samba em Cabo Frio. Nós aqui temos verdadeiras joias do samba também, compositores, intérpretes, sim, músicos, né, que têm o seu valor também e que muitas vezes não tem a visibilidade que tem o Rio de Janeiro. Quando a gente vê um Leandro do Dio Menor com
4: trazendo alguns convidados e mesclando isso com artista da terra, a gente fica satisfeito porque a gente vem a engrandecer o que a gente já tem aqui, diferente dos que vêm para retirar o que a gente tem aqui. Então, sim, o projeto de vocês é muito bacana, foi muito bem idealizado, muito bem planejado, organizado. É o que a gente espera da sociedade cabofriense e daqueles que vêm para somar forças com a gente. Que façam projetos como o Quintal do Zeca. Mais uma vez, meus parabéns. Contem sempre, obrigado, com a Associação dos Blocos, contem sempre com a nossa cultura do Carnaval Cabofriense, porque é projetos como esse que a gente precisa.
0: É verdade. Leandro, você sabe que aqui o quintal mais famoso aqui é o do Bongô, né?
7: De quem?
0: Do Bongô, desse aqui, ó.
7: Não tô sabendo, não. Não sabia.
0: Fala pra ele lá.
5: O quintal do É Mole, Mas É Meu, pô. Entendeu? Ele fica assim, entendeu? Porque nós temos um bloco aqui, que é o bloco Família Mole, Mas É Meu, com mais de 24 anos. 24 anos. De existência. Nós fazemos a bandeira da nossa casa, né? Que é o nosso carnaval, a bandeira da solidariedade. Sim. Então, eu queria mandar aqui um abraço, parabéns para vocês, projeto maravilhoso, realmente, de fato. Obrigado. É a nossa luta, sempre foi a nossa luta, como associação de blocos aqui, levantar essa bandeira da família no samba, né? Desse agregar valores.
7: Sim.
5: Sempre agregar valor, né? Pra gente definitivamente quebrar essa questão do carnaval ser uma festa das drogas, da prostituição, despeito de dinheiro público. Então, nós conseguimos aí, através de ações pontuais, conseguir. Estamos na luta, né? Porque não é mole. Sim. Não é mole você manter uma bandeira, Mauri, né? Uma bandeira da solidariedade, uma bandeira da transparência, infelizmente, na forma que o nosso país está sendo visto hoje, né? Está sendo conduzido hoje. Mas isso não vem ao caso, outra questão. Nós temos que fazer a nossa parte como ser humano, né? Então, mais uma vez, parabéns a toda a sua equipe, esse trabalho maravilhoso. Obrigado. E conte sempre com a gente. E a questão do quintal é o quintal cultural Toca do Bongô, que fica ali na Rua Governador Valadares 740, que é a sede da nossa Associação de Blocos de Atividade Carnavalesca, né? Então, você já está convidado para conhecer esse espaço cultural, onde ocorrem ações sociais o ano todo. E a nossa penúltima, né, ação foi agora a Festa Beneficente de Jorge, né, onde a nossa meta de arrecadarmos 0,5 tonelada de alimentos, estamos galgando esse espaço, Mauri. Estamos com 435 quilos de alimentos arrecadados e, se Deus quiser, até a nossa distribuição, nós vamos alcançarmos essa meta de 0,5 tonelada de alimentos para ser distribuído no nosso Cabo Frio.
0: Beleza, e você já faz isso no carnaval direto, né? Leandro, então, tá aí. Cadê a chamada, Léo, do quintal do Zeca Pagodinho, rapaz? A gente tem aí, né, a gente tem uma peça publicitária, é domingo agora, tá? Uma coisa, Leandro, a gente tá falando, é no Dia das Mães, não é que vai ter todos os sambas falando de mãe, nada disso não, né? É no Dia das Mães, o quintal com pagodão, com sambão, né?
7: Sim, sim, vai rolar a nossa programação normal. Claro que, devido à data, a gente vai ter uma decoração. Cada mãe que chegar na casa vai ter uma surpresa, né? A gente, na verdade, está mesclando. Estamos fazendo o samba, mas também a gente quer agradar as mães.
0: Perfeito.
7: Acho que é um dos maiores símbolos, né? Depois de Deus, é mãe.
0: Tá doido, então, pelo amor de Deus. E assim, sempre que chega domingo, vai fazer 2 anos. Já vai em junho agora, faz 2 anos que eu perdi a minha. E é um vazio, meu irmão. Quando chega nessa data, a gente fica. E aí? E é bom ir para um local desse para desaparecer. Vamos ver então. Vamos ver aí a peça que a gente tem de publicidade do Quintal do Zeca Pagodinho, da Feijoada no Dia das Mães. Olha lá.
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0: Eita! É tu que vai fazer a feijoada, não, né?
7: Olha, né, não, Dona Maria.
0: Dona Maria, muito bem.
7: Beleza. A Mauri.
0: Pera, o quê? Deixa eu ligar, vai. Não, o Luciano...
5: É, tá tranquilo. Ele tem cara assim de pelo menos cortar a carne seca. É, bem bojudinho assim, assim de, né?
7: Não, eu tomo a cachaçinha antes da feijoada.
5: É isso aí.
7: Complementando, a Mauri, o que eles tinham falado, o projeto eu comecei a trazer para cá quando eu cheguei 4 anos atrás em Cabo Frio. Eu acordava domingo, sábado, eu falei, gente, cadê o samba? E eu via que não tinha, os eventos eram tudo feito de noite, à noite. E eu falei, meu irmão, cadê o samba para as famílias? E aí foi a ideia de eu trazer, liguei para o Leandro, falei, Leandro, vamos fazer uma reunião, vamos trazer o projeto para cá. Não tem evento em Cabo Frio para as famílias, né? Não está tendo um samba para as famílias. E aí a ideia foi essa. Então, exatamente todo samba nosso, todo projeto começa ao meio-dia. Justamente pro pai ir com o filho, e com a mãe, e com a nora, e com a sogra.
5: Mas hoje você mora em Cabo Frio?
7: Moro em Cabo Frio já há 4 anos.
5: 4 anos, né? E o que te trouxe para a nossa cidade?
7: Então, os meus filhos estavam morando no Ceará. E eles foram criados comigo no Recreio, só que eles estavam no interior. Estavam com muita saudade de praia. E eu sempre frequentei Cabo Frio como veranista, né? Desde novo. Aí, quando a mãe falou assim... Ó, vou levar ele para passar as férias com você. Eu falei, tá bom, vamos passar lá em Cabo Frio. Minha irmã já morava aqui. E eu vim passar e falei, cara, a cidade cresceu aqui, tá bonito. E eu tava desfazendo a sociedade de um restaurante, já lá em Vista Alegre. E a minha irmã, cara, fica aqui. Pô, daqui você vai se dar bem, já tá desfazendo lá, abre aqui. E aí, assim eu comecei. Aí meus filhos foram embora e eu fiquei.
5: Isso aí.
0: Beleza. Aqui, olha só, eu tô aqui, ó, Patrícia, no YouTube tem um monte de gente, eu quero o par de ingressos aí, né? É, o João Vascaíno tá por aqui, o João Vascaíno, meu irmão, é pra mãe, não é pra mãe?
1: Exatamente, Amauri, olha
0: na,
1: só.
0: Na boa.
1: Queridos ouvintes, ó, ainda tem um Validei disponível, um par de Validei para a mamãe poder curtir o quintal do Zeca. Então, ó, aproveita, anota aí rapidinho, 22997150175, e manda assim, eu quero Validei, para você poder ir lá domingo curtir o quintal do Zeca. E os comentários aqui, Amauri, é só de elogio para quem pôde curtir o do feriado de São Jorge. Tem aqui, ó, a Raquel Silva. Eles vieram mostrar o que é samba. Deviam pegar Leandro Romero como exemplo, porque estive no evento, não teve uma briga, tudo de respeito. Achei maravilhoso e dá até para levar as crianças. E o Velber também, ó, parabenizando, que conheceu o evento. Gostou porque ele pôde curtir um som, tomar cervejinha na Santa Paz. E o Joquinha também parabenizando. Então, aqui, ó, e tá também, ó, a Fátima que acompanhou a gente e também esteve
0: não, mas,
1: lá.
0: Mas fala o que que o Joaquim fala. Fala o que que o Joaquim fala. Pode falar.
1: Ah, tá.
0: Olha só.
1: É porque tem que aprender a fazer evento, porque só fazem evento pra farofeiro em Cabo Frio.
0: É, é opinião, né? Tá aí, ó.
5: É. Farofeiro. É, aí a gente contradiz o nosso poeta Vitorino, né? Na verdade,
0: não tem forasteiro.
5: Também não tem farofeiro. Perdão aí, amigo.
0: Isso aí. Leandro Romero, obrigado, queridão. Domingo lá, então, galera toda aí no Calibrado, fica aqui na Porto Alegre. Obrigado aí, tamo juntos.
7: Eu que agradeço, Amauri, obrigado aí pelo carinho de sempre. Obrigado aí o pessoal da Abacaf. Obrigado, Cabo Frio. Obrigado aí a prefeitura. Um trabalho. Hoje eu também sou comerciante na cidade também. Então, assim, só agradecer o carinho aí de todos. Tá, muito obrigado.
0: Beleza,
7: e até domingo.
0: Até domingo.
7: Você tá devendo uma visita, hein, Maurício?
0: Mas aí agora não pode, que é pertinho de casa. É do lado. Dá para ir a pé até depois de... É, né?
7: Pronto.
0: Beleza, valeu, meu irmão. Um abraço, obrigado. Leandrão.
5: Esperamos amanhã lá no Cáritas, hein?
7: Sim.
0: Tem um workshop, isso, tá? Ele sim, vai ouvir, já a gente vai falar. Vamos falar depois do intervalo, tá? Deixa eu fazer o um intervalo rapidinho pra gente voltar e já ir direto nesse assunto aqui. Manda lá, tem um par de convites ainda para o... É um par de convites, não. É um convite será para dois, é um convite para dois, né? É isso aí, pronto. Manda lá, mamãe aí. Vou para o intervalo, volto seguindo, meu irmão. 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

0: Vamos lá, estamos de volta. Agora, 10 horas e 21 minutos. Já já a gente tem música. É, cara, eu tô com o Yuri Oliveira. Ele que vai cantar aí umas músicas pro Dia das Mães. A mãezinha dele tá aqui também, rapaz. A gente vai aproveitar na mãe do nosso Yuri. A gente vai homenagear todas as mamães daqui, tá bom? Vamos falar de carnaval rapidinho. Vamos falar sobre um workshop. Joir, é a Macafe que está trazendo aí, como é que é o nome? Saberes e Práticas de Carnaval. O que, que é isso?
1: Isso aí, Amauri, é mais uma ação, né, que nós estamos fazendo no intuito de fornecer a formação continuada para a nossa cadeia produtiva do carnaval, para dar transparência às ações carnavalescas e para justificar esse jargão que nós usamos de que carnaval é o ano inteiro, né? Então, a gente vai promover esse workshop no sentido de trazer aí grandes nomes, pessoas com know-how de grande notoriedade na nossa cidade de Cabo Frio, tratando de temas que são relevantes, não só para as agremiações, mas para a sociedade como um todo e para aqueles que pretendem, né, fundar um bloco, uma escola de samba, participar de uma agremiação, fazer essa relação de parceria com o Carnaval de Cabo Frio, entender mais da engrenagem do carnaval.
0: É uma... Bongo, quando o Joaí fala de criar um bloco, uma escola de samba, a gente tem um processo de regressão nas escolas de samba de Cabo Frio? Como é que você vê hoje? Eu estou sabendo, a Abissínia vai agora, no começo de junho, fazer um evento lá, né, e tal. A Abissínia está parecendo obra de igreja, né, cara?
2: É, o ditado diz, né, não deixa o samba morrer. É exatamente o que a Abacaf vem fazendo nesses anos de Cabo Frio, desde 2013, né, lutando para que esses sonhos tornassem realidade, né. Hoje nós temos esse trabalho fantástico, foi um sonho, né? Desde 2013, quando nós assumimos a Associação de Blocos de Atividades Carnavalescas, nós tivemos essa grande sacada de moralização, ética e profissionalismo na Associação de Blocos, né? Olhar o carnaval com mais carinho, com mais transparência acima de tudo. O resultado está aí hoje. Então, acredito que hoje, né, existe uma parceria plena entre a Associação de Blocos de Atividades Carnavalescas, que é a Liga das Escolas de Samba, né? E uma consciência muito grande, muito bacana, que só se faz as coisas através da união. Então, ninguém é mais do que ninguém, todos nós somos iguais, e quem ganha com isso aí é quem? É a sociedade, é o Carnaval de Cabo Frio, né? São os valores da transparência, acima de tudo, na nossa cidade. Então, existe uma parceria muito bacana hoje entre blocos carnavalescos e escola de samba, com certeza.
0: Agora, o Joir, o Bongo, ele é músico, ele toca no bloco dele, ajuda outros blocos. Não está na hora da gente fazer uma oficina para instrumentistas, para sopro, para percussão, não está na hora da gente cuidar disso, porque eu vejo o cara que toca no paróquia, é o que toca lá no Que Merda É Essa, é o que toca lá Paranau, não está na hora da gente cuidar de formar músico, não?
1: Sim, Amauri, a sua leitura é perfeita. O programa do Amauri Valério, ele tem aí muito conhecimento a respeito do Carnaval de Cabo Frio, né? Vocês são uma das molas precursoras desde a época do Botequim do Amauri, que vocês acompanhavam o processo do Carnaval desde o início e que até hoje vocês dão esse suporte, então te dá sabedoria e conhecimento para que você possa estar analisando. Quando você me faz essa pergunta, você já tem uma análise, um raio-x do que a gente precisa nesse momento e você já pergunta com a resposta que nós temos que dar. Que nós precisamos realmente disso. Eu também sinto isso, Amauri. Eu estou há mais de 8 anos à frente da Associação dos Blocos, estou chegando aí a final de mandato, faltando 2 anos aí para a gente encerrar, e a gente já fez de tudo. A gente já fez uma recuperação fiscal na Abacaf, parcelamos dívida ativa com o município, nós reativamos algumas agremiações que estavam paradas, nós alimentamos esse processo com mais de 5 blocos novos dentro dos quadros de associados, nós reativamos a plenitude do Carnaval Cabofriense com desfile em toda a cidade, na Praia do Forte, no Itamoios, em Peró, em em todos os quatro cantos da nossa Cabo Frio, e agora eu sinto que esse é o momento da Associação dos Blocos estar investindo na formação continuada, estar investindo nos pontos cruciais para que a gente possa ter uma participação, se autossuficiente, promover nossos

0: extremamente necessárias para que a gente possa ter músico suficiente para cada agremiação, mas isso tudo vai passar por um projeto que a gente chama da escola para o samba, onde a gente vai ter a maior ferramenta de transformação do mundo, que é a nossa educação aliada à cultura do carnaval. A gente vai levar a proposta para a Secretaria de Cultura e para a Secretaria de Educação de ter um terceiro tempo para os alunos da rede pública num projeto da Associação dos Blocos, onde eles possam estar aprendendo os instrumentos, aprendendo a cultura do carnaval, valorizar as tradições, por exemplo, das escolas de samba com respeito à hierarquia. Na escola de samba, ninguém beija um pavilhão estando de bermuda, estando de short. Na escola de samba, ninguém senta a mesa no lugar do mais velho, da velha guarda. Então, no bloco carnavalesco, ninguém deixa para depois a responsabilidade de ter 30 mil pessoas atrás de um trio elétrico e de se preocupar com a segurança pública. Então, esses valores que estão intrínsecos dentro do carnaval, a gente espera levar para a comunidade estudantil, que vão ser os futuros profissionais da cadeia produtiva do carnaval.
1: Vão sendo formados da base, né? Agora, então vamos lá. Quem queira participar desse workshop tem que se inscrever, pelo menos, não paga nada.
0: Não paga nada, é totalmente gratuito, vai ser amanhã, a partir das 8 da manhã, no Caritas. Basta você mandar uma mensagem para o nosso direct do Instagram, @abacafeoficial. @abacafeoficial, manda uma mensagem com o seu nome completo e um telefone de contato, e a nossa equipe, a nossa diretoria vai estar lá recebendo a sua mensagem e fazendo a sua inscrição. Não precisa fazer mais nada que isso, é só mandar o nome completo e um telefone de contato e ir prestigiar, construir conhecimento junto com a gente, porque você que vai participar também vai ter voz lá, porque o conhecimento empírico ele não pode ser desprezado, apesar de a gente ter grandes nomes, né, palestrando e mediando esse encontro, você que vai participar pode com certeza estar contribuindo também.
1: Quem é que vai estar falando? Você já falou?
0: A gente tem aí grandes nomes, né? A gente tem o Diego, que é um contador da nossa cidade, vai falar sobre a responsabilidade fiscal e tributária das agremiações. A gente tem a Lilian Galo, que vai estar falando sobre a importância do carnaval para o comércio e o turismo da nossa cidade. A gente vai ter o Carlão falando o olhar, né, o nosso secretário falando sobre o olhar do poder público sobre as questões do carnaval. Nós vamos ter a Josefânia, que vai estar falando sobre editais, né, fomento à cultura, participação. A gente vai ter Jorge Bongô fazendo uma mostra de instrumentos lá, falando sobre essa questão rítmica, né, e da riqueza do carnaval. A Neia, nossa querida presidente do Cabeçurra, vai contar a história de evolução do bloco Cabeçurra até a escola de samba atual Cabeçurra. Então a gente vai ter uma riqueza de informações. Vamos ter também a Giovana falando sobre o marketing, a importância da identidade visual do carnaval para a nossa cidade e para as agremiações. Vai ser riquíssimo esse encontro que a gente vai ter amanhã.
1: Beleza, que bom.
2: De uma maneira dinâmica, né?
1: Fala, bom.
2: De uma maneira dinâmica. Você vai, de repente, em situações que, como nós participamos do Rio de Janeiro, as pessoas ficam lá 6, 8, 10 horas, né? Não é? Nós que amamos é interessante, né? Mas nós queremos abraçarmos e atingirmos o maior número possível de pessoas, né? Que nem façam, né, queiram conhecer o nosso carnaval. Então você que está em casa, independente de fazer parte ou não de um bloco carnavalesco, de uma escola de samba, venha participar, venha conhecer a situação do nosso carnaval de rua e a força desse diamante bruto que ainda é o nosso carnaval, mas através de um trabalho maravilhoso da Associação de Blocos de Atividade Carnavalesca, através de Joey Reis e toda a sua diretoria, nós estamos lapidando esse grande diamante. Não é fácil, mas não é impossível e a prova está aí.
1: Agora, o Caritas não cabe muita gente também, né, Joey? São umas 60 pessoas, mais ou menos. Como é que vai fazer se tiver um número excessivo de participantes?
0: A gente fez um planejamento onde a gente, justamente por estar recebendo essas mensagens, né, de inscrição, a gente vai estar monitorando. Tem bastante gente. E a gente vai estar monitorando ali a capacidade máxima do Caritas. Vamos estar distribuindo de forma dinâmica, caso a gente atinja um número ali, para ficar confortável em mesas de debate. Então a gente vai usar aquelas salas do Caritas ali também para estar comportando mais pessoas. E a gente já está aí com cerca de 40 pessoas inscritas, e a gente vai ter, com certeza, aí um

0: número legal de pessoas, onde todo mundo possa ficar confortável e construir conhecimento, que é o mais importante. É a gente sair de lá com conhecimento ali, de todas aquelas pessoas que contribuíram, fazendo com que a gente possa estar, num segundo momento, levando isso a um seminário, a algo que a gente possa estar engrandecendo ainda mais as nossas ações.
1: Olha só, tem alguns comentários aqui, deixa eu falar rapidinho. O Carlos Oliveira falou que o nosso carnaval foi uma merda, é assim mesmo que ele está falando. E ele falou também que a cidade lotou de turista, farofeira e pararau. E que os antigos, não, a galera clássica e tradicional, não tem oportunidade. Que quem promove aí só quer chopada, merchan, publicidade, esquecendo dos antigos que fizeram lá atrás muita coisa. Eita, esse é o Paulo Costa. O Carlos Oliveira aqui tá meio revoltado aí, Carlos. Mas é isso, meu irmão. Né? O carnaval está aí, a BACAF fazendo esse workshop, e a gente espera, né, que as autoridades se preocupem. Não pode proibir o farofeiro de vir, não pode proibir o durista de vir, não pode proibir o rico, arrogante e, sabe, e desrespeitoso, mal educado de vir. A gente não pode impedir que o helicóptero do bilhardário que chega no final de semana possa vir. A gente não pode impedir as pessoas. O Carlos Oliveira. Né? A gente, infelizmente, a gente está lutando para que a gente tenha quem gaste, quem respeite a cidade, quem não destrua a lixeira. Mas, infelizmente, irmão, né, a gente está vivendo momentos, não só aqui em Cabo Frio, né, de pessoas. Eu, quando vejo no estádio de futebol tocar um hino nacional e a torcida tá cagando e andando pro hino nacional, pô, isso me deixa não decepcionado, constrangido, porque mostra que a gente não tem a noção do respeito por um símbolo nacional, cara. Né? Então, é tudo isso, Carlos, né? Quem vem, quem vai, quem foi, quem é, quem não é, a gente está lutando para isso, meu irmão. Essa meninada, eu conheço essa aqui desde quando a gente era mais novo. Eu estou com um vídeo ali, ô Bongo, eu tinha um cabelo branco quando a gente começou a falar de carnaval.
2: Verdade.
1: Quando a gente começou a fazer botequim, né? Então, vamos fazer 37 anos de programa, cara.
2: Amém.
1: E ainda falando de algumas coisas todo ano, da mesma coisa, né, Joia?
0: Isso aí, Amaury. Eu, assim, Carlos e Paulo, particularmente, eu não discuto opinião, tá? Opinião eu respeito. O que a gente discute é quando há um senso comum. Mas o que eu posso dizer para vocês é que a gente faz a nossa parte. Nós, a Associação dos Blocos e Blocos Associados, faz a nossa parte e busca fazer com que tudo saia da melhor maneira possível, não só para quem nos visitam, mas também para aqueles que são da cidade de Cabo Frio. O que eu posso fazer com vocês, amigos, é solicitar e convidar para que vocês estejam presentes lá amanhã. Perfeito. No nosso workshop. Vá lá amanhã, conheça um pouquinho mais do nosso trabalho, conheça um pouquinho mais do nosso carnaval. Não se baseie apenas em um ponto ou outro, ou no que vocês veem na rede social, porque hoje, infelizmente, existem fatos muito direcionados, né? Direcionado a um ataque político, direcionado a um ataque pessoal, direcionado a alguma coisa. Você pode até não gostar de mim, mas deve respeitar o que a gente faz, porque o que a gente faz é produto não só de uma pessoa, mas de várias mãos. O Carnaval de Cabo Frio hoje é de várias mãos. Eu não conheço nenhum dos dois, mas convido muito, gostaria muito de estar recebendo vocês pessoalmente lá, para que vocês participassem do nosso evento amanhã, do workshop, conhecessem um pouquinho mais do carnaval e, num segundo momento, demonstrasse a sua opinião novamente, publicamente, aí, sobre o Carnaval de Cabo Frio.
1: Joir, um abraço, meu irmão. Tudo de bom.
0: Amaury, muitíssimo obrigado. Eu fico muito feliz e aqui é a nossa casa. Máximo respeito ao programa Amaury Valério, a você, a toda a produção, a todos que acolhem o nosso Carnaval Cabofriense e a cultura de Cabo Frio. Obrigado por tudo, obrigado a todos os ouvintes, obrigado por vocês participarem, obrigado por todas as opiniões, inclusive as opiniões contrárias, tá? Obrigado, Paulo, obrigado, Carlos.
1: Bongo, um abraço, meu irmão.
2: Maravilha, mais uma vez, muito obrigado também. Faço minha das palavras de Joir. E as pessoas, aí que eu te falo da construção, né? Como é importante também esse olhar do Paulo, né? O olhar do Carlos, é importante esse olhar também. Mas também é importante que eles participem, dando a sua opinião, participando, metendo a mão mesmo, de fato, na panela e dando a sua opinião e deixando lá a sua presença. Então, mais uma vez, quero reforçar esse convite para Paulo e para o Carlos comparecer amanhã, a partir de 8 horas da manhã, ali no Cálices, é pertinho, não paga nada, tá? E vai ser um prazer incomensurável recebê-lo lá, não só ao Paulo, como toda a sociedade e todos os nossos amigos presidentes dos blocos carnavalescos, da associação de blocos, né, e da escola de sambas também. Um beijo, Amauri, muito obrigado, fique com Deus, valeu, Rádio Ondas, beleza. A rádio oficial da nossa cultura.
1: Tem um aqui que está falando até, ó, o Bongô mesmo, o Bongô tinha que ser mais valorizado, tararão. Não fala isso não, cara, senão já viu.
2: Né? Gratidão.
1: Valeu, Bongô, um abraço.
2: Valeu,
1: irmão.
2: Obrigado,
1: Joí. Pessoal, estou com o Gideão. Aqui na linha pra gente mais uma informação. Repórter. Já a gente vai cantar muito com o Yuri Oliveira, que tá aqui acompanhado da mãezinha, tá bom? Gideão, qual é a informação, meu irmão? Diga lá.
3: Oi, Amauri, estamos aqui diretamente da Casa Conceito, próximo aos nossos estúdios, aqui próximo ao shopping, é uma floricultura. E nada melhor do que você presentear a sua mãe com flores. E eu estou aqui com a responsável do espaço, a Alzira. E eu quero perguntar a ela, Alzira, as flores ainda são muito procuradas nesse Dia das Mães? Bom dia.
4: Olá, bom dia a todos. Sim, as flores são muito procuradas nessa data tão importante, que é o Dia das Mães. A gente costuma dizer que o amor de mãe floresce todos os dias. E a gente tem, assim, muita procura de flores, orquídeas, plantas com flores, tem sido assim, cada ano melhor.
3: Então, a gente sabe que o dia dos namorados é um momento que se vende muitas flores. O Dia das Mães, a gente pode dizer que é parecido com o Dia dos Namorados nessa questão da venda?
4: Não. São pegadas diferentes, né? Dia das Mães é mais voltado para orquídea, é mais planta, procura-se flores, plantas. Plantas com flores, né? Orquídeas, antúrio, mas tem sempre aquele filho que gosta de presentear com um buquê de flores também. Também tem bastante procura.
3: Tá, e se eu fosse presentear a minha mãe agora, qual flor, qual planta você me indicaria que seja indicado para o Dia das Mães?
4: Então, a gente aqui costuma muito indicar orquídea, que é uma flor nobre, né? Bem conceituada e que tem muito, muito sentimento, né? Então a gente sempre indica as orquídeas.
3: E a partir de quanto a gente consegue, às vezes o cara ali, né, o amigo não está com muito dinheiro, qual o valor de uma planta, de uma flor média, mais ou menos?
4: Então, nós temos aqui presentes a partir de R$20 para aquelas pessoas que querem presentear algo simples, né, mas que tem valor. E temos também rosinhas unitárias, que estão a partir de R$15, que dá para presentear também.
3: O que mais vende? Eu conheço muito rosa, a gente sempre escuta de rosas, girassóis, né? É a que mais vende aqui?
4: Sim. Rosas e girassóis são os buquês que mais saem, seja unitário ou seja um buquê maior. E depois vem as orquídeas, que também são campeãs de venda no Dia das Mães.
3: E vocês vão estar trabalhando aqui, atuando até que dia? No domingo a casa funciona? Como que vai ser?
4: Sim. Nós trabalhamos de segunda a sábado, nos dias normais, mas em datas comemorativas nós funcionamos sim domingo até 6 horas. Ou até durar o estoque.
3: Tá bom, obrigado, Alzira. Amauri, essas foram as informações aqui, né, do Dia das Mães, da Casa Conceito. Vou estar falando com algumas outras pessoas, com algumas mães, e voltamos depois com mais informação. Gineão Souza para o programa Amauri Valério, notícia o tempo todo.
1: Beleza, valeu, Gineão. Grande abraço, olha quantas flores lindas. Deixa aí, Léo, vamos ver. Olha quantas flores, cara, poxa. É muito bonito, né? Muito legal. Mãezinha, quando recebe um buquê de flores, meu Deus, fica, né, bem legal. Mas, ó, dá um jantar, dá um presentaço aí pra sua mamãezona. Valeu? É isso, pessoal. Vamos lá, deixa eu ir pro intervalo. Rosilene, um beijo, queridona. E Patrícia, a gente vai daqui a pouquinho, logo depois do intervalo, a gente já, atenção, o programa e a direção do Gramaxé já escolheu aqui a frase, já escolheu a vencedora da televisão de 32 polegadas. Atenção, atenção, já temos aqui o nome, mas a gente vai para o intervalo e divulgamos em seguida, tá bom? Que a gente está arrumando, olha só, olha quem está se arrumando por aqui para a gente ouvir ele cantando já já, ó. Yuri, e aí Yuri, tudo bem aí? Tudo ótimo. Cadê o microfone? Tá aí, tudo bem?
5: Tudo ótimo, estou
1: beleza aqui. Tá aí, olha quem está ajudando no som aqui. Ô Léo, ô Luciano, é aprendiz mesmo até agora de som também, é? Tá aí, ó. Beleza, Yuri, tudo bem? E aqui do lado do Yuri, a dona... Dona Rita de Cássia, a mãe de Yuri, porque a gente vai cantar aqui no final do programa para homenagear Las Madres, tá bom? Vamos pro intervalo, a gente volta agorinha mesmo, tá bom, pessoal? 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
1: Quem? Okay.

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6: Muito bem, estamos de volta. Agora são 10 horas e 47 minutos. Rufam os tambores, porque quem ganhou a televisão vai saber agora. Eita, a gente tem o vídeo aí, liga o microfone você, Patrícia.
7: Que emoção, Maurício.
6: Deixa eu chamar o Fábio, que é o gerente daqui do Gramaxé, e a Carol, né, que é da comunicação, da assessoria de imprensa. Vamos lá, vamos aí, ô Fábio, vamos falar, vamos anunciar aí quem é a vencedora, a ganhadora desta televisão de 32 polegadas. Vamos lá, Fábio.
8: Bom dia, Mauri, bom dia, ouvintes da Rádio Ondas. Estou aqui com a diretoria da Rede Gramaxé e é com imenso prazer que a gente vem informar o ganhador da promoção da TV pro Dia das Mães. Fala aí, Carol, quem é a ganhadora?
9: Então, a ganhadora de hoje é Ana Cristina Nogueira. Parabéns pela TV.
6: Ana Cristina Nogueira ganhou a televisão. E qual foi a frase dela, hein, Patrícia?
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6: Caramba, que texto, hein? Valeu! Isso, Ana Cristina Nogueira. Ana Cristina Nogueira, do bairro Vinhateiro.
7: Isso aí, Amaury. Parabéns, Ana. E nossa equipe já está entrando em contato com você, porque a entrega vai ser amanhã no Gramachê, bem especial, e vamos estar lá fazendo essa cobertura. E para encerrar, ó, bem bonito, Quintal do Zeca, Validei, vai ser, ó, para Eliana Moraes. Isso mesmo, Eliane Moraes, parabéns, você foi a vencedora do Validei para curtir o Quintal do Zeca Pagodinho. Amaury, aquele beijo, e vamos curtir esse Dia das Mães maravilhoso.
6: Vamos lá, vamos aqui então. Olha, o Yuri já está pronto, tá? Mas eu vou agora para a última informação do nosso William Rodrigues. Ô, William, cadê você, William? Tá por onde, hein, William? Porteiro. Quais são as informações, William Rodrigues?
10: Oi, Amaury. Nós temos informações, Amaury, que amanhã a Prefeitura de Cabo Frio vai estar promovendo mais uma edição da Feira de Adoção Animal, tá? Aqui no centro da cidade. A ação busca incentivar a adoção responsável de cães e gatos acolhidos aí pelo canil municipal. Durante o evento estarão disponíveis animais de vários portes, idades e perfis, todos resgatados e acompanhados pela equipe veterinária do município. De acordo com a Prefeitura, os pets já receberam a primeira dose da vacinação, né? E depois da adoção, os novos tutores também poderão solicitar a castração gratuita, conforme critérios técnicos relacionados à idade e às condições de saúde dos animais. Para adotar um animalzinho, é necessário ter mais de 18 anos, apresentar um documento oficial com foto, comprovante de residência, além de assinar um termo de responsabilidade de adoção. A feira acontece a partir das 9 da manhã, né, até a 1 da tarde, aqui na rua Itajuru, número 68, no centro de Cabo Frio, em frente a uma loja de rações. Mais informações podem ser obtidas pelo WhatsApp do Canil Municipal no número 22997782216. De segunda a sexta-feira, das 9 da manhã às 3 da tarde. É isso, Amaury. 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Amanhã a gente volta com mais informações. William Rodrigues para o programa Amaury Valério, notícia o tempo todo.
6: Beleza, meu irmãozão, grande abraço. Fiquei devendo hoje também, galera do horóscopo, né, Luciano? Já a gente vê o tempo, porque agora a gente vai conhecer um pouco do Yuri Oliveira. Tudo bem, Yuri? Tudo bem. Como é que tá? Tudo certinho? Não tô ouvindo tua voz. Agora, agora tô. Deixa eu aumentar bem aqui, Luciano. E aí, como é que tá? Você é de onde?
11: Eu sou de lá do Pontal do Peró.
6: Pontal do Peró, cara? Aquele Cavão, pedaço, né? Daquela praia, a gente vai ali. Agora já tá indo mais gente, né? Mas antes você tava bem melhor, né? Sim. Beleza. Tá bom o microfone dele, Luciano? Tu canta o quê?
11: Então, eu sou compositor, né? Sempre gostei de compor. Mas minha vida de músico é samba, pagode, MPB, música gospel também, tudo uma...
6: Eita, você faz uma... Tá estranho o microfone dele, Luciano.
11: Uma mistura só aí.
6: Tá, não tô ouvindo isso. Aqui, e você é de onde? Você é aqui de Cabo Frio mesmo?
11: Não, eu morava no Rio, né, em Laranjeiras, mas sempre tive a casinha aqui em Cabo Frio. Na verdade, eu e minha mãe, nós estamos fazendo um espaço terapêutico holístico, né, a gente é dessa área também, espaço de cura holística. Então, a gente vem para cá para ver como é que tá a obra e agora a gente está mais tempinho aqui.
6: Que beleza. E o que é que você canta? Olha só. E a dona Rita de Cássia está aqui do lado. Me dá um microfone aqui para a dona Rita. Dona Rita está aí. Só tem esse cantor ou tem mais ainda, dona Rita?
12: Eu tenho...
6: Tá falando.
12: Eu tenho dois filhos lindos.
6: O outro canta também?
12: O outro... Está com 27, aí você tem 37. Outro não, outro tem outra...
6: Você teve um filho num espaço de 10 anos?
12: Isso.
6: É mesmo?
12: Porque ele me pedia, com 7 anos ele me pediu...
6: Não quero irmão. Ah, ele pediu?
12: Mas eu não era por isso, eu falava que não. Mas até que um dia ele falou, ele não precisa mais ter irmão, porque ele vai vir, mãe.
6: Aí mesmo?
12: Eu falei, como? É ruim, hein? Aí eu pensei, vou adotar, porque ele quer muito. Só que o Papai do Céu me deu.
6: Que legal. Beleza, Yuri, vamos cantar para as mães? Sim.
11: Essa música, Mauri, eu fiz em homenagem a todas as mães, né? Numa véspera do Dia das Mães, um dia tão especial. Espero que essa letra possa vir acalentar o coraçãozinho de vocês, possa trazer amor e paz no dia de hoje, né? Espero que vocês gostem. Se chama Joia Rara. Vamos lá.

0: festa, rapaz.
1: Obrigado, obrigado.
0: Muito legal mesmo, né? E a senhora fica muito feliz vendo seu filho cantando para a senhora, né, dona Rita? Deixa eu ligar seu microfone. Fica emocionada?
2: Muito, muito. Fica... Toca muito, né? Porque eu sei as nossas batalhas.
0: Calma,
2: né?
0: ei, não precisa ficar babando tanto não, tá?
2: É, mas é verdade.
0: Essa
2: a emoção
0: baba...
2: é sempre constante.
0: Mãe é tudo igual, né, cara? A forma da mãe. Eu também, minha mãe falava que eu cantava pra caramba. Eu gravei. Não, aí eu fui ver quem tinha comprado a única gravação que vendeu. Foi minha mãe que comprou. Aqui, beleza. Pessoal, enquanto o Yuri se prepara para a gente cantar mais uma vez, vamos chamar o nosso Sidney Marinho, o Luciano, porque a gente ontem, né, o Sidney estava pronto para narrar, trazer o jogo aí, Independiente de Medellín e lá também o Flamengo, só que... A torcida, meu irmão, não deixou. Abriu rojão, fogos. Sei que o jogo foi cancelado. Tá chegando ele.
3: Sidney Marinho.
0: Eba, Sidney Marinho, que confusão essa na Colômbia, meu irmão. Bom dia.
4: Amauri, meu irmão, bom dia. Rapaz, que confusão ontem no jogo do Flamengo da Copa Libertadores em Medellín, na Colômbia. A bola rolou um minuto e um pouquinho, né? Foram dois lances só no jogo. E aí, em função dos protestos da torcida do Independente Medellín, o jogo teve que ser paralisado. Os jogadores ainda ficaram ali uns 3, 4 minutos no gramado, mas a arbitragem, orientada até pelo Jorginho e pelo Danilo, né, que são jogadores experientes do Flamengo, percebeu que a coisa ia complicar e rapidamente pediu que os jogadores dos dois times fossem para o vestiário. A confusão aconteceu, a polícia tentou intervir, mas os torcedores do Barra Bravas, lá do Independente Medellín, estavam zangados, atiraram morteiros, atiraram pedras, acenderam sinalizadores, soltaram fumaça, enfim, o clima foi de muita tensão e a Conmebol resolveu cancelar o jogo, né? O Flamengo saiu em segurança do estádio, já está chegando daqui a pouco a Porto Alegre, onde joga domingo contra o Grêmio pelo Campeonato Brasileiro. Resumo da história, não teve jogo, não teve bola rolando e a Conmebol vai dar WO, ou seja, 3-0 em favor do Flamengo, em razão da falta de condições de segurança para a realização desse jogo de ontem no estádio Atanásio Girardot. Com esse placar, o Flamengo já está classificado para a sequência da Libertadores e depende apenas do empate para garantir o primeiro lugar no jogo de daqui a 2 semanas contra o Estudiantes de La Plata no Maracanã. Times brasileiros bem encaminhados, todos eles, né, na disputa aí pela classificação visando a sequência tanto da Libertadores quanto da Copa Sul-Americana. Fim de semana tem rodada do Campeonato Brasileiro, um jogo nesse sábado, Fluminense e Vitória jogam no Maracanã, o Marcelo Marinho vai transmitir aqui na Ondas e também no nosso canal do YouTube. Fluminense está bem no Brasileiro, né? Na Libertadores, depende só dele, tem que ganhar bem do Bolívar e ganhar do La Guaira para se classificar para a segunda fase da competição. No Brasileiro, o Fluminense está colado no Flamengo, colado no Palmeiras e tem que vencer o Vitória amanhã. É favorito jogando dentro de casa. Domingo, o Botafogo vai pegar o Atlético Mineiro na Arena MRV em Belo Horizonte. O Galo está numa crise eterna, né? O Galo está cheio de problemas. E o Botafogo está se acertando. Franklin Carvalho está conseguindo blindar o campo, blindar o time dos problemas, né? O Botafogo está bem na Sul-Americana, já está com a classificação encaminhada e no Brasileiro quer evoluir. Tem uma tropeçada na última rodada contra o Remo em casa, mas tem chance de ganhar do Atlético Mineiro lá em Belo Horizonte, sim. Também no domingo, o Flamengo, como eu já falei, vai a Porto Alegre enfrentar o Grêmio. Esse jogo 19h30, eu transmito lá direto da Arena com o Sidão, com a Renata, aqui na Ondas e na Litoral News do nosso canal do YouTube. Flamengo descansou ontem, né? Teve a viagem, mas não teve o desgaste do jogo. Então o técnico Leonardo Jardim vai poder escalar o que de melhor ele quer usar. Não tem o Arrascaeta, não tem o Pulgar e não tem o Paquetá, que ainda são desfalques do time do Flamengo. E fechando a rodada no domingo, o Vasco recebe o Atlético Paranaense, jogo das 20h30 em São Januário. O Vasco bem na Sul-Americana, reagiu nessa competição e precisa reagir também no Campeonato Brasileiro, no embalo do empate do último domingo contra o Flamengo em 2-2 no Maracanã. São jogos importantes, uma rodada quente do Brasileirão. O Palmeiras, que é o líder, vai pegar o Remo jogando domingo à tarde em Belém do Pará. Então são todos jogos quentes que a gente acompanha com a transmissão da nossa equipe. E para finalizar, Amaury, amanhã tem mais Cabo Friense, o jogo contra o Resende, no sul do estado, no Estádio do Trabalhador, lá na cidade de Resende. Cabo Friense quer se recuperar depois de ter perdido para o Maricá por 1-0 na última rodada. Final de semana de paz, saúde, tudo de bom, muito futebol. Conto com a audiência de todo mundo. A gente está a caminho da Copa do Mundo, menos de 2 meses para a Copa, e a nossa equipe estará lá nos Estados Unidos acompanhando tudo da seleção brasileira nessa Copa do Mundo que está chegando. Tá bom, Amaury? 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Amaury, meu irmãozão, fica com Deus, um abraço.
0: Valeu, obrigado, Sidney. Isso aí, galera, 11:04, e a gente tá agradecendo. 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Yuri, vamos trabalhar, Yuri? Vamos cantar? O que você vai cantar agora para nós?
1: Música romântica? Vamos entrar.
0: Vamos lá. A mãe sempre é uma figura romântica, né? Estamos ouvindo Yuri Oliveira.
1: Vamos lá. Você chama Se Põe no Meu Lugar.

0: Eita! Maravilha! Eita, essas músicas são tuas, Yuri?
1: Todas são minhas.
0: É mesmo, cara? Caraca, que coisa bonita.
1: Eu desde novinho, cara, desde 15 anos. Gosto de botar...
0: Você tem quantos anos? 37?
1: Não, eu tenho 127 músicas.
0: Eu não tô ouvindo você direito, peraí. Aí,
1: eu tenho 37 anos. Né? E assim, eu componho desde novinho, desde a época de colégio, que eu gostava de botar o sentimento no papel, né? Tava no ônibus, indo pro colégio, gostava. Sempre gostei de trabalhar com as palavras, né? Tá me ouvindo?
0: Tô te ouvindo baixo, Luciano. Não sei se é impressão minha aqui, mas não tô ouvindo tua voz como eu tô ouvindo a minha.
1: Entendi, tá melhor?
0: Agora tá, agora tá.
1: Mais perto, né?
0: Então, que legal, que bom. Vamos ver se dá tempo a gente cantar mais uma minha, porque agora eu tô com a... Olha só, você sabe quem é essa que tá aqui no telefone? Ô, Sortuda, tudo bem, Sortuda?
2: Bom dia, tudo. Tô feliz na vida.
0: Eu falo, nem falei nada. Você tá rindo à toa, né, Ana?
2: Tudo bem de casa.
0: É, imagina. Aí, a ganhadora da televisão, rapaz. Hein, Ana?
2: Nesse mercado, eu vou direto. Eu sou sócio de lá, adoro ir lá.
0: Você,
2: adoro.
0: Você escreveu muito bonito, viu? Foi escolhida aí a melhor resposta. Parabéns, né?
2: Mas é verdade, né? Quando você entra naquele mercado, é um cheiro maravilhoso. É aquela fruta bem colorida, que dá gosto de você pegar. Tudo isso. Então, né, o Dia das Mães tem que ser colorido, né?
0: Beleza, tá aí, tá feliz então, tá aí, olha, com a mãe feliz, a ganhadora da televisão que a gente sorteou aqui, Ana Cristina Nogueira, tudo de bom, Cristina?
2: Muito obrigada, Muri, agradeço muito, tô muito feliz, muito!
0: Qual é o lugar que essa televisão vai ficar?
2: Ela vai ficar no meu quarto, porque eu tenho uma pequenininha, só que ela já caiu, quebrou. E aí ela vai ficar no meu tempo para me ver todas as minhas coisas que eu gosto de ouvir, de fazer.
0: Beleza, e vai poder ver, é uma Smart TV, né? E aí você vai poder ver a gente também no YouTube direto aí, tá?
2: Com certeza. Vale. Eu já ouço você todos os dias, eu sou a fã.
0: Oxa, então, que legal.
2: Eu tô ouvindo você agora, aqui no programa direto.
0: Maravilha, minha queridona, olha...
2: O café da manhã tem que ser com você.
0: Você tem quantos filhos?
2: Eu tenho quatro.
0: Quatro filhos, eita,
2: duas meninas e dois meninos.
0: Maravilha, tá aí então, Aninha. Um grande beijo, meu amorzão, muito obrigado, viu?
2: Obrigada a vocês, agradeço muito o programa de vocês. Que Deus dê muita saúde a você, pra você continuar com essa voz maravilhosa. Você não sabe como eu tô me tremendo.
0: Que legal, tá vendo? Você merece, meu amorzão. Um abraço,
2: muito
0: tudo
2: obrigado,
0: de bom.
2: Muito obrigada, Mauri. Abraço para todos vocês, para toda a equipe, para essa menina linda que tá aí, para esse rapaz também maravilhoso.
0: Beleza, valeu. É isso aí, bonitona. É a Patrícia e o feioso é o Alisson. Valeu, um beijo, Ana. Fica com Deus, meu amorzão.
2: Beijo, Maurinho. Beijo pra toda a equipe. Beijo.
0: Valeu, tá aí. Olha, feliz da vida. Ganhou uma televisão zona, né? Beleza. Patrícia, vamos encerrando aí. Você é lindona do lado do feioso?
3: Ai, gente, vocês falando assim, eu acredito. Fico tão sem jeito. Mas gratidão, pessoal, ó. Uma ótima sexta-feira, um ótimo final de semana para vocês. Aproveitem muito a mamãe de vocês. Mãe de coração, mãe de sangue, aquela que cuida, que está junto, está sempre pertinho da gente. Aproveite. E não se esqueça, não é só nesse dia que você tem que estar juntinho dela, não. São todos os dias do ano, todos os dias da semana. Aproveita, vai lá, pega, manda mensagem, fala o quanto que você ama ela, o quanto que você gosta e marca aquele almoço. E, ó, final de semana recheado. Amanhã, Feira Quilombola, ali no Horto Municipal de Cabo Frio, feira na Praça da Cidadania. Tem amanhã aí, ó, a corrida aí com a Rose Fit também. Domingo, quintal do Zeca Pagodinho. Tem bastante lugar pra você poder levar a mamãe. Não vai deixar ela fazer almoço, não, que é sacanagem.
0: É,
3: não
0: isso
3: pode,
0: aí,
3: não.
0: Sacanagem mesmo, não
3: tá
0: pode.
3: Bom? Um tá beijão, bom? Gente. Fiquem
0: valeu,
3: bem.
0: Valeu, Patrícia. Um beijo. Alisson, bonitão. Tá, não? Porque eu te chamei três vezes de feioso, né? Você é maior de bonitão. Vou mentir. Vai.
4: Um abraço, gente, desejar um beijo, um feliz Dia das Mães para todas as mães também, para minha mãe, para minha avó também, para os tios também, para as tias também, primos e primas também que são mães, aí todo mundo aí, toda a família, porque a mãe não é só mãe, né? A mãe também é derivações dela, né? É filha, é tia, é sobrinha, não sei o que, enfim, um abraço e um beijão para todos, até okay, segunda-feira.
0: Beleza, valeu. Pessoal, é isso aí, para encerrar aqui, Yuri, 2 minutinhos para a gente cantar, desculpa, tá, pessoal, pessoal, já está tentando resolver essa situação do som aqui. Estou aqui com o Peter falando aqui também, Aldimar, galera falando do som que está oscilando. A gente está tentando resolver, tá bom, pessoal? Yuri, manda aí qual é a última música, a última então, metade da música.
1: Sim,
0: qual?
1: Vamos cantar a música, uma música para Deus, né? Para encerrar com uma mensagem boa, né? De minha autoria também, fala de renúncia, chama Eu Renuncio.

0: Eita, e é assim que a gente encerra o nosso programa, em homenagem às mamães, agora domingo. Eu não tenho mais a minha, pessoal, infelizmente, é um dia que a gente, eu sofro pra caramba, e você que não tem, você que tem, aproveite, mas aproveite mesmo. Ah, eu vou amanhã lá, depois eu vou lá, não, vai hoje, vai agora. É agora, a gente não sabe o que acontece amanhã, então se você puder ir agora, hoje, vá, não deixe para amanhã o beijo, o abraço que você pode dar na sua mãezona hoje, todos os dias, tá bom? Grande abraço. Dona Rita, um beijo, Dona Rita, muito obrigado, tá? Tudo de bom para a senhora, mãe babona, igual a todas as mães. Yuri, muito obrigado a você, meu irmão. Você está onde? Onde é que as pessoas te encontram? Nas redes, nas redes. Fala no microfone aí.
1: Meu Instagram é Yuri, com Y, né? Y-U-R-I. Yuri Oliveira, underline 87.
0: Repete, Yuri Oliveira.
1: Yuri Oliveira, underline 87. Só deixando um adendo aqui bem rapidinho, gente. Eu sou terapeuta holístico, né? Então, nós estamos fazendo... estamos em obra ainda, mas fazendo espaço de terapia. Então, mais pra frente, se eu tiver mais um espacinho aqui com o Mauri, lá pra frente, quando tiver feito o meu espaço, vou estar divulgando pra vocês, fazer um espaço de cura, né? E muito abençoado, tá bom?
0: Perfeito. Um abraço, meu irmão.
1: Muito obrigado pela oportunidade,
0: mano. Tudo de bom. Pessoal, estamos chegando ao final do programa.
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0: Beleza, estamos encerrando com as imagens aí do Forte São Mateus. A gente está encerrando a nossa semana, meu irmão. Olha, grande abraço, muito obrigado pela companhia. 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Beleza, nosso Leandro França está chegando por aqui também. Agora é o Região em Foco. Fiquei devendo para vocês hoje horóscopo azul, eita. Tá bom, meu irmão? Leandro França, bom dia, queridão.
4: Bom dia, Mauri.
0: Bom dia. Eu tava vendo na televisão, Avaí e Criciúma, foi um jogo já jogado, né?
4: Já jogado e perdido, puxa
0: então,
4: vida.
0: Oh, meu Deus do céu, por isso que eu não quis nem ver, então.
4: Mas calma que o final de semana vem com tudo, hein, Mauri?
0: Se Deus quiser, maravilha.
4: Será o final de semana tricolor?
0: É, tomara. Que é isso, rapaz? Já é? É isso? É ou não é?
4: Virou um jardim de infância, hein, Amaury?
0: Pois é, era a quinta série, passou pra quarta, agora virou jardim de infância. Meu Deus, daqui a pouco a gente é embrião.
4: O curioso caso de Benjamin Button.
0: Benjamin, é verdade. Irmão,
4: abraço, Amaury.
0: Tudo de bom aí, bom fim de semana. Até segunda, se Deus quiser, Leandrão.
4: Obrigado, Amaury. Um abraço, ótimo final de semana, amigo.
0: Valeu, pessoal. Olha, quem esteve aí conosco até agora, segue aqui na Ondas, que Leandro França tá chegando com muita informação, tá bom? Segunda-feira, se der, a gente vai estar juntinho aqui mais uma vez. Fique em paz e com Deus. Tchau, tchau. Tchau, tchau.
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1: Bom dia, muito bom dia a todos. 97,7 pela Região dos Lagos. É a Ondas FM.
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1: Obrigado por sua sintonia. A partir de agora, programa Região em Foco ao vivo hoje. Mas que dia é hoje, hein?
3: Hoje é sexta-feira.
1: Hoje é sexta-feira. Para minha, para sua, para nossa alegria. Olha o final de semana aí, batendo a porta, que seja um final de semana sensacional, especialíssimo na companhia dos melhores, dos amigos, da família, com descanso, com lazer, entretenimento, com bons momentos, é o que desejamos. Dia das Mães chegando no próximo domingão. Estamos juntos aqui na Rádio Ondas 97,7, Região dos Lagos, Ondas FM app e no site ondasfm.com.br. Saudando você, nossa gratidão do fundo do coração por você fazer parte do nosso giro de informações. O programa que é a companhia ao pé do ouvido de segunda a sexta-feira aqui na Rádio Ondas, com muita informação, promoção, participação, bate-papo. Hoje, sexta-feira, 8 de maio de 2026, signo de touro, lua minguante, faltam 34 dias e a bola vai rolar. Na Copa do Mundo, faltam 238 dias para o Réveillon. 8 de maio, dia da vitória. Dia Mundial da Cruz Vermelha, aniversário da cidade de Saquarema, Dia Nacional do Turismo, Dia do Artista Plástico. Hoje é dia do profissional de marketing e Dia Mundial do Câncer de Ovário. É a sexta-feira, é aquele dia animado aqui no estúdio da Rádio Ondas, com o quadro Qual é o Seu Talento, com a bronca do ouvinte ao final. O povo é quem sabe e agenda para o seu final de semana. Vem com a gente até uma da tarde.
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1: Sou eu, com e pela graça de Deus. Bom dia, Cristiela. Muito obrigado por todo o apoio, por todo o suporte. Ainda mais nesta sexta-feira movimentada com duas promoções aqui no programa Região em Foco. Informação importante: estão encerradas as inscrições para a promoção Dia das Mães Nascimento Gás. Duas bolsas serão sorteadas no programa de hoje. Ao final do programa, vou viver meu momento João Kleber, fazer um mistério aqui no Região em Foco hoje e deixar o resultado dessa promoção lá pro finzinho. 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Se você é curioso, já tem spoiler. Já publicamos o sorteio desta promoção em vídeo lá no nosso Instagram, arroba Região em Foco. Instagram, arroba Região em Foco. É mais um caminho da interatividade, contato direto com a gente. Instagram, arroba Região em Foco. Hoje tem música, tem o quadro Qual é o Seu Talento, ou seja, tem temos conteúdo exclusivo no Instagram, lá nos stories, lá no Reels. Instagram, arroba Região em Foco. Internauta, te encontro por lá e também em nossa página.

0: 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Para participar do nosso programa, hoje não temos áudios de alô, mas você pode mandar a sua reivindicação em áudio com duração de até 1 minuto e 30. Mensagens de texto, fotos, vídeos, o WhatsApp da Rádio Ondas é esse aqui. 97401-2957. 97401-2957. E a semana, como foi, hein? Chegou o final de semana, o esperado final de semana. Qual é a boa do final de semana? É o Dia das Mães. 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
0: Sobe som, porque sextou. Toda sexta-feira tem gente boa por aqui contando um pouco da sua trajetória, mostrando o seu dom em apresentações musicais. Zélder Reis é o nosso convidado hoje, com a participação especial do maestro Ângelo Bodega. Daqui a pouquinho, meio-dia, Zélder Reis e o maestro Bodega estarão aqui conosco no quadro Qual é o seu talento? O Região em Foco está começando.

0: Super sexta-feira. Um ótimo final de semana a todos. Escalada de notícias, tem balanço econômico e a previsão do tempo com a Cristiela já nesta primeira sequência. A Cristiela vai falar se vamos ter o banho de piscina garantido no final de semana. Aquele tibum na lagoa, na praia, um mergulho, aquele banho de mangueira vai rolar? Ou você vai lavar roupa e ter que correr no varal para recolher tudo? Daqui a pouquinho a previsão do tempo com a Cristiela, já nesta primeira sequência. E sexta-feira por aqui é dia de agenda. O que vai rolar na sua cidade, no seu bairro, nas redondezas? Sexta, sábado e domingo, agende-se. Saiba qual é a boa, acompanhando o programa. Programa Região em Foco, e tem muita atividade. O Palácio das Águias, em Cabo Frio, apresenta a exposição de pinturas Retalhos, Ordem e Caos no Centramento da Alma. Amanhã é a vernissage. Acontece amanhã feira de adoção animal em Cabo Frio. Amanhã em Cabo Frio tem uma aula gratuita de surf para mulheres 40+ na Praia do Forte. Também em Cabo Frio, neste sábado, tem a Feira Quilombola, edição especial Dia das Mães. Em Arraial do Cabo, neste sábado, a Praia Grande recebe o Rio Bossa Nossa Esportes. Música ao vivo e atividades esportivas gratuitas. Iguaba Grande terá amanhã uma campanha de intensificação de vacinação em algumas unidades de saúde. Trago essa notícia também na íntegra. A Orla da Praia Linda, em São Pedro da Aldeia, será palco amanhã para as disputas do aquatlon, natação e canoa havaiana do Feste Verão. Ainda falando de esportes, tem a quarta etapa do Campeonato Estadual de Motocross e Supercross. Neste final de semana, em Búzios. Búzios terá neste sábado a 12ª etapa do programa Búzios Eco Trail. É um percurso da trilha Canto Tartaruga. Informações do esporte. Ontem o Flamengo quiprocó, hein, lá na Colômbia. O jogo foi cancelado do Flamengo pela quarta rodada da Libertadores da América. Final de semana com destaques aí no Campeonato Brasileiro. Primeira, terceira e quarta divisões. Também tem a segundona estadual. A Cabo Friense encara o Resende amanhã, fora de casa. O Araruama, que é o lanterna da segundona, busca os primeiros pontos contra o Audax amanhã. No quadro O Povo é Quem Sabe, tem resposta da Prefeitura de Cabo Frio para o Rafael da Gamboa. Tem resposta do Detran, também da Gamboa, para minha amiga Diana na sintonia. O primeiro tema é economia.
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0: O dólar fecha a semana em leve alta de 0,05%, cotado a R$ 4,92, enquanto o euro é negociado a R$ 5,77. Feliz Dia das Mães a todas as mamães. São inúmeras mamães, temos um público feminino significativo. Nosso abraço especial a todas as mamães. Neste Dia das Mães, é uma das datas também mais relevantes para o varejo brasileiro. O Dia das Mães deve impulsionar o consumo com forte adesão aos pagamentos digitais. Um levantamento realizado com 5 mil pessoas no estado do Rio de Janeiro mostra que 88% dos consumidores fluminenses pretendem comprar presentes na data e que o Pix já lidera de forma isolada as intenções de pagamento. De acordo com essa pesquisa, 37% dos consumidores apontam o Pix como principal forma de pagamento, superando com ampla vantagem o dinheiro em espécie, 22%, cartões de crédito, 11%, débito, 11%. Apesar da preferência pelos pagamentos digitais, a experiência presencial de compra segue como protagonista nessa jornada. 67% dos consumidores pretendem adquirir os presentes em lojas físicas, enquanto 38% consideram o e-commerce. Entre os itens mais buscados, os perfumes se destacam como uma das principais escolhas para a data, 20%. Atenção, moradores de Cabo Frio, bairro Manuel Correia, está recebendo equipes da Prolagos, fazendo o cadastro das famílias para a chegada da água tratada na comunidade. Alô, Manuel Correia! Durante toda essa semana, as equipes passam de casa em casa explicando tudo tudo direitinho, detalhadamente, e ajudando os moradores a fazer o cadastro para ter acesso ao serviço. Esse cadastro é muito importante, porque as obras da rede de água já têm data para começar, e é no dia 12 de maio. Quem fizer o cadastro agora terá vantagens, 80% de desconto no valor da ligação e ainda pode dividir o pagamento em até 24 vezes. Além disso, todas as famílias cadastradas entram na tarifa social pagando metade do valor na conta de água. Hoje, muitos moradores ainda usam água de poço, que nem sempre tem qualidade segura. Com a chegada da água tratada, a realidade muda. Mais segurança, mais saúde e melhor qualidade de vida dentro de casa. A previsão é que mais de 1.300 famílias do bairro Manuel Correia sejam atendidas quando tudo estiver pronto. Aproveite a visita das equipes da Prolagos, tire suas dúvidas e faça o seu cadastro.
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2: Sexta-feira de sol entre algumas nuvens, sem chuvas previstas para hoje na região. Apesar de momentos parcialmente nublados, o final de semana deve ser de sol e calor, com possibilidade de pancadas de chuva somente a partir da tarde de domingo. Os ventos hoje têm direção nordeste e intensidade moderada, com umidade relativa do ar na média de 86%. A temperatura máxima prevista para hoje é de 28 e a mínima 23 graus. Os dados são do Clima Tempo.
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0: Esporte, a Orla da Praia Linda em São Pedro da Aldeia será palco amanhã para as disputas do Aquathlon, natação e canoa havaiana no Fest Verão. O Aquathlon inicia às 6 da manhã para a retirada de kits, a largada principal masculino e feminino, às 7:30 da manhã. Logo em seguida, às 9:10 da manhã, os nadadores enfrentam o desafio dos 1.500 metros na prova principal. À tarde, as remadas rítmicas da canoa havaiana vão entrar em cena na Laguna de Araruama a partir de 13 horas. Búzios recebe neste final de semana a quarta etapa do Campeonato Estadual de Motocross e Supercross, na Fazenda Cunha Bueno, no bairro José Gonçalves. O evento tem entrada franca. No sábado, amanhã, acontecem os treinos livres, treinos cronometrados e as corridas das categorias MX5, MX6, MX Júnior 50 e 65 cilindradas. As provas terão início a partir de 1:30 da tarde. Já no domingo, o público poderá acompanhar disputas nas categorias MX1, MX2, MX3 e MX4, Nacional Pro, Força Livre e importadas 250 e 450 cilindradas. As baterias começam às 11:20 da manhã. Uma grande confusão ontem com a torcida do Independiente Medellín na Colômbia. Cancelou o jogo contra o Flamengo, válido pela quarta rodada da Libertadores. A Conmebol deve decidir hoje o futuro da partida, provavelmente com a vitória rubro-negra por W.O. No final de semana acontece a 15ª rodada do Brasileirão, com Fluminense e Vitória, abrindo a rodada amanhã às 18 horas no Maracanã, e ainda restam algumas vagas. 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Fluminense e Vitória amanhã, 18 horas no Maracanã. Campeonato Brasileiro, 15ª rodada, neste domingo, às 16h, o Botafogo encara o Atlético Mineiro em Belo Horizonte. Domingo, 19h30, tem Grêmio e Flamengo em Porto Alegre. O Vasco da Gama volta a campo no domingo, 8h30, recebendo o Atlético Paranaense em São Januário. Pela Série C do Campeonato Brasileiro, 6ª rodada, o Volta Redonda recebe a Ferroviária, domingo, 17h, na Cidade do Aço. Já pela Série D, 4ª Divisão Nacional, começa o retorno pelo Grupo 13, com América enfrentando Pouso Alegre, amanhã, 16h, em Minas Gerais. Enquanto no domingo, às 16h, o Madureira recebe a Portuguesa de São Paulo e a Lusa Carioca recebe o Água Santa, na Ilha, no mesmo dia e hora, domingo, 16h. Pelo Grupo 14, o Maricá recebe o Noroeste, amanhã, 17h, em Maricá. Às 18h, amanhã, o Sampaio Correia visita o 15, em Piracicaba. Ainda amanhã, o Nova Iguaçu enfrenta o Velo Clube, às 19h, fora de casa. Pela segundona estadual, a 3ª rodada, destaca amanhã a Cabofriense visitando o Resende, às 15h, no Sul Fluminense. Já o Araruama busca os primeiros pontos diante do Audax Rio, também amanhã, às 15h, na capital.
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0: Quero agradecer aos inúmeros internautas que durante a semana se inscreveram respondendo a pergunta: qual é o lugar de gente fina para curtir o Dia das Mães? A promoção movimentou o nosso Instagram nos últimos dias. Muito obrigado a todos pela confiança, pela escuta e pela participação. Dezenas de internautas de dedos cruzados. O resultado já foi publicado em nosso Instagram, @ Região em Foco. Lá nos stories você visualiza o vídeo, a filmagem do sorteio que eu e Cristiela fizemos mais cedo. Quem ganhou um voucher no valor de R$ 150 para consumo presencial no oferecimento do restaurante Pizzaria Gente Fina, que fica no Shopping do Peró, em Cabo Frio, foi o perfil de nome Cid Gaviria. Cid Gaviria. Já entramos em contato com a internauta, vamos pedir o nome completo, já pedimos o nome completo e telefone para poder passar para a equipe do restaurante Pizzaria Gente Fina. Muito obrigado a todo o pessoal também do restaurante Pizzaria Gente Fina, que nos permitiu mais uma promoção nesta semana. Foram 4 sorteados nessa temporada da promoção e 4 mulheres. 4 ouvintes se deram bem. Puxa vida, que legal. Cid Gaviria foi quem ganhou nessa semana. A gente vai entrar em contato com ela. Já entramos, inclusive, para avisar que ela ganhou a promoção. Se você não ganhou, não fique triste. A gente está sempre buscando premiações incríveis para você.
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0: Intervalo, primeiro do Região em Foco. Preciso tomar aquela água para molhar a goela. Volto daqui a pouquinho com lista de alô, hoje sem áudios. Não temos áudios de alô nas sextas-feiras, mas temos muito carinho para compartilhar e gratidão. Muito obrigado, um abraço. A frase para hoje é de Jim Carrey. Eu acho que todo mundo deveria ficar rico, famoso e fazer tudo o que sempre sonhou, para que possa ver que essa não é a resposta.
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3: Toque, toque, toque. 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
2: Alô!
3: A nossa lista de alô, sempre gente querida com a gente, em todos os dias da semana, de segunda a sexta, de 11h20 a 1 da tarde, programa Região em Foco. Ah, puxa vida, não compartilhamos áudios de alô nas sextas-feiras. O nosso programa é frenético, super agitado e sempre atrasado também, com a quantidade de conteúdos, divulgações. Deixa eu mandar um abraço especial para Eduardo Alberto, para Jane e para o Juan, aqui em São Cristóvão, Cabo Frio. Aquele abraço, amigos. Nilma Sabino, muito obrigado pelo carinho, dando um bom dia em dose tripla. Final de semana abençoado para todos os ouvintes. Obrigado, Nilma. Um bom dia para mim e para Cristiela também. Obrigado, Nilma Sabino. Um beijo para você e um maravilhoso final de semana. Comecei hoje pelos recados aqui no Facebook, programa Região em Foco. E os recados também são bem-vindos no WhatsApp da Rádio Ondas, 97401-2957, e em nosso Instagram, @região em foco, meu parceiraço Nascimento e a Nascimento Gás. Alô Nascimento, muito obrigado, quero agradecer publicamente por essa promoção que bombou o nosso WhatsApp ao longo da semana. Promoção Dia das Mães, Nascimento Gás. Encontrei meu amigo Nascimento mais cedo e ele me entregou as lindas bolsas, sinais e imagens publicadas. Elas já eram bonitas? Vendo de perto, elas são lindas. Quem será que vai ganhar as duas lindas bolsas no oferecimento do Nascimento Gás, presentão de Dia das Mães? Lembrete, as inscrições estão encerradas. É só ficar de dedo cruzado que no final do programa a gente vai anunciar nos microfones da Rádio Ondas. Também vamos avisar as ganhadoras, tá bom? Vamos entrar em contato com elas. Entre em contato com a gente, 97401-2957, para nossa lista de alô. 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
3: 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Minha amiga Graciane, muito obrigado pelo carinho com a nossa turma e toda a clientela do Nascimento espalhada por aí. Alô, Valério! Valério do Jardim Primavera, ali no bairro, um abraço. Um abraço também pro Paulo Márcio, tchó Mary, lá do Jardim Primavera. Paulo Márcio tá sumido, tá namorador. Um abraço, amigão. Obrigado, bom final de semana. Valeu, Nascimento. Super final de semana. Dê um abraço aí em toda a clientela também no Itajuru, no Manuel Correia. Só a galera boa na sintonia. Muito obrigado. Deixa eu mandar um abraço aqui no WhatsApp da Rádio Ondas. A Cristiela fez aquela seleção esperta. O pessoal tá mandando o seu recado. Recado em texto. Hoje não temos áudios no ar. Alô, Fábio, bom dia. Bom dia e bom dia das mães. Tá desejando o Fábio. Do Vinhateiro, abraço pro Flávio, bom final de semana. Jorge Murilo, bom final de semana. Bom dia, amigo Leandro França e equipe. Saudações. Rubro-negras e criciúmenses. Sextou, valeu, meu amigo. Viva o Tigre. Viva o seu Flamengo também, pra gente poder fazer aquela participação dobrada. Eliana de Arraial do Cabo. Bom dia, meu amigão, Leandro França. Apesar do meu primeiro ano sem minha mãezinha do meu lado, desejo a todos um ótimo final de semana e um abençoado Dia das Mães com carinho. Obrigado, Eliana, querida. Um grande beijo pra você. Ótimo final de semana. Irondi, quem procura Deus nunca perde tempo. Bom final de semana. Beijos. Beijos, Irondi. Obrigado pela escuta. Deixa eu mandar um abraço também pro Sérgio dos Santos. Ótima sexta-feira aí, meu querido, tamo junto e sempre misturado. Bom final de semana a todos. Tudo nosso, um abraço, valeu Sérgio, tudo de bom. Um abraço também pra Terezinha de Jesus. Beijão, Terezinha. Hoje não temos áudios, Terezinha. Me perdoe. Sexta-feira o nosso programa é frenético. Não conseguimos veicular áudios de alô. Ela deseja feliz Dia das Mães pra minha mulher. Muito obrigado. E pra minha mãe também. Muito obrigado. Tudo de bom pro meu filhote. Beijo pro Fábio e pro Flávio. Feliz Dia das Mães pra todas as mamães que ouvem o Região em Foco. Ela também disse que não pode falar muito senão começa a se emocionar. Lembra da mãezinha, né? Pois é, as melhores lembranças, né, Terezinha? Um grande beijo. Saudações criciúmenses e saudações rubro-negras. Um beijo pra você, Terezinha, muito obrigado. William do Braga, meu irmão, obrigado. Bom final de semana. Bom final de semana pra Nilma Sabino, também na sintonia. Pro meu amigo Luiz Carlos Massa. Bom final de semana, bom dia, amigão. Bom dia, Cristiela, saudações rubro-negras. É o que diz o Luiz Carlos Massa. Um ótimo final de semana. Pra minha mamãe no Rio de Janeiro, a Elide, um beijo, amada. Bom final de semana. Ela diz, bom dia a todos, que vergonha o que aconteceu ontem. Quanta violência, insegurança e risco. Não tinha a menor condição de ter jogo. O jogo do Flamengo ontem que foi cancelado. Que fique bem claro, o Flamengo não tem nada a ver com isso. Pra cima deles, Mengão, diz a Elide do Rio. Um beijo, amada. Bom final de semana. Jacira, bom final de semana. Tá parabenizando também todas as mamães, pedindo a Deus que abençoe todas as mamães. Obrigado, Jacira. Bom final de semana. Alô, Gaúcho na Praia do Forte. Obrigado pela sintonia. Hoje não temos áudios. Obrigado, irmão. Ele tá amanhã na Praia do Forte também, marcando presença. Marilza, bom dia. Bom final de semana, querida. Um grande beijo. Bom final de semana pro Heraldo Viana. Obrigado, Heraldo, pela sintonia. Tá mandando um alô especial pra querida mamãe dele, a Dona Maria, e pro irmão de farda, Márcio Vinícius. Todo mundo ligadinho aqui na Ondas FM. Muito obrigado, meu amigão, Heraldo Viana, Dona Maria Vascaína e o Márcio Vinícius também. Ótimo final de semana. Edilma do Braga, obrigado pelo carinho. Bom final de semana. Lindo dia pra você. 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
5: 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É bom lembrar que domingo ele faz Onda Nervosa. Leandro, para você um abraço. Bom trabalho, meu amigo. Tá na onda, está com tudo.
3: Um abraço, Admir Barcelos. Amanhã, de 8 a meio-dia, Manhã da Gente, na programação. Ana do Balneário, um grande beijo. Bom final de semana. Graça, obrigado pela sintonia também. Tá desejando um excelente final de semana. Mandou uma mensagem carinhosa. Deus abençoe todas as manhãs nesse domingo. Obrigado, Graça. Super beijo para você. Bom final de semana. 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
3: Beijo, minha amiga Raquel Marques, que não perde um Fã Clube Ondas FM, também tá sempre ligada com a gente. Muito obrigado, Raquel Marques, ótimo final de semana. O final de semana começa pela sexta-feira. 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Alô, meu amigo Bodinho, um abraço, bom final de semana. Enquanto a galera sempre por lá, Pará, um abraço. Abraço Paulo Vitor, Rafael e todos os amigos ali do Manuel Correia, um local onde tem muita gente querida, muita gente boa. Ufa, meio-dia e 3, é hora de informação, dinâmico, objetivo, direto ao que interessa, é o Região em Foco, ao vivo na Rádio Ondas, notícia de final de semana. O Horto Municipal de Cabo Frio recebe, neste sábado, mais uma edição da Feira Quilombola, das 9 da manhã até as 3 da tarde, dedicada às mães. A programação do dia festivo inclui desfile, homenagem às mães quilombolas e expositoras, e também o repertório musical com Gisele Gaspar e Júnior Carriço. Acontece amanhã em Cabo Frio uma aula gratuita de surf para mulheres 40+. O evento será a partir de 8:30 da manhã na Praia do Forte, tendo como ponto de encontro a Praça das Águas. Não é necessário ter prancha ou experiência, nem realizar a inscrição prévia. Iguaba Grande terá amanhã uma campanha de intensificação de vacinas, de 9 da manhã às 4 da tarde, na Casa da Vacina, também no Materno Infantil, no Centro Geriátrico e no Centro Médico da Praça da Estação. Durante a mobilização, estarão disponíveis as vacinas da tríplice viral, sarampo, febre amarela, HPV e resgate de não vacinados, além de influenza, dentro da estratégia dos grupos prioritários. Neste sábado, acontece em Búzios a 12ª etapa do programa Búzios Eco Trail, com percurso da trilha Canto Tartaruga. O ponto de encontro, 8 da manhã, na ponta da Praia do Canto, de onde os participantes vão seguir até o Mirante da Tartaruga numa atividade que une contato com a natureza, prática esportiva e educação ambiental. Com cerca de 1,5 km de extensão, a trilha apresenta nível de dificuldade médio. Acontece amanhã em Cabo Frio, de 9:30 da manhã a 1 da tarde, mais uma edição da Feira de Adoção Animal, na rua Itajuru, 68, no centro. Para adotar um pet, é necessário ter mais de 18 anos, apresentar documento com foto e comprovante de residência, além de assinar o termo de adoção responsável. Também em Cabo Frio, o Palácio das Águias apresenta a exposição de pinturas Retalhos, Ordem e Caos no Centramento da Alma, da artista Clara, em visitação gratuita até o dia 30 de maio. Amanhã, sábado, acontece a vernissage, 14h, com a apresentação do processo criativo e a explicação das obras, além da apresentação do livro autoral A Fome do Meu Vazio. Neste sábado, a Praia Grande, em Arraial do Cabo, recebe o Rio Bossa Nossa Esportes, iniciativa gratuita que começa pela manhã, 7 da manhã, com atividades esportivas voltadas ao beach tennis. O público vai poder participar das clínicas e também de torneios da modalidade. Às 4 da tarde está programado um show gratuito de bossa nova com o grupo Em Tom Maior. As inscrições para as atividades esportivas gratuitas devem ser feitas pelo site Simpla. Eu tenho o link por aqui, mas é impronunciável, é só chegar nas nossas redes sociais para conferir. E também no site ondasfm.com.br, na aba Notícias. 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

0: 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Ótima tarde a todos. 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
0: Sobe som, é sexta-feira.
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0: É o quadro Qual é o Seu Talento, que alegra os estúdios da Rádio Ondas FM. Talentos da área artística, quem tem um dom, quem manda bem, tá sempre aqui conosco nas sextas-feiras, contando a sua história, a sua trajetória. E hoje nós temos dois grandes nomes da música aqui conosco, acompanhando o Zelder Reis, o maestro Ângelo Bodega, na participação especial. Zelder Reis aqui conosco no quadro Qual é o Seu Talento. Deixa eu saudar os nossos convidados por aqui, já dar aquele boa tarde. Tudo bem, Zelder? Boa tarde, bem-vindo.
2: Boa tarde, Leandro. Obrigado pelo convite. Boa tarde, Cabo Frio. Boa tarde, meu mestre, a pessoa que me orienta, que é o sinal de Cabo Frio, maestro Ângelo Bodega.
0: Olá, maestro Bodega. Sempre uma alegria lhe ver. Tudo bem, amigo? Boa tarde.
3: Boa tarde, Leandro, e aos ouvintes. O porteiro, ao nosso amigo que trabalha na portaria do condomínio Vilar do Sol 2, o Zé. Um grande abraço para você e a todos também, um grande abraço e parabéns a todos pelo que faz, né? Pela sensibilidade de conduzir bem essa vida. E a gente está aqui, né, saudando vocês numa disponibilidade para trazer para vocês a cultura, principalmente.
0: Bem-vindos novamente, vamos conversar, vocês vão fazer um som, encantar a nossa turma também. Que legal, sempre uma alegria receber essa referência da música, maestro Ângelo Bodega, com uma vasta história, uma militância na arte, na cultura, e hoje trazendo aí o Zelder Reis, maestro Bodega. Inclusive, quero lhe agradecer publicamente, porque o amigo sempre traz gente boa aqui pro nosso quadro, hein, maestro Bodega? Hoje é a vez do Zelder Reis por aqui, que legal. Zelder, vamos te conhecer um pouquinho mais para quem porventura não conheça a sua trajetória. O quadro se chama Qual é o Seu Talento?
2: Ô, Leandro, obrigado.
0: Qual é o seu talento?
2: O talento é um talento na cultura, na música, né? Assim como o meu mestre, maestro Bodega, também comecei bem novinho, né? Tocando violão, depois guitarra, depois sendo percussionista no teatro, né? Também fui diretor de cultura na prefeitura de São João de Meriti, militei muito lá, fui animador cultural, Leandro.
0: Sim.
2: Naquele, existe ainda, né? Existem poucos, mas fui animador cultural no final dos anos 90 e atuei muito na Baixada e aqui em Cabo Frio também. Inclusive aqui quero mandar um abraço pro meu parceiro do tributo, a Zé Ramalho, Marcelo Salles. Toca comigo lá na Igreja de São Cristóvão e a gente tem esse projeto que roda aqui a região, né? É o trabalho que a gente faz, um pouquinho da nossa história aqui em Cabo Frio também.
0: Zé Ramalho é muito legal, vamos ver se a gente trama também um bate-papo para nos presentear com essa sonoridade classe A. É o Zelder Reis aqui conosco, então seu talento, Zelder, é a música.
2: É a música.
0: É cantor, instrumentista, compositor?
2: Eu sou instrumentista, eu não canto, inclusive sempre tenho parceria dupla, né? A minha dupla com o Marcelino com o Zé Ramalho. Tive várias bandas, bandas da noite, tive um trabalho cover, do The Smith cover. Eu naveguei por várias tendências, né? No teatro, fiz teatro, no Teatro Ocaso, né, da Baixada. Lá eu tocava percussão, violão, guitarra, e a gente produziu alguns instrumentos para peça, né? As peças eram peças que a parte da sonoplastia era feita ao vivo. Então, essa minha luta. Não consegui cantar, né? Mas tenho esse histórico aí de estar sempre na cultura, né? Tocando, também militando na cultura, né? Trazendo as conquistas, né, da cultura, porque às vezes o artista, o artista brasileiro, até que ele se firme, ele tem sempre duas profissões, sabe, Leandro?
0: Sim.
2: Primeiro, ele tá ali naquela luta ali, tentando se profissionalizar, tentando se aperfeiçoar no instrumento, ou na sua habilidade, né? Um canto, às vezes uma outra atividade na área da música, ele é um produtor. Então, e você vai lutando com duas profissões. Eu cheguei a viver de música dos anos 2000, quase todos, né? Quase todo. E depois, quando eu me mudei para Cabo Frio, aí eu botei um pouco o pé no freio, né? E aí a gente agora, eu faço as duas coisas, eu trabalho numa empresa de propaganda e acompanho, né? Sempre sou chamado, faço workshop, acompanho cantores. Então essa é a nossa luta aqui em Cabo Frio.
0: Zélder, quais instrumentos do seu domínio?
2: Cara, eu toco alguns de percussão. Inclusive quero mandar um pessoal pro nosso bloco. Nós temos um bloco, bloco Resistência.
0: Muito legal.
2: Aqui, lá eu toco.
0: A galera.
2: Isso. Lá eu toco vários instrumentos de percussão. Mas o meu principal é violão, guitarra e contrabaixo.
0: Você também compõe, faz músicas?
2: Componho, tenho letras, tenho harmonia, tenho música com alguns artistas. Tem uma banda chamada Nocaute dos anos de 2000.
0: Que barato.
2: Ele gravou música nova, gravou música minha.
0: E você é natural da região, Zélder?
2: Cara, eu sou mineiro, né? O pessoal que daqui de Cabo Frio, eu moro em Cabo Frio 15 anos. Então acho, pô, você é mineiro dessa safra que veio agora? Não, eu sou mineiro da antiga.
0: Sim.
2: Cara, eu tô com 59 anos, então eu vim com 2 anos e enquanto adolescente eu ia muito pra Minas, né? Inclusive tem muita história de eu tocar música caipira, cara. Né? Até ter essa grande caminho aí, cheio de ondas, pelo rock, pelo teatro, né? Então, sou um mineirinho.
0: Muito bem. É, hoje você vive profissionalmente da música?
2: Hoje eu continuo dividindo. Eu sou publicitário e sou músico.
0: Perfeito. É, Maestro Ângelo Bodega, quanto tempo você conhece essa fera aí, Zélder Reis?
3: É, praticamente, assim, na realidade eu já conheço...
0: A sua voz está um pouquinho distante, eu preciso que você aproxime um pouco o microfone de você, Bodega,
3: para
0: a gente poder lhe ouvir em alto e bom som, meu amigo.
3: Oh, obrigado,
0: por
3: obrigado.
0: Favor.
3: Então, o Helder é uma pessoa, quer dizer, um ser humano já formado, já, a gente já se conhece desde as gerações passadas, né? Se a gente computar isso, né? Assim, a nível de constatação, a gente percebe que a gente tem a mesma, né, a mesma missão aqui na Terra.
0: E já tocaram juntos muitas vezes, Bodega?
3: Não, nunca tocamos juntos. Assim, esse contato se aproximou tem 2-3 meses, né, praticamente. E até por uma razão ideológica de trabalhos sociais.
0: Alinhados, né?
3: Alinhados, nós estamos alinhados desde que nascemos, pelo mesmo motivo.
0: Levantando,
3: né?
0: A mesma bandeira.
3: A mesma bandeira, exatamente. É fazer com que o povo das comunidades, como essa geração de músicos de Cabo Frio, canta, né, toca para a cidade cantar. Então eu tenho esse privilégio, né? Eles não sabem, né? Eles não têm essa consciência, mas eu sei que eles estão tocando ali por minha causa, por um ideal, um objetivo, né, de renovar os músicos brasileiros, como disse o Hermeto Pascoal uma vez que conheceu a gente tocando, falou assim: Bodega, você tem o dom, você tem a visão de renovar os músicos brasileiros. E assim eu fiz em Cabo Frio, todos os músicos aí tocam bem, né, eles representam bem o que fazem, exatamente por conta do Apaí de Cavaquinho, esse caldo efervescente, cultural, que está aí como tudo que há.
0: E hoje o Cavaquinho está acompanhando o Maestro Ângelo Bodega. Daqui a pouquinho a gente vai curtir a sonoridade desses dois grandes artistas aqui no quadro Qual é o Seu Talento. Maestro Bodega, nunca te perguntei isso. Você canta? Solta a voz?
3: Não, assim, a minha voz...
0: Faz mágica aí com o cavaquinho.
3: Cavaquinho, mas a voz sai um pouco tortuosa, né? Sai desafinada, não sai bonita, né? Eu tenho vontade de ter uma voz assim, expressiva, mas né, Deus não me deu esse dom. Aí, enfim, o dom eu fico lidando, eu canto através dos dedos.
0: Muito bem, toda a versatilidade aí do cavaquinho do Maestro Bodega, passeando pelos mais variados estilos. Qual é a pegada do seu som, Zélder Reis?
2: É, o meu é uma pegada mais rock and roll.
0: É minha praia, hein?
2: É, então demorou. Inclusive a gente faz parte de alguns grupos aí de rock aqui da cidade. É, a gente
0: exemplos?
2: A gente faz parte do Sem Barreiras.
0: Sem Barreiras, Sem o evento, né?
2: É do evento, é isso.
0: Sim.
2: Não sei se você lembra do Rock Humanitário.
0: Bastante,
2: então,
0: lembro.
2: Então, do Chicão.
0: Sim.
2: A gente tava no mesmo grupo ali, pra tu ver que a gente já tem, assim, até... Tô te conhecendo hoje, assim,
0: sim,
2: uma pessoa distinta, simpática demais.
0: Saudações.
2: Então, posso também já te dizer que a gente tava no mesmo lugar, fazendo as mesmas coisas, pelos mesmos objetivos, e hoje aqui a gente tá... pondo isso em prática.
0: Bom, que a gente fala a mesma língua, né, meu amigo?
2: É isso aí.
0: Zélder Reis, que inclusive está recebendo o carinho de um amigão meu, um amigão comum que nós temos, é o Vinícius Figueira, que falou: não deixe de dar um abraço no Zélder Reis. Vou estar ouvindo. Um abraço para você,
2: Zélder. Ô Vinícius, a gente tem que se encontrar aí, que a gente, ele trabalha muito e eu também trabalho muito, tem que parar ver se a gente para aí um dia aí aqui no Porto Alegre para tomar um Guaraná.
0: Fala um pouquinho então dessa sua rotina, quanto tempo do seu dia dedicado à música é full time, Zelder?
2: Não, não é full time não. Meu trabalho, eu realizo ele 90% dele online, né? Por causa dos contatos que eu faço em termos publicitário. E aí eu tiro, geralmente, final de semana, aí a gente está tocando. O último show teve mais ou menos uns 30 dias, né? Que a gente fez o último show. Porque a gente, aquela coisa de estar tocando na noite, um dia fixo, a gente mudou com isso. Ou a gente participa de edital, porque o trabalho que eu estou agora, que é esse tributo ao Zé Ramalho, ou a gente faz cachê por encomenda, né? A pessoa que é o nosso trabalho, a gente vai e faz. Então,
0: festa particular,
2: eventos corporativos, a gente está participando. E é uma coisa interessante, porque a gente dialoga com o público mais antigo, mas a gente dá oportunidade para a galera mais jovem conhecer um pouco o trabalho do Zé, a história dele, né? A voz do Marcelino é muito parecida com a do Zé Ramalho, aquela voz grave, forte. Então, traz a memória, né, da construção que ele fez da música, as histórias do Nordeste, a história dele aqui no Rio de Janeiro, né? Então a gente tenta fazer esse tributo a um cara que está aí ainda resistindo, né, daquela fase dos anos 70 para 80, da música nordestina, popular, mais nordestina aqui no Rio de Janeiro. E música de protesto, que a pegada do Zé sempre foi muito crítica.
0: Muito legal o som do Zé Ramalho também. Zelder Reis, então, antes da gente ouvir vocês e o maestro Ângelo Budega, participação especial hoje aqui no nosso quadro Qual é o Seu Talento, você não se apresenta solo, então, somente como músico contratado ou em bandas?
2: Exatamente, esse aí é o trabalho que a gente faz hoje.
0: Privilégio recebê-lo aqui hoje. Maestro Budega, vem pra nossa prosa. Maestro, como é que andam as rotinas aí? A gente soube que teve o dia do choro, um dia muito significativo recentemente, né, maestro? Foi... Aproxime, por favor, pra gente poder te ouvir.
3: Foi dia 23 de abril, o dia nacional, quer dizer, Hamilton de Holanda, né, um bandolinista brasileiro, acima de tudo, né, que preserva essa identidade, né. Porque o Brasil tem a identidade, o Brasil tem afeto, o Brasil tem tudo, né? O Brasil não é um coitadinho, né, como a Europa e os Estados Unidos pensam, né? O Brasil tem a sua forma de se virar. Inclusive, assim, nós já tivemos uma geração de jogadores de futebol porque se viraram, quer dizer, jogaram como brasileiro, né? E hoje, bons tempos. Você vê que hoje o jogador brasileiro está jogando como europeu. Então, claro que não vai dar certo nunca, né?
0: Qual é seu time, Budega?
3: Meu time, na realidade, é Bangu.
0: Bangu! Epa, banguense, que legal.
3: Eu tinha 10 anos quando o Bangu foi campeão, nunca mais foi.
0: 66?
3: Como dizia o Vitorino Carriço, né? A gente só tem um coração, né? Dois, quem tem dois, tem três, né? Ninguém tem dois nem três, né?
0: Que legal.
3: Então meu coração se entregou pro Bangu em 1966, cara. Aí nunca mais eu deixei, né?
0: Que bacana.
3: Então hoje, onde eu vejo o Bangu jogar, eu vibro, eu tenho essa paixão, né?
0: E você, Zelder? Qual é o seu time, Zelder?
2: Eu sou Flamengo.
0: Ah, sabia que vocês iam ser maioria. São sempre maioria. Aqui tem dois flamenguistas, um Criciúma e um Bangu agora. Que coisa boa, que legal. Maestro Budega, desculpe, eu acabei te interrompendo em relação ao Dia do Choro. O que mais a gente precisa ressaltar?
3: Sim, precisa ressaltar que o Brasil, os políticos brasileiros, que o problema do Brasil até hoje foram os políticos,
0: sem,
3: né,
0: dúvida,
3: que não assumiram essa identidade que o Brasil tem para dar. O Brasil é o país da cultura, da música, do futebol, mas infelizmente nós temos uma classe política assim que não consegue perceber essa força, né? Então assim, o choro, ele nasce naturalmente, é uma forma brasileira de tocar. Porque Dom João VI, quando ele veio formatar a República Brasileira, ele já veio com um olhar de pessimismo e, ao mesmo tempo, de destruidor do que era o Brasil, né? Uhum. Porque ele não queria o Brasil negro, né? Não queria o Brasil africano. Então ele se deu mal, né? O Brasil é um país que não deu certo, né? Porque nós conseguimos, acima de tudo, superar esse ditame político, que isso não é de hoje, né? Você vê que a escravidão durou 400 anos, porque virou uma moeda de troca, virou economia da Europa, né? Então isso é uma covardia. A África está fazendo aí o apelo à ONU para exatamente fazer essa reparação, né? Porque o brasileiro foi temperado pela África, né? Tanto futebolmente quanto culturalmente. Então o Hamilton de Holanda, que é um brasileiro que sente a música brasileira, né? Ele não é um mero sonhador de eventos. Claro, ele sobrevive dessa função, mas ele sente a força que o Brasil tem, ele vai na frente, ele mandou para o Senado, né, para onde de direito, né, para que fosse instituído o Dia Nacional do Choro, assim como eu tenho a minha vontade, apenas, assim, lamentavelmente, ainda não fui ouvido, né, nem para o Dia Estadual do Cavaquinho, que inclusive, eu sou responsável pelo Dia Estadual do Cavaquinho, porque o meu sonho é ver o cavaquinho em todas as escolas do Estado, mas ainda não consegui por causa exatamente do político, né? Exatamente, o político não compreende isso, né?
0: Que era para facilitar, acaba sendo uma barreira.
3: É, exatamente. Então, assim, então eu tenho essa missão, o ato cultural, eu fiz um ofício e encaminhei para um deputado estadual, Andrezinho Siciliano, que

0: quantas, a única cidade que tem essa alusão, que o cavaquinho é patrimônio cultural e material da cidade, o cavaquinho tem o seu dia municipal, é Cabo Frio a cidade. Mas, infelizmente, né, isso tornou outra direção.
1: Desmobilizou,
0: gente,
1: né?
0: Desmobilizou, né? É assim, porque a gente tem vontade, você vê, esse ano passado, a gente fez o Dia Municipal do Cavaquinho, a gente quis fazer uma comemoração e a Secretaria de Cultura negou. Quer dizer, não sei, sabe? Então, isso desmobiliza a força que a gente quer representar a nossa cidade. O que hoje está representado a nível, ao cenário mundial, né? Cabo Frio hoje, a Orquestra de Cavaquinho, hoje tem em Brasília uma extensão, um braço do Apaíte Cavaquinho. E a gente quer fazer com que isso tenha voz, isso tenha, né, seja politicamente respeitado, para que a gente tenha esse lugar, né, a cidade de Cabo Frio, que é a única cidade que tem uma orquestra de cavaquinhos, que toca choro, né, com jovens, mas eles estão tocando pagode porque é necessidade. Enfim, então nós temos, importante que o jovem conheça o choro, é importante o choro estar na escola, estar na educação, porque o brasileiro precisa lidar com as coisas do Brasil que vem temperada pela África. E o choro faz parte desse legado.
1: Então, essa é uma representação genuína do choro aqui, o maestro Bodega, né, maestro? A gente precisa dar uma acelerada aqui no nosso programa.
0: Ah, tá bom. Então, assim, eu dia 23 de abril foi o Dia Nacional do Choro. Já tem no Rio de Janeiro um trem, o trem do choro, que sai da Central do Brasil, vai até a estátua de Pixinguinha. Eu gostaria que Cabo Frio também tivesse essa movimentação. Eu não participei, fui convidado, eu não participei por conta de agendas, mas enfim, nós estamos aí elevando e levando o cavaquinho como bandeira cabofriense de representação cultural.
1: A gente agradece por toda essa colaboração valiosa, artística, do maestro Ângelo Bodega, aqui hoje acompanhado de Zélder Reis. Já precisamos ouvir vocês, tudo bem? O que vocês prepararam aí pra gente, nos presenteando com música?
0: Pode ser independente, né? Porque são áreas diferentes. E eu tô com um cavaquinho especial aqui hoje, que eu não quero apresentar ele, né, ao vivo.
1: Então, primeiro a gente ouve o Zélder.
0: Primeiro o Zélder.
1: Tá ótimo.
0: Com a musicalidade dele, que é bastante, né?
1: Vamos curtir. Zélder Reis, ao vivo na Ondas FM.
2: Tocar um pedacinho de a gente faz a abertura lá do nosso projeto com o Zé Ramalho, né? Com a música do Geraldo Vandré, que participou de um festival em 78. Ah, vamos lá.

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7: De volta aqui na Rádio Ondas, dois músicos queridos aqui no estúdio da Rádio Ondas FM para trocarmos uma ideia, deixar a nossa sexta-feira ainda mais agradável. Zélder Reis e a participação do maestro Ângelo Bodega. A gente ouviu aí uma violada bonita do Zélder Reis. Que som foi esse, Zélder, que você lançou aí?
8: É, esse é um trechinho do show que a gente faz, né? Tributo ao Zé Ramalho, que é um parceiro dele, da do Nordeste, chamado Geraldo Vandré. Essa música é aquela a massa, né? Foi grande campeã, grande destaque nos anos 70. É o que a gente dá aquele modo nordestino de ser no nosso
7: show. Muito bom esse tipo de som, rapaz. Você é muito eclético musicalmente, já sim. Deu para perceber, Zélder. O que não rola no seu repertório?
8: Cara, rola de tudo no meu repertório. Rola rock, blues, samba, rock, rola chorinho, toquei um pouquinho de chorinho. Tive que tocar chorinho por causa da minha atividade no teatro, né? Então, tamo aí. Inclusive...
7: Você também é professor, né,
8: Zélder? É, isso que eu queria te falar, né? Eu queria passar meu telefone, Leandro. É, eu dou aulas particular, entendeu? E também eu tenho um projeto...
7: De violão.
8: De violão. Eu tenho um projeto que a gente dá aula, é um trabalho de cidadania, né? Uma ação social que nós fazemos lá no segundo distrito, na Igreja Católica.
7: Em Tamoios.
8: Em Tamoios. Então, pessoal de lá pode procurar a igreja, né? Procurar a direção, a secretaria e fazer a sua inscrição lá também. E o meu contato, para quem quiser ter aulas particulares, né? É 22 998 27 4366.
7: De novo.
8: 22 998 27 4366.
7: Na rede social encontra você também, Zélder?
8: Rede social, só busca lá, Zélder Reis, @ZélderReis no Instagram e @ZélderReis também no Facebook, que o pessoal também da antiga gosta de usar.
7: Zélder Reis aqui conosco, o maestro Ângelo Bodega. Maestro Bodega hoje está com um instrumento diferente, não é isso, maestro? Do que se trata? Explica pra gente, por favor, mestre.
9: Esse instrumento foi dado o título, o nome dele, pela Marcela Beatriz, que é uma das integrantes do projeto Apoio de Cavaquinho. A Marcela, eu estava com dificuldade de achar a nomenclatura para definir o que eu já tinha achado, né? E ela falou, Bodega, então esse instrumento é a cavarpa, porque o projeto Música no Museu, ele é do Sérgio Costa e Silva, ele acontece uma vez por ano, em julho, todo mês de julho, no Rio de Janeiro, vira a capital da harpa. E o projeto Apoio de Cavaquinho faz parte desse contexto cultural, desse cenário, né? Que é a nível internacional, e eu precisava, né, assim, conversa dali, conversa daqui com o Sérgio Costa e Silva, a gente pensou junto nesse instrumento, um instrumento que poderia ser uma harpa brasileira, porque até então era o berimbau, mas um berimbau é africano, né? Então não tem nada a ver com o Brasil. O cavaquinho, por ser o único instrumento brasileiro que nasceu aqui por necessidade de manter a viva, acesa, a chama da síncope africana, então é nada mais justo, mais verdadeiro do que a harpa brasileira ser o atual cavaquinho. Só que ele precisa ter o som da harpa. O cavaquinho ele tem corda de aço, ele é muito tenso, o aço ele não vibra, né? O aço é estacato. Corda de nylon ele já fica mais fluido. Então eu precisava acolher esses harpistas do mundo, né? Que todo mês de julho chega no Rio de Janeiro, com essa harpa brasileira, que é o cavaquinho. Então eu pensei, claro, né, o maestro Ângelo Bodega, visionário, e criei um cavaquinho a cavarpa. A cavarpa é derivada do cavaquinho nacional, o cavaquinho tradicional, que é o cavaquinho de corda de aço.
7: A cavarpa se chama.
9: A cavarpa, porque, né, assim, é o cavaquinho com o som da harpa, representando a harpa. E o cavaquinho, eu tenho um texto que fala que o cavaquinho ele é um instrumento universal. Onde teve civilização, teve um instrumento pequeno para acolher os músicos. Os músicos nascem prontos, né? E o cavaquinho ele vem rodando todo o continente, todo o mundo, todo o universo, e chega no Brasil, ele transforma-se num instrumento de apoio, de acolhimento ao samba, né? Que na realidade foi criado no Brasil não só pela África, mas pela toda a influência europeia, influência indígena.
7: Esse é o acavarpa, então, nas suas mãos.
9: É, o acavarpa, Mas o cavaquinho precisava devolver ao mundo aquilo que ele absorveu do mundo. O cavaquinho hoje ele é um instrumento assim, que absorveu a cultura do mundo, até porque ele foi criado pelas três etnias, né, a influência das três etnias no Brasil, a africana, a indígena e a europeia. Então nasce o cavaquinho como instrumento de não deixar a síncope africana morrer, que é o samba, né, que gerou o samba. Ou seja, então o cavaquinho é responsável pela formação e transformação da música brasileira. E eu, como sempre, né, pensando e criando novas possibilidades, visionário, eu criei a cavarpa, quer dizer, que é um cavaquinho com corda de nylon para representar, devolver ao mundo esse som da harpa.
7: Legal, então um instrumento exclusivo aqui, vai ser uma apresentação exclusiva, um privilégio. Obrigado, maestro Bodega. Claro, vai nos presentear daqui a pouquinho com a sonoridade,
9: sim,
7: né, maestro?
9: É uma música, eu vou tocar até o brasileirinho, ou seja, é uma forma de tocar um brasileirinho mais explicado, né? Porque assim como foi a Bossa Nova é um samba, porém mais explicado. Então a cavarpa é um cavaquinho mais explicado.
7: Legal demais. Maestro Ângelo Bodega, Zélder Reis aqui conosco. Quando a prosa é boa, o tempo voa. A gente já está no caminhar final do nosso bate-papo. Deixa eu me despedir aqui do Zélder também. Zélder, muito obrigado por sua presença. Deixo a porta aberta aqui para todos os demais projetos que você apresenta, nos brindar com essa sonoridade, precisando de divulgação. Esse é o nosso espaço democrático. Nosso programa não é musical, então a gente criou essa formatação com a apresentação ao vivo exclusiva aqui para a gente. É uma dádiva. Obrigado, Zélder, pela sua presença. Conseguiu avisar o pessoal que estaria por aqui? Quer mandar aquele salve final, amigo?
8: Mandar um salve pro Vinícius, pra Cleide, pro Marcelino, que toca comigo também, né? Faz o nosso show, o Tributo a Zé Ramalho. Hoje não pôde vir, que ele também, como todo músico, ele é engenheiro.
7: Tô curioso pra ouvi-lo, hein?
8: Vamos
7: marcar aqui, hein?
8: Beleza. E te agradecer, Leandro, esse apoio que você dá à cultura, esse espaço que você abre, é muito importante. Muito obrigado, meu irmão. Sucesso aqui.
7: Pronto. Pra gente é muito legal fazer parte da história. Temos grandes artistas aqui na região dos Lagos. Alguma agenda, algo a divulgar? Lugar ainda, Zélder?
8: Não, te agradecer realmente, e a gente vai postar lá nos meus redes sociais os próximos shows, tá?
7: Rock na veia. Um abraço, grande Zélder Reis. Maestro Ângelo Bodega, um abraço, querido. Obrigado. Alguma divulgação aqui na reta final do nosso bate-papo? Um amigo é sempre bem-vindo e está recebendo um carinho especial aqui, ó. Pastor Júlio César, da comunidade Poder de Deus do Cajueiro. Boa tarde, meu amigo Leandro França. Dê um abraço no Maestro Bodega. Ele disse assim, hein, Bodega: eu tenho um sonho de um dia participar desse quadro aqui no programa e convidar o Maestro Bodega para tocar um instrumento para ele cantar.
9: Poxa, muito obrigado, pastor. Pastor, como é o nome dele?
7: Pastor Júlio César.
9: Pastor Júlio César, aquele abraço, a paz aí, muito obrigado pela sua pelo seu convite, né, assim, a sua vontade.
7: Maestro só acompanha gente boa, hein, pastor Júlio César, a responsabilidade.
9: Essa vontade de participar, de se doar, né, ou seja, na realidade... É tudo divino, é tudo muito bonito.
7: Um abraço, maestro. Onde você vai estar? Alguma divulgação, amigo?
9: A divulgação é que em julho eu fui ao Rio de Janeiro ontem, participei da Sociedade Americana, que é instalada no Rio de Janeiro, né? Os representantes empresariais dos Estados Unidos, eles têm uma sociedade no Rio de Janeiro. E a gente ontem foi falar, o Sérgio Costa Silva foi falar, né, do projeto Música no Museu, até buscando fundamentos de apoio também, né? E a gente ficou acertado que agora em julho nós vamos estar inserido com a Cavarpa, inserido no Festival Internacional de Harpa. A Cavarpa, que é um cavaquinho, que é a harpa brasileira, né? Ela vai acolher os harpistas do mundo tocando o brasileirinho mais explicado, né? Tem uma oportunidade, porque o brasileirinho é muito rico, mas ele, por ser tocado na corda de aço muito rápido, essa riqueza dele fica expressada de outra forma. Então, em gratidão ao Valdir Azevedo, ao grande mestre Valdir Azevedo, que renasceu em Cabo Frio em 1974, o mundo precisa saber disso, né? O Forte São Mateus, eu sou o representante musical lá do Forte São Mateus, eu preciso ter uma estátua do Valdir Azevedo no Forte São Mateus, para representá-lo, né, assim, dignamente, porque ele escolheu, tinha outra cidade, ele escolheu Cabo Frio para se curar, e Valdir Azevedo simplesmente é o compositor, é o autor da música instrumental mais popular do mundo, chama-se Brasileirinho, né? E Cabo Frio teve o privilégio desse marco cultural, por ele, em 74, ele ter escolhido essa cidade para ser curado e voltar a tocar nos palcos mundiais que ele tocava, né?
7: Vida longa, sucesso, meu amigo, maestro Ângelo Bodega, sempre muito bem-vindo. Obrigado, Zé Alder Reis, também pela presença. A gente não vai deixar você sair sem a sua sonoridade. Brinde-nos, por favor, maestro Bodega.
9: Então vamos tocar a Cavarpa, esse som de harpa, né?

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6: 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Abraço, meu amigão Manuel, de São Cristóvão. Alô, José Carlos, pessoal do Bate Boca Lanches também, aquele abraço. Um excelente final de semana. Sigam em nossa lista de alô, um abraço pro Vidinho Porto na escuta, valeu Vidinho, bom final de semana. Pro Dian Mota, valeu Dian, bom final de semana, obrigado pela mensagem. Fábio Rogério, boa tarde Leandro França, ótimo final de semana e um feliz dia das mães pra sua mamãe, com todo o respeito, obrigado Fábio, pelo carinho, tudo de bom. Ele também tá desejando um feliz dia das mães pro pai dele, que cuidou dos 3 filhos quando a mamãe partiu e ficou nas melhores lembranças. Fábio Rogério, um abraço pra você, para toda a família, um feliz final de semana. Hoje não temos áudios de alô, meu amigão Carlos mandou um áudio pra gente, desculpa Carlos, sexta-feira não colocamos áudios de alô, mas ele tá parabenizando todas as mulheres da família, a esposa Sueli, a irmã Jacira do Rio de Janeiro, a sobrinha Esther, a nora Emily e todas as cunhadas do Rio de Janeiro. É o Carlos de São Pedro da Aldeia aqui na interatividade conosco, um abraço, obrigado Carlos pela sintonia. A Nilma Sabino, minha mãe, já não se encontra nesse plano há 16 anos. A mamãe Eva vai estar para sempre no coração dela. Tá aí o registro da Nilma, que mandou uma foto com a tia Dinda também. Lindas vocês! Bom final de semana. Tá parabenizando os talentos de hoje, o Maestro Bodega e o Zelder. Diz que ama as músicas do Zé Ramalho. Beijo, Nilma. Bom final de semana. Em Arraial do Cabo, ligada com a gente. 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Abraço, Júnior! Valeu, Zezé, meus irmãos, bom final de semana. Alô, minha amiga Guadalupe Oliveira, obrigado pela sintonia, mandou mensagem também, desejando um feliz Dia das Mães e perguntando sobre o resultado da promoção Dia das Mães, Nascimento Gás. Tá chegando o resultado já nesse bloco.
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6: Jacira, obrigado Jacira. Ela diz: Leandro, não estou entendendo o propósito do Detran em Cabo Frio. As pessoas de 70 anos têm que chegar pela madrugada para pegar uma senha. Como pode isso? Essa participação da Jacira corrobora o que a Diana falou nessa semana. Nosso ouvinte também reclamou do atendimento aos idosos no Detran de Cabo Frio. A Diana diz que são apenas 10 atendimentos por dia. A mãe dela, que é idosa, não conseguiu atendimento nessa semana, mesmo chegando bem cedo até a unidade. Tem resposta do Detran, a gente agradece a atenção. Segundo o Detran RJ, há um aumento de demanda provocado pela nova Carteira de Identidade Nacional. O Detran diz que já emitiu cerca de 4,2 milhões de carteiras de identidade nacional desde que o documento foi criado. Existe um prazo até 2032 para a substituição do RG, de forma que ninguém precisa se apressar para obter o documento. E os idosos têm prioridade no atendimento, assim como as pessoas com deficiência e mães com bebês, é o que diz o Detran. Uma das estratégias do órgão para ampliar o número de vagas é promover mutirões aos sábados. E nesse sábado, por exemplo, haverá mais um mutirão especial em todos os postos do Detran estadual para atender aos usuários. Prioridade para idosos e pessoas com deficiência, é o que garante o Detran. As vagas para esse mutirão estavam disponíveis até ontem à tarde. Puxa vida, então a resposta chegou depois da divulgação das vagas, né? Lamentavelmente. Mas para você ficar antenado, o agendamento pode ser pelo site do Detran, detran.rj.gov.br, ou ainda pelos telefones de contato. É um problema enfrentado nesse momento aqui pelo Detran, a alta demanda, o alto número de pessoas que agendam o serviço de identidade e também não comparecem para fazer a carteira. Por isso, o Detran faz um apelo para que todos os usuários não ocupem vagas que podem ser destinadas a outras pessoas. Recebemos ontem documentos e apelo da ouvinte Josiane, aqui de Cabo Frio, direcionado à saúde. A Josiane precisa fazer uma ressonância. Ela está precisando fazer uma ressonância, fez uma cirurgia há pouco tempo e aguarda há 10 meses pela marcação dessa ressonância. Meu Deus do céu, 10 meses é o tempo de espera aqui em Cabo Frio para fazer uma ressonância? Ela compartilha, inclusive, a autorização do exame. Nós encaminhamos os documentos e o apelo da Josiane à Prefeitura de Cabo Frio, que por sua vez não respondeu ao nosso encaminhamento de reclamações. Rafael, morador do bairro Gamboa, em Cabo Frio, pede o restabelecimento de iluminação pública, próximo ao número 660 da rua José Rodrigues Povas. O Rafael diz que a lâmpada está apagada há uma semana. Ele mandou foto do poste. Nesse caso, tem resposta da Prefeitura. Agradecemos a atenção. A Prefeitura de Cabo Frio, através da Consercaf, nos informou que a demanda do Rafael foi encaminhada para o setor responsável. E uma equipe técnica prometeu ir até o local, verificar a situação e realizar os reparos necessários, visando restabelecer o pleno funcionamento da iluminação na via. Finalizando o programa Região em Foco, nesta sexta-feira, resultado da promoção.
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6: Diversos ouvintes e internautas deram aquela chegada esperta aqui no WhatsApp da Rádio Ondas 97401-2957 ao longo da semana para concorrer a duas lindas bolsas. Estão aqui agora, em minhas mãos, uma bolsa marrom e uma bolsa preta. São lindíssimas. Nas imagens já dava para perceber a beleza das bolsas. Grandes prêmios ofertados pelo Nascimento Gás. Obrigado, Graciane, esposa do Nascimento. Obrigado, Nascimento, da Nascimento Gás, por nos permitir esse sorteio incrível que mobilizou nossa turminha via WhatsApp. Muito obrigado a todos que concorreram, foram mais de 70 inscrições. Queria o Nascimento ter 70 bolsas para poder premiar a todas. A moeda subiu, a roleta girou, nós filmamos o sorteio e vamos compartilhar agora em nosso Instagram, @regiaoemfoco, para que você veja a transparência do nosso trabalho. Quem ganhou a bolsa? Irondi da Silva Damasceno. Que sorte, hein, Irondi? Engraçado que essa semana a Irondi ainda mandou uma mensagem pra gente. Leandro, tenho vontade de te conhecer. Agora sim, minha amiga, será muito bem-vinda. Você é sempre bem-vinda, mas agora tem uma oportunidade especial de nos visitar na próxima semana, Irondi, tá bom? Você tem uma semana pra buscar, já pode vir hoje, até às 3 da tarde, buscar a sua bolsa. Irondi da Silva Damasceno ganhou uma linda bolsa no oferecimento do Nascimento Gás, presentão de Dia das Mães. E a Linete Maria Rodrigues Fernandes foi a segunda ganhadora. Linete Maria Rodrigues Fernandes. Parabéns, Linete. Parabéns, Irondi. Nós vamos entrar em contato com as duas via WhatsApp. Já é de praxe. Em todo sorteio que a gente faz, a gente comunica os ganhadores. Filma o sorteio e publica as imagens. Não ganhou? Não fique triste. Estamos sempre buscando super brindes para premiar nossa audiência.
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6: Enfim, muito obrigado a todos que participaram. Muito obrigado, Cristiela, por todo o apoio também durante essa semana. Dê aquele recadinho final de bom final de semana a todos. E também para sua mamãe, a simpática Cristiana. Feliz Dia das Mães para ela, Cristiela.
2: Boa tarde, Leandro. Boa tarde a todos os ouvintes do programa Região em Foco. Desejo um excelente final de semana para todos e também quero desejar um feliz Dia das Mães para minha amada mãe, Cristiana Rocha, que sempre me apoia em meus sonhos e conquistas. Que Deus possa dar saúde e muita felicidade para ela realizar todos os seus sonhos. Um beijo, mamãe.
6: Lindo. Cristiela, bom final de semana e muito, muito obrigado. Até segunda. A gente finaliza o programa Região em Foco. Tchau, Toninho do Jafui. Respeite o próximo, proteja o meio ambiente e divirta-se com responsabilidade. A minha mamãe, a Elide, que todos vocês conhecem, pois ela participa, flamenguista que é, sempre interagindo, sempre muito carinhosa também com a nossa turminha. Mamãe, te amo. Se eu nascesse de novo, eu escolheria ser de novo seu filho. Te amo pro resto da vida, mamãe. Muito obrigado por todo o apoio e também pra minha esposa, que é a mamãe do meu tesouro, do Henrique, a Cristiane França. Beijo, meu amor, te amo. Não sei se tá na escuta em meio a tantos compromissos, mas certamente vamos curtir o momento no final de semana. 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
1: Shake Bom, do Vini, foi tema de Clara Ellis, interpretado por Leandra Leal na novela Pecado Capital. 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

às 18h, uma ótima tarde de sexta-feira, sexta-feira, meu povo, estamos chegando na programação da sua Rádio Ondas FM, também pela sua Jovem TV, trazendo pra você sempre muita informação de qualidade e credibilidade.

0: até às 18 horas, são 2 horas de programa em 97,7 pela sua Rádio Ondas FM, também pela sua Jovem TV no canal 8 e a galera do YouTube curtindo também o panorama, trazendo pra você o resumo das notícias do seu dia. Tudo o que aconteceu na sua rua, no seu bairro, na sua cidade. A gente vai te contar, que é pra manter você sempre por dentro de tudo. Sempre muito bem informado, por isso desde já receba aí o nosso abraço. Toda rapaziada esperta, galera que dá moral pra gente nesse dia nublado de sexta-feira. Rapaziada de Cabo Frio, Arraial do Cabo, de Búzios, Iguaba, Araruama, São Pedro da Aldeia, Saquarema, Rio das Ostras, Macaé também tá ouvindo, tá todo mundo ligado pra você que tá na sua casa, no carro, trabalho, internet com seu smartphone, com seu iPhone, aonde quer que você esteja. Receba aí o nosso muito obrigado. Muito obrigado. Obrigado pelo carinho, a audiência, a paciência. Obrigado por permitir que o Panorama te faça companhia todos os dias à tarde, escolhendo como o melhor programa da sua tarde em toda a região dos lagos, contando tudo pra você, interagindo com você, que é sempre muito mais importante pra gente. Você. Fica bobo não, é você mesmo, tá todo prosa, né? Você que é sempre muito mais importante pra gente, é a única coisa que eu peço pra você que tá aí do outro lado, no seu serviço, no seu carro, na sua loja, em casa, que você aumente o som. Aumenta o som aí. Coisa boa de ouvir, né? Programação da sua Rádio Ondas é assim. Tarde animada, com muita informação, debochada, interação. Que coisa boa, tá no ar o Panorama. E o resumo das notícias do seu dia.
1: Até que enfim é sexta-feira.
0: Obrigado, papai.
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0: Olha aí, secretário de Educação do município de Arraial do Cabo destaca apoio à retomada do futebol profissional na cidade de Arraial do Cabo. É isso mesmo. Tá aqui na foto aqui, rapaz. André Balada, Bernardo Alcântara e o nosso querido Dudu, lá do município de Arraial do Cabo. Iguaba Grande ganha destacamento do Corpo de Bombeiros e reduz distância de emergência. Olha, vamos falar disso aqui também no Panorama. Fotógrafos, olha aí, fotógrafos da região dos lagos têm obras selecionadas para a mostra Retratos do Mar. Tem mais informação pra você aqui no Panorama.
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0: Quem pinta no Panorama hoje é o nosso querido Marcos do Otávio. Ele faz um alerta pra galera da estiagem. Olha aí, Botafogo não, hein? Olha, vou falar também sobre o calendário de corridas para o mês de maio. Temos aí uma corrida também, a corrida Correndo e Vivendo. Já, a gente vai falar disso também aqui no Panorama. Jean-Pierre faz uma leitura rápida também do seu mandato no município de São Pedro da Aldeia. E não é só isso, não. Cabo Frio segue avançando também no esporte. Temos também jiu-jitsu pintando na parada. Alexandre Pires manda recado. Vou estar em Arraial do Cabo. Já, você vai ficar por dentro também dos detalhes aqui no Panorama. E tem mais notícia pra você aqui em nosso programa.
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0: Thomas Weber, secretário municipal de turismo do município de Búzios, pinta no Panorama. Ele fala conosco. Detran cria novas regras para proteger vítimas de clonagens de veículos. É o Maio Amarelo, hein? Inscrições do processo seletivo para médico de módulo de família em Cabo Frio termina hoje. Dr. Serginho amplia a reforma administrativa e promove novas mudanças no alto escalão de Cabo Frio. Fim de semana do Dia das Mães. Feliz Dia das Mães. Dona Leda, beijo pra senhora. Feliz Dia da Mãe. Dona Zazá, beijo pra senhora. Feliz Dia das Mães. Vai ter calor. Vai ter ventania também, né? Frente fria vem chegando à região. Prepara aí o lombo. Já começa logo a juntar o limão, fazer a sua vitamina, aquele negócio todo, porque pra pegar a virose pouco custa, né? Julgamento sobre distribuição de royalties de petróleo é suspenso a pedido dele, Flávio Dino. Já eu trago mais detalhes. Ex-goleiro Bruno é preso em São Pedro da Aldeia. Saiba mais, saiba quais são os filmes selecionados para a Mostra Internacional de Cinema em Cabo Frio. Tem notícia pra você aqui em nosso programa.
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0: Mutirão da Trabalhadora Rural realizou cerca de 2,3 mil atendimentos só em Tamoios. Prefeitura de Cabo Frio realiza ação de conscientização a combate à tuberculose. Também tem mutirão de atualização também do Cadastro Único na próxima semana. Fiscalização interdita dois estabelecimentos irregulares no centro de Arraial do Cabo. Olha, rapaziada, tá fazendo campanha do Maio Amarelo também em Cabo Frio. Hoje foi no Jardim Esperança. Engraçado, passei no Jardim Esperança, não vi nada não, hein? O horário até meio-dia, paciente do meio-dia, não tinha nada, nada, nada lá. Olha, Procon de Cabo Frio fiscaliza a atuação de comércio para o Dia das Mães. É isso, parece lá em casa, com pano de prato para dar mamãe, você vê só. Olha, a prefeitura inaugura trecho da Praia do Sudoeste na trilha Translagunar de Cabo Frio. Pensa que é só isso? Tem notícia para você aqui no Panorama.
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0: Campanha leva conscientização contra a violência à mulher para a Marina dos Pescadores do município de Arraial. A ação integrada apreende mais de 1000 papelotes de drogas e prende suspeito no município de Arraial do Cabo e também nas ocorrências policiais.
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0: Equipe de Búzios prende elemento por tráfico de drogas. É, tava lá o casalzinho. Aí na hora que o bicho pega, largou o amor pra trás, correu, meteu, botou 20 no coelho e partiu fora, né? Foi capturado. Vou trazer os detalhes pra você. Tudo isso aponta agora, aqui no Panorama.
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0: Até às 6 da tarde, comunicando com você, que é sempre muito mais importante pra gente. Mas, meu povo, hoje é dia 8. 8 de maio de 2026. Tem muita gente fazendo aniversário hoje. Se você estiver completando mais uma primavera, receba também o nosso abraço. Essa rapaziada que a gente vai citar aqui agora é a galera que me segue no Facebook. E eu preciso mandar um grande abraço pra essa turma. Olha, a Adriana, a filha. É a Adriana, a esposa do Anderson, aqui do bairro da Gamboa. Ela tá fazendo aniversário hoje. Beijo, Adriana. A Raquel Almeida também está completando mais uma primavera. Hoje vai ter festa, hoje vai ter surpresa na casa da Kelly Corrêa. Da Gilsa, Gilsa Damasceno, um beijo carinhoso para Amanda Figueira. Quem também está completando mais uma primavera no dia de hoje é a Marisa Silva. Todos ficando melhores nesta sexta-feira, recebendo o abraço do Panorama, recebendo o abraço da Jovem TV, recebendo o abraço da sua Rádio Ondas, amigo. São 35 anos com você. Acerte o seu relógio. Senhoras e senhores, é com muita felicidade que eu chamo a atenção de todos. Silêncio. São 4 horas e 15 minutos. Eu declaro aberto oficialmente. Tá valendo. Agora o pau quebra. O seu final de semana.
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0: Eita, ele vai vir aí, hein?
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0: Fábio Júnior, olha aí. Que beleza, meu povo, é sexta-feira. E olha, com muita alegria que a gente comemora a sexta-feira, né? Pra você que não tá acostumado ainda com o nosso programa, pra você que ouve pela primeira vez, toda sexta-feira a gente faz uma grande festa aqui em nosso programa. Isso. Um abraço, Gil! Gil tá indo embora também. Bom final de semana. Olha só. A gente comemora o final de semana, ou melhor, comemora a sexta-feira porque tá chegando o final de semana. Isso quer dizer, querido, que nós rompemos a semana inteira, passamos a segunda, terça, quarta, quinta, chegamos até a sexta e estamos de pé, estamos com energia, estamos prontos para mais um final de semana. E olha, recado importante para você. Viva momentos de felicidade. Deixe momentos positivos na sua história, para que as pessoas possam se lembrar com carinho. Não perde tempo com coisas que não vão se resolver. Não fica de cara emburrada. Não arrume briga com ninguém. Libere o perdão. Sabe, não vale a pena você passar o final de semana brigado com ninguém. Aproveite cada momento que você tem ao lado do seu pai. Cada momento do lado da sua filha. Cada momento do lado da sua esposa. Cada momento do lado da sua mãe. Cada momento do lado da sua avó. Viva esses momentos como se fosse o último. Na semana passada, ou semana retrasada, eu falava exatamente isso e quando chegou no domingo eu perdi um grande amigo. Até hoje eu sinto falta dele. A gente chega pra treinar e sente a falta dele naquele ambiente. Então, querido, mas ficou a saudade. Ficaram as histórias. Então, gere para você e para sua família histórias positivas, coisas gostosas de se lembrar. Então, não perde seu tempo com coisas tristes. Sabe, não fica passando o final de semana com raiva de ninguém. Libera o perdão, porque quando você libera o perdão, você também é livre. Você deixa a pessoa livre e você, principalmente você, fica livre. Então aproveite cada momento do final de semana. Que o seu final de semana seja de muita alegria. Que o seu final de semana seja de muita paz. Aproveite que esse final de semana é Dia das Mães. Diga pra sua mãe que você a ama. Diga que você gosta de estar perto dela, que tem saudade do mingau dela, que tem saudade da comida dela, que tem saudade do feijão dela. Não, Dona Leda, feijão de Dona Leda era a coisa maravilhosa que tinha, rapaz. Olha, a rua inteira sentia o cheiro do feijão de Dona Leda, que coisa boa. Pois é, hoje não dá mais pra fazer, mas fica a saudade. Então aproveite cada momento, querido. Agradeça, Papai do Céu, pela oportunidade de se levantar da sua cama. Agradeça, Papai do Céu, a saúde que você tem. Agradeça, Papai do Céu, pelo teto sobre a sua cabeça. Agradeça, Papai do Céu, a energia que você tem, porque ainda não foi dita a última palavra. Sabe quando vai ser a última porta que vai ser fechada? A porta do caixão. E aí não tem mais jeito. Então, enquanto isso não acontecer, vá vivendo momentos atrás de momentos, guardando boas lembranças. Gere boas lembranças. Vai passear na praia. Vai dar um abraço gostoso. Vai dar beijo na boca, vai namorar. Vai fazer CPF com a sua esposa. Isso aí, meu amigo. Vai fazer. É bom. Emagrece. E rejuvenesce também, né? Deixa todo mundo mais feliz. E olha, eu desejo a você um final de semana de muita alegria na presença de Papai do Céu. E claro, tem que ser com sol, né? O tempo tá nublado? Esquenta não. Vamos virar o jogo. Tem fé nisso? Vamos virar o jogo. Vamos convocá-la. Amanhã você me cobra. Amanhã vai dar sol. Sábado com céu azul em toda a região dos lagos. Sabe por quê? Porque ela vem chegando, cantando e cantando forte. Vem cantando. A cigarrinha do panorama. Canta, menina. Cadê a cigarra? Eu, hein? Dormiu? Eu, hein? Canta, menina! A cigarrinha do panorama! Olha ela aí! Quando a cigarra canta, querido, é sol quem canta! Olha aí! Amanhã vai dar sol! Amanhã vai ser um sábado lindo! Amanhã vai ser um sábado maravilhoso na sua vida! Creia nisso! Não se esqueça de agradecer a Deus pela oportunidade de poder se levantar, de poder falar, de poder ir a todos os lugares, de poder caminhar, de poder beijar, de poder ver. Agradeça a Deus. Agradeça ao Papai do Céu por mais esta oportunidade. Tá no ar o panorama e o resumo das notícias do seu dia.
4: Boa tarde, ouvinte.
0: Eita, coisa boa, Luciano, para tudo, porque temos uma mala fazendo aniversário hoje, 2.9, com vozinha de 50, yeah. Queremos mandar um grande abraço para o nosso querido ouvinte, o nosso querido Daniel Tricolor, que faz aniversário hoje do Parque Eldorado 3, olha ele aí, essa semana quase que ele inundou o Parque Eldorado 3 com as suas lágrimas. Beijo, meu querido Daniel, é aniversário dele. Manda um abraço pra sua mamãe, viu? Parabéns aí pelo Dia das Mães, não se esqueça disso, Daniel. Papai do Céu lhe dê muita saúde, lhe dê muita paz, lhe dê muita alegria, lhe dê muita tranquilidade na sua vida, tá bom? E que é mais 45 mil anos pra você. Isso, de sofrimento, principalmente torcendo pelo Tricolor. É, não. Sofrimento não, de gargalhada, né? Parabéns, Daniel, felicidade pra você, meu querido. Que você tenha realmente um dia maravilhoso, que tenha uma semana maravilhosa, que tenha mais 50 anos de vida. É isso que a gente deseja pra você aqui no Panorama. Meu povo, é o seguinte, domingo é Dia das Mães. Aí você vai falar assim, vai fazer a pesquisa do dia mandando mensagem das mães. Não, mas é relacionado à mamãe. Vamos lá, eu tenho aqui uma pesquisa que eu fiz, inclusive com o Luciano. Luciano já respondeu a primeira. Agora eu quero compartilhar com vocês a pesquisa do dia aqui no Panorama.
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0: É o seguinte. Vamos imaginar que os seus filhos já estejam em idade e desejam participar de um concurso público. Eles estão visando as forças militares do nosso estado, não as nacionais. Não vamos falar da Marinha, Exército, nada disso. Estou falando das forças militares do nosso estado. E aí eu estou falando da Polícia Militar e também do Corpo de Bombeiros. Porque isso aconteceu na minha família. Meu irmão, inclusive, meu pai ainda era vivo. Meu irmão falou que queria fazer prova Polícia Militar. Rapaz, papai foi logo dando um conselho. Escolhe outra coisa. Vai fazer outra coisa. Vai fazer para os bombeiros. Meu filho me perguntou, papai, se você tivesse que escolher, qual que você escolheria? Disse, olha, eu escolheria a polícia. Eu, para você, eu quero o bombeiro. Ele, mas por que, papai? Porque eu sou eu, você é você, né? Porque papai, para mim, papai não ia ligar muito bem, papai me conhece. Agora, eu conheço você e não quero que você sofra com coisa nenhuma. Então, a pergunta hoje é a seguinte, se os seus filhos tivessem pedindo a sua opinião e você tivesse força de opinar, na hora que ele fosse optar por fazer um concurso público para as forças militares do nosso estado, e eles falassem assim, olha papai, eu quero ser militar aqui do nosso estado, para qual força militar você iria indicar o seu filho para poder fazer uma prova e participar do concurso? Para a Polícia Militar ou para o Corpo de Bombeiros? Seja sincero, explica por quê. Mande um áudio para mim. Eu quero saber, seu filho quer fazer prova para as forças militares do estado. E você vai opinar, papai, eu quero fazer... Papai não, mamãe, né? Mamãe, como diz a mãe, tá chegando agora. Mamãe, eu quero fazer prova para as forças militares. Mamãe, eu quero fazer prova. O que, que eu faço, mamãe? Faço para a Polícia Militar ou faço para o Corpo de Bombeiros? E aí, para onde é que você iria indicá-lo dando conselho? Mande um áudio para mim, 99-234-8786, 99-234-8786, esse é o telefone do Panorama, eu quero saber a sua opinião e aproveite, já mande logo um abraço para sua mamãe, isso, não perca a oportunidade, hein, mande logo a mensagem pelo Dia das Mães, aproveitando aqui a minha oportunidade para não esquecer, quero mandar um beijo carinhoso primeiro para ela. A primeira dama do mundo aqui do Panorama. Tia Bernadette! Tia Bernadette! Beijo pra senhora, viu? Ah, tia Bernadette é, mora no meu coração. Muitos fios brancos que tem na cabeça de Tia Bernadette são de Luciano e do irmão dele, Lucivano. Mas alguns podem atribuir a mim, ainda quando ela era inspetora do meu colégio. É, Tia Bernadette, um cotoco desse tamaninho, mas pra gente que já era pequenininha, ela era um gigante, né? Ameaçava a gente como ninguém. Beijo, Tia Bernadette. Papai do céu, lhe abençoe muito. Olha, eu quero mandar um beijo carinhoso também para minha vovó Leda, também que tá me acompanhando. Vó Leda, feliz Dia das Mães para a senhora. Um dia maravilhoso para a senhora, viu? Não tive tempo para poder lhe visitar. Fiquei sabendo que a senhora andou meio doentinha, mas vou fazer assim que puder uma visita rápida para a senhora. Um beijo carinhoso também para minha mamãe Zazá, lá em Arraial do Cabo. Ela não tá ouvindo, não. Essa aí eu sei que não tá ouvindo, não. Faz um monte de coisa ao mesmo tempo, ainda é surda de um ouvido, não tá ouvindo, não. Mamãe! Beijo para a senhora, viu? Olha, um beijo também para minha esposa em casa, pelo Dia também das Mães, também é mãe dos meus dois filhos, está em casa me acompanhando, tem obrigação de me ouvir, beijo lá também, lá a audiência é o máximo. Beijo também para minha esposa Monique. Aproveite você também para mandar a mensagem pelo Dia das Mães para sua esposa, para sua mamãe, para quem estiver ouvindo. Faça essa belíssima homenagem para que todo mundo ouça e saiba que você também é uma pessoa muito carinhosa e tem muitas mensagens para passar, pois a partir de agora tem participação de ouvinte no Panorama.
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0: Olha só, eu tenho aqui uma mensagem, rapaz, de uma loja de conveniência. Pera aí. É mandar para mim hoje cedo. Deixa-me ver aqui. Pá, pá, pá, pá, pá, pá, pá, pá, pá. Cadê? Uma loja de conveniência, sabe onde? Daquele posto de gasolina que fica ali no bairro de Monte Alto. A galera lá mandou. Aloha Beach Conveniência! Aqui, ó. Aloha Beach Conveniência. Figueira manda um feliz Dia das Mães. Mandaram um áudio pra gente, rapaz. Vamos ouvir aqui a rapaziada do Aloha Beach. Fala aí, gente boa!
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0: Valeu, Leandro! Grande abraço, meu parceiro Leandro. Obrigado pela participação. Valeu pela sua mensagem. Parabéns a todos aí. Tem ouvinte participando aqui do Panorama.
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0: A Sônia mandou um áudio pra gente. Oi, Sônia.
7: Boa tarde, Duane.
0: Oi, Sônia.
7: Diga. Sônia, aqui do Parque do Arado 3.
0: Diga, minha flor.
7: É só porque, só pra te avisar que hoje é o aniversário do meu grande companheiro de vida, do meu fião. E da pedra do seu sapato, Daniel.
0: Ah, é? Tá? A esposa do Daniel.
7: Parabéns pra ele aí, meu querido, por favor.
0: Que beleza, agora já demos aqui o parabéns, Sônia. Parabéns pra ele mais uma vez, viu? Felicidade pra ele. Rapaz, essa Marizinha tem esposa ainda, né? Papai do céu é muito bom, né? Vou te contar, pá. Eita, nós. Parabéns, Daniel! Felicidade, gente boa! Olha só, tem mensagem aqui no Panorama. Vamos lá. Atenção, atenção, dona Prolagos, boa tarde, Edu, mais uma vez, peço a você para dar um alô para Prolagos, aqui no Jardim Esperança, na rua Zeni Mora, deve ser Zeni Moraes, né? Zeni Moraes Oliveira, está sem água, falando que vamos liberar, gente, não dá para encher um balde de água hoje, porque ficar sem água é ruim, com crianças fica ainda pior, liga a torneira, de madrugada nada, uma gota d'água e nada, tá aqui a galera aqui pedindo aqui, para poder dar um reforço ali no bairro do Jardim Esperança. Daniel tá ouvindo, ó, só para avisar que Dona Sônia é minha mãe, não é esposa, não. Ah, tá. Mas ele falou que é companheiro. Ah, Dona Sônia, parabéns aí então para a senhora pelo Dia das Mães, viu? É isso mesmo, rapaz. Parabéns e felicidade para o nosso querido Daniel, completa mais uma primavera. Tá aqui, ó, 2.9. Tá com carinha de 50. É porque rodou sem óleo. Fala, Sérgio! Fala pra mim, querido!
8: Boa tarde, Dudu!
0: Fala aí, lindão!
8: Eu não aprovaria meu filho ser um policial militar. Eu sei que é um trabalho digno.
0: Sim, entendeu? Sim.
8: Mas não gostaria, não.
0: É, né?
8: Ele fez uma prova pra polícia militar aí, graças a Deus que deu ruim.
0: Oh, meu Deus.
8: Aquela prova que teve, a última prova que teve aí no Rio de Janeiro.
0: Sim, sim, sim.
8: Graças a Deus que deu ruim.
0: Queria não, Sérgio.
8: Poxa.
0: Coração então, acelera, né?
8: Teve fraude nessa prova aí, graças a Deus que não foi.
0: É, tá bom.
8: Eu, a segurança pública, eu não gostaria que ele seja da segurança pública, não.
0: É, tá certo.
8: Valeu, Dudu. Tamo
0: valeu.
8: Junto aí.
0: Valeu.
8: Aí, Dudu.
0: Oi.
8: Eu quero parabenizar o Dia das Mães aí pra todas as mães aí.
0: Boa, Sérgio.
8: Que Deus abençoe. Mais um ano aí, ó. Quem tem sua mãezinha aí.
0: Isso. Aproveite.
8: Cuida dela.
0: Isso.
8: Beija ela. Né? Abraça. Brinca, ri. Infelizmente, eu não tenho a minha, não.
0: Tá,
8: entendeu,
0: Du?
8: A tá minha já tá lá em cima pro Pai do Céu. Entendeu, Du?
0: Uhum.
8: Mas é assim mesmo, essa é a vida de todos nós. Tamo junto, Edu. Valeu,
0: hein? Valeu, Sérgio. Felicidade pra você, um grande abraço. Tá aí a mensagem do Sérgio também para o Dia das Mães e falando que para a Polícia Militar ele não aprovaria que o filho dele fizesse prova, né? E pra você, pesquisa do dia no Panorama.

0: do seu filho, porque a polícia militar, por mais honrosa que seja, ainda é uma das profissões mais perigosas que nós temos no estado do Rio de Janeiro. Principalmente no Rio de Janeiro. Então, essa é a minha opinião. Eu desejo também que meu filho... Ah, vai ter prova para a polícia militar? Não, faz para o Corpo de Bombeiros. Para deixar a gente mais tranquilo. Eu sei que também é perigoso, mas não é tão perigoso como enfrentar tiro de bandido, né? Aí nas favelas do Rio de Janeiro. Então, mande um áudio para mim. Diga aí, para onde você indicaria o seu filho? Para a Polícia Militar ou para o Corpo de Bombeiros? Mande um áudio 992348786. Enquanto você vai ligando, eu tenho notícia para você aqui no Panorama.
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0: Hoje foi inaugurado, hoje é um dia histórico, inclusive para Iguaba Grande, inauguração oficial do destacamento do Corpo de Bombeiros no bairro da Estação. Lá em Iguaba Grande, bem ao lado da UPA de Iguaba. A nova estrutura passa a funcionar com equipes diárias e representa um reforço estratégico para reduzir tempo de resposta em casos de incêndio, acidentes de trânsito, salvamentos e atendimentos pré-hospitalares no município. A cerimônia reuniu autoridades estaduais e municipais, entre elas o governador em exercício, Ricardo Couto, integrantes do Corpo de Bombeiros e o prefeito Fabinho Costa. A implantação da unidade é considerada um marco para a segurança pública na cidade, que até então dependia do destacamento de equipes do municípios vizinhos em diversas ocorrências. Dependendo do ponto, a equipe de São Pedro da Aldeia. Dependendo do ponto, a equipe de Araruama. Projetado para abrigar até 6 militares, o destacamento agora já inicia as atividades com operação diária, ampliando a presença da corporação na região, que vem registrando o crescimento populacional e aumento do fluxo, principalmente de turistas. Durante a solenidade, o governador em exercício, Ricardo Couto, destacou a importância da união entre os municípios e o estado para fortalecer serviços essenciais. O prefeito Fabinho Costa ressaltou o impacto da chegada do destacamento para a população de Iguaba Grande e classificou a inauguração como uma conquista importante para a cidade. Já o comandante do Corpo de Bombeiros, Tarcísio Júnior, destacou que a nova unidade amplia a capacidade operacional da corporação em toda a região dos lagos. Tem mais entrevista no Panorama.
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0: Ontem eu conversei com o Thomas Weber. Ele é secretário municipal de turismo no município de Búzios. E você ouve aqui no Panorama.
2: Com o secretário de turismo da cidade de Armação dos Búzios, Thomas Weber, que faz agora pra gente, Thomas, uma avaliação. Como é que foi o Búzios Jazz Festival?
3: Ah, foi um evento super charmoso, agitou bem o nosso feriado. A expectativa já era boa de ocupação, em torno de 70%, e superamos bastante, passamos de 80% de ocupação. Foi realmente bem surpreendente o movimento, até porque teve uma semana antes já com feriados, né? Então a gente nem esperava tanto movimento, mas foi excelente.
2: Passando o mês de maio, vem o mês de junho, é o que nós chamamos de melhor temporada. E a expectativa?
3: Boa, a movimentação continua muito interessante, até durante a semana está bom, e os finais de semana também, sempre tem eventos, esse final de semana agora com motocross, então... Todo final de semana com um bom agito aí na cidade, sempre atraindo o público.
0: Tá aí, Thomas Weber batendo um papo conosco aqui no Panorama. Tem mais ouvinte participando aqui do nosso programa.
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0: Oi, Eufrásia. Boa tarde, minha vida.
4: Oi, Edu. Boa tarde.
0: Boa tarde.
4: Tudo de bom para você, para a equipe, para todos nós. Edu, meu filho, nos ajuda, peço teu socorro mais uma vez.
0: O que houve?
4: O povo do Recanto das Dunas, Jardim Nautilus, né? Manuel Correia, Célula Mater. Estamos sem um ônibus do Célula Mater que circula.
0: Eita.
4: Por aqui.
0: Atenção,
4: ele está
0: Salineira.
4: Passando nas duas pistas que vai para o aeroporto, né, para a Vila do Sol, que é distante para o povo desses bairros.
0: Adolfo
4: Pelo
0: Benagia.
4: Amor de Deus, entre em contato com a Salineira, para a Salineira entrar em contato com a prefeitura, para o órgão...
0: Ui, cadê? Termina a frase.
4: Responsável na Secretaria de Obra... Vim tapar os buracos que tem, esses tampões das águas pluviais, né? Esses tampões que ficam no meio da rua. Tem uns cinco que

0: quebrado. Os ônibus não estão passando.
1: Entendi.
0: Só passam nas duas pistas. Fica muito distante para nós. E já tem 2 semanas, tá? Pelo amor de Deus, nos ajude aí.
1: Tá
0: Pelo amor de
1: bom. Tá
0: Deus.
1: bom, minha flor.
0: É, vê se tem como nos
1: Ô, meu pai. Diga.
0: ajudar. É, entrando em contato com a salineira, porque a gente não tem contato. Para a
1: Não
0: salineira
1: consegue,
0: entrar
1: né?
0: em contato com o órgão da prefeitura para nos responder, no resolver essa causa,
1: Com
0: porque está
1: certeza.
0: difícil para nós,
1: Com
0: está
1: certeza.
0: difícil.
1: Tem mais.
0: Oi, Edu, mais uma vez, boa tarde.
1: Boa tarde.
0: É sobre a enquete de hoje? Menino, é meio complicado, né?
1: É.
0: Mas se eu tivesse e ele quisesse, seria para o Corpo de Bombeiro.
1: Bombeiros.
0: É mais tranquilo.
1: Coração,
0: Porque
1: né?
0: assim,
1: Ei, coração de mãe.
0: graças a Deus eu não tenho ninguém
1: Sim.
0: que trabalhe na polícia. Poxa, mas é uma profissão bem árdua.
1: Sim,
0: E
1: dura,
0: eu
1: né?
0: morro de pena, fico muito triste quando acontece alguma coisa,
1: Verdade.
0: porque é ser humano, né?
1: É.
0: Então, meu filho, se tivesse, seria pro corpo de bombeiro.
1: Perfeito.
0: Bem melhor.
1: Tá bom,
0: É isso
1: obrigada,
0: aí.
1: Eufrásia. Tá aí, Eufrásia,
0: Tchau, fica com
1: participando.
0: Deus.
1: Obrigado, minha linda. Bom final de semana. Feliz Dia das Mães. Tem notícia para você aqui no Panorama.
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1: Olha, o secretário de Educação do município de Arraial do Cabo, Bernardo Alcântara, participou de um encontro que marcou a mobilização em torno da retomada do futebol profissional do município com a criação da Associação Desportiva Arraial do Cabo. Ao lado de representante do projeto esportivo e do ex-jogador André Felipe, presidente da equipe de Cabo Frio, Bernardo destacou a importância do incentivo ao esporte como ferramenta de inclusão, oportunidade e fortalecimento da identidade cabista. A nova equipe surge com a proposta de resgatar a tradição de Arraial nos gramados que já inicia sua trajetória neste domingo, quando enfrenta o Brescia às 3 horas no estádio do Correão, em Cabo Frio. A iniciativa também conta com a parceria envolvendo projetos esportivos de Búzios e busca ampliar oportunidades para os jovens atletas da região, aproximando o esporte da educação e da formação cidadã. Nas redes sociais, integrantes do projeto celebram o momento com um passo importante para recolocar Arraial no cenário do futebol profissional, reforçando o convite para que a população prestigie a equipe, ou melhor, a estreia da equipe. Tá aí, Bernardo Alcântara, André Felipe, o nosso querido Dudu, secretário também de esportes do município de Arraial do Cabo, todos numa foto muito bonita ali no campo do Barcelão. Olha, boa tarde, aqui é Deilva dos Santos, tá ligada com a gente também aqui no Panorama pela sua Rádio Ondas e na Jovem, ou melhor, aqui no YouTube. Que beleza! Acompanhando o nosso programa, que tem ouvinte participando aqui do nosso programa.
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1: E quem participa agora é o nosso ouvinte, o Geraldo. Fala aí, Geraldo!
3: Boa tarde, Edu.
1: Boa
3: Oi,
1: tarde,
3: Edu.
1: lindão.
3: O tema sobre o tema do dia, a pesquisa do dia aí,
1: Diga para mim.
3: eu indicaria meu filho para fazer para a polícia sem problema nenhum,
1: Beleza.
3: mesmo sendo no Rio de Janeiro, porque mesmo sabendo dos perigos, sabendo dos riscos que correm, né?
1: Sim.
3: Eu indicaria para ele assim. Eu já trabalhei em local perigoso e graças a Deus estou aí de pé até hoje.
1: Isso aí.
3: Acho que é Deus é que dá os livramentos, né? Em toda corporação, todo lugar tem suas vantagens e desvantagens.
1: Boa,
3: Então,
1: Geraldo. É isso aí, Geraldo.
3: foi um bom profissional, né? Muitos profissionais da polícia aí tá aí até hoje aí aposentando na polícia, porque
1: Com
3: fez um bom
1: certeza.
3: trabalho e deu livramento. Então eu indicaria meu filho para fazer a prova da polícia sem problema nenhum.
1: Valeu,
3: Um abraço,
1: Geraldo.
3: Edu.
1: Obrigado, meu querido. Obrigado pela sua participação. Ótimo final de semana. Feliz Dia das Mães. Tem entrevista no Panorama.
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1: A Prefeitura Municipal de Cabo Frio fez um vídeo alertando a rapaziada para não atear fogo em terrenos agora, nesse terreno, nesse período agora de mais seco que nós estamos vivendo, que é o período de estiagem, para que você não tenha nenhum tipo de problema ou cometa algum crime ambiental. Ouça aqui no Panorama, a partir de agora.
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1: Tá aí, Marcos Notável dando esse recado bacana pra você. Obedeça, tenha consciência, não cometa nenhum tipo de bobagem para não perder o controle. Aquela coisa, vou botar um fogo aqui pequenininho aqui, mas o vento sopra, o fogo vai pra longe e quando você vai ver, perde o controle de tudo. Pessoal, aqui fazendo aqui uma observação aqui, eu tava aqui conversando aqui, eu e Luciano aqui fora do ar, a gente tava comentando aqui a respeito da Praça de São Cristóvão. Recentemente o prefeito fez aqui uma matéria, olha só como é que são as coisas, hein? Prefeito Dr. Serginho fez aqui uma matéria, esteve a semana inteira acompanhando a reforma da Praça de São Cristóvão, aumentou a presença do poder público ali naquele local com a Guarda Municipal, com a Polícia Militar e com a Polícia Civil, melhorou também a questão da iluminação, mas as quadras receberam atenção também do poder público municipal e as quadras, pessoal, as cercas, elas já foram danificadas. Elas já foram, sabe aquela coisa de você... De repente a bola caiu fora da quadra, você tem que passar pela porta da quadra, dar a volta. Pois é. Ninguém sabe quem foi, agora ninguém vai descobrir quem foi. Ninguém sabe quem foi. Mas já arrebentaram as telas. As telas, a galera já arrebentou na mão para poder fazer um buraco, para ao invés de passar pela porta da quadra, passar no meio da tela que foi colocada nova, que foram reformadas ali na Praça de São Cristóvão. E aí, pessoal... quando a gente fala que a população precisa contribuir, são esses maus elementos que destroem. Não é todo mundo, não. A população de São Cristóvão é gigantesca. Temos um grande número de jovens que são muito bem educados. Temos muitos jovens que sabem exatamente compartilhar aquilo que é para todo mundo. A quadra, o esporte para ser praticado... Tá ali recebendo atenção especial, a quadra de areia, a quadra do basquete, a quadra do futsal. A estrutura recebeu uma atenção do Poder Público Municipal e reforçou. Olha, nós temos muitas praças no município de Cabo Frio que precisam de atenção do Poder Público e ainda não receberam. E lá em São Cristóvão receberam atenção especial. Reformaram tudo, mas já temos as telas arrebentadas. Já temos as telas rompidas. Alguém... Claro, jogando bola, a bola caiu fora da quadra, ao invés de passar pelo portão, arrebentou ali, fez um buraco na tela e já estão passando por dentro do buraco, atravessando a... Aí, ó, aqui, tá aqui, ó, o Luciano já mostrou pra gente aqui a foto, aqui a imagem. Depois manda pra mim, Lu. Manda pra mim, que a gente vai mostrar pra prefeitura. Aí vem aquele cidadão, né, que vem aqui, doutor Serginho, tá aí a obra do doutor Serginho, que não sei o quê, não tô defendendo, não. Mas olha só o que a turma faz em tão pouco tempo. Não era para fazer em tempo nenhum, né? Mas com o pouco tempo que já entregou a quadra ali para o pessoal, já tem esse problema. Você sabe que Bernardo, o Rafael Bernardo, ele que é secretário de esportes de Cabo Frio, ele tanto tem ciência de que existem essas pessoas que realmente... De onde a gente vem, chama isso de índio, né? Esses índios que fazem um negócio desse, né? Bernardo propôs à Prefeitura Municipal de Cabo Frio que tivéssemos uma equipe especializada na Secretaria de Esportes para poder fazer a manutenção de pequenos detalhes, de pequenos consertos. Só que a população ela precisa cuidar daquilo que é dela. Se você cuidar de uma quadra no seu bairro, você pouco vai ter que fazer de manutenção. Agora, se você vê uma situação como essa e o cara faz um negócio desse e você concorda, aí fica difícil. Ah, mas com o que eu vou fazer? Vou brigar com a pessoa? Eu disse, não, mas denuncie que fizeram. Denuncie que fizeram, sabe? Porque daqui a pouquinho vai aparecer lá um jornalista daqui, um jornalista dali, que vai falar mal daquela situação toda lá e vai dizer que a prefeitura não fez nada. Aí, ó, gastou... A matéria é essa. Gastou 2 milhões de reais. Tá aqui, ó. Pois é, pessoal. Não dá para manter funcionando aquilo que é de todos se todos não cuidarem. Fica o alerta para vocês, tá? A quadra há pouco tempo agora recebeu a atenção do Poder Público Municipal e já tem partes destruídas ali na praça. E olha, isso possivelmente foi feito por um jovem, né? Um jovem, até mesmo, eu não duvido que um adulto também tenha feito um negócio desse. Eu não sei quem foi que fez, mas eu sei que agora tá lá a tela toda arrebentada da quadra de São Cristóvão, que recentemente recebeu atenção do Poder Público Municipal. O prefeito lá tirou foto lá, fez vídeo com a garotada cantando, fez vídeo com o garotão tomando banho de chuveiro ali na quadra do futevôlei, pô. Tem chuveiro lá, a galera tomando banho na bica. Pô, cheio de boa vontade, mostrando a coisa. Aí, de repente, aparece um negócio desse. É realmente muito triste. Aí você, por exemplo, aí eu chego aqui e peço ao prefeito. Prefeito, me ajuda ali no caminho de Búzios. Caminho de Búzios tem três quadras. Três quadras. Eu sonho em ver a prefeitura fazer a reforma naquelas quadras ali. Uma quadra era onde ficava o playground, que agora virou ali um grande local para a turma derreter cobre. O outro é uma quadra que não tem qualquer tipo de marcação. Não tem trave, não tem marcação, não tem tida, não tem nada. E a outra é um campo de areia que tá cheio de mato, que a galera bota cavalo para poder pastar ali. Mas a quadra, que não tem marcação, não tem trave, não tem nada, a tela tá inteira. A tela tá inteira, a molecada tá lá brincando sempre de bola, sem trave, sem marcação. A molecada tá todo dia brincando lá à noite e tá inteira. Tá inteira. Em comparação com São Cristóvão, tá inteirinha. Então eu peço mais uma vez à Prefeitura Municipal de Cabo Frio, que tem esses olhos ali também para o caminho de Búzios, para que possa fazer reforma naquela praça ali, porque ali o pessoal, pelo menos, que é pessoal que é de periferia, né, que fala que é de periferia, já que São Cristóvão fica na parte central da cidade, lá é um pessoal de periferia, a garotada lá tá cuidando direitinho. Então, dá essa força pra gente aí, tá certo? Acerte o seu relógio, família Panorama. 4 horas e 47 minutos, atenção meu povo do Manuel Correia, a equipe da Prolagos vai estar aí na semana que vem fazendo o cadastramento da rapaziada para poder receber água tratada. 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Tem um calendário de corrida para você nesse mês de maio. Tem entrevista aqui no Panorama. Tem bate-papo e tem ouvinte participando da pesquisa do dia. Eu perguntei a você, hein? Seu filho quer fazer prova para as forças militares. Você indica a Polícia Militar ou o Corpo de Bombeiros? Mande um áudio para mim. E não se esqueça da mensagem para o Dia das Mães. Eu vou e volto. Aguenta aí.
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6: Até às 18h, amiguinho. Muita informação aqui na sua caixinha. 2 minutos faltando para as 17 horas. É nesse momento que o coração acelera, que está na hora de muita gente encerrar o expediente. Corre pro ponto, pega ali o moto Uber, pega a rapaziada do ônibus, a galera do Buzu. E a galera agora vai desesperada. Mas não deixa de ouvir o Panorama, não. Porque senão você perde o recadinho desse camarada aqui para você no Panorama. Ouça quem vai estar no Panorama. Ou melhor, no Panorama, ó. Ouça quem vai estar aqui em nossa região fazendo uma grande festa com você.
7: Arraial do Cabo, Rio de Janeiro, leva foguete. Alô, alô, galerinha do Arraial do Cabo, Rio de Janeiro, leva foguete aqui, passando para dizer que nós estamos em encontro marcado dia 15 de maio e você não vai por esperar, tá? 41 anos dessa cidade maravilhosa, leva foguete, tá chegando, tá? Beijão.
8: Cheese. Fizeram você e jogaram a fama fora.
6: Léo Foguete. Sexta-feira, dia 15 de maio, no município de Arraial do Cabo. É, e olha só, é o seguinte, meu povo. Deixa eu contar pra você. Não é só ele que vai estar aí, não, hein? Olha só quem também vai pintar aqui no aniversário do município de Arraial do Cabo. Ouça aí. Cadê, Luciano? Liberou aí?
9: Alô, meu povão de Arraial do Cabo e região. No dia 14 de maio, eu, Alexandre Pires, vou estar com vocês comemorando 41 anos da cidade. Vou estar cantando todos os meus sucessos e muito mais. Você não pode perder. Até lá.
6: Vou dizer uma coisa pra você, hein? Esse cara não tem uma música que não seja sucesso, opa. Hã? A turma que vai cantar lá junto com o Alexandre Pires vai cantar o show inteiro, né? Fala a verdade, é o show inteiro que ele vai cantar aqui no município de Arraial do Cabo. E é o seguinte, meu povo, olha só. Tem aqui um recado importante pra galera de Arraial do Cabo. A Prefeitura Municipal de Arraial do Cabo decretou ponto facultativo nos dias 14 e 15. Então, olha, é feriado dia 13. É, uma semana inteira. Semana que vem, município para. Quarta-feira é feriado no município de Arraial do Cabo. Quarta-feira, dia 13. Ponto facultativo na quinta-feira, dia 14. Ponto facultativo na sexta-feira, dia 15. A galera já emenda com o sábado, dia 16. Domingo, 17. E aí você volta devagar, vem devagar, na segunda-feira, dia 18. Isso. Depois é o aniversário da cidade. É, para que você não venha, de repente, ter uma distensão, né? Por falta de treinamento, aquela coisa toda, né? De repente, não tá preparado para voltar ao trabalho assim de maneira tão surpreendente, tão de repente. E aí, então, você só volta dia 18. Então, preste atenção. 13 aniversário de Arraial, 14 ponto facultativo, 15 ponto facultativo no município de Arraial do Cabo. Galera, só volta a trabalhar depois do dia 18. Tem notícia para você aqui no Panorama.
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6: Nessa hora fica todo mundo em casa. Ah, se eu fosse professora em Arraial. Hã? Pois é, uma semana inteira. Olha, a Secretaria Adjunta de Vigilância em Saúde e Atenção Básica da Secretaria de Saúde de Cabo Frio realizou uma ação de conscientização pelo Programa Municipal de Controle de Tuberculose. Foi nessa semana no bairro de Maria Joaquina, em Tamoios. A mobilização envolveu profissionais do ESF e também do CRAS do bairro. Na última terça-feira, agentes de saúde e moradores do bairro acompanharam uma palestra ministrada pelos enfermeiros Leandro Penco, coordenador do programa de consultório na rua, e Ana Paula Soares, coordenadora da Prefeitura Municipal... não sei o que significa isso. Sobre a doença e formas de transmissão e tratamento. É isso mesmo. Além disso, uma equipe, né, que fornece atendimento de saúde integral itinerante a pessoas em situação de rua, realizou também o mapeamento e o rastreio de casos suspeitos. Tem participação de na pesquisa do dia do Panorama.
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6: Eu perguntei se por acaso o seu filho chegar para você e falar assim: papai, quero fazer prova para as forças militares de nosso estado. Aí você tem a polícia militar e o corpo de bombeiro. Mamãe, quero fazer prova para as forças militares do nosso estado. Polícia militar ou corpo de bombeiros. E ele: papai, qual que você acha melhor? Aí você tem que indicar. Qual que você indicaria? Polícia militar ou corpo de bombeiros? Fala a verdade, hein? Polícia militar ou corpo de bombeiros? Geraldo indicaria com tranquilidade polícia militar. Foi policial militar? Acredito que estaria indicando com muita tranquilidade. E você? O que você diria? Mande um áudio pra mim. 992348786. 992348786. Tem participação de ouvinte no Panorama.
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6: Meu parceiro Jefferson.
11: Fala, Eduardo.
6: Fala, meu querido. Meu irmão. Diga aí, querido.
11: Cara, eu servi a Polícia Civil 33 anos.
6: Sim, diga.
11: Sempre eduquei meus filhos da seguinte forma.
6: Fala.
11: Se vocês não estudarem, vocês virarão policiais.
6: Eita, não faz isso não, rapaz.
11: Isso é coisa que eu tenho na minha cabeça. Eita, sempre não tive, né? E graças a Deus, nenhum dos dois, nenhum dos três quiseram ser policiais. Mas, como eu tive uma que foi estudar direito...
6: Sim.
11: E eu falava pra ela, ó...
6: Delegada.
11: Pode ser, pode vir, mas vem como delegada.
6: Isso.
11: Fazer concurso como delegada. Agora, na sua pesquisa,
6: diga,
11: sinceridade,
6: corpo
11: de bombeiros.
6: Bombeiros?
11: Se eles quisessem entrar para alguma força auxiliar estadual, eu ia indicar corpo de bombeiros.
6: Entendi.
11: Abração, Edu.
6: Valeu, fica com Deus, cara.
11: Irmão.
6: Grande final de semana, Jefferson. Feliz Dia das Mães para você. Agora direto no segundo distrito de Cabo Frio. Ele que tá todo mundo esperando a sua participação. Fala comigo, sabedoria!
12: Boa tarde, Eduardo Silva, Wagner Vascaíno na mão, boa tarde, ouvindo o Panorama.
6: Fala aí, sabedoria!
12: É, Eduardo, ontem eu estava vendo uma reportagem.
6: Sim.
12: Sobre umas drogas que foi preso, cocaína. Foi
6: Sim.
12: preso em saco de café. No porto do Rio de Janeiro.
6: Ah, isso é comum, isso é comum.
12: Eu vou contar pra você uma coisa. Eu nasci dentro da lavoura de café, eu conheço café, eu conheço a agricultura. Vem engateando isso há muitos anos. Você viu a qualidade do café que vai lá para fora?
6: É coisa boa.
12: E você vê a qualidade do café que nós compramos aqui, que sobra para nós?
6: Aqui é ruim, aqui é ruim.
12: Lá
6: aqui
12: no interior eles chamam isso de escolha. Você não tem onde escolher, fica com aquilo ali, porque o melhor vai lá para fora, preço de ouro.
6: Entendi.
12: É uma vergonha, o que a gente compra aí é essas marcas que tá extra forte. O extra forte eles deixam passar um pouco do ponto.
6: Sim.
12: Para compor que
6: Espera aí que estão me ligando aqui, mas vamos lá, vai, continua.
12: Amado, para dar aquele gosto de amargo, então eles falam extra forte. É Sim. pura mentira.
6: Entendi.
12: E a gente fica com essa bagaceira aí. Esse dinheiro vai para onde?
6: Sei
12: você
6: lá,
12: não tem saúde, você não tem educação, você não tem nada nesse Brasil. Agora vai a pesquisa, amigo.
6: Fala para mim.
12: Se um filho meu me perguntasse o que ele devia fazer, eu ia falar para ele: meu filho, você vai lutar, vai estudar muito, vai ralar para não ter apoio do governo, para você defender a sua bandeira, defender o seu povo. Os governos são tudo corruptos, tá tudo colado com a banda podre.
6: Entendi.
12: Você tá vendo aí o Rio de Janeiro como é que tá?
6: Tá feia a coisa.
12: Então, o menos pior é o bombeiro.
6: Entendi.
12: Eu diria pra ele, faz pro bombeiro.
6: Boa.
12: Entendeu?
6: Tá aí.
12: Queria desejar um bom fim de semana.
6: Pra você
12: um
6: também, sabedoria.
12: Pra todas as mães do Panorama.
6: Obrigado, querido.
12: Pra todas que frequentam o Panorama, junto Obrigado. Com nós aí, passando um sofrimento na mão do Anderson, que é nojento. Um abraço, Eduardo.
6: Valeu, sabedoria.
12: Sua mãezinha.
6: Obrigado, querido.
12: Que tenha um bom domingo.
6: Para todos nós.
12: como aquela lasanha.
6: Que beleza, rapaz.
12: E vamos abraçar as mães enquanto elas estão vivas.
6: Isso aí.
12: Se foi, eu tenho muita saudade. Um abraço, amigo.
6: Valeu, sabedoria. Bom final de semana. Feliz Dia das Mães. Oi, Rose. Boa tarde, minha vida.
13: Jogando Silva, boa tarde a todos da Rádio Ondas. É Rose da Base Aérea Naval. E dou um beijo no coração. Uma sexta-feira abençoada.
6: Beijo, lindona. Fala, Naldinho.
14: Fala, Edu.
6: Fala aí.
14: Saudações.
6: Fala aí, querido.
14: Fala pra você dos antes aí que ficaram ontem até tarde.
6: Ai, não vem, fala não.
14: Tentando
6: fala não.
14: Ver o jogo.
6: Eita,
14: falar com nós. Eles aí, ó.
6: É,
14: a gente nem aqui. Jogou.
6: Isso, já ganhamos.
14: Ganhamos ainda de 3-0.
6: Isso.
14: É e muito bom inteiro. Ser flamenguista, né,
6: cala
14: rapaz?
6: Boa,
14: valeu.
6: Cara.
14: Um abraço. Valeu. Bom final de semana, meu amigo.
6: E tem mais. Tá todo mundo inteiro. Ninguém levou cartão. Tá todo mundo próximo, pronto pra próxima fase. Vamos enfrentar o Grêmio sem cansar.
14: É
6: vai sobrar pro Grêmio, né? Ô, sabedoria, eu vou dizer a cor pra você, hein, sabedoria, Libertadores, 3 pontinhos, sem fazer força, 3 gols, eita nóia, rapaz, fala aí, reclama agora, eu, hein, vai torcendo aí, e é melhor você aceitar que dói menos, tem notícia pra você aqui no Panorama.
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6: Olha aí, o mutirão de trabalhadora rural realizou cerca de 2,3 mil atendimentos em Tamoios. Cabo Frio registrou cerca de 2.300 atendimentos durante o mutirão de documentação de trabalhadora rural, que foi realizado nos dias 28, 29 e 30 de abril, lá no 2º Distrito, no Ginásio Poliesportivo João Augusto. A iniciativa reuniu mais de 20 órgãos federais, estaduais, municipais, oferecendo diversos serviços gratuitos à população com foco na administração do acesso à cidadania e à regularização documental. Entre os principais atendimentos realizados estiveram a emissão da segunda via de carteira nacional de identidade, cadastro de pessoa física, conhecido popularmente ou carinhosamente como CPF, e assistência jurídica, também previdenciária. Fala aí, sabedoria! Ficou acordado até tarde também, né? Fala aí.
12: É, ganhar 3 pontinhos sem fazer nada, mas compensação, vieram todos cagados pra casa. Passaram o cocô pro
6: lado. Ô, sabedoria!
12: Teve nego aí que voltou até de fraldão.
6: Foi mesmo. Eu fiquei sabendo. Sem
12: graça,
6: é, como dizia a turma na atualidade, não passava nem Wi-Fi. Tem participação de ouvinte no Panorama.
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16: Oi, Aduander, boa tarde.
6: Boa tarde.
16: Rapaz, aqui o Recanto das Dunas.
6: De...
16: É, Manuel Correia. É, Guarani, enfim. Juntando-se tudo. Nada presta. Buraco dentro de buraco.
6: Eita.
16: Uma pouca vergonha, como diz o Boris Casoy. Uma pouca vergonha. Você não sabe quem é o secretário de obra. O prefeito não aparece, desaparece. E, rapaz, o negócio aqui está muito sério, rapaz. O ônibus não passa mais aqui.
6: Atenção,
16: é o que a moça relatou aí. Não passa mais aqui. E está uma pouca vergonha. Abandonaram. Porque quem fez isso aqui foi Elair Francisco Corrêa. Fez a cidade toda. Cara. Infelizmente, está junto com o Sérgio aí. Porque é um camarada que eu admiro, que... fez mais de 100 obras. E eu estava na praça ontem vendo os algozes e ali filmando aquela xaropada toda. Então, meu irmão, eu quero lhe pedir, no nome de Jesus, que manda o secretário de obra aqui tapar pelo menos os buracos, rapaz.
6: Tá,
16: uma pouca vergonha, rapaz.
6: Atenção aí, prefeitura municipal.
16: Que está fora do limite. É o
6: vai
16: que
6: demais,
16: a moça
6: né?
16: Falou, uns passando por lá, uns passam por aqui, fazem um retorno e você fica perdido, rapaz. Perdido, tem que chamar o Uber. Aí você não está com dinheiro, ou chamar o 99 quase 100 e por aí vai.
6: 99
16: então,
6: quase 100.
16: Então, eu quero lhe pedir, meu irmão, que manda esse prefeito fazer alguma coisa nos bairros.
6: Tá,
16: enquanto essa turma aí é uma garotada sem miolo na cabeça, rapaz. Não é minoria, não. É maioria que estão quebrando tudo.
6: Entendi.
16: Essa praça aqui, do Recanto das Dunas, calçada de pedra portuguesa, se reformar hoje, no outro dia eles quebram, rapaz.
6: Eita, nós.
16: Tá por fora, rapaz.
6: Poxa
16: aqui
6: vida.
16: É... Olha, parece o fim do mundo e ninguém sabe.
6: Tem mais um pedacinho aqui, vamos ouvir aqui o João.
16: Eu quero parabenizar todas as mamães, apesar de ter perdido a minha mãe com 29 anos. Eu saindo da inocência para a consciência, perdi minha mãe.
6: Sim.
16: Mas quero parabenizar todas as mamães, que as bênçãos do Senhor possam alcançá-las todas.
6: Amém.
16: Independente disso e daquilo, independente.
6: Tá bom, valeu, João. Olha, fica aqui o reforço, pessoal. Reclamação da galera do Recanto das Dunas, muitos buracos e a turma pedindo atenção do Poder Público Municipal de Cabo Frio. Tem mais informação para você aqui no Panorama.
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6: Olha, o Hospital Municipal da Mulher de Cabo Frio promove ação especial no Dia das Mães. O evento na próxima segunda-feira, dia 11, vai ter uma série de atividades educativas e de autoestima voltada para as gestantes. Local que diariamente abriga a emoção da chegada de novas vidas, o Hospital Municipal da Mulher em Cabo Frio terá momentos extras de afeto e acolhimento na próxima segunda-feira, dia 11, quando será realizada uma ação especial pelo Dia das Mães. O evento é aberto e destinado a gestantes do município. O objetivo é promover um dia inteiro de cuidados, fortalecimento de vínculos, compartilhamento de experiências. A programação conta com atividades de beleza para as gestantes, palestras educativas sobre cuidados com o bebê e como proceder em caso de engasgo e pintura artística na barriga, com ensaio fotográfico. Ô, Luciano, como é que tá os gominhos aí da sua barriga? Dá para fazer uma pintura artística aí? Não dá não? É, eu tô colocando os gominhos na minha. É, eu, por enquanto, só tenho um. É, só tenho um gominho, né? Vamos juntando os gominhos, né? Olha, as atividades serão realizadas em dois horários. Pela manhã, de 9 até meio-dia. E depois do almoço, das 14 até às 17 horas. Para a diretora da unidade, Juliana Lobato, mais um evento será mais que um evento. Será um encontro de acolhimento, troca e valorização de vida que está chegando. Acerte o seu relógio, família Panorama. Agora são 17 horas e 13 minutos. Recebi aqui uma certidão de nascimento. O que é isso aqui? Hospital São Sebastião, em Tombos, Minas Gerais. Cadê? Vandielson Caetano Araújo. Eita, nós. O que é isso aqui? Vamos ver.
17: Eduardo, boa tarde. Aqui é o Alexandre do Guarani.
6: Fala, Alexandre. Achei
17: aqui na rua... A rua Fagundes Varela, uma sacola cheia de documentos, certidão de nascimento, sim, carteira de motorista, exame médico, está aqui na minha oficina na rua Fagundes Varela 312. Anuncia aí.
6: Tá bom. Olha, pessoal, o Alexandre do Guarani, ele tem uma oficina aqui na rua Fagundes Varela, do bairro do Guarani, em Cabo Frio. Ele encontrou uma bolsa com muitos documentos. E os documentos, aqui ó, dentre eles uma certidão de nascimento. E deve ter os outros documentos também no nome da mesma pessoa. Vandielson Caetano Araújo. Com um nome desse, é fácil de encontrar. Quantos Vandielson você vai encontrar por aí, né? Qual é o seu nome? Valdir. O seu, Vanderson. E o seu, Vandielson. Olha só, Vandielson. Ô, Vandielson, acharam ali uma sacola com documentos, acharam também a sua certidão de nascimento. E olha, é a certidão de nascimento nova, hein? Bonita aqui, ó. Vandielson Caetano Araújo. Ele é natural de Minas Gerais, tá? Aqui tá aqui o documento dele. É, o nosso querido Alexandre mandou pra gente. A oficina do Alexandre fica ali na rua Fagundes Varela, no bairro do Guarani, e está convocando você, Vandielson, para comparecer até essa oficina na Fagundes Varela e recuperar a sacola com os documentos. Quem me chama? Não posso atender. Acerte o seu relógio. São 5 horas e 15 minutos. Uma ótima tarde de sexta-feira para você. Final de semana batendo na porta. Esse é o Panorama, trazendo sempre para você o resumo das notícias do seu dia. E já desejando de antemão um feliz Dia das Mães para todas as nossas queridas da família Panorama. 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Informe e eu volto já.
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4: 5 horas 23 minutos. Esse é o panorama e tá valendo ainda a pesquisa do dia no nosso programa.
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4: Eu quero fazer prova para concurso público para as forças de segurança do nosso estado. Polícia Militar ou Corpo de Bombeiros você indicaria? Ele vai te perguntar: pai, faço para a Polícia Militar? Mãe, faço para a Polícia Militar? Pai, faço para o bombeiro? Mamãe, faço para o bombeiro? Mande um áudio para mim. Para onde você indicaria o seu filho para fazer prova para concurso público das Forças de Segurança? Mande um áudio 992348786. 992348786. Manda um abraço para o Mauro, lá do Recanto das Dunas, que acabou de ligar também e ainda reforçou o que foi dito aqui pelo seu Geraldo a respeito aqui do Recanto das Dunas do município de Cabo Frio. Olha, para a galera que participa de corrida, anote aí as datas, anote aí as datas. Hoje tem corrida rústica do Fest Verão em São Pedro da Aldeia. Dia 10, uma onda de inclusão na Copa 2026 em Cabo Frio. Dia 16, é o quinto aniversário da equipe Correndo e Vivendo. Dia 16 é sabadão, hein? Então, olha, tá aí a rapaziada participando também dessas datas para você poder participar. Além disso também, olha, dia 17 tem o BF Race em Araruama, 3 quilômetros apenas. O Sun Race, dia 17 também, em Saquarema, 3, 5 quilômetros e 10 quilômetros. Dia 17 também tem o Aero Running, aqui da Base Aeronaval de São Pedro da Aldeia, dia 17 de maio. E dia 23, WTR Arraial do Cabo. Para a galera que curte corrida, tá aí a programação extensa para você. Sabe quem vai pintar aqui no aniversário da cidade de Arraial? Ouça aqui no Panorama.
6: Na moçada de Arraial do Cabo, dia 17 de maio agora, a gente tem um encontro marcado. Não esquece, 17 de maio, Arraial do Cabo. Obrigado.
4: Viu? Obrigado.
0: Que bate uma tristeza tão grande.
4: É quando eu tô indo embora. É a hora que bate, né? Ou então quando a gente ouve. Quando a gente ouve Fantástico. É a hora que bate a tristeza tão grande. É, pois é. Tem participação, não tem entrevista no Panorama.
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4: Quem esteve no segundo distrito acompanhando as obras foi... O segundo distrito? Não, aqui em Cabo Frio. Ah, pessoal, peraí. Olha, tivemos uma ocorrência agora há pouco aqui na altura do Tangará, em Cabo Frio. Uma ocorrência agora há pouco no Tangará. Um homem foi baleado, a polícia militar está no local, o corpo de bombeiros também está no local. Temos a informação de que um homem reagiu a uma abordagem da polícia, estava armado, reagiu, foi alvejado. Nós vimos ali uma equipe do Corpo de Bombeiros. Não sabemos o estado de saúde da pessoa, mas sabemos que a ocorrência aconteceu agora há pouco aqui no bairro do Tangará, em Cabo Frio, bem ali na altura ali do mercado, próximo à pracinha que dá acesso ao caminho de Búzios. O bicho tá pegando ali naquela região. Vamos ouvir aqui o prefeito da cidade de Cabo Frio, doutor Serginho. Fala, doutor Serginho. Fala aí.
7: Pessoal, eu tô aqui na Estrada Velha de Búzios, no Grande Jardim Esperança. E dona Helenita, acompanhando o tapetinho pretinho, ela veio aqui me dar um abraço e a gente está acompanhando a obra. Está pedindo para chegar no Tangará. A obra já está chegando no Tangará, o tapetinho. E daqui eu vou para Tamoios. Vou cuidar do povo de Tamoios, tá, dona Helenita?
8: Tá bom.
7: Vou para a rua do DPO.
8: Tá.
7: Por conta da chuva atrasou um pouquinho.
8: Atrasou um pouquinho. Não tem problema, não.
7: Mas tá ficando bom, tá, o tapetinho?
8: Tá.
7: Tá bom. Deus abençoe a senhora.
8: E você também, prefeito. Que Deus te abençoe. E prospera muito na tua vida.
7: Amém.
8: Tá bom?
7: Obrigado pelo carinho da senhora, tá? Deus abençoe
8: a
7: sua família.
8: Não conheci. Vim visitar Cabo Frio, me apaixonei por essa cidade. Estou aqui, Deus me botou aqui.
7: É a cidade mais bonita do mundo, né?
8: É. Eu amo essa cidade.
7: Deus abençoe.
8: Muito obrigada.
7: Eu que agradeço a senhora.
8: E Manda botar uma lixeira lá na minha rua, na Santa Alice, lá em cima.
7: Vou pedir pra botar. Alô, Jean. Botar nossa caçamba azulzinha na Santa Alice.
8: Bota lá uma lá em cima.
7: Vamos botar.
8: Joga o lixo na rua, por favor.
7: O povo tem que ajudar a gente também a não jogar na rua, né?
8: Não, mas não é questão de jogar. É questão que lá não botou uma lixeira. Das outras tudo teve na rua Santa Alice, não.
7: Nem botou no bairro todo e não botou lá na Santa Alice?
8: Nem na Santa Alice, nem na Carlos Gomes, nem na rua com ônibus desce. Três esquinas lá que não botou.
7: Então amanhã eu tô botando pra senhora, combinado?
8: Tá bom.
7: Fechou?
8: Fechou.
7: Deus abençoe a senhora.
8: Amém.
7: Amém.
8: Era na tua vida.
7: Amém. Muito obrigado.
8: Tudo aquilo que Deus e você pediu, o pai vai te dar. Eu ia marcar comigo na prefeitura. Conheci.
7: Conheci na rua.
8: Conheci na
7: dá um abraço aqui.
8: Tá.
7: Obrigado pelo carinho.
8: Amém. Que Deus te abençoe, tá bom?
7: Amém, dona Elita. É isso, gente. A gente vai seguir trabalhando. Eu tiro uma foto com vocês, eu tiro, sem problema. Tudo
9: cá,
7: bem?
9: Tem 2 anos, me apaixonei por aqui. Não vou embora, não.
7: É, coisa boa. Tá ficando bom?
9: Oi?
7: Tá ficando bom o asfalto?
9: Tá ficando ótimo, excelente.
7: É, coisa
9: excelente.
7: Boa.
9: Eu boto no grupo do pessoal lá do Rio. Eu falo, meu prefeito não
7: trabalha
9: com vocês, não.
7: Obrigado, tá?
9: Com Deus, tá?
4: Tá aí, pessoal. Eu tô Serginho gravando na rua aí com populares. Foi ali fazer a imagem ali da Estrada Velha de Búzios. E olha, o asfalto, pessoal, já chegou ali no Tangará. Já tá bem ali no Tangará, bem pertinho da padaria ali também, já do Tangará. Passei lá hoje também. A galera tá trabalhando bem ali naquela região. Mas é isso. Dona Lenita chegou lá, deu um apedo no prefeito. Ô, Jean, ó, mandou colocar caçamba. Falou que vai colocar até amanhã, hein? Eu, se eu fosse você, eu ia hoje, pra não ter mais problema, né? Pra não ter mais problema. Tem participação de ouvinte aqui no Panorama.
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4: Fala aí, Sidney!
10: Boa tarde, Edu, Luciano DJ, ouvinte da Rádio Ondas, aqui Sidney Vasca, indo de Dini Lopes.
4: Diga aí, meu chegado.
10: Um excelente final de semana.
4: Obrigado.
10: Se tudo der certo, no programado, amanhã à noite estarei rumando para Cabo Frio.
4: Que beleza.
10: Pesquisa do dia, Edu. Filho no, na Polícia Militar, no Corpo de Bombeiros, no Rio de Janeiro.
4: Ah.
10: Edu, se eu puder demover ele dessa loucura, nenhum dos dois.
4: É.
10: Você não tem ideia do que é aqui o Rio de Janeiro. Principalmente o policial militar. O Corpo de Bombeiro é tido com uma terceira força também, mas corre o mesmo perigo.
4: Sim.
10: Edu,
4: oi.
10: Leva mal não sofreria por antecipação, não.
4: Tá
10: meu
4: certo.
10: Filho, pediria a ele para que mudasse de ideia. Porque CPM no Rio de Janeiro, a gente está certo que Jesus guarda, Deus guarda, mas
4: sim,
10: também fala
4: sim,
10: assim,
4: sim.
10: Não tentarás o Senhor teu Deus.
4: É, foi então, fazer a sua parte.
10: Pularia fora dessa ideia. Bom, amigo.

0: para todas as mães,
1: Obrigado, minha flor.
0: e para sua mãezinha, para sua esposa. Quero
1: Obrigado.
0: desejar para a Ivânia, do posto de saúde, para todas as meninas.
1: Da tia
0: Papai
1: Chica.
0: do céu abençoe cada uma delas,
1: Tá
0: viu?
1: bom.
0: Um abraço, meu amigo.
1: Beijo,
0: Tudo de bom.
1: lindona. Tem mais um pedacinho, simbora.
0: Concordo com o amigo também. É, não gostaria que meu filho fosse policial militar, não. Graças a Deus, ele fez também a prova, não passou. Graças a Deus.
1: Eita, nós.
0: Tá? Graças a Deus. Ele é um garoto muito inteligente, mas
1: É.
0: infelizmente não passou.
1: É muito
0: Eu pedi tanto
1: perigoso.
0: a Deus para que ele não passasse. Graças a Deus, ele não passou.
1: Tem mais pedacinho, simbora.
0: Em dia, Edu, tá muito perigoso. Nossa
1: É,
0: Senhora, tá
1: pois é.
0: muito perigoso. Só Deus.
1: Perigoso demais.
0: Edu tinha que colocar uma câmera. Quando fizer essa reforma da praça, colocar uma câmera
1: Colocaram, colocaram,
0: para
1: Ana.
0: quem destruir ser punido. O
1: Pois
0: pai, a
1: é,
0: mãe,
1: rapaz. Não
0: é, botar
1: tem
0: para eles consertar.
1: necessidade
0: Para
1: disso.
0: as crianças terem mais educação. Hoje eles não têm educação. É contado, tá? As crianças que têm educação hoje.
1: Pois é.
0: Porque vai, só quer fazer bagunça, vai
1: É.
0: brincar, em vez de brincar, vai fazer bagunça.
1: Tem mais.
0: Edu, eu esqueci, mas eu queria mandar um beijo para Rivandete. Ela me parou na rua e falou: Olha, eu escuto você falando na rádio de Eduardo Silva. Eu escuto Eduardo Silva todos os
1: Manda um
0: dias.
1: beijo pra
0: Ela não tem
1: ela.
0: telefone, mas ela escuta você todos os dias, tá, Edu?
1: Beijo,
0: Manda um beijo para
1: Rivadete.
0: ela.
1: Tá bom, tá mandado. Fala aí,
2: Tudo bom, meu
1: Cristian.
2: amigo? Boa tarde. Boa tarde, Luciano.
1: Boa tarde,
2: Tudo jóia, meu
1: lindão.
2: irmão?
1: Belezinha.
2: Beleza, meu garoto?
1: Belezinha.
2: Irmão, em relação à pesquisa do dia,
1: Diga.
2: ambas as profissões são dignas, né?
1: Sim,
2: E
1: maravilhosas.
2: de muita honra. Mas no meu caso, se eu fosse escolher, com certeza seria o Corpo de Bombeiros.
1: Entendi.
2: A gente sabe também que é duro, né?
1: É, não, é.
2: Eles são,
1: São os
2: sofrem também do
1: heróis,
2: mesmo
1: são os
2: jeito, né, na área
1: heróis.
2: do militarismo aí.
1: Sim.
2: Muita. Pode estar ali apagando um incêndio, pode estar tranquilo o plantão, como pode de repente estar tirando uma família de uma casa, né? É
1: Pois
2: doideira.
1: é, pois é.
2: Mas eu escolheria o Corpo de Bombeiros.
1: Tá certo.
2: Beleza, meu garoto?
1: Valeu. Tem mais um
2: Final de
1: pedacinho?
2: semana abençoado aí, meu irmão.
1: Pra
2: Divino Luciano,
1: nós.
2: grande abraço, meu irmão.
1: Fala aí, Cristian.
2: Feliz dia das mães também pra minha mamãe. Dona Deolinda, lá do Arraial do Anderson.
1: Dona
2: E pra todas as
1: Deolinda!
2: mamães do Panorama aí, meu garoto.
1: Tá certo, dona Deolinda, beijo pra senhora, obrigado pela sua participação. Diga aí, Nivaldo!
3: Oi, Edu, boa tarde.
1: Boa tarde!
3: Aqui é o senhor Nivaldo, aqui da rua Ramiro Mota.
1: Diga!
3: Eu indicaria pro Corpo de Bombeiro, Dudu.
1: Tá certo.
3: Boa tarde.
1: Tá certo, Nivaldo, beijo pra você. Feliz Dia das Mães. Fala aí, Anderson!
4: Oi, Eduardo. Boa tarde. Aqui em off, fora do programa, né?
1: Ah, então peraí. Então depois eu ouço aqui então. Valeu. Obrigado por ter colocado no início do áudio, né? Que a turma de repente coloca no final do áudio, né? Fala aí, Fabinho!
5: Edu, boa tarde.
1: Peraí, que nem assim não. Maestro, uma nota. Agora sim, vai, Fabinho.
5: Edu, boa tarde. Edu, estou passando aqui para desejar um feliz dia da mãe,
1: Olha que
5: viu?
1: milagre
5: Para
1: esse, valeu.
5: você,
1: Obrigado, meu querido.
5: meu, para todos os ouvintes da Rádio Panorama aí, com
1: Isso,
5: muito amor,
1: pra
5: muito
1: Maria
5: carinho, muita
1: Márcia.
5: felicidade, viu? Luciano, aquele abraço aí, feliz dia das mães,
1: Pra tia
5: Luciano.
1: Bernadette, pra
5: Se
1: tia
5: não puder, eu vou lá na casa de
1: Bernadette.
5: Edu comer um churrasco. Tô
1: Ninguém
5: sabendo
1: te
5: que vai ter
1: chamou.
5: churrasco na casa de Edu.
1: Ninguém
5: Na casa de
1: chamou
5: Dona
1: você.
5: Cecil, é, lá no Guriri.
1: Ninguém chamou
5: Não é
1: você.
5: não, Luciano?
1: Você tem que
5: Ela
1: parar de
5: faz
1: dar meu
5: churrasco,
1: endereço.
5: posta. É, meu irmão. É com o Eduardo Silva, no
1: É
5: Panorama.
1: verdade.
5: O
1: Isso.
5: churrasco vai ser na casa do Ano Silva, dia das mães,
1: É isso
5: Panorama.
1: aí. É, tá bom. Fala sério, linguarudo. Tem notícia pra você aqui no Panorama. Simbora.
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1: Olha só, deixa eu contar pra você. A questão dos royalties do petróleo ficou pra depois, hein? Flávio Dino pediu vista do processo. Vamos esperar pra ver o que vai acontecer. Olha, o Detran criou novas regras para proteger vítimas de clonagens de veículos. É isso mesmo. Os proprietários de veículos do estado do Rio de Janeiro passam a contar agora com regras mais claras e proteção reforçada contra a clonagem de veículos. O Detran publicou o Diário Oficial nesta quinta-feira, a portaria de número 7057, conhecida como 7057, que regulamenta de forma detalhada os procedimentos administrativos para investigação desse tipo de fraude. Com a nova norma, o órgão estabelece um fluxo mais ágil, transparente e seguro para vítimas do crime, desde a abertura do pedido até a conclusão do processo administrativo. Tem entrevista no Panorama.
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1: 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Ouça aqui no Panorama.

0: acelere os motores, porque Búzios vai virar palco de muita velocidade e adrenalina. Vem aí a quarta etapa do Campeonato Estadual de Motocross e Supercross 2026. O evento acontece nos dias 9 e 10 de maio na Fazenda Cunha Bueno, no bairro José Gonçalves. A competição conta com o apoio da Prefeitura de Búzios e já está com pré-inscrições abertas no site da FEMERJ. Pilotos de diversas regiões do estado vão se reunir em um circuito preparado para garantir emoção e segurança. E não é só na pista que a energia está alta. Moradores e turistas também são esperados para acompanhar cada disputa de perto. O evento reforça Búzios como um dos destinos de grandes eventos esportivos. O Campeonato Estadual de Motocross e Supercross vai transformar a cidade em um verdadeiro espetáculo de emoção e velocidade.
1: Valeu! E olha, o município de Búzios também está participando da campanha do Maio Amarelo e eles fazem uma série de divulgações convocando você a prestar atenção também no trânsito. Então, se ligue também nas regras de trânsito e obedeçam sempre as regras que são passadas para você. O município de Arraial do Cabo também está fazendo a mesma campanha. Vamos ouvir aqui as regras do município de Búzios.
2: Se ele não estivesse no celular, certamente essa história não teria um final tão triste. Assista o vídeo a seguir e reflita.

0: Pessoal, essas informações estão no Instagram da Prefeitura Municipal de Búzios. Então, como são as cenas, né? Que você, é melhor você ver as imagens, fica muito melhor do que compreender aquilo que eles querem passar. Tem notícia para você aqui no Panorama. Simbora.
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0: Uma ação da Secretaria Municipal de Ordem Pública, Postura e Fiscalização resultou no encerramento de atividade de 2 estabelecimentos comerciais em Arraial. A operação foi realizada ontem após o recebimento de diversas denúncias. Os locais que atuavam com manutenção e reparo de veículos no centro da cidade estariam ocupando de forma irregular o passeio, a parte da via pública, prejudicando a circulação de pedestres e também de veículos. Durante a fiscalização, os responsáveis não apresentaram o alvará de funcionamento, documento obrigatório para o exercício da atividade comercial. Diante da irregularidade, foi determinado o fechamento imediato do estabelecimento por tempo indeterminado, até que a situação seja regularizada. Acerte o seu relógio, família Panorama. 5 horas e 40 minutos, conhecido popularmente como 20 minutos, faltando para as 6. 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Eu vou pro intervalo e eu volto já já com mais informações para você no Panorama e o resumo das notícias do seu dia.
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0: trabalhar quanto corpo de bombeiro, eu diria para o meu filho: filho, escolhe a polícia municipal.
1: Tá certo.
0: Guarda municipal é muito mais tranquilo.
1: Beleza.
0: Eu vou dormir muito mais tranquilo, tá?
1: Certo.
0: E vai todo mundo trabalhar com um revolvinho do lado agora para frente, sabe disso, né? Então, na tranquilidade, eu escolheria nenhum nem outro.
1: Tá,
0: mas
1: certo.
0: Sim, a polícia municipal, ou seja, guarda municipal. Tá bom?
1: Beleza.
0: E aproveitando, desejar a todas as mamães, principalmente as ouvintes do Panorama, um feliz Dia das Mães.
1: Obrigado,
0: extensivo,
1: querido.
0: Também a minha esposa, Yara, que é a mãe do meu filho.
1: Tá certo.
0: Yara, te amo. Feliz Dia das Mães. Valeu. Um abraço aí. Tamo junto, Edu.
1: Valeu, GG. Bom final de semana. Tem mais ouvinte participando aqui no Panorama.
2: Boa tarde, Eduardo.
1: Boa
2: pessoal
1: tarde.
2: Da rádio, tudo bem?
1: Tudo
2: aqui
1: bem,
2: é Lorena, do Jardim Esperança.
1: Oi, Lorena!
2: Gostaria de solicitar uma ajuda em relação às escolas Talita Pereló, Maria Dária e Wanda Nogueira, no Jardim Esperança.
1: Sim.
2: É, elas estão sem a faixa de pedestre na frente delas.
1: Sim,
2: desde o dia
1: novo,
2: que fizeram,
1: né,
2: o asfalto.
1: Sim.
2: Ainda não colocaram a faixa de pedestres.
1: Atenção, mobilidade.
2: E também o sinal, né, os semáforos da frente em frente às escolas, eles funcionam só de manhã. Durante a tarde não funcionam. Fica um caos ali, porque é muito tumultuado. Quem mora ali em frente, como eu moro ali, sabe como é que é. Quem mora perto sabe como é que é ali o tumulto de três escolas, né? Duas escolas e uma creche.
1: Sim, é verdade.
2: Montaréu de crianças, muitos carros passando por ser uma pista, né? Uma via.
1: Moto desconvernada.
2: Expressa aí, muitas motos e tal.
1: Isso.
2: Já é difícil com o semáforo funcionando e com faixa, né?
1: Verdade.
2: Sem esses dois vira um pandemônio, infelizmente.
1: Atenção, mobilidade
2: aí, puder
1: urbana.
2: Nos ajudar, pra poder informar a prefeitura, pra poder consertar isso o quanto antes, tá bom? Obrigadão.
1: Tá aí. A Lorena de Jardim Esperança fazendo esse pedido. Tem mais ouvinte participando aqui do Panorama.
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1: Que isso, eu, hein? Falando tão baixinho que tá saindo outro rádio por baixo, hein? Dona Terezinha, toma juízo, hein? Acerte o seu relógio. 5:53. Pessoal, tô indo embora. Tô de volta na próxima segunda-feira, se Deus permitir. Desejo a você, querido ouvinte, querida ouvinte da família Panorama, um final de semana de muita paz, um final de semana de muitas bênçãos, um final de semana de muita alegria. Feliz Dia das Mães a todas. Beijo no coração. Segunda-feira, se Deus quiser, estaremos de volta trazendo mais informações para você e o resumo das notícias do seu dia. Bom descanso, pessoal. Aproveite bem o final de semana. Viva momentos de felicidade. Dá tchau, Luciano. Vambora. Valeu.

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Boa noite, galera! Quero dar um beijãozaço, uma ótima noite pra essa equipe maravilinda que eu tenho. Primeiro pra ele, meu moreno alto, bonito e sensual.

0: Boa noite, Davizinho! E agora o boa noite vai pra ela. Ela que é casada, recatada e quase do lar.
1: Moça bonita, a mais bonita é ela. Ela é a mais bonita.
0: Fala, Carol! Carolzinha, sempre com a gente aqui no Viva Bem. E agora, meu boa noite vai pra ele, que é gato, malhado, gostoso e não tá solteiro.

George, o meu sócio, o homem mais gostoso da região dos lagos. 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
1: Davizinho, vim correndo, estou ao vivo do Colégio 01 Cabo Frio, onde está acontecendo uma grande festa do Dia das Mães. 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Como você pode ver, Davizinho, e todos os ouvintes podem escutar também, estamos na escola, os alunos estão com fôlego e força total aqui para homenagear as mamães, é isso mesmo, tá? E a homenagem promete ser linda. Bom, eu vou contar todos os detalhes para vocês, mas antes quero mandar um beijãozaço para os nossos ouvintes de sempre, o Vidinho Porro, sintonizado com a gente, né? O Serjão Vascaíno, e também um beijo muito especial para minha amiga escritora Raquel Almeida, que está fazendo aniversário hoje. Saúde, paz, gendinho no bolso e muito beijo na boca, minha querida. Tudo de maravilhoso sempre.

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2: Quero mandar agora um beijãozaço pra toda a galera sintonizada com a gente. Fala aí, Vidinho Porto, Sérgio Vascaíno, Igor lá de Guaba Grande, beijãozaço pra vocês. Raquel Max, beijãozaço. Samanta lá de Búzios também sintonizada com a gente. Valeu demais, gente.

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2: 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Enquanto isso, Davizinho, as crianças estão aqui já organizadas no Colégio 01 Cabo Frio, onde já começou a homenagem para o Dia das Mães. Daqui a pouquinho eu volto com mais informações para vocês.

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1: Ouvintes do programa Viva Bem. Vocês estão vendo que a festa tá rolando. Eu tô aqui com a tia Érica, que fez uma apresentação linda da turminha do primeiro ano. Tia Érica, parabéns. Como é que foi preparar essas crianças?
2: Então, preparação, boa noite, né? É, a preparação foi bem legal. Os bastidores, sempre é aquele bastidores em que a gente tenta extrair da criança o melhor, para que a mãe ela possa receber esse carinho através da dança, da música. E eles entregaram tudo. Eles estavam com o coração, e quando faz um coração, já fica lindo por si só.
1: Olha, eu quero te parabenizar toda a escola. Realmente foi lindo. Eu estou aqui aguardando a Beatriz do quinto ano e já estou chorando.
2: Ah, prepara o coração então. O coração e o lenço.
1: Ai, meu Deus, os dois estão preparados. Obrigada, viu, tia?
2: Nada, obrigada a vocês. Beijão.
1: Essa foi a tia Érica do primeiro ano aqui do Colégio 01 Cabo Frio. Parabéns, tia Érica. Parabéns a toda essa equipe maravilhosa do Colégio 01.

0: 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As notícias do governo federal que movimentaram o país no dia de hoje.
1: Boa noite.
2: Uma boa noite para você que nos acompanha em todo o país.
1: Sexta-feira, 8 de abril de 2026.
2: E vamos ao destaque do dia em investimento em energia.
1: São 130 bilhões de reais para melhorar a distribuição de energia elétrica no país até 2030. Gabriela Noronha.
3: Foram renovados os contratos de concessão de 16 distribuidoras de energia elétrica. A renovação dos contratos beneficia cerca de 42 milhões de residências no país.
2: E anunciado também, Luz para Todos vai chegar a mais 233 mil novas famílias.
1: E ainda, rendimento médio mensal do brasileiro alcança o maior patamar da série histórica desde 2012.
2: O valor tem crescimento de 5,4% em 2025 e chega a R$ 3.367, Graziela Bezerra.
4: O aumento da oferta de trabalho foi o que mais puxou o incremento da renda.
1: Você vai ouvir também serviços públicos na mão.
2: GovBR alcança a marca de 500 milhões de assinaturas eletrônicas.
1: Saiba como proteger sua conta e evitar golpes virtuais. Cleide Lopes.
5: Você pode acessar na plataforma serviços digitais que vão ajudar a proteger seus dados contra golpistas.
2: Hoje, na apresentação da Voz do Brasil, Mariana Jundumim, Nazi Brum.
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2: 130 bilhões de reais em investimentos para modernizar a distribuição de energia elétrica no país até 2030.
1: O anúncio foi feito em evento que contou com a presença do presidente Lula.
2: O objetivo é melhorar a qualidade dos serviços prestados à população e incentivar o desenvolvimento e a geração de renda.
3: Foram renovados nesta sexta-feira os contratos de concessão de 16 distribuidoras de energia elétrica em 13 estados do país. Os contratos devem viabilizar cerca de 130 bilhões de reais em investimentos até 2030. Esses recursos serão investidos em projetos de modernização da rede, expansão de linhas de distribuição e aumento da capacidade de resposta a apagões e eventos climáticos, por exemplo. Segundo o ministro de Minas e Energia, Alexandre Silveira, os contratos agora incluem novas regras para melhorar o atendimento ao consumidor.
6: O objetivo é proporcionar atendimento mais eficiente, mais rápido, mais respeitoso aos consumidores de energia brasileiros. Bairros mais pobres terão o mesmo padrão de qualidade que os bairros mais ricos.
3: A renovação dos contratos beneficia cerca de 42 milhões de residências no país. Além disso, a expectativa é de que sejam gerados mais de 100 mil empregos. Presente na cerimônia, o presidente Lula falou sobre a importância da parceria entre Estado e iniciativa privada para garantir o fornecimento de energia em todo o Brasil.
7: Que a gente pode ter um país que nunca mais teremos apagão. E a renovação desses contratos, antecipando inclusive a renovação, é uma demonstração de que o governo tem confiança nos empresários, de que a gente pode apresentar ao Brasil a ideia de que o Estado pode trabalhar em parceria com os empresários e permitir que os empresários possam executar o trabalho da forma mais perfeita possível.
3: Durante o evento, o presidente Lula e o ministro Alexandre Silveira também assinaram a atualização de um decreto que moderniza o Luz para Todos, programa que leva energia a quem mais precisa e amplia o alcance da iniciativa para mais de 233 mil novas famílias. O objetivo é promover o uso produtivo da energia voltado à geração de renda. No caso do pequeno produtor Gilson Matos, de Canavieiras, no sul da Bahia, a chegada da energia elétrica trouxe uma verdadeira mudança de vida.
8: E era a luz de vela, era o lampião, a água para chegar até aqui era uma dificuldade tremenda. Tudo era mais difícil, a gente não tinha projetos. Então, depois da chegada do Luz para Todos, tudo mudou, né? Nos incentivou a plantar, a criar, produzir, fazemos hortas. Hoje nós já temos água com facilidade, porque nós já temos bomba elétrica. Tudo hoje ficou mais fácil.
3: Com a atualização, o programa Luz para Todos passa a priorizar grupos como mulheres, chefes de família, comunidades que necessitam de infraestrutura voltada à segurança alimentar e famílias em situação de vulnerabilidade. Reportagem Gabriela Noronha.
1: E o programa Gás do Povo tem data fixada e será pago sempre no dia dia 10 de cada mês.
2: Neste domingo, a Caixa Econômica Federal fará o pagamento do Vale Recarga para cerca de 2 milhões e 700 mil famílias.
1: Para ter acesso à recarga, o responsável familiar deve procurar uma das 25 mil revendedoras em todo o país, utilizando o cartão do Bolsa Família com chip ou o cartão de débito da Caixa.
2: Também pode utilizar o CPF e o código de validação que será enviado para o celular do responsável.
1: O programa Gás do Povo fornece a recarga de botijões de 13 quilos para 15 milhões de famílias inscritas no Cadastro Único.
2: Mas elas não recebem todas ao mesmo tempo. As recargas têm validade de 2 a 3 meses, a depender do tamanho da família.
1: O brasileiro está ganhando mais.
2: O valor médio mensal recebido já passa de R$ 3.367,00, o melhor da série histórica do IBGE desde 2012.
1: A melhoria nos rendimentos foi verificada no mercado de trabalho e também nos benefícios sociais.
4: É o maior rendimento da série histórica iniciada em 2012. O rendimento médio mensal do brasileiro foi de R$ 3.367,00 em 2025, um crescimento de mais de 5% em relação ao registrado em 2024. No universo de 212 milhões de brasileiros, 67% tiveram algum tipo de renda no ano passado. O aumento da oferta de trabalho foi o que mais puxou o incremento da renda. No ano passado, a população ocupada chegou a 101 milhões de pessoas e a massa de rendimento total dos trabalhadores atingiu quase R$ 362 bilhões de reais, também um recorde. Outras fontes contribuíram para o aumento da renda, como explica o pesquisador do IBGE, Gustavo Fontes.
9: Ao analisar por tipo de rendimento, se observa que 47,8% da população possui rendimento do trabalho, enquanto 27,1% tinham rendimentos de outras fontes. Entre esses outros rendimentos, o destaque vai para a aposentadoria e pensão, que abrange 13,8% da população residente, seguida por rendimentos de programas sociais do governo, 9,1%.
4: A região sul manteve a maior proporção de pessoas com rendimento, cerca de 71%, enquanto norte e nordeste apresentaram os menores percentuais, apesar dos avanços registrados nos últimos anos. Para o economista José Luiz Pagnussá, os números apontados pela PNAD mostram uma evolução no mercado de trabalho e nas políticas sociais.
10: Porque ao mesmo tempo em que o rendimento médio está subindo, temos recordes também no número de pessoas ocupadas. E além disso, dado o impacto das políticas sociais, esse recorde se dá também com os menores índices de desigualdade da história brasileira.
4: Na comparação com o período pré-pandemia, o aumento é mais expressivo. O rendimento médio de todas as fontes ficou 8,6% acima do registrado em 2019, o que mostra que a recuperação na renda se manteve de forma consistente até 2025. Reportagem Graziele Bezerra.
2: Crédito, cheque especial, crédito pessoal.
1: Brasileiros que não conseguem pagar dívidas nessas modalidades têm agora a oportunidade de sair do sufoco financeiro com o Desenrola Famílias.
2: Juros mais baixos, prazos mais longos e descontos estão entre as vantagens do programa.
11: Jácio Fiuza Júnior, de 73 anos, é jornalista aposentado e tem dificuldades para pagar as faturas do cartão de crédito.
12: Fiz a negociação, dividi em várias parcelas e, do jeito que está, não baixa a dívida.
11: Assim como Jácio, 80% das famílias brasileiras têm algum tipo de dívida, principalmente com cartão de crédito, cheque especial e crédito pessoal, segundo a Confederação Nacional do Comércio. Agora, essas famílias têm a oportunidade de aliviar o orçamento com Desenrola Famílias. Podem participar pessoas com renda mensal de até R$ 8.105,00, com dívidas contraídas até janeiro de 2026, com atraso entre 90 dias e 2 anos. O programa prevê descontos de até 90%, linhas de crédito com juros limitados a 1,99% ao mês, prazos de até 48 meses. E ainda a possibilidade de usar até 20% do saldo do FGTS ou R$ 1.000 para abater dívidas. E pessoas com dívidas de até R$ 100 terão o nome limpo num prazo de 30 dias. O Desenrola escola também exige que as instituições financeiras invistam na educação financeira. Reinaldo Domingos, especialista em educação financeira, diz que é preciso consciência para que as famílias não voltem a se endividar.
13: Tudo que nós ganhamos e nós gastamos, é necessário que nós tenhamos uma organização. O Desenrola Brasil é uma opção, é uma oportunidade muito importante, só que ela precisa vir junto com a educação do comportamento financeiro.
11: A adesão ao Desenrola Famílias deve ser feita diretamente com os bancos e instituições financeiras. Só no Banco do Brasil, nos dois primeiros dias do programa, foram feitos 12.600 pedidos de renegociação. Gilson Bittencourt, vice-presidente de Agricultura e Agricultura Familiar do Banco do Brasil, disse que espera uma procura intensa pelo Desenrola Famílias nos próximos dias.
14: Recuperar a sua adimplência, abrir novas possibilidades de acesso ao crédito. A nossa expectativa com esse segundo é que ele atinja ainda um grupo maior de famílias e traga mais tranquilidade para as famílias e, nesse caso aqui, para os clientes do Banco do Brasil.
11: E para o jornalista Jácio Fiuza, que nos contou sobre a dívida com o cartão de crédito, o programa chegou em boa hora.
12: É um programa que vai beneficiar a mim e muitas famílias brasileiras, né?
11: O Desenrola Famílias também protege as famílias das dívidas com casas de apostas, as chamadas bets. Ele estabelece o bloqueio de CPF para apostas por um período de 12 meses. Colocução de Thaísa Vitória, reportagem Luciana Colares de Holanda.
15: Para estimular as mulheres a seguirem a carreira acadêmica, a CAPES, Coordenação de Aperfeiçoamento de Pessoal de Nível Superior, criou o programa Aurora.
2: A iniciativa é voltada a professoras vinculadas a programas de pós-graduação que sejam gestantes ou mães de crianças de até 2 anos.
15: Em outra frente, estudantes indígenas também estão sendo estimulados na pós-graduação, a seguirem na pós-graduação após concluírem o ensino superior.
2: Sobre esses programas, nós conversamos com a presidente da CAPES, Denise Pires de Carvalho. Acompanhe.
15: Oi, presidente, como vai? Vamos começar falando do estímulo que a CAPES vem oferecendo para que as cientistas que são mulheres consigam continuar suas pesquisas. Qual que é o problema que existe hoje em relação à maternidade e que estímulo é esse?
16: Olá, Mariana, um prazer estar contigo e com o Nazi na Voz do Brasil. As mulheres, elas são maioria entre as mestres e as doutoras do nosso país há mais de 20 anos. E nós temos no Brasil 49% de mulheres cientistas. No entanto, elas atuam menos no corpo docente da pós-graduação. Então há um gargalo, há um impedimento no ingresso e permanência das mulheres como professoras na pós-graduação.
15: Presidente, assim como as mulheres, a CAPES também tem investido em outras ações aí para promoção da diversidade, com um programa voltado para jovens indígenas, né? O que que é esse programa? Como que ele vai ajudar a ampliar a participação dessas diversas etnias no ambiente de produção científica?
16: É o novo programa de desenvolvimento acadêmico indígena, porque os nossos estudantes indígenas têm sido incluídos no ambiente da educação superior. Quando eles terminam os seus respectivos cursos, eles querem ingressar, muitos deles, nos cursos de mestrado e doutorado. No entanto, a seleção para esses cursos acontece muitas vezes longe da localidade onde eles moram. Então, esse novo programa, ele vem para que aconteça uma seleção dos estudantes indígenas de uma maneira nacional. Eles podem aplicar a seleção do local onde eles estão, muito semelhante ao que fazemos com os estudantes que vêm do exterior para estudar no Brasil. Então, um estudante que está em São Gabriel da Cachoeira, que acabou a sua graduação, ele pode tentar a seleção para o mestrado ou doutorado na Unicamp, na UNB, na UFRJ, ou mesmo na Universidade Federal do Amazonas, sem precisar sair de São Gabriel da Cachoeira. Ele faz a seleção e ele só vai para a região para onde ele é selecionado depois dele ser selecionado.
2: Agora, presidente, como é que a CAPES identificou a necessidade desse estímulo aos indígenas, né? E que benefícios a maior diversidade de culturas e origens dos cientistas pode trazer para as pesquisas brasileiras?
16: Foram os próprios estudantes indígenas que trouxeram essa demanda para a CAPES, junto com os professores, professores que atuam na educação escolar indígena, que vieram nos propor que nós fizéssemos um programa específico para que esses estudantes provenientes de povos originários que estão em regiões mais isoladas do país, possam continuar os seus estudos, fazendo a seleção das suas localidades. E eles vão migrar para seguir os seus estudos no mestrado, no doutorado, somente após serem selecionados.
15: Mas é como o Nazi disse, né? Tem um benefício para a própria produção científica brasileira, para o tipo de pesquisa que vai ser feita?
16: Com toda certeza, porque nós temos a educação dialógica, é aquela que leva melhores resultados. E esses estudantes, com certeza, terão muito a contribuir no ambiente da pós-graduação, porque eles trazem todos os saberes que existem nos povos originários, toda aquela troca de experiência entre a produção de conhecimento do ambiente da universidade, que é internacional, agora passa a contar também com o conhecimento que vem dos povos originários. E essa educação dialógica certamente aumentará a produção de conhecimento no nosso país e será uma produção de conhecimento que tem possibilidade de atender muito mais às demandas da nossa sociedade, nos diferentes territórios da nação.
15: Agora, presidente, para além desses grupos específicos que a gente mencionou aqui, as mulheres, os indígenas, o governo do Brasil tem também feito um movimento de valorização da produção científica como um todo. Teve, inclusive, reajuste das bolsas, da CAPES, e a gente vê outros estímulos aí. Eu queria que a senhora falasse um pouco mais para a gente do que foi feito nesses últimos anos.
16: No ano de 2023, quando assumimos, houve um aumento de pelo menos 40% no valor das bolsas, mestrado e doutorado, e esse aumento no valor das bolsas foi acompanhado também de um aumento no número de bolsas. É importante que tenhamos cada vez mais pós-graduandos com acesso à bolsa, porque a bolsa garante permanência do pós-graduando nos cursos e a conclusão do mestrado e do doutorado. Mas, para além disso, a CAPES tem seguido no caminho de contratos com as editoras, através do portal de periódicos da CAPES, que completou 25 anos, nós estamos investindo não somente no acesso à leitura pelos programas de pós-graduação. Então, há 25 anos, a CAPES propicia o acesso à leitura dos periódicos internacionais. Agora, a CAPES financia também a publicação da ciência brasileira, a publicação dos artigos da produção de conhecimento nacional nessas revistas internacionais. Com isso, nós temos aumentado muito o número de artigos publicados pela pós-graduação brasileira nas revistas internacionais. Certamente o Brasil vai ficar melhor colocado no futuro próximo entre os países que mais produzem conhecimento no mundo. Para além de produzirmos mais, termos o nosso trabalho aceito para publicação, o que comprova a excelência da ciência brasileira, porque é muito difícil publicar nessas revistas, somente artigos de qualidade são aceitos. Agora, com o pagamento que é feito pelo Ministério da Educação através da CAPES, nós temos um aumento no número. E esse artigo que é publicado internacionalmente em acesso aberto, ou seja, todo mundo vai poder ler a produção científica nacional, nós teremos um aumento da citação dos trabalhos que são originários da pós-graduação e da ciência brasileira. Portanto, uma ciência que produz mais, publica mais e tem maior visibilidade.
2: Certo. Muito bom, nós conversamos com Denise Pires de Carvalho, presidente da CAPES, que é a Coordenação de Aperfeiçoamento de Pessoal de Nível Superior. Presidente, muito obrigado pela participação na Voz do Brasil.
16: Prazer é todo meu.
15: Recorde de exportações do agronegócio brasileiro no primeiro trimestre desse ano eleva o setor à posição de destaque no comércio internacional.
2: As vendas no exterior somaram mais de 38 bilhões de reais, um aumento de 0,9% em relação ao mesmo período do ano passado.
15: De acordo com o Ministério da Agricultura e Pecuária, o principal destino das exportações do agro brasileiro é a China.
2: Os números, segundo o Ministério da Agricultura, refletem a competitividade dos produtos brasileiros no comércio internacional.
15: E também são fruto da ampliação ampliação do mercado. Já são 601 aberturas de mercado do agronegócio desde 2023.
2: Quem explica é o secretário de Comércio e Relações Internacionais, Lucas Rua.
17: Aproximadamente 30% de tudo que nós exportamos é do complexo soja, mas eu queria chamar a atenção aqui também para as proteínas animais, que nós tivemos um acréscimo de aproximadamente 22% nas exportações, com destaque para recordes em carne bovina, também na carne suína, e a gente vê efetivamente um trabalho de diversificação de mercado. Veja o caso do açaí, das castanhas, de alguns produtos básicos como feijão, a partir de uma série de ferramentas que nós temos, por exemplo, aqui no Ministério da Agricultura, como o AgroInsight, Passaporte Agro, a participação em feiras internacionais em conjunto com a Apex, a gente gera oportunidade, a gente gera renda e a gente gera emprego, especialmente onde mais precisa, que é no interior do nosso país.
15: Serviços públicos em um clique. Está cada vez mais fácil e simples resolver e acessar as políticas de governo sem sair de casa.
2: No início de maio, o gov.br registrou mais de 500 milhões de assinaturas eletrônicas.
15: E pela primeira vez, mais de 80 milhões de brasileiros acessaram o gov.br em um único mês.
2: O número de acessos únicos foi registrado em março e supera a população de países como a Alemanha e França.
15: Para garantir a segurança no acesso, o gov.br conta com níveis de proteção.
2: E dentro da ferramenta é possível encontrar serviços que ajudam a evitar golpes virtuais.
5: Acessar serviços do INSS, do SUS ou até assinar um documento sem sair de casa já é uma realidade no Brasil. Tudo isso é possível com a conta gov.br. Ela funciona com um login único que reúne mais de 4.600 serviços digitalizados do governo federal. Hoje, mais de 175 milhões de brasileiros já utilizam uma plataforma, entre eles o vendedor Pedro Vieira.
18: Uso para carteira, uso para curso também, para acessar documentos, imposto de renda também, tudo, uso golpe para tudo.
5: E Pedro Vieira destacou a segurança ao usar a ferramenta.
18: É muito seguro, bem confiável. Tem acesso biométrico, tem acesso digital também.
5: Para dar mais segurança ao cidadão, a conta gov.br funciona com diferentes níveis de proteção. O bronze concede o acesso básico, o prata é feito com avaliação bancária e o ouro com biometria. E quanto maior o nível da conta, mais seguro é o acesso. Além disso, o usuário pode ativar a verificação em duas etapas, que funciona como uma segunda barreira contra invasões, como explica Hudson Mesquita, diretor do Departamento de Identidade Digital do Ministério da Gestão e da Inovação em Serviços Públicos.
19: Após ele entrar com o CPF e a senha, é solicitado um código que ele mesmo gera ali no aplicativo gov.br. Então, imagina um cenário onde o fraudador consegue roubar a senha do cidadão, ele não teria acesso a esse código, não teria como acessar a conta, né? Então, a segunda camada ali de segurança.
5: Com a conta Gov protegida, você pode acessar na plataforma serviços digitais que vão ajudar a proteger seus dados contra golpistas. A proteção do CPF impede que empresas sejam abertas no seu nome sem autorização. O BC Protege Mais bloqueia a abertura de contas bancárias indevidas. E o Registrato permite consultar contas, dívidas e chaves PIX vinculadas ao seu CPF. E tudo isso sem precisar enfrentar filas ou sair de casa. É o caso do educador físico Felipe Cavalcante.
20: Porque antigamente a gente tinha que ir lá na hora, né? E presencialmente, toda aquela burocracia. E hoje, na nossa mão, a gente consegue resolver esse problema.
5: Em caso de dúvidas, as pessoas podem acessar o gov.br/conta. Também é possível receber atendimento presencial sobre a plataforma. Para encontrar uma unidade do balcão gov.br, vá em gov.br/presencial. Reportagem Cleide Lopes.
15: E essas foram as notícias do Governo do Brasil.
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2: Fique agora com as notícias do Poder Judiciário e do Congresso Nacional. Uma boa noite.
15: A gente volta segunda-feira. Boa noite para você e até lá.
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22: STF fixa regras para o pagamento de verbas indenizatórias e reafirma o teto constitucional.
23: STJ define que oferta de imóvel em plataformas como o Airbnb exige aprovação do condomínio.
22: Justiça Eleitoral atinge 158 milhões de eleitores e 88% de biometria.
23: Boa noite, eu sou Carlos Eduardo Cunha.
22: E eu sou Walter Lima.
23: O STF publicou um conjunto de decisões sobre o regime remuneratório do Judiciário e do Ministério Público.
22: As decisões estabelecem medidas para unificar critérios nacionais de pagamento, restringir a criação de benefícios e ampliar a transparência na folha de pagamento do setor público. Arthur Filho.
24: Entre os principais pontos definidos pelo Supremo Tribunal Federal está o reforço de que o subsídio dos ministros da Corte continua sendo o teto remuneratório da administração pública. O tribunal também reafirmou a equiparação entre os regimes remuneratórios da magistratura e do Ministério Público, desde que observados os limites constitucionais. Outro ponto central é a regra de que verbas indenizatórias só podem ficar fora do teto quando houver previsão expressa em lei nacional, além de unificação de critérios pelo Conselho Nacional de Justiça, o CNJ, e pelo Conselho Nacional do Ministério Público.
23: O uso de imóveis residenciais para estadias de curta duração, como em contratos na plataforma Airbnb, depende da aprovação do condomínio.
22: Essa definição é do STJ. Fátima Uchoa.
25: A proprietária de um apartamento em Minas Gerais pretendia destiná-lo a estadias de curta duração sem necessidade de aprovação em assembleia, mas o condomínio alegava que isso, além de não estar previsto em convenção, afastava o caráter residencial do prédio. No STJ, o voto que prevaleceu no julgamento foi o da ministra Nancy Andrighi. A segunda sessão manteve acórdão do Tribunal Estadual e considerou que o uso dos imóveis para exploração econômica ou profissional descaracteriza a destinação residencial e, por isso, deve ser autorizado por, no mínimo, 2/3 dos condôminos. Essa definição uniformiza o entendimento do próprio STJ sobre o tema.
23: Justiça Eleitoral atinge 158 milhões de eleitores e 88% de biometria.
22: Dados foram consolidados após o fechamento do cadastro eleitoral. Fábio Ruas.
26: O fechamento do cadastro 150 dias antes das eleições é uma forma da Justiça Eleitoral organizar o pleito. E com isso, o Corregedor-Geral da Justiça Eleitoral, ministro Antônio Carlos Ferreira, divulgou as informações durante sessão plenária. São mais de 158 milhões de eleitoras e eleitores, sendo 140 milhões com a biometria registrada. A presidente do TSE, ministra Carmen Lúcia, lembrou que a biometria traz mais segurança para as eleições.
23: Nos próximos dias 13 e 14, o TST sedia um encontro sobre boas práticas de conciliação e mediação.
22: O evento é uma etapa preparatória para a Semana Nacional da Conciliação Trabalhista 2026. Ana Paula Souza.
27: O encontro antecede a Semana Nacional da Conciliação Trabalhista 2026, que acontece de 25 a 29 de maio, com um slogan inspirado na Copa do Mundo, um acordo muda o jogo, já que o trabalhador pode procurar o Centro Judiciário de Conciliação de Conflito antes mesmo de ajuizar uma ação e resolver o problema sem precisar seguir com o processo nos tribunais.
23: Justiça Federal condena a União e INSS a reduzir prazo de perícias médicas no norte do Piauí.
22: A ação foi proposta pelo MPF, Vanessa Pereira.
28: Segundo o MPF, o tempo médio de espera para perícia na região norte do Piauí, especificamente nos municípios de Parnaíba, Cocal e Piracuruca, chega a mais de 6 meses. Tempo muito maior que a média nacional e o prazo fixado pelo STF. Agora, segundo a sentença, o INSS terá até 3 meses para realizar os agendamentos, perícias e avaliações sociais. Para isso, foi autorizado o atendimento de segurados em outras agências do INSS, perícias remotas, mutirões e convênios com entidades públicas ou privadas. Em caso de descumprimento injustificado, a multa estipulada é de R$ 5 milhões. Ainda cabe recurso da decisão.
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1: Boa noite,
3: bom fim de semana e até segunda-feira.
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1: Eu sou Ricardo Nakaoka e estes são os destaques de hoje do Jornal do Senado, que começa agora. Congresso promulga lei que reduz penas dos condenados pelos atos de 8 de janeiro. Senado vai analisar redução do tempo de serviço para aposentadoria de policiais e bombeiros militares. Projeto torna inafiançável homicídio no trânsito cometido por motorista embriagado. Boa noite. O presidente do Congresso Nacional promulgou nesta sexta-feira a Lei da Dosimetria. A nova legislação, que reduz as penas dos condenados pelos atos de 8 de janeiro, passa a valer após a publicação no Diário Oficial da União. Repórter Maurício De Sante.
2: O projeto da dosimetria, com o objetivo de reduzir as penas para os condenados pelos atos do 8 de janeiro, foi aprovado pelo Senado e pela Câmara no ano passado, mas sofreu um veto integral do presidente Lula. Esse veto, no entanto, foi derrubado no dia 30 de abril por decisão da maioria dos deputados e dos senadores. Pela Constituição, o presidente do Senado pode promulgar uma lei quando o presidente da República deixa de sancioná-la em até 48 horas. E foi o que aconteceu. Para o senador Carlos Viana, do PSD de Minas Gerais, a lei da dosimetria é uma questão de justiça.
3: As pessoas que foram condenadas em 8 de janeiro, aquelas que depredaram, que cometeram crimes, elas têm que responder de acordo com a sua responsabilidade. Nossa obrigação fazer essa correção para que as pessoas respondam, mas dentro sim da responsabilidade, dentro do que cometeram.
2: Já o líder do governo no Congresso, o senador Randolfe Rodrigues, do PT do Amapá, tem um entendimento diferente e questiona a legalidade da redução de penas.
4: Se trata de crime contra o Estado Democrático de Direito. Então, claramente, são insuscetíveis de redução de pena, de anistia ou de indulto, conforme prevê a Constituição.
2: Com a publicação do ato de promulgação, a lei da dosimetria entra em vigor. Agora, cada um dos réus interessados precisa requerer a mudança no tempo de condenação junto ao Supremo Tribunal Federal.
1: E a Comissão de Segurança Pública aprovou convites para ouvir o diretor-geral da Polícia Federal, Andrei Rodrigues, e o delegado Marcelo Ivo de Carvalho. A ideia é esclarecer a expulsão de Marcelo Ivo da Fundação de Oficial de Ligação da PF em Miami e a atuação do órgão no episódio que envolveu o possível monitoramento do ex-deputado Alexandre Ramagem em solo americano. As informações com o repórter Bruno Lourenço.
5: Os pedidos de esclarecimento apresentados pelo senador licenciado Jorge Seife, do PL de Santa Catarina, foram motivados por divergências entre as versões da Polícia Federal Brasileira e das autoridades dos Estados Unidos. Segundo o senador, o diretor-geral da PF teria afirmado à imprensa que a detenção de Ramagem foi fruto de uma cooperação bilateral, versão que teria sido negada pelos americanos logo em seguida.
6: O delegado de uma instituição respeitada que nós amamos, respeitamos, que é a Polícia Federal do Brasil, dando declarações desastrosas e acima de tudo ele mentiu, ele inventou ou tem acordo, nós não sabemos. O Brasil precisa saber. O
5: delegado Marcelo Ivo de Carvalho, que atuava junto ao Serviço de Imigração e Alfândega dos Estados Unidos, foi desligado da função após o ocorrido.
1: O Senado vai discutir o projeto da Câmara dos Deputados que reduz o tempo mínimo de atividade militar exigido para aposentadoria integral de policiais e bombeiros. A proposta permite que os estados diminuam em até 5 anos as regras aplicáveis a esses profissionais. Repórter Douglas Castilho.
7: A regra atual prevê que os militares, para fazerem jus à aposentadoria com o valor integral de seus vencimentos, devem trabalhar por 35 anos, sendo ao menos 30 deles como militar. Com a proposta, os estados passariam a ter a liberdade de reduzir o tempo necessário na atividade militar de 30 para até 25 anos. A medida é uma forma de reconhecer as dificuldades inerentes a essas profissões. O senador Stevenson Valentim, do Podemos do Rio Grande do Norte, afirmou ser favorável à discussão do projeto no Senado e explicou suas razões.
8: Você sabe que é trabalhar na escala 24 por 24, 24 por 32, não, e lidando com situações de estresse, passando o dia todo lidando com coisas que ninguém quer lidar, que é a segurança pública, que é trocar tiro com bandido, que é subir morro, que é ir atrás de traficante, de bandido. Eu acho que é justo a gente discutir isso aqui.
7: O texto também afeta a regra de transição daqueles que ingressaram na carreira antes de 2020. Os estados terão a permissão para baixar o requisito mínimo de 25 para 20 anos de serviço militar, embora os profissionais ainda precisem arcar com um pedágio proporcional ao tempo que faltar.
1: E foi sancionada a lei que permite aos médicos residentes prudentes o fracionamento das férias anuais, mas a medida só vai entrar em vigor 180 dias depois da publicação oficial. Repórter Lana Dias.
9: Uma nova lei permite o fracionamento das férias para médicos residentes. O texto sancionado pelo presidente Lula diz que, a pedido, os profissionais na especialização poderão dividir os 30 dias de repouso anual em períodos de, no mínimo, 10 dias cada. O parcelamento também vale para os residentes em outras áreas da saúde, com regras a serem definidas em regulamento. Quando a medida esteve em discussão no plenário do Senado, o senador Nelson Utrade, do PSD de Mato Grosso do Sul, que é médico, explicou que a proposta favorece a formação do profissional.
10: Você já com aquele pique entrando numa cirurgia atrás da outra, dali a pouco você entra de férias, fica 30 dias sem pegar num bisturi, sem pegar nas pinças cirúrgicas. Você regride, é uma coisa natural. Ao passo que se você puder fracionar suas férias, você vai conseguir de uma forma bem equilibrada colocar o seu descanso para ser exercitado sem perder o tempo do seu aprendizado.
9: Também médica, a senadora Zenaide Maia, do PSD do Rio Grande do Norte, defendeu a iniciativa.
11: A residência médica é uma força de trabalho em qualquer hospital e escola desse país. Então, querer fracionar suas férias é justo.
9: O fracionamento de férias começará a valer 180 dias depois da publicação da lei, ou seja, em meados de novembro. Até lá, o médico continua com direito a 30 dias consecutivos de férias, sem possibilidade de divisão. De acordo com a pesquisa Demografia Médica no Brasil, o país contava com 47,7 mil médicos residentes em 2024.
1: Estamos na campanha Maio Amarelo, que busca conscientizar a população da importância do trânsito seguro. Um dos projetos no Senado sobre esse assunto torna crime inafiançável o homicídio no trânsito quando o motorista está sob efeito de álcool. Repórter Márcio Maturana.
12: Começou a campanha Maio Amarelo para um trânsito mais seguro. O Senado analisa vários projetos sobre o assunto. Um deles, na Comissão de Constituição e Justiça, torna o bafômetro obrigatório para motorista envolvido em acidente. O texto é do senador Fabiano Contarato, do PT do Espírito Santo.
13: Se hoje um motorista, mesmo bêbado, mata alguém e fica no local, o delegado está impedido de lavrar o auto de prisão em flagrante, porque não se imporá prisão em flagrante nem se exigirá fianças ao condutor que prestar pronto integral socorro à vítima ou que não fugir do local. Então, todos ficam, se recusam a submeter ao teste.
12: Outro projeto aprovado recentemente e já transformado em lei, criou o Dia Nacional da Mobilização em Memória das Vítimas de Trânsito, a ser celebrado no terceiro domingo de novembro.
1: E a senadora Damares Alves, do Republicanos do Distrito Federal, destacou a importância da campanha Maio Laranja de enfrentamento à violência sexual contra crianças e adolescentes. A parlamentar defendeu a intensificação das ações de prevenção, denúncia e responsabilização diante da recorrência dos casos no país. Também afirmou que a subnotificação compromete a formulação de políticas públicas eficazes. Damares Alves também alertou que meninos estão entre as vítimas de abuso sexual e precisam de maior visibilidade nas ações de proteção.
14: E às vezes o menino não fala porque ele acha que foi uma brincadeira. E às vezes o menino não fala porque a vergonha para o menino é muito maior do que para a menina. Mas a gente precisa observar os comportamentos.
1: Com edição de Paula Groba e trabalhos técnicos de João Lira, o Jornal do Senado fica por aqui. Acompanhe agora as notícias do Tribunal de Contas da União e da Câmara dos Deputados. Boa noite e um bom fim de semana.
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18: Câmara aprova aumento da proteção legal para vítimas de crimes sexuais.
19: Presidente garante a votação da proposta que altera a jornada de trabalho.
18: Deputados defendem ações para a promoção do desenvolvimento regional.
19: Boa noite. Gilson Daniel, do Podemos do Espírito Santo, rebate declarações de gestores que criticam o repasse de recursos a municípios. De acordo com o parlamentar, é nas cidades que os investimentos públicos se traduzem diretamente em serviços essenciais, como água e energia.
18: Segundo Gilson Daniel, administrações municipalistas promovem impactos concretos na infraestrutura e na qualidade de vida da população. Ele alerta os capixabas para a importância de políticas que garantam um apoio financeiro contínuo aos municípios.
19: Daniel Almeida, do PCdoB, registra a realização de programa do governo da Bahia que busca ouvir moradores, lideranças e representantes da sociedade civil para reunir propostas voltadas ao planejamento público do estado. Ele ressalta que a abertura da ação ocorreu no início do mês em Irecê.
18: Daniel Almeida sublinha que o modelo funciona como espaço de prestação de contas sobre compromissos assumidos anteriormente pelo Executivo Estadual. Ele assinala que a mobilização deve percorrer outros territórios baianos, ampliando a participação na definição de prioridades para a Bahia.
17: Agricultura.
19: Preocupado com a crise financeira dos produtores rurais, Afonso Rando, PP do Rio Grande do Sul, cobra a votação do projeto que prevê o alongamento das dívidas agrícolas. Ele explica que a medida pode ser viabilizada com recursos do Fundo Social e dos royalties do petróleo.
18: Segundo Afonso Ram, os produtores precisam de condições mais favoráveis que as atuais, como prazo de até 10 anos para pagamento e carência de 3 anos. O deputado avalia que o setor precisa de 180 bilhões de reais para garantir a produção de alimentos e a sustentabilidade no campo.
17: Meio ambiente.
19: Marina Silva, da Rede de São Paulo, destaca encontro internacional sobre a redução da dependência dos combustíveis fósseis realizado na Colômbia no final de abril. A deputada afirma que os países precisam construir planos nacionais de transição para reorganizar as fontes de energia.
18: Marina Silva ressalta que o Brasil participa desse debate com ações de desenvolvimento sustentável. Ela avalia que a instabilidade geopolítica ligada ao petróleo reforça a urgência de alternativas tecnológicas capazes de proteger economias nacionais e ampliar a segurança climática.
17: Economia.
19: No entendimento de Sidney Leite, do PSD do Amazonas, a manutenção das altas taxas de juros pelo Banco Central prejudica o trabalhador. Ele argumenta que o custo do serviço da dívida e os juros do cartão de crédito rotativo pressionam a economia e favorecem apenas o setor financeiro.
18: Sidney Leite alega que programas econômicos como o Desenrola e o fim progressivo do cartão de crédito consignado são insuficientes sem uma redução na taxa básica de juros. Para ele, o Brasil apresenta índices econômicos que não justificam taxas superiores às de países em guerra.
19: Welter, do PT do Paraná, enaltece o programa Desenrola, que, segundo ele, vai ajudar milhões de brasileiros endividados. O deputado explica que a iniciativa do governo busca reduzir juros e facilitar a renegociação de dívidas, aliviando o orçamento das famílias.
18: O deputado afirma que o aumento do acesso ao crédito levou muitas pessoas ao endividamento. E o programa surge como alternativa para reorganizar a vida financeira. Para ele, a medida deve ampliar o poder de compra e melhorar as condições de vida da população.
19: Patrus Ananias, do PT de Minas Gerais, defende que o Brasil reduza a dependência da exportação de matérias-primas. Segundo o deputado, o avanço da industrialização nacional, especialmente no setor de minérios, é fundamental para ampliar a autonomia econômica do país.
18: Patrus Ananias Ananias propõe a criação de uma empresa pública nos moldes da Petrobras para gerir a exploração de terras raras e outros recursos minerais. Na avaliação dele, o Estado deve assumir o papel principal na geração de tecnologia e riqueza no país.
20: Trabalho.
19: O presidente da Câmara garante a votação da proposta que altera a jornada de trabalho 6x1. Acompanhe na reportagem de Luiz Gustavo Xavier.
21: O presidente da Câmara dos Deputados, Hugo Mota, afirmou nesta quinta-feira que a proposta de mudança na escala de trabalho 6x1 será votada pela Casa e diz que não votar essa matéria não está em questão. Hugo Mota participou de entrevista coletiva na Paraíba após o evento Câmara pelo Brasil, na Assembleia Legislativa do Estado. Segundo ele, o tema já entrou na agenda prioritária do Congresso e deve avançar nas próximas semanas, com expectativa de análise ainda no mês de maio.
22: Queremos que todos compreendam que há uma decisão política de se caminhar nesse sentido. É muito melhor sentar à mesa e negociar o texto, que é quando a gente tem, na verdade, o horizonte já de data para que essa matéria seja votada.
21: Hugo Mota também declarou que há um ambiente favorável à aprovação da proposta e comparou o debate atual a outras mudanças trabalhistas ocorridas ao longo da história brasileira, como o fim da escravidão, a criação da carteira de trabalho e do 13º salário. Da Rádio Câmara de Brasília, Luiz Gustavo Xavier.
18: Lídice da Mata, do PSB da Bahia, é favorável à proposta que reduz a jornada de trabalho, destacando a importância do debate em curso na Câmara. Segundo a parlamentar, a medida pode melhorar a qualidade de vida dos trabalhadores e deve avançar ainda neste mês.
19: Lídice da Mata também rebate críticas sobre possíveis impactos na produtividade, afirmando que o desempenho econômico depende de fatores como tecnologia e políticas públicas. Para ela, a redução da jornada contribui para a dignidade e a saúde dos trabalhadores.
18: Luiz Carlos Mota, do PL de São Paulo, participou da 5ª edição do 1º de Maio dos Comerciários, realizada em Avaré. O deputado informa que o evento reuniu mais de 4 mil trabalhadores que aprovaram 12 propostas em defesa da categoria.
19: Luiz Carlos Mota parabeniza a Federação dos Comerciários do Estado de São Paulo pela organização e reafirma apoio às pautas de valorização profissional e direitos trabalhistas.
20: Transportes.
18: Câmara aprova a renovação de carteira de motorista com mais facilidade para condutores sem multas. O repórter Antônio Vital tem detalhes sobre a medida.
23: A Câmara dos Deputados aprovou medida provisória que torna mais simples a renovação da Carteira Nacional de Habilitação, a CNH, se o motorista estiver inscrito no Cadastro Positivo de Condutores. O cadastro, criado em 2020, contempla os motoristas que não cometeram infrações de trânsito nos últimos 12 meses. A proposta original, editada pelo governo, dispensava os condutores sem multa de fazer os exames do DETRAN para renovar a CNH ou autorização para conduzir ciclomotor. O relator da medida provisória na comissão mista, composta por deputados e senadores, senador Renan Filho, do MDB do Alagoas, alterou o texto e manteve a exigência de exames de aptidão física e mental para renovação da carteira, mesmo para aqueles sem multas. A mudança foi pedida pelo senador Dr. Irã, do PP de Roraima. Ele argumentou que, caso a pessoa não tivesse multas de trânsito, poderia ficar 30 anos sem fazer qualquer exame, o que seria um risco. A medida provisória determina ainda que os custos dos exames de aptidão física e mental e da avaliação psicológica têm que obedecer um teto máximo nacional a ser fixado pela Secretaria Nacional de Trânsito. O governo, ao editar a medida provisória, argumentou que 20 milhões de motoristas dirigem sem habilitação devido aos custos elevados da carteira. A medida provisória que torna mais simples a renovação da Carteira Nacional de Habilitação, a CNH, se o motorista não tiver multas em um período de 12 meses, seguiu para análise do Senado. Da Rádio Câmara de Brasília, Antônio Vital.
19: Pompeu de Matos, do PDT, celebra a decisão do governo de anular mais de 3 milhões de multas aplicadas pelo sistema de pedágio Free Flow. O deputado ressalta que apenas no Rio Grande do Sul foram registradas mais de 1 milhão e 200 mil autuações indevidas.
18: Pompeu de Matos sugere a aprovação de um projeto que permite a vinculação de débitos de pedágio ao IPVA, sem aplicação de penalidades. Ele afirma que a tecnologia, que deveria facilitar a vida do motorista, acabou gerando transtornos para cidadãos e caminhoneiros.
20: Política.
19: Tadeu Venere, do PT do Paraná, critica lideranças de direita e de extrema direita que acusam a esquerda de incoerência, mas que migram de partidos para viabilizar candidaturas, mesmo quando essa mudança signifique estar ao lado de pessoas a quem combatiam antes.
18: Ao citar a derrubada do veto ao projeto da dosimetria, Tadeu Venere questiona a inconsistência entre discursos rigorosos contra crimes e votos que podem resultar na soltura de milhares de presos. Para ele, por não ter propostas reais para a vida dos brasileiros, a oposição se limita a atacar a esquerda.
0: Justiça.
19: Otoni de Paula, do PSD, reafirma sua tese de que gestões fluminenses autodeclaradas de direita foram responsáveis por episódios de corrupção no Rio de Janeiro. Ele cita irregularidades na Fundação CEPERGE, contratações de funcionários fantasmas e desvio de recursos da privatização da SEDAI.
18: Otoni de Paula critica o uso da pauta ideológica como forma de encobrir problemas administrativos. Ele afirma que operações policiais recentes em secretarias estaduais levantam questionamentos sobre a condução do poder público no estado.
19: Talíria Petrone, do PSOL do Rio de Janeiro, aponta uma relação entre a família Bolsonaro e o crime organizado. A deputada menciona a nomeação de familiares de milicianos como exemplos de uma trajetória questionável.
18: Talíria Petrone cita ainda aliados políticos ligados à família Bolsonaro, envolvidos em investigações como casos de funcionários fantasmas no CEPERGE. Para ela, o Brasil deve manter o foco no combate à corrupção.
0: Segurança Pública.
19: Anne Ortiz, do PP do Rio Grande do Sul, defende a urgência de a Câmara votar a redução da maioridade penal para crimes hediondos e de extrema violência. Ela cita pesquisa feita pela Real Time Big Data, segundo a qual entre 80% e 90% dos brasileiros são favoráveis a...

0: na responsabilização dos envolvidos.
1: Vinícius Carvalho também defende a aprovação de proposta que impede a não persecução penal em crimes de pornografia infantil e pedofilia. Ele argumenta que esse tipo de acordo pode resultar em punições brandas para pessoas que divulgam imagens criminosas contra crianças e adolescentes.
0: Capitão Alden, do PL da Bahia, defende um projeto que aumenta as penas para crimes cometidos contra profissionais de segurança privada. A proposta aprovada pela Câmara, na visão do deputado, busca garantir mais proteção a vigilantes que atuam em situações de risco no cotidiano.
1: Capitão Alden anuncia que o texto também amplia a proteção aos familiares e estabelece tratamento mais rigoroso aos criminosos. De acordo com o parlamentar, a medida tem o potencial de inibir a violência e reforçar a valorização desses profissionais.
0: Helder Salomão, do PT do Espírito Santo, alerta sobre a possibilidade de anistia a quase 200 mil detentos, incluindo agressores de mulheres e pedófilos, após a derrubada do veto ao projeto da dosimetria. Para ele, a possibilidade é estarrecedora frente ao recorte de feminicídios no país.
1: Helder Salomão cita dados do Ministério da Justiça, segundo os quais, no primeiro trimestre do ano, a cada 5 horas e 25 minutos, uma mulher foi morta no país. Para ele, o machismo e o discurso de ódio são as principais causas dessa violência, e o Congresso não pode abrir brechas para a impunidade.
2: Votação.
0: O plenário da Câmara aprovou o aumento da proteção às vítimas de crimes sexuais. O repórter Marcelo Larcher traz as informações.
3: A Câmara dos Deputados aprovou o projeto que aumenta penas para crimes como estupro, assédio sexual e divulgação não autorizada de conteúdo íntimo. No caso do estupro, a pena passa de 8 para 12 anos de prisão, podendo chegar a 32 anos se resultar na morte da vítima. A proposta cria uma lei da dignidade sexual e altera regras do Código Penal, do Estatuto da Criança e do Adolescente e do Código Civil para ampliar a proteção às vítimas de crimes sexuais e endurecer as punições. A pena máxima para assédio sexual aumenta de 2 para 4 anos de prisão. O mesmo vale para o crime de registro não autorizado da intimidade sexual, que tem pena máxima de 1 ano e passa para 3. O texto prevê ainda aumento de até 2/3 das penas se os crimes forem cometidos contra pessoas idosas ou com deficiência, ou se ocorrem em escolas, hospitais ou estabelecimentos policiais ou prisionais. O texto também aumenta punições para crimes relacionados à pornografia infantil e exploração sexual de crianças e adolescentes previstos no Estatuto da Criança e do Adolescente. Dependendo da conduta, as penas poderão chegar a 10 anos de prisão. Além do aumento das penas, o projeto também amplia as situações em que a justiça poderá determinar a perda do poder familiar, incluindo casos de crimes graves e crimes sexuais praticados contra filhos e outros integrantes da família sob responsabilidade do agressor. O texto também prevê que condenados por crimes sexuais possam perder cargos públicos em alguns casos. O texto foi apresentado pela deputada delegada Catarina, do PSD de Sergipe, e sofreu alterações da relatora, deputada delegada Ione, do Avante de Minas Gerais, que justificou as medidas.
4: No presente projeto, a incidência mais gravosa do poder punitivo do Estado para esse tipo de delito odioso também repercute em sanções acessórias a serem impostas a criminosos sexuais, a exemplo da perda da tutela e curatela e da inabilitação para os cargos públicos. Ademais, procura-se garantir proteção às vítimas nas órbitas jurídicas e assistencial, além de investir esforços públicos na educação e conscientização coletiva para a mudança social com construção de espaço público de convívio saudável, respeitoso e seguro.
3: O projeto ainda garante às vítimas de crimes sexuais atendimento psicológico e jurídico prioritário, proteção de dados pessoais e acolhimento humanizado durante o atendimento. O projeto que cria a Lei da Dignidade Sexual e amplia punições para crimes sexuais seguiu para análise do Senado. Da Rádio Câmara de Brasília, com informações de Daniele Lessa, Marcelo Larcher.
2: Saúde.
1: Diego Garcia, do União do Paraná, defende a aceitação de exames solicitados por nutricionistas em laboratórios e hospitais. Relator da matéria na Comissão de Constituição e Justiça, ele afirma que a medida amplia o acesso dos pacientes e reduz a dependência de encaminhamento médico.
0: Segundo Diego Garcia, a iniciativa valoriza o papel do nutricionista e diminui a burocracia no atendimento. O deputado acrescenta que a proposta deve agilizar o acesso aos serviços, especialmente no SUS, além de fortalecer a prevenção e melhorar a qualidade do cuidado em saúde.
5: Então agora nós vamos desburocratizar esse sistema e facilitar.

0: Porque basta passar por esse profissional de nutrição, ele já vai ter acesso tanto à receita para os suplementos, como também à receita, ou encaminhamento para a realização de exames. Então é mais facilidade, menos burocracia e melhorar a qualidade da saúde da população brasileira. Atuar na prevenção e valorizar os profissionais de nutrição.
1: Dr. Zacarias Calil, do MDB de Goiás, denuncia desperdício de quase 300 milhões de reais com o descarte de 10 milhões de doses de vacinas da Coronavac vencidas e que, por falha logística, não chegaram à população, segundo a auditoria do Tribunal de Contas da União, citada por ele.
2: Doutor Zacarias Calil lamenta o desperdício milionário enquanto a saúde pública passa por carências básicas, como a falta de exames e estrutura hospitalar. Ele defende que o parlamento cobre respostas sobre as compras e pela ineficácia da redistribuição.
3: Educação.
1: José Rocha, do União da Bahia, apresentou proposta de emenda à Constituição que integra o ensino médio à formação técnico-profissional. O deputado afirma que a medida pode ampliar a qualificação dos jovens, reduzir a evasão escolar e preparar estudantes para o mercado de trabalho.
2: José Rocha acredita que a educação técnica é necessária para aumentar a produtividade do trabalhador brasileiro. Ele ressalta que o modelo permite ao jovem ingressar mais cedo em uma profissão sem impedir o acesso posterior ao ensino superior.
1: Soraya Santos, do PL do Rio de Janeiro, fala sobre a importância da educação inclusiva aliada ao trabalho de escolas especializadas. Segundo ela, o sistema público deve garantir inclusão, mas precisa do apoio dessas instituições para atender alunos com necessidades específicas.
2: Soraya Santos também alerta para desafios enfrentados nas salas de aula, como a sobrecarga de professores e a falta de estrutura adequada. Ela destaca ainda a importância de assegurar às famílias o direito de escolher o modelo educacional mais adequado para seus filhos.
1: Termina agora o Jornal Câmara dos Deputados com trabalhos técnicos.
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2: Onda! Oba, oba, oba, pra você uma ótima noite de sexta-feira. Tá na onda, está com tudo. Eu já falei, bebê. Então a partir de agora, aumenta o volume do seu rádio.
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4: 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Júnior!

Amazonas na pista pra agitar o seu início de fim de semana. Bom demais, hoje sexta-feira, dia 8 de maio do ano de 2026. Estamos aí no fim de semana especial do Dia das Mães, né? Bom demais! Bom demais também você participar aqui comigo a partir de agora. O telefone tá liberado para você mandar áudio. Não ligue, mande áudio para mim pelo 97401-2957. 97401-2957. Eu tenho um presente super especial. É, afinal de contas, final de semana das mães, né? Eu tenho um presente super especial para você, mamãe! Ó. 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Para você comemorar o Dia das Mães, como? Tomando aquele espumante Casa Perini, bom demais. Então, a partir de agora, pega o telefone e manda aquele áudio para mim. 97401-2957, 97401-2957. E espalha pra geral, porque o Ondas na Pista tá no ar, bebê!

0: só de curtir coisas boas. É aqui no programa Ondas na Pista, você curte o melhor do flashback, o melhor do funk das antigas, enfim, o melhor daquilo do passado, aquilo que você curtiu, tá certo? Bom demais, hein? Você já mandou seu áudio pra mim? Eu tô esperando o seu áudio aqui pra mim, pelo 97401-2957, 97401-2957. Eu tenho um espumante aqui, Casa Perini, pra mamãe. Domingão, dia das mães, e quem sabe a sua mãe pode ser uma contemplada aí. 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Ainda não? 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Bom demais, hein? 97401-2957. Tem participação, bebê!
1: Ronaldo Lopes, o careca mais famoso da região do Rio.
0: Fala comigo, aí, bebê!
1: Vamos tá mandando na área aí. Fala comigo, parceirote. É o dia que eu mandei uma lupa pra toda a galera do Manoel Correia aí, hein? Biel, meu irmão, Aliana, minha irmã, desde minha irmã, Rafael, meu cunhado, entendeu? E toda a galera da Casa Perini também aí, Valtemir, Amarelo, Léo, Marlon, entendeu? Toda a galera da Casa Perini aí, entendeu? Tá curtindo aí, Michel, e quer que você coloque pra minha música, pra mim, de Amelô da Missa, tá?
0: Amelô da Missa.
1: Quero correr esse espumante aí, parceiro, ó.
0: Grande ideia!
1: Dia das mães aí, e feliz dia das mães pra você aí, parceiro, ó.
0: Valeu!
1: É o Deco, tá bom que tá falando aí. Tamo junto, parceiro.
0: Grande Deco, lá do bairro Manuel Correia. Manda um abração pra toda a galera aí da Casa do Pedreiro. Ligadinho aqui no programaço Ondas na Pista. E você já mandou seu áudio ainda não? 97401-2957. Vamos lá, tem participação aqui. Fala comigo, bebê.
2: Fala aí, ô cabeçudo. Tô aqui na sintonia, hein?
0: Tá na sintonia, bebê?
2: É, botei a caixa de som pra rufar aqui. Tô aqui na sintonia.
0: Bom.
2: Se você puder botar aquela música Tony Garcia. Entendeu?
0: Tony Garcia?
2: É. Eu não sei o nome dela não, mas a música é sucesso, Tony Garcia, valeu?
0: Essa música é Tony Garcia também.
2: É mais ou menos isso aí.
0: Que canta de novo, calma aí, de novo, como é que é a música,
2: Sucesso, Tony Garcia, valeu?
0: Como é que é?
2: As I always know I.
0: Elas always know I. Grande Elisaldo Rezende, meu amigão, meu parceirão. Na sintonia, daqui a pouquinho eu toco pra você, tá bom, meu camarada? Bom demais, e você já mandou seu áudio? 97401-2957. 97401-2957. Eu tenho pra você um espumante, uma champanhe pra você dar pra sua mãe, Casa Perini. 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Então pega o telefone e manda o áudio aí, porque eu vou ali beber uma aguinha. Já.

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2: E por aqui segue até às 10 da noite. Fala comigo, bebê.
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2: Aí eu me apaixono, bebê. Esse é o programa Ondas na Pista. Fazendo eco, eco, eco. Nessa noite gostosa de sexta-feira. Bom demais, o telefone tá liberado pra você mandar áudio, não liga pra mim. Tem que mandar áudio pra mim pelo 97401-2957. 97401-2957. Eu tenho pra você aqui um espumante Casa Perini. 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Bom demais. Beleza, ó, baile do Júnior Lopes. Baile do Júnior Lopes, dia 23, lá na Pub Chique Retrô, lá na Praia Sudoeste, no antigo Quintal do Caranguejo. Estreia lá uma nova casa lá de música retrô, vai ser bom demais, ambiente tranquilo e familiar. Ó, entrada só 10 reaisinho, tá certo? Não vai ter vai ter mesas lá, então a galera que chegar cedo vai garantir a sua mesa, tá certo? É, preço único, 10 reaisinho. Vai ter DJ Júnior Lopes, eu vou estar lá. DJ Heron, meu parceiro, Heron Silva. DJ Edson Paz também vai estar detonando lá junto comigo, tá certo? Isso dia 23, lá na Praia do Sudoeste, em São Pedro da Aldeia, lá no antigo Quintal do Caranguejo, agora virou Pub Chique Retrô. Vai ser uma noite super bacana. Ó, conto com vocês lá, hein? Conto com vocês lá. Dia 30 eu vou estar lá no Galpão do Forró, lá em Araruama, com o Super Baile das Antigas. Vai ter DJ Maicon Costa, vai ter DJ Scooby também detonando muita coisa. E eu vou estar lá, dia 30 de maio, lá em Araruama, lá no Avenida Gladstone de Oliveira, ali no bairro Boa Perna, próximo ao posto de gasolina, tá certo? E dia 6 vai parar a região, dia 6 de junho, anota aí na sua agenda, baile do Júnior Lopes, noite do flashback, lá no Tupi, em Arraial do Cabo. Pra você relembrar, vocês que curtiam em Tupi, Guarani, Apolo, Rancho Gaúcho, lá Arraial do Cabo era muito bom, rapaz. Eu morava em São Pedro, eu pegava dois ônibus na época, tinha dois ônibus pra ir pra curtir lá o baile lá. Era muito bom, e com certeza você não pode perder. Dia 6, baile do Júnior Lopes, noite do

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1: Rainha do baile, Cidinho Doca. Isso é muito som, né? Rainha do baile não, agora, né, esse fim de semana é a nossa rainha, a mamãe. É bom demais. Esse é o Ondas da Pista, agitando essa noite gostosa de sexta-feira. Seu início de fim de semana começa muito bem aqui no Ondas na Pista, né, rapaz? Ei, coisa boa. Olha, deixa eu mandar abração aqui pra galera que tá ligado aqui com a gente. O nosso amigo Elisaldo Rezende tá ligado com a gente. Nosso amigo aí, o Gaúcho, o grande Gaúcho. Alô, Gaúcho, na sintonia em 97,7. Sempre, sempre, sempre, né? Fora ele falando panorama. Ele adora, ele adora. Ele adora o panorama, rapaz. Grande Gaúcho, ouvindo e curtindo Ondas na Pista. Manda abração também pro nosso amigo Léo, Léo da Eletrônica. Também o nosso amigo Jean, lá da garagem do Falcão. Enfim, tem uma galera aqui, rapaz. O Deco, o Sidney, a Josi também. O nosso amigo LC lá em Saquarema. Na sintonia, o nosso amigo Paulo Pará. Fala, Paulo! Vamos lá, tem participação aqui? Tem participação aqui. Fala comigo, bebê.
2: Olá, galera.
1: Fala lá.
2: Mestre Gugu, Oráculo,
1: Fala, Gugu!
2: Aproveitando aí o momento oportuno aí, mandando aí um alô aí pra geral, que tá ligadinho no Onda na Pista. Eu já estou a caminho da minha viatura, né, pra me sintonizar, mas é isso aí, vai que é sua, meu garoto, champa ferro, bota aquela sequência das antigas, um forte abraço,
1: tamo junto, hein. Grande Gugu, a sintonia em 97,7. Vamos lá, tem mais participação aqui, ó. A lenda de Arraial do Cabo. Fala comigo, bebê.
3: Fala, Júnior Lopes, é o JG Propagandas e Borracharia. Toda sexta-feira ligadinho no programa aí do Ondas na Pista. Alô, Júnior Lopes, espalha pra geral aí, ó. JG Propagandas e Borracharia no bairro Macedônia. Ligadinho aí, toda sexta-feira no programa do Júnior Lopes. Alô, Clarice, ligadinho aqui comigo aqui na 97,7.
1: Grande JG, lá no bairro Macedônia, na sintonia aqui em 97,7. Agora tem ela, minha amiga, fala comigo.
4: Boa noite, Júnior, gostaria de ouvir.
1: Ouvir?
4: Cidinho Doca. Hã? O rap da felicidade.
1: Ah, tá.
4: Tá bom, meu querido.
1: Tá bom, minha linda.
4: Um abraço.
1: Grande, só esqueceu de falar que é a Ana lá do Balneário, né? Grande Ana, tenho um carinho enorme por ela. Beleza, vai ligando aí, 974012957. Eu tenho pra você aqui, ó. Ah, um espumante aqui, Casaperini. 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Espumante, pô, bom demais, bom demais. Tá certo, agora 8h44. Vou ali beber uma aguinha, posso? Já tem mais. Segura aí, que é pá e bola.
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2: Opa, falei pra você que era rapidinho. Tá na onda, está com tudo. E segue por aqui, bebê.
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2: Ai, eu me apaixono. Esse é o programa Ondas da Pista, toda sexta-feira aqui na Rádio Ondas FM, a partir das 20 horas até as 10 da noite, com o melhor do funk das antigas, com o melhor da música retrô e também com o melhor do flashback. Um pouquinho de cada coisa, aqui não toca só funk, aí toca um pouquinho de tudo, anos 80, 90, 70, início de 2000, toca um pouquinho de cada coisa. Ó, deixa eu falar pra você o seguinte, que hoje, saindo daqui da Rádio Ondas, fica até sem voz. Saindo aqui da Rádio Onda, tô partindo lá pro Calibrado. Hoje a chapa esquenta lá no Calibrado. Bom demais. Eu, DJ Edson Paz, DJ Léo Machado também vai estar detonando muita coisa boa. Saindo daqui, tô partindo pra lá, tá certo? Já, ó, mesas lá esgotadas. Só tem ingressos individuais lá. Então se você tá de bobeira aí, tá a fim de curtir um baile bom, uma noite bacana, então parte lá pro Calibrado. Sabe, você não sabe onde fica ali o Calibrado? Fica ali na rua Porto Alegre, aqui em Cabo Frio, número 100, tá certo? Ó, então mais tarde eu tô lá no Calibrado. Agora 8h48, aumenta o som, agora tem Vanilla Ice com...

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1: Olha, eu vou falar uma coisa pra você. Época da discoteca dos anos 90. Essa música é bem rentava mesmo. Aí, ó, essa paradinha então, ó. Isso aí no baile, filho, nas caixas de som, só Jesus na misericórdia. Isso era muito som, bom demais. Esse é o Ondas da Pista, nesse clima gostoso de sexta-feira, né? Dia das Mães, Dia do Trabalhador semana passada, hoje é Dia das Mães, vários feriados aí, coisa boa. 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Mas pra isso você tem que mandar aquele áudio pra mim pelo 97401-2957, 97401-2957. Manda o áudio, não adianta ligar não, nem mandar nome aqui pra mim, aqui tô mandando nomes aqui, né? Fala, Júlio, eu quero concorrer. Não, tem que mandar áudio, bebê, tem que mandar áudio. Tá certo? Então manda o áudio aí pra mim, 97401-2957. Fala comigo, bebê!
2: Boa noite, Júnior Lopes. Boa noite. O careca mais charmoso da região. Júnior Lopes. Vem aqui te agradecer, Júnior, por fazer a festa da minha neta de 15 anos.
1: Faz isso, não.
2: Que foi tudo muito lindo, foi, maravilhoso.
1: Foi mesmo.
2: Quero te agradecer de coração.
1: Ah, eu que agradeço.
2: E pra vocês que querem fazer seu aniversário de 15 anos ou qualquer evento, contar com ele, Júnior Lopes.
1: Com certeza.
2: Ele é 10, é mil. Obrigado, Júnior, por fazer minha neta feliz. Era tudo que ela queria. Júnior Lopes como DJ.
1: Valeu, Patrícia! É, aniversário da nossa amiga Luísa, 15 anos, né? 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Então, é só ligar 998-737921, tá certo? Ai, fiquei até sem jeito agora. Ah, tem mais o que aqui? Ah, o gaúcho. O gaúcho tá.